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0: Pois é, gente, agora 21 horas mais 7 minutos, eu de cá, você de lá. Tem gente falando conosco direto do Tocantins. Boa noite, deixa eu dar uma olhadinha aqui. Homem, vem cá, vai dar certo aqui. É, primeiro tem o Piauí aqui, depois vamos... Piauí falando assim, boa noite, Grupo Siqueira, aqui em Santa Filomena, no Piauí, deu uma alusão pro gerente Pitty, amanhã tá na QSA, vai matar um boi lá na fazenda, passagem de pedra, né? Alô, alô, moçada do Grupo Siqueira, aí em Santa Filomena, no Piauí, um alô pro gerente Pitty, e amanhã vai estar na QSA, matar um boi, fazer uma festa boa lá na fazenda, passagem de pedra.
1: E o William lá de Irecê, na Bahia, está na escuta, Maurício, está mandando um abração para você, para o Maurício Cabelo.
0: Obrigado, Maurício Cabelo, agradece.
1: Ele pede para ouvir a música A Noite do Nosso Amor, com Roberto
0: e Meirinho.
1: E Meirinho, é?
0: É, entendi,
1: Meirinho. Então é Roberto e Meirinho.
0: É, exato.
1: E oferece para todos, eu de cá, você de lá.
0: Obrigado, William Mendes, aí na Bahia. Muito obrigado. Um abraço aí, Irecê. Um grande abraço do Maurício Cabelo aqui, viu? Muito obrigado. Tem mais aqui de Tocantins. Boa noite. Boa noite, meu caro amigo Maurício Cabelo. Mando um alusão para minha amiga Santana, mas o esposo dela deve ser o Nonato, né? Para o meu cunhado Ailton e a família, para os filhos Derlan e Darley, para minha amiga Margarida e a filha Maria Júlia. Uma ótima noite também para minha querida prima Deusuíte. Gostava muito de ouvir você. E também para o meu primo Kesley, para o esposo Zé Bonfim, que está em Centenário, no Tocantins. Muito obrigado. Quem pediu foi Darlene Cursino. Alô, alô, Darlene Cursino. Muito obrigado a você em Tocantins. Convide a Santana, convide o Nonato, o Ailton, o Derlan e Darley, a Maria Júlia. Amanhã nós vamos fazer uma live ao vivo e a cores pelo TikTok às 10 da manhã, viu? Se vocês puderem, vejam, participem, vamos ver se a gente consegue falar com os ouvintes ao vivo e a cores. Um abração para o Kesley e para o esposo Zé. Muito obrigado a você, Darlene Cursino.
1: E o Benício também está na escuta lá de Tabatinga, Amazonas. E está mandando um abraço a todos. Está pedindo para ouvir a música Estou Apaixonado, com João Paulo e Daniel. Para curtir.
0: Beleza, obrigado, Benício, em Tabatinga, Amazonas. Muito obrigado, muito obrigado. Tem aqui Gilson Batista dizendo boa noite, amigo Maurício Rabelo. Estou na escuta aqui em Capim Grosso, Bahia. Meu nome é Gilson Batista. Gosto muito do seu programa. Obrigado, Gilson Batista.
1: E o Juarez Pedito também está no Rio de Janeiro ouvindo eu de cá, você de lá, mandando um abraço a todos.
0: Beleza, obrigado, Juarez Expedito. Uma excelente noite para você aí no Rio de Janeiro. No começo a gente tocou uma música que você pediu, viu, Juarez? Um abraço. Tem mais aqui, boa noite, é o Rainel Lourenço. Rainel Lourenço dizendo, Maurício Rabelo, gostaria que tu mandasses um alô para o meu compadre Salsicha Curió, o Tenente Borjão, ouvindo lá na beira do Rio Santa Teresa. Toca uma moda bonita, velha porteira do Lourenço e Lorival. Obrigado, Rainel Lourenço. Um grande abraço. O Tenente Borjão está lá no Rio Crixás, né? Muito obrigado. O compadre Salsicha Curió e o Tenente Borjão, ouvindo na beira do Rio Santa Teresa hoje. Vai ouvir Lourenço e Lorival, velha porteira.
1: O Abidoral Martins, lá de Uruçuí, no Piauí, também está ouvindo o programa. Diz que desde novinho que ele ouve a Rádio Nacional. E ultimamente, mais é o Eu de Cá, Você de Lá, que ele gosta muito de você, Maurício. Pediu para você mandar um alô para ele. Né? Você mandar um alô para ele.
0: Abidoral Lourenço Martins. Abidoral Martins, lá no Piauí, né?
1: Uruçuí.
0: Obrigado, Abidoral. Abidoral é comunicador dos bons lá em Uruçuí, no Piauí. Muito obrigado, Abidoral. Continue nos ouvindo aí, que eu gosto muito da sua audiência e da sua participação, viu? Muito obrigado.
1: E ele pede para ouvir a música...

0: Pássaro sem ninho com André e Andrade.
1: Beleza, é muito boa a sua pedida. Pássaro sem ninho do André Andrade, viu? Abi Doral. Olha, lá em Eldorado do Carajás, do Pará. Ouvi, aliás, é de Mato Grosso mandando para Eldorado. Boa noite, Maurício Rabelo. Mando um alusão para todos os caminhoneiros do Brasil que estão ligados, transportando o progresso da nossa terra. Fernando, Pedrinho e o Bepe em Santa Catarina. E hoje está em Eldorado do Carajás, do Pará. Alô, Fernando! Alô, Pedrinho! O Bepe em Santa Catarina, hoje em Eldorado do Carajás, no Pará. Muito obrigado. Obrigado, Fernando. Um abraço grande.
0: Um abraço também para a dona Geralda, lá em Congonhas, que está sempre na escuta do Eu de Cá, Você de Lá, Maurício.
1: Aham, dona Geralda, muito obrigado aí. Minas Gerais, muito obrigado. Tem o José Nivaldo, na cidade de São Luís, do estado do Maranhão. Zé Nivaldo, pedindo Rio Negro e Solimões, O Frio da Madrugada. Obrigado, José Nivaldo, aí em São Luís do Maranhão, Frio da Madrugada. Rio Negro e Solimões, muito obrigado, muito obrigado. O Gilson Batista está agradecendo. Descendo lá em Capim Grosso, Bahia. Alô, alô, Gilson Batista. Muito obrigado, muito obrigado. Gilson Batista, amanhã, 10 da manhã, viu? Se você tiver oportunidade, vá lá no TikTok, Maurício Rabelo Oficial, que você vai assistir o nosso programa ao vivo e a cores, viu? Ao vivo, se Deus quiser, amanhã, 10 da manhã. E vamos fazer de tudo para ter a participação da voz da pessoa no ar, não é? Vamos fazer de tudo. Estamos ajustando para fazer uma boa live, se Deus quiser, para ficar um programa constante, se Deus quiser. Olha, 89 do Piauí. Boa noite. Boa noite, Maurício Rabelo. Quero ouvir uma música do Di Paulo e Paulino. O que ela fez comigo é o nome da música, Celso. O que ela fez comigo, de Paulo e Paulino. Emanuel Rocha, de Baixa Grande do Ribeiro, no estado do Piauí. Obrigado, Emanuel Rocha, Baixa Grande do Ribeiro, no querido estado do Piauí. Muito obrigado. Tem mais aqui falando comigo do estado de Goiás. Boa noite. Boa noite, caro amigo Maurício Rabelo. Roda para mim, Mulher Chorona, do Teodoro e Sampaio. Sou Elmi Sardinha, de Palminópolis, Goiás. Elmi Sardinha, Palminópolis, Goiás. Teodoro Sampaio, Mulher Chorona. Muito obrigado, muito obrigado. Tem outra aqui, no estado da Bahia. Boa noite. Boa noite, caro amigo Maurício Rabelo. Sou a Ana Novaes, de Jiboia, Macaúbas, Bahia. Ana Novaes, lá de Jiboia, Macaúbas, Bahia. Sou irmã da Regina. Quero que você cante os parabéns para minha irmã Inês, que faz aniversário amanhã, dia 30. Minha irmã, minha madrinha Maria, foi dia 16. Quero que você rode a música do José Nery e Paulo Torres, Nem o Sol, Nem a Lua, oferecendo para toda a família, para os tios e tias, primos e primas, sobrinhos, sobrinhos e amigos, né? Primos e primas, sobrinhos e sobrinhas, amigos e amigas, e também mandando para todos que estão na escuta, a galera de Jiboia, para você, Maurício Rabelo. Obrigado, Ana Novaes, aí em Jiboia. Quem nasce em Jiboia? Macaúbas, Bahia. Deve ser macaubenses, né? Parabéns! Aniversário de Inês. Felicidades, muitos anos de vida. Amanhã, aniversário de Maria, madrinha Maria. É dia 16, né? Que coisa boa! Um grande abraço. Obrigado, Ana Novaes. Tem moda, Celção? Tem? O que está no ponto? O Lobo da Estrada, o Sérgio Reis, quem pediu foi o Raimundo Ribeiro, de São Luís do Maranhão. Raimundo Ribeiro, muito obrigado. Pássaro sem ninho, André e Andrade, a Fátima, que falou quem pediu. Não estou lembrando agora de cabeça, mas quem pediu vai ser atendido. E depois, A Noite do Nosso Amor, Roberto e Meirinho, 21 e 17. Agora 21 e 17. Essa aí é Lobo da Estrada, Sérgio Reis. Alô, Raimundo Ribeiro, São Luís do Maranhão.

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0: Pois é, gente, agora 20h29. Deixa eu dar uma olhadinha aqui, lá de Tocantins. Quero mandar um boa noite também para o meu querido irmão Adilson, também para a minha cunhada Isaílde. Ela é a neta Bianca, lá no sítio São José, né? Deixa eu ver aqui. Esse momento aqui é Darlene Cursino, né? Darlene Cursino, é minha querida ouvinte lá de Tocantins. Alô, Darlene, tudo bom? Deixa eu ver se eu consigo aqui. Ela diz, olha, Maurício Rabelo, também quero mandar uma boa noite para o meu irmão querido, que é o Adilson, para minha cunhada Isaílde, neta Bianca, lá no sítio São José. Mandar para a prima Deusuíte também, também para o primo Kesley, para o esposo Zé, para a Maria Júlia, Margarida, enfim, para Derlan e Darley, para o Ailton, para todos. Obrigado, querida Darlene Cursino. Quem está na linha é Elisete de São Miguel, no Rio Grande do Norte. Alô, Elisete, boa noite.
1: Oi, meu amigo, como é que você tá, rapaz?
0: Uai, menina, eu tô bom demais. E você, como vai?
1: Eu tô por aqui morrendo de frio.
0: É, uai, o Rio Grande do Norte faz frio também?
1: Caramba, sim, faz, hein? Ultimamente tem feito bem muito frio, viu? A chuva diminuiu mais um pouquinho, mas o frio não.
0: Você não tem um cobertor especial aí, não?
1: Eu tenho, é muito mais do que você fala.
0: Não, uai, que é que eu tô falando alguma coisa de errado, Elisete?
1: Eu já sei de quanto você está falando.
0: Uai, você tem que arranjar esse cobertor especial. Esse aí vale por 10, não vale, não?
1: Ah, eu tô bem esperta, meu filho. Eu sei de qual cobertor você está falando.
0: Você, eu tô falando daqueles macinhos bons, né? Não é desse jeito aí que você tá pensando, não.
1: Mas eu também tenho uns bem macinhos também.
0: Tá bom demais, então tá certo. Então pois tá é, frio aí, o seu Arrascaeta machucou, né?
1: Pois não é, mas foi convocado sempre.
0: Não, com certeza, eu sei. Ele é um cracão de bola, o Flamengo joga bem menos sem ele. Com ele as coisas rendem mais, não é?
1: Eu pensava que ele não ia ser convocado para o Uruguai, mas foi.
0: Foi, não. É um dos melhores jogadores da atualidade, né? Não tem,
1: porque ele tinha se machucado demais, né? Eu achei que ele não ia, não, mas...
0: Agora, na sua convocação, faltou quem? No seu time, faltou para... Eu acho que é o mesmo que eu acho que faltou. Fala para mim.
1: Faltou o Pedro.
0: E o Pedro. Melhor centroavante que tem, aí não leva o Pedro, rapaz.
1: Não. Rapaz. Eu acho...

0: acho assim que Neymar, ele foi. Mas eu tô pensando que ele não vai ficar lá não, viu?
1: É, também tô achando difícil, machucado.
0: Quem sabe ele não sai e não chama Pedro, né?
1: O Pedro não foi convocado nem uma vez pelo Ancelotti, né? Quem foi convocado muito foi o João Pedro. Pedro,
0: ficou,
1: né?
0: Ficou muito triste aquele cara lá, porque não foi. Mas Pedro também ficou triste, né?
1: Como é que não fica, né? Cada golaço que o Pedro faz, pelo amor de Deus, me faz é raiva aqueles gols dele, assim, no meio de campo, Deus me livre.
0: Sinceramente, no dia que saiu a convocação, eu disse, tá bom, eu gostei da convocação, mas faltou duas pessoas que eu queria lá, Pedro e Caio Jorge.
1: O Caio Jorge não foi também não, do Cruzeiro?
0: Foi também não, eles botaram 5 nomes de jogador do Cruzeiro e não chamaram nenhum.
1: Nossa Senhora. Pois é. Não, eu torço, lógico que eu vou torcer pela seleção, né, para ganhar mais um campeonato, que tem tempo que não ganha, desde 2002, né? 2002, né?
0: A gente tá com 24 anos que espera, né?
1: É, no meio do caminho teve um 7-1 ruim, né, minha vida?
0: Nossa, senhor, Deus não quer nem lembrar daquilo.
1: Pois é, então tá na hora de lavar a alma, mas olha, esse eu não conheço quase ninguém, eu gostei muito da convocação dos dois aqui de Brasília, do entorno. Um é do Valparaíso, o outro é da cidade ocidental. O Endrick, que é do Valparaíso e Goiás, que é uma cidade que...
0: Eu gostei daqui também.
1: É um bom de bola, lutador. E teve uma infância muito humilde, muito simples e é um cracão de bola, né? Outro é o Igor Thiago, que nasceu na cidade ocidental também, é um dos líderes do campeonato, dos artilheiros do campeonato inglês. Eu gostei muito, a família dele fez uma festa tão grande aqui na cidade ocidental, bem pertinho. Então, eram os dois que eu queria muito que convocasse, que representa aqui essa região, aqui do entorno, né? Muito bom. Agora, tem um monte de jogador do exterior que eu não conheço, é porque eu também não sigo, sabe? E aí fica difícil da gente torcer, porque a gente não conhece o futebol das pessoas, né?
0: Ele chamou o Rafinha, chamou o Casemiro, que ele nunca deixa Casemiro fora. Marquinhos.
1: Aquele do Flamengo, que é do seu time lá, o Danilo, né?
0: Danilo, Léo Pereira também foi.
1: Eu acho que ele convocou muitos do Flamengo para chamar a torcida do Flamengo para torcer junto. E a torcida são milhões de pessoas.
0: Sete, mas não levou os 7, não.
1: Levou quatro. Levou quatro, né?
0: É verdade. Agora tem um que eu não gostei também, não sei se você concorda, é aquele goleiro Ederson. Eu não gostei daquele cara lá, não, velho.
1: Não, olha, velho, o negócio é o seguinte, gostei desse velho que você falou aí, viu? O que eu conheço, eu gosto dele mais do que do titular. Eu gosto dele mais. Eu queria que tivesse convocado, pelo menos para ficar na reserva, o Fábio, tá? Porque o Fábio ainda tá defendendo muita bola. E nunca foi lembrado, um cara que tá jogando com 45 anos e pegando pênalti toda hora, entendeu?
0: Pois é.
1: Mas tudo bem. Agora, o do Everton é o do Grêmio, né? Mas ele pegou muita bola no Palmeiras, eu acho que ele foi muito bom no Palmeiras, né?
0: Não, dele eu gostei, eu não gostei daquele outro.
1: Também não gostei. Gostei do goleiro que era do Palmeiras e hoje é do Grêmio, que eu acho que ele devia ser o titular da seleção, devia ser ele, entendeu?
0: Aí Alisson também, eu gostei, mas Alisson é porque tá só machucado também.
1: Quem?
0: O Alisson, que é o goleiro titular.
1: O goleiro titular.
0: Acho que domingo ele vai jogar, que vamos fazer a despedida, né, no Maracanã, pra ir embora, acho que ele vai jogar.
1: Quero jogar.
0: Mas com o time do Panamá. Ederson,
1: parece que é o segundo goleiro lá. O terceiro eu gostei.
0: Não vou mentir, não gostei dele.
1: Não vou mentir, né? Eu também não vou mentir. Olha, nós estamos planejando aqui fazer um canal com muito jogo, muito futebol. Vou te chamar para você ser comentarista. Você não entende do negócio. É muito flamenguista, mas vamos ver se você vai ser imparcial nos comentários, viu, minha amiga?
0: Porque não fiz. Jogou, nem que jogou. Agora, se não jogar, não jogou, não, né? Eu gosto do Flamengo, mas no dia que ele não joga, eu fico pirada de raiva, eu mais falo. Não jogou, perdeu.
1: Perdeu porque não mereceu ganhar, não é?
0: É verdade. Com certeza. Ah, bom. Oh.

0: aquele jogo contra o Palmeiras. Eu fiquei com ódio de roça, porque aqueles dois gols foi ele que deu.
1: É, eu não. Quanto ficou o jogo? 3-0? Não.
0: Foi 3-0.
1: O último jogo, é. Eu não vi o jogo, não, mas eu sei que o placar foi.
0: Dois gols, pode ter certeza. Foi ele foi espalmar pra fora e espalmou pra dentro do gol. O cara tava em copo bem pertinho, ó. Só foi pá.
1: O goleiro do Flamengo, ele é muito bom em muita coisa. Tem hora que ele dá umas falhadas feias quando ele sai jogando. Quando ele sai jogando, minha amiga.
0: Minha amiga.
1: Sai de baixo.
0: Ultimamente ele anda meio assustado, viu?
1: É, o argentino tá assustando os flamenguistas, né, Elisete?
0: Tá assustando, fazendo mais sofrer, fazer o quê, né?
1: É. Deixa eu te falar, amanhã eu vou fazer uma live 10 horas da manhã. Faça o favor de assistir e participar, viu? No TikTok, tá bom?
0: Tá certo.
1: Aí eu quero ver de 10 às 11. No TikTok, Maurício Rabelo Oficial, tá bom? Faça o favor. Quero ver lá você.
0: Pois tá bom, amigo. Deixa eu te dar mandar. Eu tava com muita saudade de você. Nunca mais quer falar com você.
1: Você tá sumida.
0: Mandar um abraço aí pra meu amigo Luiz Cláudio, pra nosso amigo Vitor Raon, que anda meio sumidão.
1: Aham.
0: É, mas ele disse que tá pra... Ele falou pra mim que tá aparecendo uns eventos pra ele. Que legal, né?
1: É, não. Tem que aparecer porque tem talento, canta bem, compõe bem. E ele vive disso. Ele é música pura a vida dele, né? Cuidou da família dele.
0: Hã? É música pura mesmo, é verdadeira. Não? É uma sofrência danada, mas...
1: Como é que é? Como é que é aquela música falando? É de mim pra te lembrar? Como é que é?
0: Nada seu pra te lembrar.
1: Nada seu pra te lembrar. Muito boa, né?
0: Você mandou ela pra mim e disse... Ah, Lisa, eu mandei porque nós gostamos dela, mas eu tenho muita coisa sua pra te lembrar. Eu também tenho.
1: Pronto. Você quer ouvir uma outra ou essa mesmo? Nada seu pra te lembrar.
0: Você acha que das novas você ainda não tem nenhuma, né?
1: Ah, não sei. Aí a Fátima que sabe. É o Jaime Ribeiro. Qual que é a nova? O Fatinha, anota o pedido da música nova dele, de trabalho.
0: A
1: qual
0: nova
1: que...
0: tem, Você Sabe Por Quê.
1: Você Sabe Por Quê, Vitor Raoni. É. Você Sabe Por Quê, né?
0: Ela está no YouTube já, ele já colocou por aí, já, no canal dele, no canal da Pedágio Brasil,
1: Pedágio Brasil.
0: Music, ele já colocou lá também, tudo dá, a gente tá lá.
1: Tá certo, tá bom. Vamos ver se a gente acha aqui.
0: Um abraço aí pra você, meu amigo, que você é uma pessoa maravilhosa, que eu nunca vou esquecer de você não, você sabe, né?
1: Ah, eu também não, minha filha, de jeito nenhum. Eu gosto
0: você
1: de conversar
0: recebeu
1: contigo.
0: Minha mensagem no dia da mãe?
1: Não, nem dia do pai, nem da mãe, não recebi.
0: Pois eu mandei passar, mas parabenizando sua mãe.
1: Ah, não é possível, dia da... Agora, o segundo domingo de maio, foi?
0: Foi.
1: Mas você mandou aonde? No celular da rádio?
0: No seu zap mesmo.
1: Olha, menina, eu sou um tapado mesmo, viu? Vou ver se eu acho aqui. É, você mandou...
0: Eu mandei.
1: Não, então tá, deixa eu ver se eu acho aqui. Então, você mandou... Vou ver se eu acho aqui. Elisete, né? Vou ver se eu acho. É. Não, eu botei Elusete. Elusete não vai sair. Vai sair Elisete.
0: É verdade.
1: Pois é. Não, mas aqui não tá.
0: Rapaz, pois eu mandei. Mandei até parabenizando sua mãe, dona Gasparina.
1: Ela tá ouvindo agora. Hoje eu falei com ela há muito tempo. É, pois ela está ouvindo o tempo todo. Está ouvindo aí, minha mãe? Senhora sendo homenageada pela minha amiga Elisete
0: lá. Pois é, se não chegou a mensagem aí, nós estamos parabenizando agora. Todo dia de parabenizar, né, Márcio? Todo dia das mães.
1: É, deixa eu ver aqui. Vamos ver se com essa voz aqui, quem sabe, né?
2: Oi, Maurício. Feliz Dia das Mães para sua esposa, Dona Madalena, e sua mãe, Dona Gasparina, tá bom? Que Deus abençoe você e ela e sua família, tudo, tá bom?
0: Eu mesma,
1: você mesma. Gostei, achei aqui, Elisete Ferreira, do Rio Grande do Norte, nome... Da Madalena e da Dona Gasparina, eu agradeço demais.
0: Que também tá
1: viu?
0: Sua esposa, eu também falei. É porque às vezes não passa o áudio tudo, né? Mas eu falei também.
1: Falou, tá, pois tá é, aqui.
0: Pois é, um abraço aí pra você, pra Celso, pra Fatinha. E pra todos os meus flamenguistas. Vamos torcer pela nossa seleção e ver se nossos flamenguistas dão show lá, né?
1: Pois é, nós chamamos que todo mundo jogue bem, que a gente ganha esse campeonato logo, né, moça? Você acredita que o Neymar vai jogar?

0: Eu não sei, porque disse que vai ser umas 2 ou 3 semanas. O José apareceu no campo, mas não treinou, estava só de tênis.
1: Você para de fazer figa aí para ele ser dispensado e o Pedro ser chamado. Você para de fazer essas mandingas aí, viu?
0: Você
1: quer que ele fique bem, né?
0: Mas... Eu não quero que ele saia, não, mas se ele sair, que vá o nosso Pedro, né? Porque merece.
1: Tá certo.
0: Pois é, um abraço. Tá. Mas você acredita que esse Hexa veio assim? Esse ano eu não
1: estou
0: confiando muito, não.
1: É, também. O técnico é bom, viu? Os técnicos já ganhou quase tudo, né? Vamos ver se ele vai escalar.
0: Mas
1: se
0: é porque, não, se ele tem pouco tempo de trabalhar também, né, não, amigo?
1: É.
0: Agora, você sabia que ele já renovou por 4 anos para a próxima Copa?
1: Ele deve estar ganhando pouco, né? O dinheirinho fraco, né?
0: Renovou para ter mais tempo de trabalhar. Se não for esse ano, é no outro, não. No,
1: daqui
0: no,
1: a 4 anos, né,
0: mano? Nos 4, né? Tem ainda, que esperar mais.
1: Se eu ainda estiver vivo até lá, eu vou ver, né,
0: minha amiga? Tem que estar vivo para ver, né?
1: Tá certo. Então tá bom, minha amiga. Foi um prazer.
0: Foi um prazer. Valeu aí. Desculpa aí que eu tô o tempo tomado, viu?
1: Eu que tomei seu tempo. Obrigado,
0: que
1: querida.
0: Nada, foi eu não tô fazendo nada aqui, não, rapaz.
1: Arranja o cobertor que eu te falei, viu?
0: Eu vou procurar aqui, se der
1: certo. A marca dele é boa, a marca é sucesso garantido, viu?
0: Tá bom. Tá, se der certo, eu lhe aviso. Assim que estreia a marca, né?
1: É, exato. Um abraço, minha amiga.
0: Outro, um abraço pra Fatinha também, Celso aí, tá bom?
1: É, tá ótimo, tranquilo.
0: Valeu,
1: beijão. Querido. Tchau, obrigado.
0: Tchau.
1: Tchau, essa é a Elisete. A minha amiga Mundica falou assim: alô, Mundica, boa noite.
2: Muito boa noite, Maurício Rabeira, aqui do Sítio Felicidade, Boa Vista de Roraima. Maurício, eu quero mandar um alô lá pra minha irmã Rosalena, lá no Brejo do Meio, município de Paulo Ramos. Quero mandar um alôzão também para minha prima Nonata, lá no Paulo Ramos. E para o Edmilson e a dona Aciane, esposa dele. Deus abençoe todos vocês aí. E para todos os povos que estão ouvindo essa rádio, esse alô, ofereço a todos meus amigos maranhenses. É nóis.
1: É nóis.
2: Boa noite, uma boa sexta-feira.
1: Obrigado.
2: Uma noite de sexta-feira de bênção, um amanhecer de sábado, de muita paz e alegria.
1: Tranquilo.
2: Saúde, paz.
1: Obrigado, obrigado, Mundica. Aí no sítio Felicidade, em Boa Vista, Roraima. Ela cumprimentando o pessoal lá do Brejo do Meio, município de Paulo Ramos, no estado do Maranhão. Obrigado, Mundica. Um abraço grande para você, para Roselena, para Tarciana, todo mundo lá de Paulo Ramos, do Maranhão, no Brejo do Meio. Muito obrigado. Com a música, Celso Ribeiro. Deixa o Edson Zavascki falar da Guiana Inglesa aqui. Edson Zavascki, cadê você, rapaz? Boa noite, na Guiana Inglesa. Ele mandou, deixa eu ver se tem um áudio dele aqui desses dias, né? Esses dias ele falou e eu não coloquei no ar. Edson Zavascki, boa noite.
3: Opa, boa noite, meu amigo Maurício Cabelo. Eu de lá e você de cá, rapaz.
1: Aham.
3: Aqui do... Da Goiânia Inglesa, estamos trabalhando aqui no garimpo do Carol, garimpo. Blue Montanha. Estamos aqui ligados aqui no Eu de Lá e Você de Cá.
1: Beleza.
3: Coloca uma moda boa aí para nós, rapaz. É nessa cidade com o compadre Batista.
1: O amado Batista.
3: Tá por aqui, a galera tá por aqui, tá nessa. O Neto. O Santo, o Menino Ney, Vitor Hugo, Chico Preto e eu, sou o Galito, né? O Chico Preto diz que é muito seu fã também, qualquer dia desse eu vou botar ele para mandar um áudio aí.
1: Tá joia, tranquilo. Falou, tá falado. Obrigado, obrigado, meu querido amigo Edson Zavascki, é o Galeto, lá no garimpo, na Guiana Inglesa, ouvindo Eu de Cá, Você de Lá, pedindo Nesta Cidade do Amado Batista. E mandando, né, pra toda a turma lá. Mandando pro Neto, o Santo, o Menino Ney, que não é o Neymar, mas é o Menino Ney. É o Vitor Hugo, Chico Preto e para ele mesmo o Galeto. Obrigado, obrigado, moçada aí da Guiana Inglesa. Celso, qual é a moda? Velha porteira, Lourenço e Lorival.

Nem o sol, nem a lua, cantando José Neri e Paulo Torre. Estou apaixonado, João Paulo e Daniel.

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0: Pois é, gente, agora 22:02, eu de cá, você de lá, pela Nacional, pra todo o Brasil, meu amigo Negão do Japão. Alô, Negão do Japão, bom, tranquilo, satisfeito, né? Bom demais da conta, meu amigo Negão do Japão, mandou uma mensagem, será que é? Deixa eu ver aqui, ele falou um negócio lá, da região do das Palmas, né? Mas hoje ele mandou, foi outra coisa, vamos lá. Fala, meu amigo Negão do Japão.
1: Saber, tudo bem, tranquilo, beleza, tudo a paz de Deus, filho. Estão ouvindo aqui, estão vendo o programa aqui, tá vendo? Loura do Canadá está ouvindo aqui agora. Meu amigo lá de Campo Alegre, meu amigo Zé da Brasileira, né, rapaz, está ouvindo agora, nesse momento, Zé Cardoso. Está ouvindo aqui agora também, nesse momento aqui. É, Raimundo, Fazenda Galça Branca, onde eu morava, ele está ouvindo isso nesse momento. Dulce, minha irmã, Fazenda Ascuricaca, está te ouvindo agora nesse momento aí. Rafael, lá adiante de Conceição, no nome da Secupira aí, está te ouvindo nesse momento, está à frente de Taipa, né? Ele está ouvindo você nesse momento. Minha amiga Nid está ouvindo aqui agora. Minha amiga Eva, lá em Almas, Tocantins, está te ouvindo agora pelo link aqui da Rádio Nacional, né? Uhum. Tem muito aqui. Eu vou parar aqui, senão a aula fica comprida demais. Muitos ouvintes. Um abraço. O resto eu vou dar conta do falar o nome aqui. Dá uma misturada aqui. Um abraço, fica com Deus. Deus proteja todo mundo. E boa sorte para quem está ouvindo a Rádio Nacional aí. Para quem não está ouvindo também.
0: Ai, beleza.
1: Que Deus mesmo que ilumine o caminho de cada um.
0: Falou, Cabocão. Esse é meu amigo Negão do Japão, né? Negão do Japão mandando um abração para todos lá da região do Paraná, para a Loura do Canadá, para o Zé Cardoso, para o Raimundo lá na Fazenda, a Dulce na Fazenda Curicaco, o Rafael lá na região de Taipas, a Nide, a Eva lá em Almas do Tocantins. Muito obrigado. Ele falou um negócio engraçado para mim esses dias, rapaz. Olha. Deixa eu ver em Bom Jesus. Deixa eu ver aqui, ver se é. É aqui que ele falou.
1: Redondo ali, pô, redondo. Chama Bom Jesus, dá pra chamar redondo também. Pessoal que quiser ir, quer tomar uma pinguinha maravilhosa lá, tem três bares, três lanchonetes, né? Tem uma na entrada do Redondo, tem uma lanchonete, né, meu amigo? Anda um pouco lá na saída, tem outra lanchonete. Na saída do Redondo, outra lanchonete. Lá tem um caldinho de mandioca, que é maravilha, bom demais. E no meio tem o meu amigo Tica, que fica no meio do Redondo ali. É meu amigo Tica. Tem também uma lanchonete, mas é uma beleza. Parece até uma churrascaria, rapaz. Aconteceu uma história engraçada com um amigo meu lá. Ele é chame de bode, né? Que ele tem um apelido de bode lá. E ele tava lá, e ele bebe umas pingas, enjoado, tá lá bebendo umas pingas.
0: Porrecido, bode, tal, né, pai?
1: Aí, vai embora pra lá, Jovenaldo, vai, Jovenaldo, só Jovenaldo. Tá aí com essa pinga moada. E chegou um cara, caminhoneiro, né? Chegou, botou a bolsa debaixo do braço, com a cara ruim. Aqueles cara ruim,
0: cara,
1: eu quero comer um bode aí hoje, não tem um bode aí, não.
0: Macho, aí o menino falou,
1: não, pode servir. Que realmente, esse dia foi um milagre, tava assando um bode, né?
0: Tinha assado.
1: Mas a moça, Jovenaldo, pinou fora, pronto. Tem 2 anos hoje, nunca tomou mais pinga. É uma história engraçada desse Redondo aí. Tem umas histórias muito engraçadas. Na entrada do Redondo é 15. No meio do Redondo lá tem o Tica, né? Que é o dono da lanchonete. E lá na saída, minha sobrinha, Lindinéia, né, rapaz? Mas tem um caldo de mandioca de primeira qualidade lá.
0: Tudo lá no Redondo, né? Beleza pura! Muito obrigado, meu querido amigo Geronil, maridão da dona Neca, contando histórias de Paraná, histórias lá do Redondo, que é o Bom Jesus das Palmas, lá perto do Travessado. Muito obrigado. Então, 3 lanchonetes de primeira qualidade, na entrada do Redondo, no meio lá do Redondo, e na saída é a cunhada dele, é a sobrinha, aliás, né? Dele que lá também tem um caldo de mandioca muito bom, lá no povoado do Redondo, em Paraná, no Tocantins. Muito obrigado. Meu Pedro Pierre, é o professor e escritor Pedro Pierre. Fala comigo, manda um abraço para Diana Lourenço, Diana Leandro, lá em Mato Grosso, lá na região de Peixoto de

Obrigado, obrigado, amigão. Pedro Pierre é o professor e escritor lá de Placas, no Pará, na Vila do Lote 10, no quilômetro 275, lá na Transamazônica, pedindo o pássaro sem ninho do André Andrade. Muito obrigado. Ô Celso, vê se você acha aí também do André Andrade uma música Quer Alugar um Canto da Sua Cama, mas não é a sua não, viu? Quer alugar um canto da sua cama. Rapaz, mas é boa, viu? Ô Pedro Pierre, depois você escuta aí. Mas é boa essa música, Alugando o Canto da Sua Cama. Rapaz, ô conversa boa, né? É, Alugar o Canto da Sua Cama, André Andrade. É, só pra eu ver aqui, só pra você ver um pedacinho, quer ver? Metade da Sua Cama, que é o nome da música, viu? Metade da Sua Cama. Celso, mas é boa, viu? Tem certeza. É só um pedacinho aqui, depois nós... mas o trem aqui demora demais, né? Pelo amor de Deus, você é o cara, rapaz. Metade da sua cama. Vem, escuta aqui, senhor.

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qualquer coisa arranja um jumentinho. O Celso, o Adão do Britador, ele estava aguardando a felicidade chegar na casa dele, tranquilo, rapaz. Falei, mas você ainda tem força para essas... Ah, não, só tô ruim das pernas eu não tô bom, não. Você não dá conta de andar, mas outras coisas, eu falei, homem, pelo amor de Deus, rapaz, isso é um perigo. E se na hora deu um branco, assim, deu um problema, aí eu tenho um jumentinho aqui, eu tenho um

Jumentinho, que diabo de jumento é esse? É um remedinho, é um jumentinho que me ajuda na hora. É um jumento. Falei, mas tem remédio que chama jumentinho? Tem, e bom, né? Então mete a moda aí pra nós. Qual a música, Celso? Pássaro sem ninho. É o professor Pedro Pierre, lá em Placas, no Pará, que pediu. 22:14 agora.

0: Pois é, gente, agora 22 horas, mais 18 minutos, eu de cá, você de lá. É, nós estamos aqui para mandar para todos vocês o seu recado. Tino Marcineiro falando direto de Paraná. Alô, Tino Marcineiro, boa noite.
1: Boa noite, Maurício Rabelo. Tino Marcineiro de Paraná, no Tocantins. Maurício, tô ligado aqui, meu amigo. Aê. Maurício, eu gostaria de mandar um alô aí, rapaz, com os amigos meus. São o seu João de Braz, Regino de Braz,
0: aham,
1: João de Braz, Fazenda Tamboril. Um abraço do Tino Marcineiro, Geraldo da Fazenda Gameleira, Feliciano da Fazenda Iperroxo. Todos meus amigos que estão vindo a Nacional, um abraço do Tino Marcineiro, Negão do Japão, meus amigos da Serrinha, Jerome, Salu, Evangélia, na região do Albino. Um abraço do Tino Marcineiro, né, Maurício?
0: Claro.
1: Tudo de bom pra você, meu amigo. Se você puder tocar aí pra mim aí o André e Andrade, Noite Comprida.
0: Ofereço
1: essa turma de gente boa, tá ligado no seu programa, falou, Maurício?
0: Ah, pô, o André Andrade é pedido aqui, viu? Tá empatando com o Zezé de Camargo e o Zé Rico, viu? Obrigado, obrigado, amigão Tino Marcineiro. E é bom que são gente boa, são meus amigos, né? Obrigado, Tino Marcineiro, na cidade de Paraná, no estado do Tocantins, pedindo Noite Comprida do André Andrade, mandando para o João de Braz, o Regino de Braz, o Geraldo Feliciano, também para todos os amigos e amigas, o Negão do Japão. Alô, Tino Marcineiro, um grande abraço. Já já tem Noite Comprida do André Andrade. Tem mais outra aqui. É 89 do Piauí. Boa noite. Boa noite, Maurício Rabelo. Manda pra mim. Olhos Negros do Maurício Rabelo e Dani Miller. É a Erenilda de Queimada Nova no Piauí. Obrigado, obrigado, Erenilda. Em Queimada Nova no Piauí. Muito obrigado, muito obrigado. Ela mandando pra mamãe Maria Vitória, pra tia pequena, pra tia Sofia, toda a família Erenilda Maria de Queimada Nova, num grande estado do Piauí. Daqui a pouco, Olhos Negros pra você. Daqui a pouco, tem mais aqui o Cabeça de Jaca, o Piauí, falando. Alô, Cabeça de Jaca, cadê você, rapaz? Boa noite.
2: Boa noite, Maurício Rabelo, rapaz. É o Piauí, Cabeça de Jaca, Maurício.
0: O e cobra.
2: Maurício, passa bem um recado, se for possível, antes de terminar o programa.
0: Sim.
2: Passa um recado pra mim umas duas vezes aí, Maurício. É pro cobra.
0: O cobra.
2: Pro cobra e a cozinheira Silvana.
0: Silvana.
2: Que eu vim chegar aqui no São José, na comunidade São José, na beira do Rio Pacu, já às 5 horas da tarde.
0: Aham.
2: Entendeu? Consegui chegar às 5 horas, mas cheguei bem, foi boa viagem. Sofrida, longe de pé a pé, né?
0: Nossa.
2: Mas tá tudo bem. E fala pra eles aí ficar atento que não tá 100% ainda certo. 100% não tá certo, mas 90% tá certo, que amanhã ainda, amanhã eu vou chegar ainda aí com a voadeira. Amanhã eu tô chegando aí no barraco com a voadeira. Tá bom, Maurício? É porque estão ligados no rádio essa hora, rapaz.
0: Tá bom.
2: Estão ligados no rádio pra ouvir esse aviso aí, se eu cheguei bem, o que é que eu consegui. É só pra reforçar o aviso.
0: Não tá 100%, mas
2: já
0: tá 90%.
2: Já tá 90% fechado, que amanhã, nem que seja lá pra 3 da tarde, eu tô chegando aí com a voadeira. Aí no barraco, entendeu? Mas se para todos os efeitos não der certo eu chegar amanhã, de domingo de manhã não passa, de domingo cedo não passa, mas tem 90% para amanhã eu chegar aí com a voadeira para resolver os problemas aí, tá bom?
0: Beleza.
2: Só passe aviso para mim que eu fiquei de avisar hoje, viu, Maurício? Faça
0: tá
2: esse
0: falou
2: seu amigo velho, e aí Cabeça de Jaca.
0: Alô, e ele ainda falou mão treino.
2: Deixar um alusão aí bem reforçado para todos os ouvintes da Nacional, família Nacional abençoada por Jesus Cristo.
0: Amém.
2: E desejando Piauí, Cabeça de Jaca, desejando tudo de bom para todos os caminhoneiros da estrada.
0: Aham.
2: Eu não sou caminhoneiro, mas sou motorista de ônibus, de vans, aí tu sou motorista.
0: Aham.
2: De caminhonete, só não sou motorista de carreta.
0: Sim.
2: Mas tenho paixão por carreta, por caminhão grande. E quero deixar um abração aí para todo mundo, que Deus, Nossa Senhora Aparecida, ilumina a estrada de todos os caminhoneiros,
0: amém,
2: carreteiros,
0: Piauí,
2: que transportam
0: de Jaca.
2: Nosso grande progresso para todos os carreteiros que estão ligados no Nacional ouvindo. Vagalume, vagaluminho, pai e filho misturado, família unida. Entendeu? E não dá de falar o nome de todo mundo, porque é muito caminhoneiro, é muito ouvinte, a família Nacional é grande. Aí o Piauí Cabeça de Jaca deixa assim, de A a Z, de 1 a 100, sem esquecer de ninguém no coração.
0: Beleza.
2: Um abraço. Roda um modão bonito aí pra nós, Teodoro Sampaio, atirador de elite.
0: Atiradora de elite.
2: Se der de rodar hoje, tudo bem. Se não der, roda amanhã ou depois.
0: Tá bom, ele já falou
2: muito. Maurício, acabei de fechar aqui. Amanhã eu chego aí. Amanhã eu chego aí, não sei que hora, mas com a voadeira.
0: 100%.
2: Tá bom? Não sei que hora. Não, avisa bem pro cobra aí.

0: É, posso ser aviso de novo aí. Acabei de fechar aqui com o rapaz da voadeira. Acabei de fechar aqui. Eu não brinco com as coisas, não. Quando eu digo que vou fazer uma coisa, eu faço fazer mesmo. Aí pode falar aí pro Cobra e pra Conzeira Silvana,
1: Silvana.
0: que amanhã eu não sei o horário, mas qualquer hora eu tô chegando aí. Eu tô chegando pra pegar aí ela e as coisas aí. Resolver as coisas aí pra resolver com a voadeira.
1: Tá
0: Tá bom,
1: bom,
0: Maria? Sua resposta
1: tranquilo.
0: aí, já acabei de fechar aqui 100%.
1: Fechou 100%,
0: 100%
1: né?
0: amanhã, não digo horário não, não vou falar horário não, pra ficar só no aguardo. Você pode ficar no aguardo, só no aguardo, que amanhã, acabei já chega qualquer hora com a voadeira, vem aí, tá bom? Pra resolver o problema que ele veio pra resolver, tá beleza, Maurício? Uma
1: Beleza.
0: boa noite, tudo de bom, meu amigo. Um abraço, tudo de bom, Deus abençoe essa
1: Amém.
0: noite.
1: Falou, muito obrigado, amigão. Meu amigo Piauí, cabeça de jaca, lá no estado do Pará, avisando ao Cobra e à cozinheira Silvana, que ele chegou bem, tá tranquilo. Primeiro, ele passou um recado que estava 90%. É acertado para ir amanhã, mas não era 100%. Agora ele já passou outro recado dizendo que é 100% e ele não sabe a hora, mas amanhã ele chega aí com a voadeira. Acabou de fechar o frete, o negócio aí com o rapaz da voadeira. Ele vai chegar amanhã aí para resolver o problema que ele ficou pendente, que ele tem que resolver, tá? Então, atenção, Cobra. Alô, Silvana, aí no barraco, aí não sei como é que fala, aí no Pará, não é? Ele não falou em que lugar e como. Eu sei que na região de Jacareacanga, no Pará, é o Piauí, cabeça de jaca, avisando para o Cobre e a Silvana que acabou de fechar com o rapaz da voadeira. Amanhã ele chega aí, não sabe a hora certa, mas que ele chega, se Deus quiser, viu? Para ficar aguardando aí. No mais, tudo bem, pedindo a tiradora do Elite, do Teodoro Sampaio. Meu amigo Celso Ribeiro, tem mais gente aqui. Fala comigo. Meu amigo, 61 Brasília falando. Alô, Brasília, quem fala? Boa noite.
2: Boa noite, Maurício Ribeiro. Boa noite, Fatinha.
1: Boa noite.
2: Boa noite, dos ouvintes da Rádio Nacional.
1: Opa.
2: Era Maurício, boa noite.
1: Boa
2: Estou aqui
1: noite.
2: no Pessoa, curtindo aqui seu programa.
1: Opa.
2: Cidadão, viu?
1: É
2: Sua
1: Décio.
2: programação aí.
1: Obrigado. É Décio Abreu.
2: Pois é. Manda um alôzão aí, um modão aí pra galera Bala de Prata lá do Suzão, no estado do Piauí, Santa Filomena,
1: Santa
2: Estadão do
1: Filomena.
2: Piauí.
1: Aí.
2: Alôzão para toda a galera do grupo Bala de Prata. E um
1: Grupo.
2: abração pro João Bala, que tá aniversariando hoje.
1: Ô, João
2: João Bala
1: Bala.
2: tá na estrada, tá se cortando cimento, viajando
1: Opa.
2: Tocantins.
1: Tranquilo e
2: Os
1: calmo.
2: parabéns, manda uns parabéns aí pro João Bala aí,
1: João Bala,
2: Maurício
1: vai ser
2: Ribeiro. Boa
1: agora.
2: noite.
1: Valeu, muito obrigado a você, viu? É o Edécio, Edécio, Edécio Abreu, muito obrigado, mandando os parabéns para o aniversariante de hoje, João Bala, ele que é integrante do grupo Bala de Prata. Alô, João Bala! Parabéns, parabéns para você, João Bala, muitas felicidades, muitos anos de vida. Cantos parabéns aí, Celção. É o João Bala aniversariante, quem pede é o Edécio Abreu.
3: Parabéns,

0: Ele está mandando também para todo o grupo Bala de Prata, lá em Santa Filomena, no estado do Piauí. Obrigado, Edécio Abreu, muito obrigado. Lá do estado de Roraima. Fala, Roraima, fala comigo.
1: Boa noite, meu amigo. Maurício Rabelo, tudo bem?
0: Bom, e você?
1: Eu sou o professor Valteir. Quero mandar uma mensagem aqui e oferecer uma música para os meus primos que moram no Paraná, em Palmas, Cavalcante. E meu irmão em Brasília, minhas irmãs.
0: Aham.
1: E parabenizar todos vocês aí da Rádio Nacional por esse belíssimo trabalho que tem sempre atendido com muito carinho a cada um de nós que
0: graças
1: manda mensagem ou fala
0: Deus,
1: com vocês.
0: Professor,
1: meu amigo, um grande abraço para você, tá? Eu estou aqui falando de Boa Vista, Roraima.
0: Tá longe,
1: abraço,
0: viu?
1: Meu querido. Tudo de bom. E o pessoal lá também. No Corrente, vão do moleque, está nesse momento nos ouvindo. Um abraço, meu querido.
0: Valeu, professor Valteir, ele deve estar numa saudade aqui de Cavalcante, de Paraná, de Palmas, mas está num grande estado que é Roraima, e está estabilizado, feliz, cuidando da vida, né? Muito obrigado, professor, é o professor Valteir, cumprimentando os primos, parentes, amigos em Cavalcante, em Paraná, lá no vão do moleque.

0: É, aqui em Palmas do Tocantins também. Obrigado, professor Valtei. Nós vamos tocar uma moda bonita aí pra você sentir saudade do Tocantins. Deixa eu ver quem é que tá querendo falar aqui, rapidinho, Celção. Alô, boa noite.
1: Boa noite, Maurício Rabelo.
0: Opa, com quem eu falo?
1: Fala com o Francisco aqui de Jacareacanga.
0: Tudo bom, Francisco?
1: É bom demais, eu tava ouvindo agora e eu aí, cabelo de jaco.
0: Ah, você ouviu. Ele não tava 100% certo que ia amanhã, agora já tá 100% avisando lá pro Cobra e a Silvana, né, Francisco?
1: Eu conheço o Cobra.
0: E ele parece Cobra mesmo ou não?
1: Ele é um cara meio malucão, ele tem um cabelão grande,
0: mas gente boa, né, Francisco?
1: Gente, há muito tempo, ele.
0: Gente boa, bom demais. Quem nasce em Jacareacanga?
1: Jacareenses e jacareenses,
0: né, rapaz? Você conhece o Adriano, narrador de futebol aí?
1: Eu conheço demais.
0: Rapaz, eu acho bom ele narrar, é ter emoção pra valer, né, rapaz?
1: Ele que me deu esse número.
0: Ah, Adriano, ele gosta de narrar o gol do Cano, ele gosta de narrar uns gols pra me fazer ficar satisfeito. Ele é flamenguista e eu sou fluminense, mas ele narra uns gols bonitos, rapaz, bom demais, viu, Francisco?
1: Eu conheço o Adriano desde 2006.
0: Então já. E ele é muito novo, ele era criança ainda, né? Ele é rapaz novo ainda, né?
1: Na época ele era menino ainda, criança.
0: Né? Exato. E você mora aí dentro? Você mora aí dentro do jacaré mesmo?
1: Não, eu não moro dentro de jacaré. Eu vivo em cima de uma balsa no rio Tapajós, sabe?
0: Ah, no Ixi, em cima de um riozão, hein, rapaz?
1: É, no riozão grande.
0: Ele não tem muito banzeiro, não?
1: Ixi, tem hora que tem banzeiro que todo mundo para.
0: Ave Maria, lá em Manaus eu via cada banzeirão assim, sair rasgando tudo. Falei, nossa senhora, cada onda alta, né, rapaz? O negócio sai comendo tudo, né? Mas tem muito tempo que
1: você... O Tapajós é um rio. Tem lugar que ele dá 3 mil metros de largura.
0: 3 quilômetros de largura?
1: 3 mil metros.
0: Aí,
1: tem lugar que ele dá 1.500, tem lugar que ele dá 3 mil e pouco.
0: E quando ele é estreito, aí a corrente é forte demais?
1: Sim, quando ele é estreito, tem um pedral aqui pra cima, que vai pro lado do Telespires.
0: O Telespires é no Mato Grosso, né? Telespires é no Mato Grosso, né?
1: Pois é, porque lá o Telespires, de um lado é Mato Grosso, do outro lado é Pará.
0: Ah, eu já passei no Telespires, lá perto de Alta Floresta, Mato Grosso, por ali, né?
1: Sim. Aí ele arrepia o Juruena... Pelo outro lado, aí divide, Juruena divide, Amazonas pelo um lado e o Mato Grosso pelo outro.
0: Puxa, é lá aí, na cabeça do cachorro?
1: Aí quando chega na base de São Manuel, aí de lá desce, aí já é o Rio Tapajós.
0: Rio Tapajós, né? E você nasceu aí no Pará mesmo, Francisco?
1: Não, rapaz, eu sou maranhense.
0: É maranhense, andador, querendo ficar rico rápido, né? Ficou rico?
1: É, mas aqui não deu pra ficar rico, não.
0: Mas vive feliz, né? A maior riqueza é saúde, não. Amizade, alegria, não, né?
1: Só que eu vim pra cá, no tempo que eu vim pra cá, eu morava lá no Carrasco Bonito.
0: Lá no Tocantins?
1: Isso.
0: Ô, rapaz, conheço demais o Carrasco Bonito, rapaz. E aí já tem muitos anos.
1: Tô indo pra lá agora em junho eu tô indo pra lá.
0: Uai, de repente nós topa lá em julho, na época das praias, lá é julho, né?
1: Isso.
0: Praia do Rio Araguaia, do Rio Tocantins, do Javaé, do Formoso, né?
1: Eu conheci lá o prefeito Joacir? É, ó.
0: Não, eu não conheci não, O que eu lembro assim não, lembro de muita gente, mas é no Carrasco Bonito, né?
1: É, ele foi o primeiro prefeito lá.
0: Ah, entendi. Mas tem quantos anos? Lá... para falar.
1: Ele foi prefeito lá 3 vezes.
0: Ixi, então é bom prefeito, que reeleger 3 vezes é que é bom de serviço, né, rapaz?
1: Ele foi vereador primeiro em Augustinópolis.
0: Sei. Lá na época do Bonifácio?
1: Não, do Manel, era do Antônio do Bar.
0: Antônio do Bar, conheço. É, eu conheço muito. Antônio, é o pai do Amélio, né?
1: Não, ele é irmão do Amélio.
0: Irmão do Amélio, é o irmão do Amélio, é exato. Deixa eu lhe pegar.
1: Ele foi prefeito 3 vezes também.
0: É. E você conhece. Você conhece meu amigo Nego Lima? Ele anda naquela região inteira. Conhece-lo, delegado?
1: Eu não conheço, porque talvez quando eu saí de lá, ele apareceu, porque eu saí de lá tem 20 anos, né?
0: Sei.
1: Aí agora eu tô voltando.
0: Você tá voltando agora, né, Francisco?
1: É, meu Deus, eu chego lá daqui pro dia, no final de junho eu tô lá.
0: E você chega pra ficar?
1: É, porque eu tenho uma filha que mora lá.
0: Ah, entendi. Você vai largar o Rio Tapajós?
1: Porque eu já tô velho, já tô bom de ir pra onde a família, né?
0: Tá certo, a sua família, lá tá a sua filha. Cadê a sua mulher?
1: Mulher mora lá, mas nós não vivemos mais juntos.
0: Uai, não tem chance de voltar, não?
1: É, não, tem 27 anos que nós separou.
0: Uai, mas separa, volta também, não tem problema, não? Tá bom demais.
1: Hã? Comigo não existe, se largar e voltar não.
0: Mas olha que homem brabo, rapaz. Tá certo. Francisco, e como é que é? Qual o maior medo que você já passou aí no Tapajós e a maior emoção, alegria?
1: Rapaz, um dia nós ia subindo com essa dita balsa que eu tô aqui em cima dela agora.
0: Sei.
1: Nós ia levando duas máquinas lá pro Telespire da Prefeitura de Jacaré.
0: Sei.
1: Que era pra fazer um serviço pra lá, né?
0: Sei.
1: Aí o rio já tava meio baixo, as águas, aí tem um pedral lá na frente.
0: Sei.
1: Que é perigoso. Aí o piloto que ia levando a gente, ele era nascido e criado na beira do Tapajós, mas ele era acostumado a mexer com balsinha.
0: Sei.
1: Balsinha de 30 toneladas. E essa que essa daqui, ela é para 100 toneladas.
0: Ixi, mas então é para peso grande mesmo, hein?
1: Ela é uma balsa, ela é 21 metros de comprimento com 9 de largura.
0: Aham.
1: Aí né, lá nesse lugar, né, uma balsa dessa não passa mais na época que a gente subiu.
0: Que agarra aí, na areia, na pedra?
1: É, na pedra. Aí no lugar mais ruim, nós tínhamos passado. Chegou lá em certo meio, perdeu o canal, engatou essa balsa em cima de uma pedra lá. Foi a hora que eu passei um grande medo.
0: Ah, entendi. Ela agarrou na pedra lá?
1: A canoa aqui ajudando nós, emborcou logo 3 canoas, foi 4 motores pro fundo, quase morre gente.
0: Nossa senhora.
1: Foi um negócio feio, tá?
0: É feio. Tá certo, Francisco.
1: Mas graças a Deus não aconteceu muita coisa. Só um senhor de uma canoa lá, que é capitão da aldeia lá, o Fábio, que cortou o braço, pegou 9 pontos.
0: Aham.
1: Aí depois nós voltamos pra trás e ficamos lá no ramal do Bena, que chama Ramal do Bena.
0: Tá certo.
1: Ficamos lá. Uhum. Eu fiquei lá um ano preso, nem subi nem descer, porque a balsa é muito grande, não dava pra descer com outro pedral a balsa.
0: Ah, entendi. Bom demais. Francisco, eu quero. Muito boa a sua história e deve ter passado muita dificuldade mesmo, mas já está quase no finzinho aqui, tem que ir pro comercial, tem um bocado de coisa aqui para fazer. Você quer mandar mais algum abraço, alguma coisa?
1: Um abraço para você, para a Fatinha, para todo mundo aí.
0: Falou!
1: E se puder rodar uma música para mim aí hoje, eu quero. É Os Filhos de Goiás, a Barquinha de Ouro.
0: Ah, mas é boa demais. Tá bom. E o Carrasco Bonito que te aguarde, né, rapaz?
1: Me aguardo.
0: Então, falou. Um abraço, viu, Francisco?
1: Eu quero te ver por lá. Sei que você vai voltar pro Tocantins de novo.
0: Não, tô lá, pô. Tem minha casa lá. Tô lá o tempo todo. Minha mãe mora lá, meus irmãos tudo mora. Eu fico pra lá e pra cá, mas eu vou ficar é lá mesmo. Me aguarde, viu, meu amigo Francisco?
1: Eu assisto esse programa há muitos anos, Maurício.
0: Ah, pois é, rapaz. O Luiz Alberto, né?
1: Desde o tempo do Gilvan Chaves que eu assisto o programa.
0: Já tem tempo, hein, rapaz? Só o Luiz Alberto ficou 26 anos. Eu já tenho 10 que eu tô aqui. O Luciano Barroso ficou 5 anos.
1: Eu comecei a assistir a rádio.
0: Hã?
1: Em 78 comecei a assistir a rádio nacional, em 78.
0: Ah, entendi. Tá certo. Tá bom, a Fatinha tá mandando um abraço pra você também, viu, Francisco?
1: Outro pra ela. Uma boa noite para todos.
0: Falou, irmão. Muito obrigado, viu? Foi muito bom falar contigo. Tchau. Tchau, obrigado. Tchau. Celção, tem um intervalo aí, né? Pode falar.
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0: Pois é, gente, agora 22:39. Fatinha, deixa eu passar só um recado do professor Valteir, lá de Roraima. Alô, professor Valteir, pode falar aí.
1: Maurício Rabelo, aqui é o professor Valteir novamente. Eu esqueci de falar o nome da música, A Carta, né, com o Milionário Zé Rico. E quero dizer para você que eu já estou há 36 anos aqui em estado de Roraima. Fui eu que implantei o judô aqui no estado. Eu tenho um centro de treinamento. Hoje eu estou trabalhando preparação pessoal TAF, Polícia Militar, Bombeiro. E mando um grande abraço para todos que estão nos ouvindo. Eu esqueci de completar, mas estou completando agora. E obrigado pela oportunidade, meu amigo. Um grande abraço daqueles amigos meus também, do SESI. Maurício, eu fui o primeiro aluno do SESI a se formar em judô. Faixa preta do Brasil do SESI. Eu implantei o judô aqui no estado de Roraima há 36 anos atrás. Meu amigo, obrigado pela oportunidade que nós estamos tendo. Um grande abraço. Um bom final de semana para todos.
0: Obrigado, obrigado, professor Valteir, judoca lá de Roraima e precursor, o homem que foi na frente, primeiro judoca formado pela escola do SESI, né? Grande abraço, parabéns e continua ajudando a juventude, orientando, que coisa boa, muito obrigado, parabéns, você está no estado que eu admiro muito, que é Roraima, estive aí, gostei demais. Fala, marido Rosário.
2: E o Tony de Valparaíso, em Goiás, também está na escuta, Maurício, manda um abraço para a equipe. E ele pede para ouvir a música Dona de Casa com Chitãozinho e Chororó. Existe essa música, Dona de Casa? Vocês não conhecem,
0: tá bom, Tony.
2: Não? Com Chitãozinho e Chororó. E deseja...
0: Dá tempo hoje mais também, né?
2: E deseja fazer novas amizades. Telefone do Tony, gente, anote aí. 61-984-95-7781. Repetindo, 61-984-95-7781.
0: Beleza pura, muito obrigado. Aqui tem o Jeová Veras, lá de Mato Grosso. Fala comigo, boiadeiro. Alô, boiadeiro Jeová Veras. Bom demais. Tá dizendo boa noite, meu parceiro e amigo Maurício Rabelo. Tudo beleza? Beleza. Sapé com a moda bonita pra nós aí. Beleza pura. Obrigado, boiadeiro Jeová Veras, aí em Mato Grosso. Muito obrigado. Tem mais aí, Fatinha?
2: Tem. Boa noite, Maurício. Aqui é o Geninho. Estou aqui no sul de Lábrea, no Amazonas, na fazenda, na sua companhia. Olha, tá na fazenda.
0: Lábrea, Amazonas, né?
2: Manda Deus e eu no sertão, com Vitor e Léo. Deus abençoe vocês. Hoje, né? Não dá tempo.
0: Mas a gente manda segunda-feira.
2: O Geninho.
0: Tem aqui a Iranete. Sul de Lábrea. Geninho em Lábrea, Amazonas, quem nasce em Lábrea? Labreenses e labreensas. Labreaenses e labreaenças. Obrigado, Geninho, muito obrigado. Tem aqui minha querida amiga Iranete, lá na Cachoeira do Evilson, lá em Palmas, no Tocantins. Alô, minha amiga, cadê você, Iranete? Fala comigo aí. Aliás, ela mandou, acho que é a Rafaela que tá falando.
3: Boa noite, meu amigo Márcio Abel, tudo bom com você?
0: Bom, bom, e você?
3: Um parabéns pra minha tia Maria Cruz. É uma unha de gato Maranhão.
0: Unha de gato no Maranhão, né? Tá bom demais. Ela falou mais coisa aqui ainda. Minha tia Maria da Cruz, que mora em Unha de Gato, no estado do Maranhão. Rafaela que tá mandando. Ela falou...
3: Manda meu alô.
0: Manda meu alô.
3: Manda uma música pra mim. Tira o pé, tira o pé.
0: Tira o pé, tira o pé. Obrigado, obrigado, Rafaela, na Cachoeira do Evilson, em Palmas do Tocantins. Ela cumprimentando a titia Maria da Cruz, que mora na Unha de Gato, lá no estado do Maranhão, parabenizando, desejando felicidade e mandando tira o pé, tira o pé, tira o pé. Segura, Fátima.
2: Vamos ouvir o Pacholo, acho que é Pacholo o nome aqui, a mensagem. Sim. Vamos ouvir a mensagem do Pacholo.
0: Fala, Pacholo. Opa. Opa.
4: Boa noite, meu amigo Maurício.
0: Boa noite.
4: Rabelo. Pensei que esse programa não existia mais, rapaz. Aqui. Deu de cá, você de lá.
0: Pronto, tá
4: aqui. Tô aqui com meu radinho ligado, lembrando do Maranhão com esse programa aí. Do Maurício Rabelo.
0: Opa. De cá, você de lá. Pronto.
4: Pois é, meu querido. Eu moro aqui no... Sou maranhense, moro aqui no Mato Grosso. perto de Itapurá, Lucas do Rio Verde.
0: Oh, conheço o Lucas do Rio Verde, já dormi nessa cidade. É. Lucas, muito Sorriso gostoso, e Sinop. Aqui,
4: dá uma passeada por aqui, meu querido.
0: Aí é você. Aí é bom.
4: Você faz eu lembrar muito a Serra Pelada com esse programa aí, eu de cá, você de lá.
0: É mesmo.
4: Naquele tempo, né?
0: Esse é o Pacholo, né? Aqui, né? Já estive lá na Serra pois Pelada. É.
4: Um abraço pra você, meu querido. Se você me responder aí, dá um abraço pra todos que estão ligados no eu de cá, você de lá.
0: Beleza.
2: Saiu.
0: Homem, rapaz, mas gostei.
2: Pacholo.
0: Obrigado, Pacholo em Mato Grosso. Lembrando da Serra Pelada no Pará. Ei, rapaz, eu tenho saudade da Serra Pelada. Fui lá só uma vez, mas gostei. Conversei com tanta gente, tanta história boa. Um abraço, Pacholo. Um abraço pro povo aí da região de Sinop, de Lucas do Rio Verde, o time da Luverdense, o povo de Sorriso. Um abraço. Levando

0: essa moda é boa. Deixa eu botar o Raymond Cira aqui pra falar. É, menos um pedacinho. Alô, Raymond!
1: Boa noite, Maurício Cabelo.
0: Boa noite.
1: Aqui é o Mendigato de São Sebastião. Sim. Naturalmente de Lago da Pedra.
0: Naturalmente.
1: Esse cara aqui solteiríssimo tá pedindo a música pra você rolar aí pra mim.
0: Não dá mais.
1: Tem como? Tem aquela do Gustavo Hungria. É Hungria.
0: Hungria Hip Hop.
1: A música é aquela. Lembranças. Aô. Tem como, meu brother?
0: Ô, brother, rapaz, acabou o tempo aqui. Nós temos que... Obrigado, Maria do Rosário. Obrigado, Celso Ribeiro.
2: Boa noite.
0: Gente, fiquem todos com Deus. Um abraço. Minha mãe, benção. Durma com Deus, Marlene. Um beijo. Meu pai que está no céu, a sua benção. Tchau, Brasil.
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0: Garapuá, Flávio Venturini, música dele, Murilo Antunes. Mais alguém, Roberta Sade, Moreno Veloso e Quito Ribeiro. E ouvimos Beira Mar, Zé Ramalho e Dominguinhos, de Zé Ramalho.
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0: Música brasileira em primeiro lugar, são 11h13. A canção que faltava, Isabela Taviani.

0: Ouvimos Tereza Cristina, Grupo Semente, de Paulinda Viola, Amor à Natureza. Gilberto Gil, Esotérico. Isabela Taviani, A Canção que Faltava.
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0: Música brasileira em primeiro lugar, tocando Arnaldo Antunes, Socorro.

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0: Quanto tempo, Marisa Monte, música dela, Pedro Baby, Pretinho da Serrinha, A Sombra da Maldade, Cidade Negra, de Tony Garrido e da Gama, Ladeira da Preguiça, Maria Rita, de Gilberto Gil, e Socorro, Arnaldo Antunes, Alice Ruiz e Arnaldo Antunes.
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0: Música brasileira em primeiro lugar, Djavan, em um dia.

0: Que Negra Lady, Samuel Rosa, Hernando Reis, ainda gosto dela. Zé Cabaleiro, Chorão, Marcão, Champignon e Pelado, Proibida pra mim. E Djavan, Nenhum Dia.
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0: Fechando nossa hora, nossa semana, Baby do Brasil, todo dia era dia de índio. Geraldo Azevedo, Sabor Colorido. Boa noite, bom final de semana.

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E foi Gal Costa, de Djavan Azul, crioulo dele, Pegue Pra Ela. Rita Benedito, de Arlindo Cruz, e José Mauro Diniz, Meu Lugar.

Maria Bethânia, de Moraes Moreira, Caminho das Índias. Também Maria Gadúdia, do Lobo e Chico Buarque, A História de Lily Brown. 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Alexandre Leão, de Djavan, Maria das Mercedes.

Gonzaguinha de Gonzaguinha, lindo Lago do Amor. Rael, dele, Rafael Tudesco e Bruno, Flor de Aruanda.

Caetano Veloso, música dele, Menino do Rio. Isabela Taviani, de Isabela, Luxúria. 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Simone, de Kátia de França, e Flávio Nascimento, Estilhaços.

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1: Tim Maia, de Márcio Leonardo, A Festa dos Santos Reis.

Maria Rita de Gonzaguinha, o homem falou. Tribalistas deles, passe em casa. Chico César, de Chico, Templo.

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0: Avohai.
1: Zé Ramalho, dele, Avohai, Secos e Molhados, de João Ricardo, o patrão nosso de cada dia.
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1: Vanessa da Mata, dela e Locua Canza, Eu Não Tenho.

Titãs de Arnaldo Antunes e Tony Bellotto, Família. Beto Guedes, dele Ronaldo Bastos, Sol de Primavera. 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Zé Cabaleiro, de Baleiro, e Alice Ruiz, Quase Nada.

Cássia Eller, de Nando Reis, All Star. Luciana Mello, de Alinho Muniz e Elvis Muniz. Assim que se faz. Raul Seixas, dele e Cláudio Roberto, Maluco Beleza.

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1: Dinardo, artista.

Vinícius Cantuária, de Vinícius, Só Você. Zeca Pagodinho, de Arlindo Cruz, Jorge e Alcir Marques, Ninguém Merece. 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Na Ozete, de Luiz Tati, captou.

0: Céu de Céu, Rainha, Roberta Sá, Rodrigo Maranhão, Samba de um Minuto.
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0: Alexia Bom Tempo, dela e André Carvalho, Alvo Certo.

0: Geraldo Azevedo, dele Fausto Nilo, Dona da Minha Cabeça. Mônica Salmazo, de Cabana e Nourival, e Luaiê.
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0: Djavan, música dele.

De russo passa pulso e míntio lucro. 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Ana Rato, Arnaldo Antunes, Idade, Dois Perdidos.

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1: Edito de Chico Buarque, Morena de Angola.

Marina Lima, de Dado Villa-Lobos, Zico, Ouro Preto e Renato Russo, Ainda é Cedo. Milton Nascimento, dele e Fernando Brant, Nos Bailes da Vida. Paralamas do Sucesso, de Herbert Viana, Me Liga.

0: Oi, Jair. Me deixa, me deixa. A briga que faz isso pra cá. Eu não nada, você também. É bom bater um papo. Deixa que você.
1: Martinália, de Marcelo Camelo, Samba 2. Orquestra Imperial, de Nelson Trigueiro e Geraldo Pereira, sem compromisso.
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1: Seu Jorge, de Chico Buarque, Cotidiano.

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1: Zeca Baleiro, de Baleiro, Telegrama.
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0: Música bonita essa, viu?
1: Lenine, dele, Paulinho Mosca, Relampiano, Itamar Assunção, de Itamar e Alice Ruiz, Milágrimas. 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João Bosco, de Bosco, Rosamundo.

Cidade Negra, de Bernardo, da Gama, Bino e Lazão, Pensamento. Wilson Simoninha, de Marcelo Yuca e Simoninha, Essência. Fagner e Zé Ramalho, de Dominguinhos e Fausto Nilo, Pedras que Cantam.

0: Barão Vermelho, de Frejá e Dulce Quental, o poeta está vivo. Vanessa da Mata, de Délcio Carvalho, Dona Ivana e Lara, Acreditar.
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0: Adriana Maciel, de Zé Cabaleiro, Bandeira.

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3: Alô, meu Brasil, bom dia, bom sábado. Lá vamos nós começar mais um Brasil Rural. Eu sou o Luciano Barroso, a produção da Bruna Alves e Cléo Borges. No estúdio, Lucinha Safatli. Oi, oi, gente amiga. Ah, Lucinha, bom dia. Aí tem o Tiagão. Tiagão já olhou pra mim aí, já concluiu. Calma, Tiagão, tá tudo certo, tá indo, Tiagão. Tem Zé Lins, quem mais? O Rafael Tomás, é outro grandão. Quem? Egberto é o rei da área. Sunguinha também tá aí? Tande Sunguinha. Sunguinha sabe tudo. Tem mais. Ah, tem um monte de gente. É o seguinte, Reinaldinho, grande pastor, sabe tudo, tá? Ó, eu quero agradecer a programação do Jaider Ribeiro de Amorim, a colaboração da Delgrácia Pinto, os colegas do CIA, do Rodeador. Lucinha, hoje é sábado e hoje é dia de você rodar música, atender as músicas, porque durante a semana a gente tem pra rodar de calma, gente, não vai dar não, calma, gente. Então, hoje é o seguinte, mas pra começar, o Jaider tem... Gente, essa música é muito bonita. Já ouviu falar na Vic Souza? A Vic Souza gravou com o irmão dela, o Denis, Diz Meu Amor. Gente, essa música é linda demais. Diz Meu Amor, para começar o nosso Brasil Rural.

Este é o Brasil Rural no seu sábado. Obrigado pela sua sintonia. Um ótimo abraço para você, Luzia. Ô, dona Luzia, de Ortigueiro, no Paraná. A senhora pediu jantar para Jesus, do Duque Dalvan? Então vamos jantar com ele. A Cleuda, dona Cleuda, me mata de uma vez, trio Parada Dura. Oi, lindona, dona Cleuda, para a senhora, vai.

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1: Você está ouvindo o Brasil Rural no seu sábado. E hoje, teve um ouvinte que ontem falou assim, Luciano, oh, amanhã eu vou vir, você capricha aí nas melhores das músicas. Eu falei, tá bom, só as melhores. Então vamos trazer a Márcia Ferreira com Nova York, Christian Ralph, e a Nonata Raimunda do Maranhão, e a Nancy de Santa Cruz, a Venerada, Chorei no Sinal, Renan e Raí.

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1: Você está ouvindo o Brasil Rural no seu sábado, e sábado você já sabe, é melhor da música com você. Raimundão Pinto do Brejo pediu Menino da Porteira com Sérgio Reis. Aí, Raimundão, sonhei com você. Ô, dona Jesuíta maravilhosa de Santa Cruz, a venerada, sonhei com você, milionário José Rico.

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4: Alô, povo bonito, Nacional Brasília, Nacional da Amazônia, Nacional do Alto Solimões, alô Portugal, bom dia, Colômbia, buenos dias, Guiana Francesa e Bélgica, bonjour, Estados Unidos, Canadá, Inglaterra e Guiana Inglesa, good morning, na Alemanha, moin, no Japão, konnichiwa, estamos juntos, este é o Brasil Rural e a música do KLB, ô Nonato, tá em Formosa da Serra Negra? É no Maranhão? A dor desse amor. Logo a seguir você tem Sinônimos, Chitãozinho e Chororó para Lindalva em Niquelândia.

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Tentei te esquecer. Ah, hoje eu tô sábado. Sábado eu estou fazendo. Hoje, Lucinha. Lucinha, hoje eu vou. É, conhece o sítio das flores? Hoje eu vou conhecer o sítio das flores. Porque hoje vai ter o Hammerflex Edward Notchagan das trombose amelar. E vai ter. Sim, vai ter leitoa. Vai ter frango caipira. Vai ter. É a festa do divino lá. E aí a dona Marilu convidou. Eu já tô aqui, eu não como desde ontem. É, menino, dona Marilu. Acha, oh, o preju tá garantido. Gilvani Dias. É essa aqui? É, Giovanni diz, eu não sou cachorro, não. Ela está em Santa Cruz, a venerada, pediu Valdir Soriano. Apolinário da Fazenda Vazantão pediu um ombro para chorar. Barreirito, vamos lá, gente.

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1: Este é o Brasil Rural, no seu sábado. Bom dia, ótima manhã. Ah, essa semana que vem agora eu vou conversar com o secretário da cidade aqui de Alexânia, porque vem aí a feira de troca de óleos d'água, que é uma beleza, é. Ô, seu Madruga, tá tudo bem em Iraquara aí na Bahia? Fio de cabelo, Chitãozinho, Chororó, seu Madruga. O Edgar comeu, morreu, que fez aniversário ontem em Uberlândia, Cabocla Tereza, com irmãs Galvão e João Pacífico. Vamos ouvir.

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1: É o Brasil Rural no seu rádio, é o Brasil Rural com você, os amigos e amigas, pessoal da agricultura familiar, turma dos assentados, não aprendi a dizer adeus, é o Facebook, o Emerson André que pediu, tá aí engraçadinho, o Adeilto está em Jânio Quadros, Bahia, Cheiro de Terra, Daniel e Zé Neto.

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2: 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Bom dia, meu Brasil lindo. Bom dia, Porto FM, Porto Franco, no Maranhão. Universitária de Boa Vista, Roraima. Serra Dourada, Novo Brasil, Goiás. Rádio Placar de Ortigueira, no Paraná. Rádio Cidade FM de Bom Jardim, no Maranhão. Rádio Alta FM de Lago da Pedra, no Maranhão. A BR-FM em São Francisco, Minas Gerais. Comunitária Alternativa FM de Terra Alta, no Pará. Nossa FM, Bar do Chapéu, São Paulo. Rádio Mais FM em Maceió, Alagoas, Carlos Dias. Bom dia. Bom dia. Ô, Zé Flamengo, tá tudo bem contigo, meu querido? Ninguém vai tirar você de mim. Ui, depois você tem o Antenor, pediu em Planaltina de Goiás. Doce, doce amor. Lá vamos nós.

0: esse amor. Onde tens andado?
1: 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Vai pedindo, nós vamos anotando. Quando chega no sábado, eu despejo geral. Emilson está em Recife. Alô, Recife. Alô, Emilson, tudo bem? Cadê você? Leandro e Leonardo, depois você tem o Beijo do Adeus. O Ribamar, de Macapá, pediu... como é que é? É João Moreno e Mariano, Alan e Daniel? Não, é Aladim. Aladim e quem mais? E Durval. Aladim e Durval. Bom, é o Beijo do Adeus.

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1: Vamos lá, meu Brasil, vamos em frente. Hoje, no sábado, você sabe. Você vai, cadê o Marcelo? Não, segunda-feira eu falo com todo mundo, mas hoje nós estamos aqui atendendo, né, Lucinha? É, nós estamos aqui, igual o médico, na consulta, tem que ser rápido. Lucinha, tem uma piada que Jesus desceu à terra e falou, nossa senhora, o povo está doente demais, o sistema aqui não está funcionando, não. Esse sistema de saúde aqui está difícil. Aí abriu lá uma portinha e falou, vem cá, pode entrar aqui que eu vou consultar. Aí entrou um lá, só nem andava mais, cadeirante, tá? Ele olhou para o camarada, tam, saiu. Entrou uma outra senhora, qual é o seu nome? Planta, ele só olhava lá nos caderninhos, na atuação dele, saiu. Aí entrou um e saiu xingando, não é possível. O cara tava todo lascado, mas já saiu xingando. Ela falou, o que houve? Isso aí é médico do SUS, ué. Ele nem olha pra gente. Ô povo, reclama depois. Raimundo Puba. Oi, Puba. César e Paulinho, noite maravilhosa. Ângela Maria, amor de primavera de Paulo e Paulinho.

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Claro, nós estamos juntos, numa boa, aqui no Som da Nacional para todo o Brasil. O Jair Benedito, aqui é Jair Benedito de Trombas. Ô Jair, tá tudo bem contigo? Do mundo nada se leva, Belmonte Amaraí. O Cícero, Lucia, você tem o LP do Sérgio Reis em casa? Ou não tem? Tem? Não. Quem tiver, o Cícero Massal falou que compra. Ele quer esse LP porque ele tinha, mas arranhou. É KM45, quilômetro 45, Sérgio Reis. Vamos lá.

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Alô, Brasil, bom dia. Serra Verde FM Viçosa no Ceará, Rádio Liberal de Morada Nova no Ceará, Universitária FM de Teresina no Piauí, Três Rios FM Uruçuí no Piauí, Rádio Antares de Teresina, Piauí, Web Aventura Regional Belém, Piauí, Rádio Lourenço de Calçuene, Web Brega Music Belém, Rádio Mix de Castanhal, Rádio Novo Tempo Uruçuí no Piauí. Bom dia ao Pedrão Ribeiro, Guaraí Tocantins. Amanhã, Roberta Miranda e Reginaldo Rossi, Sonho Alto Milionário e José Rico, para R. Souza, Laranjal do Jari.

aí, pessoal, nós estamos com o nosso Brasil Rural. O Jeberson, tá tudo bem contigo? O Jeberson tá em Tocantins, a Raia Tocantins, não é? O Cláudio tá em Altamira, no Pará. As Águas do São Francisco, Ginegeno. E o Osemar, aqui em Braslândia, que trabalha com goiaba. Leão Domado, Chico Rei, Paraná.

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1: Você está ouvindo... Pois é, você está ouvindo o Brasil Rural. E nós estamos juntos. Rapaz,

É aniversário do xerife. Hoje é aniversário do xerife, você. Eu canto, pode deixar. Eu canto, pode deixar. Ai, ai, ai, ai, ai, ai, ai, ai, ui, ui, ui. Não, tá muito ruim? Não, não, não. Então vamos fazer o seguinte. Xerife, feliz aniversário, que Deus o abençoe. Você pediu, aí é melhor, né? É, Evidências com Chitãozinho e Chororó. Depois tem Seu Madruga de Iraquara, Bahia. As Andorinhas com Ana Castela e Trio Parada Dura. Essa Ana Castela, fala a verdade, é feia, hein? Nossa, né?

Ô, meu Brasil lindo, meu Brasil rural, tá tudo bem? Ué, Lucinha, eu quero mandar um abraço pro pessoal de Alto Boa Vista, no Mato Grosso, Rádio Cultura Santa Cruz da Venerada, a Iraquara, Bahia. Um abraço para todo mundo. Não é, minha querida Maria Aparecida? Barquinho de Ouro, Guilherme Silva.

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1: Olá, ouvintes das rádios Nacional e MEC. Eu sou Renata Lima e este é o Bate-papo com a Ouvidoria, o espaço de escuta cidadã da EBC.
2: E eu sou o Edson França. Hoje vamos refletir sobre inclusão, representatividade e compromisso da EBC com uma comunicação plural, diversa e conectada com a sociedade brasileira.
3: Eu sou Gal Bastos. Equidade não pode ser apenas discurso institucional. Precisa ser prática cotidiana e compromisso permanente nas instituições públicas.
1: Na EBC, o debate sobre equidade e inclusão está presente tanto nas iniciativas internas quanto nos conteúdos produzidos diariamente pelos veículos da empresa.
2: Esse compromisso pode ser percebido em programas como Sem Censura, Viva Maria e Caminhos da Reportagem.
1: Temas ligados à diversidade racial, igualdade de gênero, saúde mental, acessibilidade, inclusão social, representatividade e direitos humanos fazem parte dos debates em foco da EBC.
3: Porque a equidade não se constrói apenas em campanhas institucionais. Ela precisa aparecer nas relações de trabalho, nos espaços de decisão e nos conteúdos que chegam diariamente à sociedade.
1: As manifestações recebidas pela ouvidoria mostram que o público espera conteúdos mais representativos.
2: Foi o caso de manifestação enviada após uma edição do Sem Censura que discutia violência contra as mulheres.
3: Sou mulher negra, baiana e socióloga. Um tema desse sobre violência contra mulheres e não tem uma mulher negra debatendo o assunto, como assim?
1: A manifestação foi encaminhada à área responsável, que reconheceu a importância da observação e reafirmou o compromisso da emissora com a ampliação da representatividade nos conteúdos produzidos pela TV Brasil.
2: Mas a ouvidoria também recebe manifestações de reconhecimento, como nesta mensagem encaminhada sobre o programa Viva Maria da Rádio Nacional.
3: Parabenizo a EBC e a Rádio Nacional por manter no ar um programa de sucesso na defesa dos direitos das mulheres, das populações indígenas e da cidadania.
1: E esse compromisso reflete na trajetória de profissionais que ajudaram a transformar a comunicação pública em espaço permanente de defesa da cidadania e dos direitos humanos.
2: A jornalista Luciana Barreto é referência nas discussões sobre igualdade racial e representatividade na mídia.
4: Na verdade, a gente está diante, assim, na bancada, de duas mulheres negras. Está entre duas mulheres negras entrevistando o presidente da República. Eu nem lembro se isso já aconteceu nesse país. Mas isso é graças a políticas públicas que permitiram mobilidade social. Então isso me emociona muito, presidente.
1: É também o caso de Mara Régia, que há décadas conduz os programas Viva Maria e Natureza Viva, referências na defesa dos direitos das mulheres, das populações amazônicas, indígenas e das pautas socioambientais.
5: Auigi, em Guarani, é assim que se diz obrigada. Muito obrigada a você que nesta quarta-feira vai nos emprestar o pulsar do seu coração para uma homenagem à memória da guerreira Tuíra Kayapó.
2: A jornalista Beatriz Arcoverde também integra esse esforço de fortalecimento da comunicação pública, com produções voltadas à memória da população negra, diversidade e direitos humanos.
6: A pesquisadora apresenta um caminho para o enfrentamento das desigualdades e das discriminações na escola e de promoção das diferenças e da diversidade.
2: Nesse caminho, a EBC integra a Rede Equidade, participa do programa Pró-Equidade de Gênero e Raça e também é signatária do Pacto pela Diversidade, Equidade e Inclusão nas empresas estatais.
1: E para coroar essa trajetória de iniciativas voltadas à inclusão, diversidade e equidade, o Comitê de Pró-Equidade da EBC conquistou pela terceira vez o selo Pró-Equidade de Gênero e Raça.
2: E talvez o aspecto mais importante desse reconhecimento seja compreender que a equidade não se constrói apenas em campanhas institucionais.
1: Ela precisa aparecer nas relações de trabalho, nos espaços de decisão e nos conteúdos que chegam diariamente. Porque comunicação pública se constrói com escuta, diversidade e coragem para

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5: Oh, meu Brasil, bom dia, este é o Brasil Rural, já estamos chegando aqui, reta final do programa. Luiz Linhares, de Boa Vista, Rio Caipira, Goiânia e Paranaense, Enio Fausto, Milagre no Caixa 7, Lady Laura, vai também para dona, como é que é o nome dela, meu Deus do céu, é a tia do Luiz Brito, esqueci, dona Bernadette, não, é dona, coisa, dona Alizete, dona, tia, meu Deus, eu tô lascado, mas vai lá, ô Luiz, vai para todo mundo aí, como é que é a tia, dona Júlia, não, eu esqueci o nome, não, Lucia, me ajuda aí, faz um milagre aí, me ajuda aí, um milagre, não é Benedito, não, é dona tia Ana, não, meu Deus, me lasquei todo, vamos ouvir.

Esse é o Brasil Rural, o seu sábado. Você fica indo. Tá. Alô, Joaquim, no Engenho 2, em Cavalcante, Goiás. Mala Amarela, Daniel e Zé Camilo. Adeilton, Sertão e Desertão, com Edna Maria.

Lá vamos nós fazendo a festa no Brasil Rural. Seja bem-vindo. Marioneide, tá quase chegando no final do programa. Eu tenho que atender, Marioneide. Cartas, velhas cartas, Tonico e Tinoco. E aquela, se eu não puder te esquecer. João Mineiro e Marciano.

Ih, rapaz, tá no finalzinho já. Lucinho, tem mais jeito não, né? Tá acabando, então eu vou trazer o Ed Brito e Samuel com Romance Rosa. É isso? Pode ser? É? Eu te darei uma roçada.

0: Ó, acabou por hoje, tá? Então, bom final de semana. Dona Marilu, prepare aí o PF que eu tô chegando. Ah, e tô faminto. Lá vou eu. É aqui no Centro das Flores, ali é festa do Divino. Vamos lá na cantoria e tal. Chegar lá, quando eu chego, eu vou sair, porque eu vou tenho, até meio-dia eu tenho compromisso, né? Então, quando eu sair meio-dia, eu rapo direto pra lá. Gente, ô, pessoal, vai devagar aí, deixa eu chegar. Senão, né?
1: Senão não,
0: porque depois que eu chegar, aí não sobra. Tchau, gente. Ó, se der, roda mais uma música aí. Se não der, tá tudo bem. Obrigado. Bom final de

0: Hoje não.
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3: Abra um espaço, por favor. Paciente em choque não hemorrágico. Desidratada, pressão arterial 9/5. Baixa saturação de oxigênio. Em arritmia. Senhora, eu sou o Dr. Cruz e vou acompanhá-la a partir de agora. Teremos que transferi-la para a UTI, ok? Mas antes, preciso que me responda algumas perguntas.
4: UTI, doutor. Tem certeza? Tô morrendo?
3: Vamos fazer tudo para que a senhora fique bem. Me diga, como se chama? Qual sua idade? E há quanto tempo tem sentido esses sintomas?
4: Me chamo Terra, tenho 4 bilhões e meio de anos, moro no Sistema Solar, vizinha de Vênus e de Marte. O doutor conhece? Bem, eu tenho me sentido assim desde que a humanidade passou
3: Atenção, equipe de emergência, paciente em parada cardiorrespiratória, manobras de reanimação no 3. Valendo! 1, 2, 3...
5: Que cena! Estamos diante da situação de emergência da Terra. Esta jovem senhora que está sendo transferida para a UTI, Unidade de Terapia Intensiva. A Terra é a personagem principal aqui nessa saga e ela está sendo cuidada pelo Dr. Cruz. Ele é um médico intensivista que não mede esforços para socorrê-la.
3: Vamos fazer 8 miligramas de noradrenalina, eletro-urgente, além de gasometria, hemograma e glicemia.
5: Mas, por outro lado, o Dr. Cruz sabe o que está acontecendo. Ele sabe que a situação da Terra é muito grave. Eu sou Adriellen Alves, sou jornalista de ciência, e este aqui é o episódio 1 da primeira temporada do podcast SOS Terra Chamando. É uma parceria da Empresa Brasil de Comunicação e da Casa de Oswaldo Cruz.

0: Como eu disse antes, a Terra, esta jovem senhora de, abre aspas, 4 bilhões e meio de anos, está muito mal, está em situação muito grave. E não tem nada a ver com a idade, tá? Deixar claro isso aqui. Ela tem sintomas típicos, vamos dizer, de quem está intoxicada. Ou a gente poderia até falar de quem está envenenada. Mas o correto mesmo é dizer que ela está sob forte reação a um agente estranho. Mas será mesmo que é um agente estranho?
1: Seria um parasita causar tantos danos?
0: E nessa mistura aqui de ficção e realidade aqui do podcast, e por que não dizer da vida real, né? A Terra pede socorro. Ela está em franco aquecimento, com secas e cheias nunca vistas antes, históricas, incêndios por todo lado. E o pior, com perda da biodiversidade.
2: A sensação que tenho é da temperatura subindo. Às vezes seca, às vezes encharcada. Me sinto em colapso, morrendo por dentro.
0: E a gente tá junto neste metaverso aqui, tá? E ele é cheio de quê? De prosopopeia. Ela mesma, a figura de linguagem. Então aqui, ó, a Terra, ora ela vai ser essa personagem que tem voz, que tem vida, que tem sentimentos. E por que não dizer, tem sonhos e projetos. Mas em outros momentos, ela será apenas o planeta. E o apenas com muitas aspas. Por quê? Porque o planeta é o único com vida em abundância. Mais do que isso, é o único com vida, ponto final. Terra. É um nome forte, né? Pronuncia Terra. É um nome de origem germânica e ele batizou o nosso corpo celeste rochoso, é bem importante dizer isso, há cerca de 1000 anos atrás. E o nome pegou, colou, Terra. Mas sabia que antes a Terra já foi Gaia? Para os gregos era Gaia, a deusa Gaia. Para os romanos era Telo. Enfim, o fato é, minha gente, que Terra quer dizer solo. Solo. Aqui com uma velha e boa licença poética, a gente pode dizer solo para além do lugar onde a gente pisa, onde estão seus pés aí agora. Além da crosta terrestre, vai bem além. Solo por quê? Porque ela é única, a Terra é especial. E ela, mais do que isso, do que ela significa para mim ou para você, a Terra é diferente. Diferente de todos os outros incontáveis planetas do universo. E este errante, que é como os gregos se referiam aos planetas, ele segue uma carreira solo pela nossa galáxia, a Via Láctea. Olhe aqui para a nossa galáxia. Qual é o planeta que tem vida? É a Terra. Bom, e é neste errante que temos essa combinação, então, extraordinária de elementos que favorece nada mais, nada menos que a vida. E quando eu digo extraordinária, pode acreditar no que eu tô te falando. Porque para começar, a gente está a uma distância perfeita da nossa estrela, que é o Sol, né? Sabe aquela expressão que a gente usa, às vezes, em churrascaria?
3: Ao ponto!
0: Pois estamos ao ponto para a radiação, para a temperatura e para a água. E mais, nós temos água em estado líquido. E aposto que você já ouviu aquele ditado que fala, onde tem água, tem vida. Pois é! Quem está com a gente aqui agora é a Simone Daflon. Ela está à frente da Coordenação de Astronomia do Observatório Nacional no Rio de Janeiro. Vamos ouvi-la.
4: Então, tem uma coisa que é a zona de habitabilidade de um sistema planetário. Zona de habitabilidade é o seguinte, é uma faixa de distâncias em torno da estrela central em que você pode ter água no estado líquido, porque a água é um dos ingredientes fundamentais para o desenvolvimento da vida como a gente conhece. Tudo isso que a gente está falando sempre é a vida como a gente conhece, porque é só o que a gente sabe também, é onde a gente pode se amparar, né? Então, se um planeta que está formado muito perto da estrela, né, antes dessa faixa de habitabilidade, dessa zona de habitabilidade, vai ser muito quente, a água vai evaporar, né, então a gente não vai ter água na forma líquida. Um planeta que esteja muito afastado, esteja depois dessa zona de habitabilidade, a água vai estar congelada, vai estar na forma de gelo, né, então também não vai permitir que a vida se desenvolva. Então, você tem que ter um planeta que tenha um tamanho razoável e que se encontre a essa faixa de distância em torno da estrela. E essa zona de habitabilidade, ela varia de acordo com a estrela. Então, uma estrela muito quente, a zona de habitabilidade dela é mais distante dela, porque Sim. se ela emite muita radiação, quanto mais perto da estrela, que você evapora mesmo toda a água e tal, você precisa estar um pouquinho mais distante. E uma estrela muito pequena, a zona de habitabilidade é mais próxima da estrela.
0: Ela faz parte de um grupo formado por astrônomos,

0: Astrônomos por cientistas, astrônomos amadores e pela população em geral. É um grupo que está muito engajado em falar real sobre a situação do planeta, em dar real. Ele é chamado de Astrônomos pelo Planeta Terra.
1: Gente, acorda. Eu e Terra sou a única chance de vocês.
0: Pois é, e a Simone concorda, gente. Assim como outros 2.000 astrônomos de quase 70 países diferentes que fazem parte desse grupo, esse movimento, ele olha um pouco além. Além dele, é óbvio, achar interessante, achar o máximo, encontrar novos planetas, novos mundos, saber mais sobre outras composições, né, pelo universo afora, é importante isso. Mas, por outro lado, ele fala, opa, vamos olhar para o principal, que é onde estamos, vamos olhar para dentro, vamos olhar para a nossa casa, para o nosso planeta.
2: Em 1991, né, foi o primeiro planeta descoberto fora do Sistema Solar. Então, foi a primeira vez que foi observado um planeta que não era, né, os 8, 9 e agora 8 conhecidos aqui no nosso Sistema Solar. E de lá para cá, usando técnicas diferentes, cada vez foram surgindo novos planetas. Você tem uma ideia, agora a gente tem praticamente 5.700 planetas, mais ou menos, conhecidos em torno de outras estrelas que não sejam o Sol. E a gente até agora só encontra 200 planetas parecidos com a Terra. Todos os outros são planetas parecidos com Júpiter ou parecidos com Netuno, que até onde a gente entende a vida, como a gente conhece, não seria possível a vida se desenvolver em planetas tão grandes.
0: Ela falou 200 planetas parecidos com a Terra, seria um oásis, né? Mas eu tô firme com a Terra, gente. É o único com vida, é o único onde a gente pode estar agora, e é só o que temos, é só o que se sabe, ou pelo menos por enquanto se sabe. Eu falei há pouco da idade da Terra, né? 4 bilhões e meio de anos, chamei até de jovem senhora. Mas é isso mesmo se a gente for comparar a Terra com o surgimento do Universo, que, segundo a teoria do Big Bang, que é grande explosão ou grande boom em livre tradução, teria surgido ali há 13 bilhões de anos. Essa teoria cosmológica é considerada, até agora, uma das mais aceitas sobre a origem e expansão do Universo, e é por isso que a gente está usando ela como referência. Mas vamos lá, voltando à contagem do tempo, bilhões de anos mais tarde, bota bilhões de anos nisso, vem a formação do nosso sistema solar e também da Terra. A Terra, que é um planeta rico em ferro, oxigênio, silício, entre outros elementos. De lá para cá, a Terra evoluiu. Ela desenvolveu sistemas muito complexos e o principal, sistemas interligados. Vamos dar um rolê para a gente conhecer um pouco mais o planeta onde a gente vive? Partiu? Prometo que eu vou tentar ser rápida. Pay attention, feta atención, no bom e velho português, gente, presta atenção, por favor. Bom, a gente sabe que a Terra é formada de atmosfera, que é essa camada de gases que envolve o planeta, entre eles tem o nitrogênio e o oxigênio. Aí tem a hidrosfera, que é o quê? É a composição das águas que existem aqui. Tem os oceanos, os rios, lagos, águas subterrâneas, que é muito importante falar, e o vapor de água, que quase ninguém fala. Aí vem a litosfera, que é essa parte mais externa do planeta, composta de rochas e solo. Olha o solo aí de novo, gente. E por fim, mas não menos importante, a biosfera, que é onde eu, você e tudo que é vivo se inclui. E nesses quase 5 bilhões de anos, o planeta já passou por muitas situações. Já resfriou, já aqueceu, já congelou, já inundou, uniu e separou o continente. Gente, imagina só! E aí que a gente dá o pulo do gato. O tempo dessas transformações do planeta fez com que ele fosse separado em éons, eras, períodos e épocas geológicas. Calma, calma, calma, calma. Bora se situar, vai ficar tranquilo. Levanta a mão para mim, por favor, quem está no éon fanerozoico, da era cenozoica, do período quaternário. Levantou a mão? Pode levantar, eu tô com a minha levantada aqui. Sabe por quê? Porque eu estou, você está, enfim, a humanidade está presente. E eu sei que é óico que não acaba mais. São todos aqueles nomes dificílimos que a gente aprendeu nas aulas de geografia, no ensino fundamental. A gente está vendo tudo isso aqui no podcast, tá? Mas eles realmente fazem parte da história do planeta Terra e por isso a gente tem que falar. Talvez tem gente aí que tenha até um pouco mais de familiaridade com alguns tempos mais lúdicos, né? E lá vou eu trazer as aspas de novo para os lúdicos. Por quê? Porque provavelmente, para quem é fã dos dinossauros, por exemplo, eu aposto aí que é fácil saber que

0: Eles viveram e foram extintos no éon Fanerozoico, Era Mesozoica, períodos que vão do Triássico ao Cretáceo. É fácil? Não? Mas estamos chegando ao ponto alto desse rolê. Na escala do tempo geológico, que passa de novo por éon, era, período e época, estamos agora, hoje, neste momento que você me ouve, na época chamada de Holoceno. É mais uma palavrinha para o nosso dicionário. Eu aposto que você já até ouviu falar. Mas eu pergunto, estamos mesmo no Holoceno? E esse realmente é um questionamento e já já você vai entender o porquê. O Holoceno é essa época iniciada cerca de 11 mil anos atrás, bem logo ali após o último período glacial. E ela é caracterizada, presta atenção, pela estabilidade do clima e da biodiversidade. Sim, você ouviu bem o que eu disse. Eu disse estabilidade do clima e da biodiversidade. Que ironia do destino é essa então, né? Se a gente vê temporais, chuvas, secas, incêndios, tem alguma coisa que não está encaixando, né? Bom, na datação do tempo geológico, cabe uma comparação. A humanidade aparece no último segundo da prorrogação do jogo.
1: Que o planeta, de fato, tem 4,5 bilhões, né, de anos de existência. A espécie, o Homo sapiens, né, não estou falando nem dos hominídeos. O Homo sapiens, a nossa espécie, tem 100 mil anos, né? Exato. Assim, se a gente pensar em termos, né, como alguns teóricos sugerem, né, se a gente pensar em termos até de uma ilustração do corpo humano, se o planeta fosse um corpo humano inteiro, os humanos seriam a poeirinha da unha, né, desse corpo humano. Então, realmente, assim, a gente precisa realmente repensar como a gente se vê nesse planeta. Planeta, né? Porque a gente não é, a gente está longe de ser. É a espécie que mais produziu impacto, sem dúvida, se a gente for pensar em termos de antropoceno, né? Mas a gente está longe de ser essa espécie mais importante. Então, assim, ter clareza desse tipo de questão, ela é fundamental para que a gente se veja nessa rede planetária da vida.
0: Quem alerta é a Dominique Miranda de Sá, pesquisadora da Casa de Oswaldo Cruz, da Fiocruz. Que fala nocauteadora da Dominique, né, gente?
2: Quem são vocês que chegaram por último e ainda exigem sentar na janela? Que poeirinha que nada, são uma pedra no meu sapato.
0: E pra completar, a Dominique ainda larga essa hashtag antropoceno. O antropoceno é então, gente, considerado uma nova época geológica que viria bem ali na sequência do Holoceno. Mas qual é a questão aqui? Nem todo mundo concorda. O antropoceno ainda não é unanimidade entre os cientistas, acredite se puder. Mas temos consenso sobre um ponto. A espécie humana no centro, como preconiza o antropoceno, ela é capaz de levar o planeta a uma fúria climática.
3: Mais da metade dos brasileiros dizem já ter sentido os efeitos das mudanças climáticas no dia a dia.
4: Mais de 2 milhões e 300 mil pessoas foram afetadas pelas enchentes no Rio Grande do Sul.
5: Eu acho que todo mundo sente isso pela temperatura, extremos de temperatura. Quem não percebe é porque não está prestando atenção.
4: 8 em cada 10 brasileiros já sentiram, de alguma forma, nos últimos anos, os efeitos das mudanças climáticas nas cidades onde vivem.
6: Quem mora nas encostas, aquelas regiões do país mais sujeita a deslizamento. São os mais pobres e não os mais ricos. Depois de uma crise como a que nós vivemos, quem tem mais condições econômicas de se reerguer?
4: Segundo os especialistas, o país precisa de planos específicos para lidar com essas emergências climáticas e evitar outros desastres.
7: O tema das mudanças climáticas muitas vezes foi deixado para trás, detrimento de assuntos que eram mais urgentes, e agora caiu a ficha, né, que nós efetivamente vivemos uma emergência climática e nós precisamos colocar mais esforço.
0: Não tem saída, tá tudo conectado, tem ação aqui, ali, e a Terra está viva. Gaia tá on, diriam nossos ancestrais, super on. Como conta aqui pra gente também a Adriana Alves. Ela é professora do Instituto de Geologia da USP, a Universidade de São Paulo.
8: Os povos sul-americanos, incas, maias, tinham a Terra como um organismo vivo, como se fosse qualquer ser vivo que a gente conhece. Uhum. Então, era como se fosse a grande mãe, ou a Pachamama, né? Os peruanos gostam desse termo. Sim. Mas é basicamente a mesma coisa. Gaia como um ser feminino que provê

0: tudo aquilo de que a vida necessita. Então, Gaia tem um coração, que seria o núcleo. Gaia tem dispositivos de, vamos dizer assim, de demonstração de física. Uhum. E aí vem toda a parte da crosta terrestre, que é onde a gente... Gaia é essa entidade quase que mitológica, forme os seus humores.
1: Acabamos de ouvir a dinâmica de Gaia na voz da professora Adriana Alves. E ela se conecta com um dos maiores pensadores de ecologia que o planeta Terra. Não há chance, gente, de pensar em saúde da humanidade, de pensar na minha saúde, na sua, dos nossos futuros, das nossas gerações futuras, se a gente não pensar na saúde do planeta agora. Esse é o recado. Estamos diante de uma escolha existencial, lembrou o filósofo francês Latour no prefácio à edição brasileira do livro Diante de Gaia, 8 conferências sobre a natureza do oceano.
2: Gaia são todos os seres vivos e as transformações materiais que eles submeteram à geologia, desviando a energia do Sol para benefício próprio. É nessa rede, nessas trajetórias de seres vivos, que alguns desses viventes, os viventes que somos, que se proclamam humanos, ou seja, feitas de terra, de humus, de lama e de cinzas, encontram-se irreversivelmente emaranhados. Ou mantemos as condições que tornam a vida habitável para todos os que chamamos de terrestres, ou então, não podemos continuar vivendo.

0: Como a senhora se sente?
1: Doutor, me sinto fraca, cansada.
0: Bem, isso é esperado. A senhora teve, olha, foi reanimada e agora precisamos entender o que provocou esse sério colapso. A suspeita é de que seja realmente o...
1: Antropoceno? Eu já ouvi falar em lixoceno. É a mesma coisa? Que doença é essa, doutor?
2: No segundo episódio, o diagnóstico, as causas e os sintomas do antropoceno. Tudo sobre esse mal-tratamento.

Visita. Estamos em dezembro de 57. Logo em seguida, no início de maio de 58, e veja bem, antes da inauguração, eu li um livro chamado Por que Construir Brasília, do JK. E lá eu encontrei uma frase interessante. JK diz que houve uma inauguração extraoficial da Rádio Nacional, que é pouquíssimo comentada, e nem na Rádio Nacional de Brasília eu vi esse comentário. Que a Rádio Nacional de Brasília teve, e olha como isso já marca a importância da rádio, ela teve uma inauguração extraoficial. Por quê? Porque na visita do presidente Alfredo Stroessner, presidente do Paraguai, a Rádio Nacional de Brasília, antes da própria inauguração da Rádio Nacional, acompanhou as atividades do presidente por aqui. Então, respondendo à sua pergunta, a Rádio Nacional de Brasília, ela começa a ser importante por quê? Porque ela começa a acompanhar uma estratégia extremamente bem bolada do governo de JK. JK convidava presidente de outros países. E a Rádio Nacional estava ali do lado, ouvindo o presidente, ouvindo as viagens, acompanhando as visitas nos campos, nos canteiros de obra. Então, um dos primeiros grandes motes que a Rádio Nacional faz para alardear a importância de Brasília é dar visibilidade a todas as importantes visitas de presidentes, ministros de culturas, jornalistas do mundo inteiro que vinham para cá. O que adianta vir um presidente para cá se ninguém divulga? E a Rádio Nacional de Brasília fez tudo isso. Um segundo mote importante usado pela Rádio Nacional de Brasília foi aquilo que nós chamamos de a Rádio Nacional nos acampamentos. Tinha um incrível. No final de semana, eles pegavam um caminhão, a Rádio Nacional pegava um caminhão, e na parte de trás do caminhão, abria aquela parte de trás, botava lá o palhaço, que tem um nome, eu li em alguma obra, não lembro o nome agora, botava lá um palhaço, cantores que vinham do Rio de Janeiro, e faziam essas apresentações da Rádio Nacional nos próprios canteiros de obra, Pacheco Fernandes, da Metropolitana e de tantas outras.

0: outras construtoras aqui. Olha a criatividade da rádio. Ela não apenas ficava no estúdio da W3, não. A rádio nasceu, ia para o chão, ia para a poeira, ia cavar lá nos campos de trabalho, nos acampamentos de trabalho com os operários, aquela perspectiva dada pelos trabalhadores. Vê que a Rádio Nacional, ela não se elitizou. Eu diria até que ela superou uma perspectiva um pouco elitista, vou dizer assim, da Rádio Nacional do Rio de Janeiro. Por quê? Porque aqui, nos campos, ela tocava música sertaneja de Minas Gerais, música sertaneja dos goianos que estavam por aqui. E não só o samba e a bossa nova do Rio de Janeiro. Está entendendo? Então, de certa forma, a Rádio Nacional do Rio de Janeiro, ela enriquece culturalmente a capital, que não é apenas uma perspectiva de elitizar, trazer a cultura do Rio de Janeiro. Não, é a trazer a cultura sertanejo, é a trazer a cultura da música sertaneja, que estava naquele tempo crescendo muito. E outra coisa, nessa pena que eu não lembro do nome do programa, mas tinha um meio-dia, um pequeno programa onde se fazia crônicas. Tinha um jornalista famoso da Rádio Nacional que, ao meio-dia, conta-se que o pessoal de todos os campos, canteiros de trabalho de Brasília, eles paravam no almoço, o pessoal chegava a silenciar nos canteiros de obra, aumentava no radiozinho a crônica. O que era essa crônica? Era uma crônica preparada pelos jornalistas da Rádio Nacional, onde ele expressava a saudade do candango da sua família, o orgulho do candango de construir dessas crônicas, que ao meio-dia, durante 2, 3 anos, foram feitas no canteiro de obra e que pulavam e que matavam a saudade. Você imagina, num canteiro de obras, chegando aquele caminhão no final de semana, o caminhão e fala: querida Maria, tu que está aí na terrinha, teu marido está aqui, eu estou bem, querida. Manda lembrança para os meus filhos, querida. Tu imagina, eu falo emocionado aqui na tua frente, porque a Rádio Nacional não foi apenas a expressão de uma política, ela nasceu assim, a visibilidade do orgulho de uma nação de trabalhadores pobres e humildes que, ao construir a nova capital, expressavam que estavam querendo construir um Brasil novo. Deu visibilidade emocional, afetiva, não só a quem tinha grandes cargos políticos, mas ao trabalhador que estava no canteiro de obra. E esse mérito...
1: Se o senhor recordasse algumas memórias sobre a infraestrutura da coisa. Porque Brasília... né? Tinha pouquíssimos equipamentos públicos, prédios, torres. Queria alguns relatos ou informações. As pessoas tinham rádio para ouvir a Rádio Nacional, colocava os altos falantes em postes. A estrutura da Rádio Nacional em si, o senhor comentou que era na 507, tinha um auditório, as pessoas conheciam, iam para lá. A estrutura da Rádio Nacional na cidade.
0: Isso nós temos um privilégio no arquivo. Por quê? Porque a Rádio Nacional, ela foi inaugurada em 31 de maio de 58. Exatamente nesse período da construção, quem mandava aqui, nós aqui, era um senhor chamado Mário Fontinelli, que, por sinal, recebeu a máquina do próprio presidente JK. Então, ele fotografou para nós tanto a inauguração da rádio, como esses eventos que aconteciam, a gente chama aqui carinhosamente de Galpão da 507. A gente chama aqui, não, o Galpão da 507, desde o dia 31 de maio de 58, começou a ocorrer atividades. Por quê? Porque tinha, obviamente, durante a construção, não tinha casas de show, parques, era só... Então, de certa forma, o galpão da 507 da Rádio Nacional foi o ponto que aglutinava. Então, falar da Rádio Nacional durante a construção é falar do point de novidade, de notícias.

0: Agregue-se a isso, vamos lembrar, agregue-se a isso que lá no Núcleo Bandeirantes, eles colocavam fones, eu não sei como é que chamava, aquelas, não são caixa de som, tipo, e alto-falantes enormes nas ruas. Isso, eu li algumas dissertações de mestrado e doutorado que fala que na Rádio Nacional, enormes caixas de som voltadas para fora. Por quê? Porque no final de semana, pões, não cabia de gente dentro do galpão. Então, todo mundo que ficava fora, eles espalhavam algumas cadeiras e o pessoal ficava debaixo do sol, complementando as atividades que havia lá dentro. Mas eu queria ressaltar umas aspecto importante do dia da inauguração. Do dia da inauguração, por quê? Porque no dia 31 de maio de 58, aconteceu um fato que eu uso muito nas minhas palestras. Pela primeira vez, a Rádio Nacional de Brasília, ela testou simbólico de construção e que eu, como historiador do Arquivo Público, nunca vi acontecer em nenhum outro lugar, que aconteceu no dia da inauguração da Rádio Nacional. Naquele dia, às 11 horas da manhã, o Israel Pinheiro e o JK foram para 507, né, para inaugurar lá os transmissores e tal. E nesse dia aconteceu um fato interessante. Os dois tocaram juntos a chave dos transmissores e foi dado um ok para dizer, eles movimentaram na mesma hora o fundador de Brasília, JK, e o construtor de Brasília, Israel Pinheiro. Os dois movimentaram no mesmo instante, no mesmo momento, juntamente a chave que ligava os transmissores da Rádio Difusão de Brasília aqui. Então eu reputo este gesto como um simbólico. Foi a Rádio Nacional que permitiu essa união política, essa união da criatividade. Nesse gesto do JK de Israel Pinheiro, eu fico pensando em Lúcio Costa, Oscar Niemeyer, candangos, políticos, Israel, JK, enfim, nesse gesto em que os dois juntamente movimentam as chaves da Rádio Nacional, um momento simbólico. Ali na Rádio Nacional, essas duas pessoas movimentarem concomitantemente as chaves dos transmissores, fica simbolizado o do batismo da Rádio Difusão em Brasília. Batismo que foi feito pela Rádio Nacional de Brasília. Eu sempre quis lembrar isso, que a Rádio Nacional de Brasília, ela nasce no pó, com as pessoas que trabalhavam no pó, que respiravam o pó e que falavam das pessoas que queriam se ligar com a sua família. E isso a gente conseguiu transmitir, eu acho, aqui na entrevista, né? Que a Rádio Nacional de Brasília está ligada à alma dos nossos queridos candangos que construíram Brasília pensando e intencionando, querendo construir um Brasil novo.
1: Maravilha, professor. Muito obrigado mesmo aí pelas palavras, pela aula. Ela realmente teve passagens muito emocionantes.
0: Eu agradeço a gentileza e louvo a iniciativa de vocês, da Rádio Nacional, de procurar esses assuntos de raiz mais históricas. Se nós queremos dar a verdadeira celebração de uma vida humana e de uma instituição tão importante como a Rádio Nacional de Brasília, busque a história de uma pessoa, busque a história de uma instituição. Esse é o jeito mais nobre e mais bonito de celebrar o aniversário de uma pessoa, de uma instituição como a Rádio Nacional.
1: Concordo. Obrigado, professor.
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2: Que lindo esse tema, hein, Walter?
3: Bonito esse
2: marca
3: é
2: de tema. Fato
3: na voz do Drago,
2: a nossa
3: então,
2: história.
3: O Drago é tudo, né? Realmente um vozeirão. Como também temos outros vozeirões por aí, né?
2: É, poucos profissionais, aliás, representam tão bem o papel social do rádio quanto ele, José Neri. Com uma trajetória marcada pela dedicação à comunicação pública, ele ajudou a construir a história da Rádio Nacional em Brasília e também levou sua voz para milhares de ouvintes da Amazônia Legal, Walter.
3: E a minha história no rádio, ela começou com o Neri.
2: Ah, é?
3: Se hoje eu estou na Rádio Nacional, se hoje eu estou no rádio, eu tenho que agradecer a turma dos Cobras da Notícia. E naquele tempo, na Rádio Alvorada, o Neri era o chefe da programação. Então era ele que selecionava as vozes que iam para o ar, esse serve, esse não serve, esse serve, esse não serve. E ele me aprovou e eu integrei imediatamente ali a equipe dos Cobras e dali então começou a minha trajetória. Se tem uma pessoa no mundo que eu tenho que agradecer pelo meu trabalho no rádio, essa pessoa é o meu querido amigo, eterno amigo, uma pessoa que eu tenho assim, uma admiração muito grande. Sinto muito a falta dele aqui nos microfones da Rádio Nacional. Ele ainda tem muito para contribuir, mas é vida que segue. Mas, pelo menos, neste momento, a gente pode, pelo menos, ouvi-lo e conversar com ele, né, Miguel?
2: Não seja por isso. Fique à vontade para agradecer ao vivo José Neri, que está conosco ao telefone.
3: José Neri, primeiro, como eu disse aqui, né, os meus agradecimentos eternos. Se eu já estou no rádio, justamente foi por você. Você que sempre foi um profissional de excelência, uma pessoa entusiasmada com o rádio. O rádio de Brasília hoje se mistura, portanto, aí com o seu nome. Eu tenho certeza que, claro, né? Você ainda está realizando e vai realizar muita coisa. Tem problema, não sabe, mas um dia vai chegar uma proposta para você, não vai demorar muito não. Seja muito bem-vindo mais uma vez aos microfones da Rádio Nacional, que você conhece tão bem nesses 68 anos da Rádio Nacional. Nery, bom dia, Nery.
4: Oh, bom dia, grande Walter Lima, maravilhoso, nosso colega e companheiro de tantas e tantas jornadas, né? Fantásticas, maravilhosas no rádio. Essa voz a gente não podia perder nunca, né? Deixar de aproveitar nunca, e está sendo muito bem aproveitada, né? Em vários microfones, como eu sei que você também apresenta, né? A parte da Voz do Brasil lá pelo
3: na Rádio Justiça.
4: Supremo Tribunal, né? Na Rádio Justiça, né?
3: Isso.
4: Então, Walter, que prazer, que alegria. Miguelzinho.
2: Grande
4: aqui.
2: Zé.
4: Bom dia.
2: Bom dia. Que bom tê-lo aqui, viu, Zé Neri?
4: Bom dia. Tá certo, que prazer, viu? É pequeno só no nome, Miguelzinho, mas a voz é um vozeirão, uma maravilha, e um grande jornalista também, que mostra para todo o Brasil, através da Rádio Nacional, tantas informações. E informações do governo, informações de todo o Brasil. Olha, Walter e Miguelzinho, eu estou trabalhando agora também, viu? Estou igual a vocês aí, trabalhando, trabalho aqui na comunicação da Feira do Produtor, né? Uma das maiores do Brasil, e é aqui na Ceilândia, né? E trabalho nessa manhã também de sábado. Estou aqui trabalhando, passando informações para as pessoas que vêm de várias regiões do país, não só de Brasília, de Ceilândia, mas de várias partes do Brasil. Vêm de Goiás, de Minas Gerais, né, para suas compras de frutas, verduras, legumes e derivados, né? São tantas coisas que oferece aqui, junto com as frutas e legumes para o dia a dia de supermercados, de atacadões e tudo, tá bom? Mas estou aqui, quero transmitir o meu abraço à nossa grande produtora maravilhosa, né? Luzinete Marques, agradecer a ela por nos colocar

0: esse dia para falarmos um pouquinho sobre essa grande emissora, Rádio Nacional de Brasília, que nós tivemos essa alegria, sabe Deus, né, de poder ter programa e fazer tantos programas e também até trabalhar nas notícias também, né, em programas noticiários, né, Walter Lima, como já trabalhamos até na Voz do Brasil, um tempo, uma parte que nós
1: fizemos do executivo
0: também,
1: exato.
0: Apresentamos exatamente pela Rádio Nacional, tá certo?
1: Parabéns
0: demais a todo ouvinte, que o ouvinte da Rádio Nacional, ele não é somente ouvinte, ele ama a Rádio Nacional, né, Walter?
1: É uma coisa diferente, né, Nery, que o ouvinte da nossa emissora. Agora, o Nery, gente, o Nery é uma pessoa que ele marcou, né, e continua marcando, portanto, a sua vida no rádio. Aqui na Rádio Nacional, os domingos, ele também tinha o Feira Livre Nacional. Se ele hoje está numa Rádio Feira, é justamente porque o segmento rural, o segmento de agricultores, o segmento de consumidores realmente sempre perseguiram o Nery. Eu lembro perfeitamente na Rádio Alvorada, eu acho que ele vai lembrar também, lá tinha um programa voltado para as donas de casa, né? Era até a dona Vera Santana, que era a entrevistada sempre pelo Renato Russo, esse grande roqueiro, que também passou pela Rádio Alvorada, pelas mãos também do Zé Nery, que era o chefe, portanto, aí da programação. Ou seja, naquele tempo já se fazia programa voltado para o consumidor, ainda não tinha nem o código do consumidor, nem existia, mas a Rádio Alvorada já fazia sob o comando do Nery, e sob o comando do Nery também durante muitos anos. Primeiro foi o Darley Tavares, que foi para o céu, depois o José Nery assumiu, e todos os domingos as feiras de todas as cidades aqui do eram visitadas pela Rádio Nacional. Lembra disso, né, seu José Nery?
0: Lembro demais, e como não lembrar, e lembro de uma figura maravilhosa que todo domingo estava lá, do nosso lado lá, nos ajudando, dando toda a força para aquela apresentação que nós tivemos com a Fátima Santos, né, Fatinha também,
1: sim,
0: e Zé Leite e outros colegas, sim, que transmitiam esse programa maravilhoso, que marcou muito, né, Brasília, com as feiras, que é a cidade que mais tem feiras no Brasil, né? A Brasília, com a feira, o Feira Livre Nacional, né? Que foi uma maravilha, né, Walter?
2: A propósito, Zé, dentro desse contexto, sim, aí, nos traga aí umas duas lembranças que foram marcantes ao longo dos seus anos de Rádio Nacional Brasília AM.
1: Ele também, sim, esteve na Rádio Nacional da Amazônia.
2: Sim,
1: né?
2: E lá comandou com muita maestria o programa Ponto de Encontro, que tinha essa missão de aproximar famílias, amigos, comunidades separadas por grandes distâncias geográficas, enfim, transformando o rádio nessa ponte de afeto, informação e cidadania, não é isso?
0: Foi, é isso mesmo. E realmente nós tivemos, assim, olha, Miguelzinho, passagens sensacionais, maravilhosas, por essa grande emissora, maravilhosa emissora. Rapaz, é uma coisa que eu não esqueço nunca, né? De até bênçãos especiais nós recebemos através da Rádio Nacional, né? Ali na igrejinha, devido à missa que é transmitida pela Rádio Nacional, né? E fomos algumas vezes, inclusive, com presidente da República, como também tivemos visitas especiais de autoridades de outros países que vieram, né, fazer visita ao nosso país e que participaram também com a Rádio Nacional. Olha só, uma outra coisa, passagem também maravilhosa, Walter Lima, que você lembra demais, nós tínhamos sempre, né, comemorado o aniversário da Rádio Nacional com shows, com festas, né? E claro, a Torre de TV, né? A Torre de TV é um local de marcante, né? Que marcou muito, porque nós fazíamos ali, fizemos muitas vezes, né, o show de aniversário da Rádio Nacional ali, aquela praça toda, aquela área toda super lotada, que o povo vinha não só de Brasília, todas as cidades da Sete, mas também de outros lugares, de Goiás, de Minas Gerais, de outros estados.
1: Sim, né, vinha gente muito de longe.

0: longe, né? Porque ouviam lá também, ouviam em casa e queriam aproveitar aqueles momentos para poder conhecer pessoalmente um Walter Lima, né? Um Clemente Drago, tantos outros.
1: É, o Luciano Barroso, que era magrinho,
0: Barroso,
1: né? Bem magrinho, hoje já não é tão magrinho assim, né, Nery? Cabeludo.
0: Verdade, cabeludo.
1: Mas boas lembranças, né, Nery? Boas lembranças dos bons carnavais, né? Que também cobrimos aqui pela Rádio Nacional, também pela Rádio Alvorada. Futebol também cobrimos bastante. Enfim, então, realmente, a Nacional, ela vivia Brasília, né? Os eventos de Brasília estavam sempre presentes aqui na programação da Rádio Nacional. E ouvir a voz do Zé Nery é realmente...
2: Voltar no tempo também, né? Em razão da história que ele tem, até por do Zé Nery, ela se confunde com a própria história do rádio aqui em Brasília. Né? Com esse papel social
1: é paulista,
2: relevante que ele
1: tinha
2: desempenhou.
1: Um mercado muito grande em São Paulo, inclusive ele é primo do...
0: Bem lembrado, né? Realmente.
1: E o Nery, ele tinha um mercado amplo lá em São Paulo para poder tocar. O Nery é um dos melhores radialistas do país, né? E ele preferiu vir para Brasília, se doou a Brasília. E até hoje está, portanto, aqui em Brasília. E até hoje, realmente, aí fazendo rádio. Por isso, Nery, você é o nosso... orgulho, tá bom, Nery?
2: E tanto é que ele é título de cidadão honorário de Brasília, pela Câmara Legislativa
1: merecido,
2: do nosso Distrito Federal.
1: Bem merecido. Nery, as suas últimas... que mensagem você deixa nesses 68 anos de vida da nossa querida Rádio Nacional, Nery?
0: Certo, Walter, que eu com prazer, alegria, que eu quero agradecer a vocês, você, né, também nosso querido Miguelzinho, nossa querida Luzinete Marques, produtora do programa, e a todos aos ouvintes que acompanham de tantos anos até hoje, né, há 8 anos. Muito obrigado, Walter, que você me falou agora há pouco, viu?
1: Não.
0: Tem uma boa notícia, vamos ter
1: pode
0: uma boa
1: esperar.
0: Notícia logo para você.
1: Pode esperar.
2: Outra pessoa
1: que
2: querendo deixar um alô para você também. Por favor, Sartorello, é melhor você falar diretamente a ele.
1: Sartorello,
2: fica melhor assim.
1: Né?
2: Mauro Sartorello, o nosso coordenador de programação.
3: Oi,
2: e
3: Nery.
2: De produção.
0: Ah, sim. Oi.
3: Bom dia, Nery. Tudo bem? Bom quero só passar aqui.
0: Que... Nossa!
3: Quero aqui passar rapidinho e desejar dar um grande abraço. Você, no tempo que eu convivi com você aqui na Rádio Nacional, você sempre foi uma pessoa tão colaborativa, que ama o rádio, disposto a entrar aqui nos programas, assumir o microfone. Então, agradeço imensamente você aqui quando esteve com a gente. Você viu, Nery? Você faz um grande abraço para você. E
0: muito
3: sigamos
0: obrigado.
3: Em frente aí.
0: Tá.
2: Muito obrigado mais uma vez, viu?
0: Grande abraço, Miguelzinho. Grande abraço, Walter Lima.
1: Um beijo no seu coração, viu, Nery?
0: Nery?
1: Valeu, hein?
0: Tchau.
1: Fico muito...
0: No seu coração também, Walter. Tchau.
1: Tchau, tchau, Nery. Grande José Nery.
2: Que bacana, né? Acordar.
1: Era também um dos Cobras da Notícia. Ele fazia as gracinhas também na voz lá nos Cobras da Notícia.
2: São 8 horas mais 54 minutos. Volta aí, nós temos alguns depoimentos de colegas nossos aqui da rádio, e também do nosso programador musical, Jaider Ribeiro.

Olá, eu sou Barroso. 54 anos de história aqui na maior emissora do país. Quando eu era criança, no interior de Minas Gerais, começava a escurecer. Minha avó falava: gente, vamos fazer silêncio, eu quero ouvir as notícias. Era a voz do Brasil. Quando eu cheguei a Brasília com 9 anos de idade, garotinho ainda, o primeiro som que eu ouvi. Com 14 anos de idade, minha mãe disse: vai trabalhar, emprego para você, você vai fazer faxina, vai lavar banheiro. Eu digo: onde? Na Rádio Nacional. E foi aí que eu comecei, lavando os banheiros, sonhando em cutucada de

0: 80, eu comecei a fazer locução na rádio, apresentando o programa que aparecia fazer. Nossa, para mim era um sonho. Até que eu entrei no estúdio e falei, em Brasília, 9 horas. Chorei, chorei, me lembrei lá do interior de Minas Gerais, quando escurecia, que minha avó queria ouvir a voz do Brasil fora. Tive o prazer de ser de Polícia Militar, a Ordem Tiradentes. Eu tenho a Dom Pedro, título de cidadão honorário de Brasília. Você vai dizer, caramba, que beleza. Tudo graças à Rádio Nacional, a mais do Brasil. O dia que eu saí da Rádio Nacional, eu saio de rádio. Tenho da minha tudo que eu devo a essa emissora espetacular, com a mesma firmeza, a mesma voz do povo brasileiro, porque esta é a minha voz, é a sua voz. A voz que todos nós temos. Uma vez um ouvinte me disse: as outras fazem rádio, a Nacional faz história.
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2: Alô, amigos da Rádio Nacional. Aqui é Jaider Ribeiro de Amorim, programador musical da emissora. E eu quero dar os parabéns pelos 68 anos da Rádio Nacional, que ela está completando agora, dia 31 de maio. Um abraço

0: Tem mais gente também deixando seu depoimento aqui, como por exemplo a nossa produtora Delgrácia Pinto, além do operador de áudio Leleco Santos.
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2: Oi gente, eu sou o Leleco Santos, passando aqui para parabenizar a Rádio Nacional, que presente na minha vida profissional, vir trabalhar aqui. Já são 30 anos nessa casa maravilhosa que me acolheu e que me trata tão bem. E vocês, ouvintes, que são a razão da nossa existência, parabéns também aos ouvintes da Rádio Nacional.
3: Eu sou Delgrácia Pinto, jornalista da EBC, passando aqui para comemorar com você mais um aninho da nossa rádio e da nossa programação. Obrigada pela sua audiência.
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0: Aí, portanto, Walter, alguns dos depoimentos de colegas aqui da Rádio Nacional em homenagem a esses 68 anos da nossa emissora. É. Muita gente passou por aqui, muita gente permanece, não é? E, sobretudo, muito aprendizado, que eu posso dizer.
4: É, e importante também a gente deixar registrado, né, Miguelzinho, que foi a Rádio Nacional que criou a Rádio Justiça. Quando eu digo a Rádio Nacional, porque... E praticamente o Revista Brasil, através dos seus profissionais, é que atenderam, portanto, um chamamento do então presidente da Rádio Brás, Eugênio Butch, onde aqui foi criado o projeto da Rádio Justiça. O projeto foi aprovado pelos ministros e para lá foi então um grupo de 22 profissionais aqui da emissora, locutores, produtores, técnicos, enfim, e lá então... se tocou, portanto, aí durante 2-3 anos a Rádio Justiça, que hoje está no ar, já completando aí 26 anos de vida. Então, realmente, a Rádio Nacional tem muitas histórias. E se ficássemos aqui uma semana, acho que a gente não chegaria nem na metade das histórias que a gente gostaria de contar aí para o nosso público ouvinte.
0: A gente vai sair para um breve intervalo, nos despedindo aqui dos ouvintes da Rádio Nacional da Amazônia. Na sequência, estamos de volta.
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Alô, minha gente querida da região do Alto Solimões. Olha o sentinela da fronteira aí, gente. Olha, Tabatinga tá debaixo de chuva, hein? Tabatinga amanheceu com o tempo fechado, gente, ó. Não tem sol, não tem previsão de sol. Já teve muita chuva por aqui, agora tá mais fraca, hein? Agora tá mais fraca a chuva, mas já no horário antes aí tava pesado a chuva, hein? Pra você aí, meus amigos ribeirinhos, né? Meus amigos das comunidades que estavam se organizando, né? Se planejando para dar um pulo aqui em Tabatinga, para resolver algum problema, visitar algum amigo, fazer alguma compra. Tá chovendo por aqui, hein? E a previsão é de mais chuva, o tempo tá escuro. O tempo tá escuro, viu? Tá bom, gente? Olha aí, são 7h10. São 7h10 da manhã. Então tem muita chuva por aqui. Mas o programa Sentinela da Fronteira está aqui. Sabador, né, gente? Sabador. O Sentinela pode chover, pode fazer sol,

e ele estará no ar a partir das 7 horas. E muito obrigado pela sua audiência, pelo seu carinho, né? Você que já fica esperando aí com seu radinho ligado na 96,1 FM. Você já fica ali ouvindo a transmissão de Brasília, né? E 7 horas, o Sá, meu amigo soldado Sá, já ali do outro lado, já coloca ali o dobrado militar, né? Aí você sabe, olha o Sentinela, tá começando. Sentinela da Fronteira, né? Tá começando. E vamos fazer um programa todo especial hoje, né? Muita coisa boa, tomara que a chuva dê uma trégua, né? Tomara que a chuva dê a permissão para poder os convidados chegarem aqui no estúdio da Rádio Nacional do Alto Solimões, tá bom? Vamos torcer, vamos pedir a Deus para que a chuva dê uma trégua para poder os convidados chegarem aqui no estúdio da Rádio Nacional do Alto Solimões. Porque, gente, quem ouve rádio tem o coração aberto para o sol, para os mistérios da lua, tem o olhar do presente, os sonhos do futuro. Quem ouve rádio transita livremente por um emaranhado de emoções, mundos e todos os tempos. É terapia que exercita criando imagem e promovendo viagem que só nos levam até onde queremos chegar. O rádio nos permite criar por instante, só nosso, onde só nós podemos estar e com quem estar. Rádio é alegria, individual ou coletiva, sem que precise mão de quem somos. Afinal, o eu é o diamante do nós. O rádio é tão versátil que chega e se adapta em qualquer ambiente. O rádio elimina distâncias, irriga corações e atualiza o mundo, enquanto faz companhia e mudanças. E ele que tanto fala também ouve. E a Rádio Nacional do Alto Solimões sabe ouvir. Participe. Uma mensagem para as faixas que você vai perceber que o rádio também gosta de conversar. Então fale conosco, de voz ou de texto. Sabia que 91% dos brasileiros ouvem rádio pelo menos uma hora por dia? 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Bom dia, querido ouvinte de toda a região do Alto Solimões. Aumente o volume do seu rádio na sua casa, no seu local de trabalho, no seu carro, na sua embarcação, no seu táxi, no seu coletivo, no meio da mata. Esteja. Todo mundo está ouvindo a Rádio Nacional do Alto Solimões, a rádio dos melhores ouvintes. Programa é o Sentinela da Fronteira. Obrigado pela sua sintonia. A nossa maior alegria é ter você em nossa companhia, de ver informando e educando. Um programa do agricultor, empresário, do indígena, dos militares e trabalhadores em geral. Um programa totalmente verde-oliva, que está no coração do povo do Alto Solimões e tem o objetivo de levar a todos muita informação, atualidades, entretenimento, esportes, músicas e os mais diversos no nosso quadro de entrevistas. Tudo aquilo que foi notícia no âmbito do Exército Brasileiro, em especial 8ª Batalha de Selva, Batalhão Forte São Francisco Xavier de Tabatinga, sob o comando do Tenente Coronel Rodrigo Pedroso. E o ao senhor Tenente Coronel Teixeira, né? 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

Tá chovendo, mas não deixo de fazer as suas atividades. Olha aí, são 7h16, hein? Já ali 7h16, 50 segundos, tá, gente? Então, acerte seu relógio e não perca o horário, tá bom? Bom dia aí para todos os as colombianas, os ninhos, pessoal dos frutos ali nas margens do Rio Solimões, né? Os comerciantes, muito obrigado pelo carinho da audiência, tá bom? As comunidades aí colombianas, também vamos atravessar o Rio Solimões e vamos abraçar o Dia do Amor, Ilha de Santa Rosa. Grande abraço aí para os peruanos, obrigado pelo carinho da audiência. O que mais? Tem Islândia também. Islândia, lá nas proximidades de Benjamin Constant, cidade de Islândia. Um grande abraço, hein? Muito obrigado pelo carinho de vocês aí, meus amigos peruanos. Também o município de Benjamin Constant, Atalaia do Norte, Santo Antônio do Içá, São Paulo de Olivença, Amaturá, Tonantins, Jutaí, Fonte Boa, Alvarães, Tefé, todas as comunidades do Alto Solimões, Umariaçu 1, Umariaçu 2. Limeira, Feijoal, Guanabara, Belém do Solimões, Sapotal, Teresina 1, 2, 3 e 4, Sacambu, Capacete, Tauaru, Cristo Rei, Santa Rita, Bela Vista, São José e Filadélfia. Um grande abraço aí, tem mais comunidades, todas as comunidades. Quem vai de Tabatinga para Manaus de recreio, de barco, vai olhando, vai desfrutando dessas lindas comunidades aí, né? Que legal, bonito pra caramba, bom pra tirar fotos, né? Pra marcar a viagem. Tá certo, gente? Um abraço pro meu amigo que deve estar em cadeia, lá no seu alto-falante, né? O Boca de Ferro, famoso Boca de Ferro, lá em Benjamin Constant. Um grande abraço aí pro pessoal que tá no mercado municipal de Benjamin Constant, comprando, tomando aquela sopa, tomando aquele café, né? Um abraço para vocês do Sentinela da Fronteira. Ô, meu amigo Sá, tudo certo? Tudo bacana, Sá? Tudo certo. O Sá tá ali todo molhado, hein? O Sá pegou uma chuva da casa dele aqui pra rádio, hein? O Sá tá com o cabelo todo molhado, a camisa, né? Mas é isso mesmo, tá chovendo por aqui, em Tabatinga, hein? Sá, vamos no túnel do tempo para começar bem o programa, porque hoje tem muita gente ligado com o radinho, porque não pode sair de casa. Não pode sair de casa devido à chuva, né? Então o cara tá ligado ali. Então vamos viajar no tempo com essa aqui, ó. Com essa aqui, gente. É pra viajar no tempo mesmo. Olha aí, ó.

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1: Muito bem, são 7h26, hein? 7h26, o programa Sentinela da Fronteira. Olha, gente, tem um aviso importante aqui. Importantíssimo, né? Olha, o cartório, né, de Tabatinga, é o cartório de registro civil, está avisando, está convidando que no dia 21 a 24 de julho, olha aí, gente, ó, no dia 21 a 24 de julho vai realizar uma ação, olha, tirando ali, você ainda não tem certidão ou precisa da segunda via? Então, atenção, o cartório de registro civil de Tabatinga realiza no dia 21 a 24 de julho, né? Vai tirar certidão de casamento, certidão de nascimento. Olha o horário que vai funcionar, das 8 às 17 horas, hein? Das 8 às 17 horas. Então, não perca essa oportunidade. Olha, a gente faz ação cívico-social aí pelas comunidades, né, pelos municípios, e o que a gente vê de gente sem documento, por exemplo, certidão de nascimento, certidão de casamento, às vezes a pessoa perde, precisa da segunda via, certidão de nascimento, a pessoa ainda nem tirou, já está com uma idade bem, né, uma idade alta e não tem certidão de nascimento. Oh, meu Deus, olha essa oportunidade aqui, gente, hein? Não vá perder, tem bastante tempo para você se programar. É do dia 21 a 24 de julho. Olha aí, a de casamento em especial será no dia 24, está dizendo aqui. A de casamento, olha aí, no dia 24. A de nascimento será aí, né, do dia 21 a 24. Tá bom, gente? Então não perca a idade de tirar a segunda via, tirar a certidão de nascimento, fica legal aí, porque quando você menos espera, você precisa desses documentos. E aí fica aquele corre-corre, aí é difícil. Vai levar muito tempo. Mas olha, gente, vamos prestar atenção um pouquinho aqui. Pegue sua agenda aí, sua caneta e sua agenda, né? E vamos conversar hoje aqui no quadro Dicas de Saúde, né? Hoje não será dicas, mas será um tema de grande importância, né, gente? Vamos todos nós, principalmente você que é comandante, você que é coordenador, você que é chefe, trabalha com efetivo de pessoas, né, ali sobre o seu comando, sobre a sua chefia, sobre a sua coordenação, vamos abraçar essa causa, né, gente? É doação de sangue. O banco de sangue do hospital, ele precisa, mas precisa muito, de estar abastecido. Porque o sangue, ele... Tem muita gente que pensa que o sangue é só para a família militar. E não é, gente, não é. Ele atende mais na parte do SUS do que a família militar. E outra, o sangue não é tirado de uma pessoa e já vai ser colocado em outra pessoa, não. Ele ainda vai para Manaus, demoram os procedimentos. E aí, se acontecer um problema e você precisar do sangue, você não sabe se é um caso da família, um caso da família, um caso de estranhos. O importante é que vai salvar vidas, né? Então nós vamos conversar aqui com a Tenente Brenda Telles. Ela vai explicar ali a importância de nós termos sangue lá no banco de sangue. Bom dia, Brenda Telles.
2: Bom dia, Sargento Meirelles. Como vai? É um prazer estar aqui novamente, né, para abordar um tema tão importante aqui para o nosso município. Obrigado pela oportunidade. A gente vai tentar sanar algumas dúvidas que algumas pessoas têm e também fazer um apelo para a população.
1: Muito bem. Eu queria que a senhora começasse falando aí o atendimento para esse sangue, que é para a pessoa começar a entender. Aonde é que o Hospital de Guarnição de Tabatinga, o Banco de Sangue, atende a nossa região?
2: Então, nós temos uma unidade de coleta, o Banco de Sangue é uma unidade de coleta que está localizado no Hospital de Guarnição de Tabatinga. Né? Lá acontece apenas uma coleta, porque o restante... Do... procedimentos são seguidos por EMOAN em Manaus. Né? Então, a pessoa que estiver interessada, ela pode informações que ela precisar a respeito. E lá vai ser feita uma triagem. Antes de tudo, é feita uma triagem para saber se a pessoa...
1: Muito bem. Já avisando para você, gente, que está nos ouvindo, não dói, hein? Não dói. Não dói.

E com certeza, depois de você passar pela triagem ali, ver se você está em condições de doar o sangue, você vai doar e o próprio corpo em pouco tempo e não dói. Garanto para você que não dói. A tenente Brenda é de lá do banco de sangue, né? Ela é do banco de sangue, então ela sabe muito aí disso aí, que não dói e que o

0: coletar e passar para o paciente. Existe todo um processo para chegar até o paciente. Do banco de sangue para fazer a doação, vai ser feita uma triagem, vai ser feita uma entrevista. Daí ele vai ver se vai ser habilitado ou não para continuar a doação. Se ele for habilitado, vai ser coletado o sangue. Uma amostra desse sangue vai ser enviado para o EMOA em Manaus, e sim, no EMOA de Manaus vai ser feito todos os testes específicos para ter aquela segurança e cuidado para dispensar aquela bolsa ou não. Então, após toda essa análise desse sangue que a gente envia para o EMOA oficialmente nos comunica e fala quais são as bolsas que estão compatíveis ou não para serem disponibilizadas. A partir daí, quando o EMOA dá seu ok e disponibiliza as bolsas que estão aptas, aí sim esse sangue vai estar disponível para ser transfundido no paciente.
1: Tenente, a questão da tatuagem, ela tem alguma coisa a ver com a doação de sangue?
0: Então, quem fez tatuagem ou colocou piercing recentemente não pode doar nesse momento. Ela precisa esperar um poder fazer uma doação. A mesma coisa, se eu estiver gripada, tomando antibiótico, doente, eu também não posso nesse momento. Aí sim. Mas digamos que eu já tive uma hepatite, uma doença mais agravante, aí já é um caso que eu não posso doar. Mas tudo isso vai ser explicado lá na hora da entrevista, da triagem, para a pessoa entender e sair de lá sabendo como lidar, né? E como fazer o processo de doação certinho.
1: Outra coisa, Tenente Brenda Teles. Quanto tempo de uma outra? Por exemplo, fez a doação, aí tem que aguardar quanto tempo para fazer novamente a doação?
0: Então, para os homens é de 60 a 60 dias, tá? E para as mulheres, um período de 90 dias, tá? Os homens podem doar 4 vezes ao ano e a mulher cerca de 3 vezes ao ano.
1: Muito bem. Tem idade, Tenente, a partir da idade, assim, para começar?
0: Então, o paciente vai estar apto a partir dos 16 anos, com uma autorização e com o responsável até os 69.

0: Tem que pesar no mínimo 50 quilos, tem que levar um documento oficial com foto. Como eu havia falado, tem que ter dormido a noite anterior bem, tem que ter se alimentado, para não influenciar no resultado final.
1: Muito bem, gente. Olha, então vamos abraçar essa causa aí, você que está nos ouvindo. Vamos manter o banco de sangue do Hospital de Guarnição de Tabatinga abastecido, né? Você está vendo aí que é coisa simples, tem uma triagem lá, mas se você não puder doar naquele momento que você foi lá, o profissional de saúde vai dizer para você: olha, volte tal mês, tal dia, que você já vai estar em condições de fazer a doação, né? Então, tem essas doenças aí, tem o caso da.

0: da tatuagem, né? Que tem aí esse prazo. Tem o caso da gripe, né? Que você tem que esperar ali até você se recuperar bem da gripe e aí você fazer essa doação. Então, de segunda a sexta-feira, tem gente lá no Hospital de Guarnição de Tabatinga para receber você e fazer essa triagem. Se tiver em condições, você já faz ali. Já. Tenente, quanto ml é tirado em cada doação de uma pessoa?
1: Depende, né? Primeiro ele faz uma coleta para um hemograma, né? Que são cerca de 5 ml. Se a pessoa for habilitada ou não. Aí ele já vê a quantidade certinha que vai na bolsa.
0: Na bolsa.
1: Aí essa bolsa ele armazena, fica guardada lá com a gente. E essa pequena amostra ele manda pro Hemoan. Essa amostra que vai. Depois que ela libera, aí que ele vai disponibilizar a bolsa mesmo, que é a quantidade que eles colocam lá, que é de acordo com o paciente, com o caso do doador, né?
0: Muito bem. E olha, gente, ele tem uns direitos aí, né? Por lei. Nisso aí, pra gente não falar que é coisa errada.
1: Aqui pra gente ainda não vale essa carteirinha, mas pra fora tem a carteirinha que ele tem desconto em alguns lugares, em exames, em alguns locais, ele tem a carteirinha do doador, né? Mas pra gente aqui como de folga, né? Digamos assim, mas pra fora é sim, tem, existe onde ele tem desconto, ele tem algumas regalinhas em alguns lugares.
0: Por isso que é importante você levar a sua documentação, né, tenente? No dia que você for com essa intenção de fazer doação, leve sua documentação.
1: Isso, porque já vai ter um cadastro, né? Aí, quem sabe futuramente a gente consegue, né, trazer essa parte do doador, para montar a carteirinha do doador, para assim ele for para outros lugares, pro, aqui de fora de Tabatinga, conseguir usar dessas regalias.
0: Olha, gente, eu vou lembrar mais uma vez. Você que individual mesmo, individual, ou você que, como eu falei, que é comandante, que é chefe, que é coordenador, trabalha com muito, com efetivo de muita gente, poxa vida, abraça essa causa aí, veja se tem voluntário para ir fazer a doação no Hospital de Guarnição de Tabatinga. A gente não vai citar nome aqui, mas pessoas que, como eu vou repetir mais uma vez, comandante, chefe, coordenador. Essas que trabalham com efetivo de pessoas maiores, né? Então, era bom perguntar se tem alguém voluntário para fazer essa doação, né? O CFSOL oitavo bis já faz isso aí, né? A tenente Brenda sabe que o CFSOL oitavo bis, ele faz uma escala lá e é publicado em boletim e tudo mais, entendeu? Então, faça você também. Vamos abraçar essa causa porque a gente não sabe o dia de amanhã, é isso que eu estou dizendo. Ninguém sabe o dia de amanhã. Mais alguma coisa, ô Tenente Brenda
1: Não, só
0: Telles?
1: para frisar, como o senhor falou, né? A gente não atende somente a família militar, né? Nossa maior demanda hoje é SUS. Então a gente pede, a gente faz um apelo à população. Tem algum paciente que esteja precisando, mobilize os familiares para fazer a reposição do sangue, né? Porque ele utiliza uma bolsa, duas bolsas e o sangue vai acabando. Então a gente sempre pede. Conversem com as famílias, peçam para se mobilizar junto, duas ou três pessoas já ajuda bastante para fazer a reposição desse sangue. Porque é muito difícil, como o senhor falou. Hoje não sou eu, por exemplo, mas amanhã pode ser alguém da minha família. Então, a gente tem que se mobilizar, a gente tem que pensar no próximo, porque o dia de amanhã a gente nunca se sabe, né? Então, a gente está lá de portas abertas, né? Como o senhor falou, de segunda a sexta, no horário comercial, se alguém tiver alguma dúvida, pode nos procurar, que a gente vai tirar todas as dúvidas. Quer fazer uma doação, será muito bem-vindo, qualquer tipo de sangue. A gente estaria de portas abertas para receber. E aqui eu também gosto de sempre falar que tem um grupo de Benjamin Constant que mensalmente eles estão aqui fazendo doação. Então eles se juntam no grupo de 15 pessoas e todo mês eles estão aqui fazendo a parte boa deles, né? Então é bem legal isso e é bom que as pessoas aqui de Tabatinga também se mobilizem e pensem no amanhã, principalmente, né? Não vamos tentar passar por isso para entender a importância, né? Então, doar sangue é um ato de amor e salva, sim, vidas, muitas vidas.
0: Poxa, parabéns aí esse grupo lá de Benjamin Constant. De parabéns, hein? Receba aí os parabéns do Comando de Fronteira Solimões, 8º Batalhão de Infantaria de Selva, e do programa Sentinela da Fronteira. Parabéns mesmo. Sigam esse exemplo, hein? É um exemplo a ser seguido, né? Tabatinga, outros municípios aí, né? Um exemplo a ser seguido. Formar ali um grupo e uma vez por mês, vamos lá assim, né? Vim para fazer essa doação no Hospital de Guarnição de Tabatinga. Tá bom, gente? Tenente Brenda Teles, muito obrigado. Um ótimo final de semana para a senhora, sua família e uma semana abençoada para todos nós. Muito obrigado.
1: Obrigada, Sargento Meirelles, pela oportunidade, pelo espaço de expor. Realmente era importante passar essa informação, né, para que realmente, gente, vamos ter consciência, vamos procurar e vamos nos ajudar, tá? Obrigada pela oportunidade. Ótimo fim de semana para o senhor também.
0: Muito obrigado. Leve o meu abraço, o abraço do Sentinela da Fronteira, ao Coronel Franco, diretor do Hospital de Guarnição de Tabatinga, ao Tenente Coronel Melo Miranda, é o subdiretor do Hospital de Guarnição de Tabatinga, e para todos os profissionais de saúde, tá bom? Tenente Jocássia, Tenente Atina Castro, que está dispensa ainda, né? Mas tem todos os profissionais de saúde e para o pessoal da administração também, que tem gente que não é da área de saúde, mas está lá na administração do hospital. Um bom final de semana para todos, tá bom? E aí, Sá? Vamos de música? Vamos lá, vamos lá.

Muito bem, gente. Olha, são 7 horas e 49 minutos. Eu tô tentando contato com Ipiranga, segundo pelotão especial de fronteira. Eu tô tentando contato aqui, mas nós temos com a internet aqui da rádio. É muito ruim o sinal, hein? Tá muito ruim. Inclusive, eu tô tentando a ligação normal, né? Sem internet. A ligação normal. Não sei, tô, dei pro meu amigo Sá ali pra ver se consegue a gente falar lá com o tenente Goslar pra saber as notícias do segundo PEF Ipiranga, né? Mas pela internet tá ruim. Não temos sinal de internet. Né? Vamos tentar. Vamos continuar tentando ali, né, o contato com o segundo pelotão especial de fronteira, Ipiranga. Pode ser que daqui a pouco a gente consiga, né? Vamos de música. Vamos lá, gente. Olha aqui. É, antes da música, deixa eu mandar um abraço, um agradecimento para os nossos amigos veteranos. Alô, pessoal veterano que está ligadinho no programa Sentinela da Fronteira. Capitão Ataíde, bom dia. Subtenente De Assis, Subtenente Liduino, Sargento Ferreira, Sargento Negreiros, Sargento Ailton, Sargento Hilário, Sargento Benedito. Deixa eu ver aqui. Olha, tá ligando aqui. Vamos ver se nós conseguimos. Daqui a pouco eu continuo aí. Alô, tenente, você tá ouvindo? Alô? Alô, tenente? Vamos fazer o seguinte. Deixa eu colocar aqui uma música e a gente vai tentar esse contato aqui com o tenente que tá na linha, tá? Deixa eu colocar uma música aqui pra gente se organizar.

0: gente. Agora nós vamos para bem longe, hein? Vamos lá para as margens do rio Içá, Ipiranga, né? E lá está o subcomandante do pelotão, lá, Tenente Goslar. O senhor tá me ouvindo, Tenente? Bom dia, como é que tá o senhor? Tudo bem?
1: Claro. E desejo também um bom dia a todos os ouvintes.
0: E claro também. Que beleza. Olha, Tenente, esse glorioso pelotão aí nas margens do rio Içá, fronteira com a Colômbia. Como é que tá aí? Tudo bem, Tenente?
1: Bom, como o senhor já situou os ouvintes, eu vou complementar. O pelotão, ele tem dois eixos logísticos, né? E ele fica 6 dias de navegação até Tabatinga. Nossos três pilares, sendo vida, combate e trabalho. Então, na parte de vida, tudo está socialização, atividade com Fares, atividade com Ribeirinho, atividades com os moradores locais aqui. A parte de trabalho, nosso dia a dia. E a parte de combate, as missões. Seja ela defender a nossa fronteira contra ilícitos transfronteiriços e também prestar apoio à comunidade ribeirinha.
0: Tenente, e a Rainha das Armas, como é que foi a comemoração aí do dia da Rainha das Armas, a Infantaria?
1: Bom, o dia da Infantaria... A Rainha das Armas. Temos um evento bem bacana para esse momento. Tivemos que reprogramar que vem. Será semana que vem.
0: Ah, semana que vem, tá bom. Não deu para comemorar no dia, mas todos os dias é o dia da Rainha das Armas, né? Todos os dias é dia da infantaria, é dia de comemoração, né? Essa arma tão, tão gloriosa aí, que no momento que precisa dela, ela está pronta para cumprir qualquer missão. O senhor tem mais alguma coisa aí, Tenente, para passar para os nossos ouvintes?
1: Bom, gostaria de concordar com o que o senhor disse sobre a infantaria. E também, antes de passar a palavra para o Sargento Micael, eu gostaria de agradecer a todos os ouvintes, né, por estar nos acompanhando nessa manhã de sábado. E, em especial, agradecer a minha família e amigos que estão nos ouvindo lá do sul do país, Santa Catarina do Sul e Paraná.
0: Pode citar nome, Tenente. Quem é que está ouvindo a gente lá em Santa Catarina? Pode citar o nome.
1: Bom, a minha namorada está de Santa Catarina. A minha avó, Juvelina, está de Curitiba. Minha avó, Iglê, também, Curitiba. Minha mãe, Tânia. Meu pai, João. E amigos.
0: Olha, gente, um abraço aí para toda a família aí do Tenente Goslar, lá em Santa Catarina. Tá? Sintam-se abraçados, um ótimo final de semana e uma semana abençoada para todos nós, né, gente? Tenente, pode passar aí para o Sargento Micael, por favor?
2: Bom dia, Sargento Meirelles. Aqui, Sargento Micael.
0: Ô, Sargento Micael.
2: Bom dia também a todos os ouvintes.
0: Sargento Micael, bom dia, como é que vai? Tudo bem?
2: Tudo bem com o senhor?
0: Tudo bem, graças a Deus. Quais são as novidades aí no segundo pelotão especial de fronteira?
2: Então, complementando o que o Tenente Gugila falou, ele falou em questão na vida, né, combate, trabalho, que nossas atividades seguem aqui como rotineiras, né, que são em questão a apoio ao pessoal daqui, apoio aos moradores ribeirinhos. Também nós vamos também englobando a situação de combate contra crimes, assim como ele citou,

0: E nosso trabalho aqui é diário, desde atividades, treinamentos, treinos físicos, treinamentos, militares que nós fazemos, enfim. Nossa rotina aqui é bem completa, assim, podemos dizer.
1: Muito bem. O senhor é da onde, o Sargento Micael? Qual cidade que o senhor é natural?
0: Sou de Pernambuco, Olinda.
1: Ah, é longe
0: Lá do
1: também, hein?
0: Nordeste.
1: É muito longe, né?
0: Positivo.
1: Ah, e está cumprindo suas missões aí nas margens do Rio Içá, no segundo pelotão especial de fronteira. E aí, como é que gostou muito do pelotão? Conseguiu se adaptar aí a vida aí do PEF?
0: Certeza. É, né, um desafio diário a partir do momento que pra gente que é militar, escolhe ser militar, na verdade, desde o início, a gente sabe que ser locado em qualquer lugar do país, né? Desde da extrema fronteira com o norte até lá no sul, seja onde for. Então, quando eu escolhi, eu tinha essa certeza que eu sabia que iria para longe. E Tabatinga foi uma opção para mim e vir pro PEF também, acima de tudo, também uma opção, né, para ter essa experiência, de poder viver essa experiência bem diferente no Exército, né, que infelizmente poucas pessoas têm a oportunidade, mas uma experiência bem atípica, mas muito boa, que a gente aprende, de certa forma, a conviver pouco, conviver dia a dia, ver qual é o dia a dia de alguns moradores, né, que estão nessas situações ribeirinhas bem afastados, que sobrevivem de pesca, de, enfim, de coisas. Da própria região, que difere muito da capital, né? Então, acaba bastante, muito boa.
1: É, sua família ouvindo lá em Pernambuco. Pode falar, mandar aí as suas notícias.
0: Tá sim. Paula, meu pai, minha avó, Jucléia, e minha irmã, Rebeca. É, gostaria de mandar um abraço para eles, dizer que estou com bastante saudade e que logo, logo estou de volta, mas estamos aqui por um bem maior.
1: Muito bem, vai um abraço também, um agradecimento aí a toda a família do Sargento Micael, lá em Pernambuco, né? Olha aí, ele tá dando a notícia dele que tá tudo bem, tudo tranquilo, tá cumprindo as suas missões lá no segundo pelotão especial de fronteira, em Ipiranga, às margens do Rio Içá, fronteira com a Colômbia. Sargento Micael, quando o senhor tiver a oportunidade, o senhor pode pegar aí com o tenente. Eu mandei tudo para ele aí, o endereço da rádio ali, a frequência, né, para fazer a divulgação aí para a comunidade civil, né, para os dependentes, para ouvir, né, ouvir não só o Sentinela da Fronteira, mas pode ouvir também a programação da Rádio Nacional do Alto Solimões, tá? No aplicativo. No link, tá tudo aí com o tenente. Pode pedir divulgação, por favor. Tá bom, ô Sargento Micael? Um grande abraço, um ótimo final de semana e uma semana abençoada para todos nós.
0: Vou pegar contato com o tenente e repasso sim. Desejo também uma boa semana ao senhor e a todos. Passo a mensagem aqui para o Cabo B. Soares, que ele vai dar continuidade à nossa entrevista.
1: Ô, Cabo, B. Soares, né? Bom dia, como é que tá, meu amigo? Tudo bem?
2: Bom dia, Sargento Mireles. Cabo B. Soares aqui. Tá tudo bem? Sim, com vocês aí, com o senhor, com sua família.
1: Tá tudo bem, meu amigo, graças a Deus. Você é da onde, ô Cabo? Você é da onde?
2: Eu sou de Tabatinga.
1: Ah, Tabatinga. E sua família tá ouvindo, com certeza. Você avisou para ficar ouvindo aí as suas notícias, né?
2: Sim, senhor, com certeza.
1: Pode mandar aí um abraço aí, um desejo de um ótimo final de semana aí para sua família.
2: Senhor, quero desejar ótimo final de semana para minha família. Também quero mandar um abraço aí para meus companheiros aí de farda, meus irmãos de farda do quarto pelotão e estirão.
1: Tá, quem é que tá lá em Estirão, que é seu amigo?
2: Lá é o Cabo Laureano, Soldado da Cruz e o Soldado Farid e o Cabo Eduardo.
1: Tá lá nas margens do Rio Javari, né, B. Soares? Estão na margem do Rio Javari. Mas, meu amigo, então tá tudo bem aí, né? Tá tudo tranquilo, o dia a dia do PEF, cumprindo suas missões, muita saúde, graças a Deus, né, o B. Soares?
2: Sim, senhor, sargento. Graças a Deus, tá tudo bem aqui. Estamos cumprindo nossa missão diária, né? Independente de qual missão for, a gente tá para cumprir.
1: Beleza, então, meu amigo. Então, um grande abraço para você. Nós desejamos que continue assim, né? Cumprindo as suas missões, a contento, com muita saúde e muita felicidade. Com certeza, seus familiares estão lhe ouvindo. Tem mais alguém aí para passar as notícias, ô Ben Soares?
2: Sim, senhor. Quero mandar um abraço também para minha família. Meu filho, Vitor, a minha filha Vitória, a minha esposa Carolina, minha mãe Josiane, meu pai Lemos, a minha irmã, depois duas filhinhas dela, tem uma filhinha nova agora, quero mandar um abraço também.
1: Muito bem, meu amigo.
2: Também quero mandar...
1: Pode falar.
2: Quero mandar um abraço aqui pra família do soldado Tenazor, sargento. Soldado Tenazor. Mandar um abraço pra ele aí, pra família dele também.
1: Muito bem. Você quer oferecer alguma música? O Soldado Sá, você conhece o Soldado Sá? Tá ali do outro lado, na técnica de som.
2: Vou passar pro próximo, e aí ele quer uma música.
1: Qual é a música?
2: Soldado Ismael, vou passar a palavra para ele, aí ele vai escolher.
1: Tá certo. Beleza, pode passar. Ô Ismael, bom dia, meu amigo. Como é que tá? Tudo bem? Alô, Ismael?
3: Bom dia, senhor Mideles. Sim, senhor, tudo bem? O senhor?
1: Tá tudo bem, graças a Deus. Tá tudo bem por aqui, graças a Deus. E aí, tá cumprindo as missões, tudo legal aí no segundo PEF?
3: Sim, senhor, graças a Deus.
1: Você é de que ano, Ismael? Que ano você incorporou? Alô?
3: Tá no ano de 25.
1: Ah, de 25, olha aí, Sá. É de 25. Qual é a música que você escolheria aí para mandar para sua família? Pode citar o nome da sua família.
3: Eu tô lá da comunidade e eu gostaria de dar um abraço para ele, para minha família, minha tia, para minha mãe lá. Ela é localizada no município de Tabatinga, comunidade de Urico.
1: E qual a música que você oferecer para a sua família?
3: Primeiro eu gostaria que o senhor... Primeiro eu gostaria de dar um abraço para eles, né? Estou com saudade. E faz parte do nosso trabalho, né? Estar longe da família, então... Eu agradeço a Deus. Mas isso não deixa de a gente cumprir a missão, né? Então eu gostaria... Se eu tocasse uma música aí para todos ouvir. Aquela do Mundo Urucu, né? No Boi.
1: Escrevendo, que é procurar. A gente procurar. Ô, Ismael, meu amigo. Nossa ligação tá ruim, tá cortando a tua voz. Mas olha, deu para entender certinho. Então eu quero agradecer todos vocês aí, o Tenente Guslar, o Sargento Micael, o Cabo B. Soares, você, Soldado Ismael. Um grande abraço, muito obrigado pelas informações. Eu tenho certeza que os familiares de vocês estão felizes. Ouvi de vocês mesmo que tá tudo bem, tá tudo tranquilo, estão com saúde, tá bom? Levem o abraço do programa Sentinela da Fronteira aí a todos os integrantes aí do PEF, tá? Do comandante até o último soldado.
4: Selva Sargento Meirelles, eu gostaria de, em nome do 2º Pelotão Especial de Fronteira,

0: agradecer a oportunidade, e também parabenizar o trabalho da rádio. Esse trabalho que é muito importante para dar voz às comunidades ribeirinhas do Alto Solimões. Então, meu muito obrigado também a todos que estão nos acompanhando até agora.
1: Muito bem, tenente. Obrigado também, tá? Leve o meu abraço, o abraço do soldado Sá, o abraço do programa Fronteira, o abraço do Comando de Fronteiras Solimões, 8º Batalhão de Infantaria de Selva, a todos os militares, a todos os dependentes e a toda a comunidade civil aí de Ipiranga. Muito obrigado, um final de semana feliz e uma semana abençoada para todos nós. Obrigado.
0: Show para todos nós. Tchau, tchau. Muito obrigado.
1: Conseguiu a música? Muito bem, gente. Agora nós falamos aí com o segundo pé, foi Ipiranga, né? Vamos. Não sei se o Sá encontrou a música. Encontrou, Sá? A música do soldado lá que pediu? Vamos lá. Vamos tocar uma toada aí para ele, né? Para o soldado, enquanto a gente se organiza aqui, porque é o seguinte, gente. Nós já estamos aqui com o César e o Netinho, né? Grande. O César é violonista ali, grande violonista. E o Netinho é o vocalista, rapaz. Ah, eles já estão prontinhos aqui. Nós vamos ver o repertório, né? Que eles prepararam aí para a gente viajar no tempo e animar o programa Sentinela da Fronteira, né, rapaz? Já, já. Deixa eu só tocar uma música aqui para a gente se organizar. Vamos lá, Sá.

0: aí, vamos ouvir aquelas músicas bacanas. Ô, meu amigo César, bom dia, como é que tá? Tudo bem, meu irmão?
1: Bom dia, tudo bem? Como é que você tá, cara?
0: Tá tudo bem, graças a Deus,
1: Certo,
0: camarada.
1: bom aí, né?
0: É, a gente tá, de vez em quando, até que acha um espaço na agenda, né?
1: Isso.
0: Porque tem as ocupações dia de sábado,
1: Exatamente.
0: pela manhã, e acaba não dando. Mas hoje, graças a Deus, foi
1: Sim.
0: possível, né?
1: Sexta-feira a gente sempre faz um pagode no Luna. Aí a gente sai tarde, cara.
0: Sai
1: Então a gente sai meio
0: tarde, né?
1: baqueado, mas estamos aqui, estamos
0: Se não
1: aqui.
0: colocar o
1: É, tem
0: despertador,
1: que ter uns, tem que
0: aí
1: ser uns
0: passa, né?
1: três. Quase a gente passa da hora,
0: Da
1: velho.
0: hora. Eita! E o Netinho Coelho? Bom dia, meu amigo. Como é que tá? Tudo bem, meu
1: Bom
0: irmão?
1: dia, Meres. Tudo bem, graças a Deus, né? É um prazer estar por aqui fazendo o que a gente mais gosta de fazer, que é cantar pagode, né? Falar um pouco da trajetória aí da banda, trajetória minha também, né? Eu que sou lá de Manaus, cheguei há pouco tempo aqui, mas, pô, tô encantado pela cidade e a gente veio aqui para fazer muito pagode para vocês.
0: Poxa, que legal, hein? Fique à vontade, aí nós vamos divulgar bastante o contato de vocês, que é para o pessoal notar ali e ligar para conversar. Conversar,
1: Com
0: né?
1: certeza.
0: Ligar para conversar. Vamos lá! César Nelly!
1: Já pra passar aquela linha.
0: Isso.
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0: Olha aí, grande sucesso,
1: grande sucesso.
0: Raça Negra,
1: com
0: né?
1: Certeza.
0: Quem não gosta? Eles estiveram por aqui, pela nossa cidade, estiveram aí arrastando multidões. Que beleza, hein? Começou bem, mas olha aí, meus amigos, qual é o contato de vocês aí? Para o pessoal que está ouvindo, né? Quiser falar com vocês aí, qual é o contato?
1: Tá, você liga no DDD 92...
0: 92...
1: 99297...
0: 99297...
1: 2755...
0: 2755... É. Olha aí, fala com César ou... E o Netinho Coelho.
1: Com certeza.
0: Né? Fala aí.
1: E também através do nosso Instagram, né? Arroba, banda, puro sentimento, né? Aí, banda, underline, puro, underline, sentimento, tá?
0: Olha aí, né? Dois meios pra você se comunicar. Vamos lá, que é pra você ficar gostando aí do repertório dos homens, dessa dupla, e ligar. Aí tem aquele churrasquinho, né?
1: Né? Aquela varanda, compra, aquela compra.
0: Comemorações.
1: Aniversário.
0: Aniversário. Tem um barzinho que você fica lá no canto tocando,
1: e a gente,
0: né,
1: tá fazendo aquele pagodinho pra você.
0: Pagodinho, que beleza. Vamos lá.
1: Vamos de Só Pra Contrariar, pode ser? Vamos que vamos.

0: Olha o só pra contrário. E aí, gente? Na voz do Netinho Coelho e o violonista, meu amigo César. Olha o telefone de contato aí, gente. Você tá gostando? Então ligue nesse número aí. Número do sucesso 92992972755. Repetindo, DDD 92992972755. E você fala aí com essas duas feras do sucesso. Vamos mais uma, meus amigos.
1: Vamos mais uma?
0: Mais uma.
1: Logo, logo a gente vai estar trabalhando uma música que o nome dela é Atire a Primeira Pedra, tá? São minha. E a gente vai estar rodando
0: aqui. Vamos aguardar o lançamento aqui no programa.
1: Então vamos que vamos. Se...

0: Atire a primeira pedra.
1: Olha, sua composição, ô Netinho?
0: Minha composição.
1: Olha, rapaz. E essa frase aí, atire a primeira pedra, é bíblica, né?
0: É.
1: Atire a primeira pedra. Olha ali, vai ter o lançamento, né?
0: Vai ter lançamento ainda. A gente tá montando um arranjo, né? Legal. Eu já tenho um arranjo antigo, mas a gente quer dar uma modernizada, né, no arranjo. E logo, logo a gente vai estar gravando e tá lançando por aqui também.
1: Poxa, que legal. Aqui, para fazer esse lançamento aí. E nós ficamos aqui na torcida, que vai ser muito sucesso.
0: Amém.
1: Rapaz. Vai ser muito sucesso para essa dupla aí maravilhosa, César e Netinho Coelho. Olha, repetindo o telefone para não perder tempo, né? DDD 92 992972755. Vou pedir pro Netinho Coelho falar aí o Instagram.
0: É. Arroba banda puro sentimento, tá? Banda _ puro _ sentimento.
1: Olha aí, né? Pra você entrar em contato. Vamos novamente? Vamos mais uma?
0: Vamos mais uma. Vamos de Sorriso Maroto? É o seguinte, no final do mês de junho a gente vai estar fazendo um especial Sorriso Maroto e Exalta Samba lá no Luna Azul, tá? Lembrando também que toda sexta-feira a gente está por lá fazendo pagode. Para você que quiser, né, acompanhar nosso trabalho, é só chegar lá no Luna Azul com a gente, tá bom? Agora o tempo já passou.

0: Olha aí, com esse tempo chuvoso.
1: Ainda não passou não, né?
0: Gente ligada do programa Sentinela da Fronteira, né? Que legal, gente. Olha, pagodinho, hein? Só pagodinho. Começaram com Raça Negra e agora, olha aí, o Sorriso Maroto, esse aí, né? Netinho, tu é de Manaus, né?
1: Sou de Manaus, sou de Manaus.
0: Nossa capital também, sou por ali, lá, ali da Morada 2.
1: Sou ali, da Cidade Nova.
0: Cidade Nova, olha aí, tá bacana. E você, César?
2: Aqui de Tabatinga mesmo.
0: Tabatinga mesmo, né?
2: Região, sim.
0: Poxa vida, mas aqui. Já foi lá por Manaus, já?
2: Já, sim, né?
0: Que legal, eu gosto muito de Manaus. Assim,
1: Terra boa, né, cara?
0: Terra boa, muito bacana.
1: Quem come jaraqui não sai dali.
0: Não sai não. É nossa sai capital, não. Rapaz, até doido. Eu gosto demais também, eu gosto bacana de Manaus. Sempre eu tive por lá agora em fevereiro, passei por lá, bacana.
1: Manaus. Cheguei em março aqui.
0: Chegou em março?
1: Cheguei em março, Vim em janeiro, passar férias, aí passei 10 dias aqui com a esposa, né? Casei, e minha lua de mel foi aqui.
0: Ah, olha aí.
1: Aí, bora tentar lá, né? A gente, quem sabe, quem a gente, sabe, a gente não explora esse garimpo, né?
0: É, a gente ouve histórias aí, por exemplo, dupla sertaneja, Zezé de Camargo e Leonardo, quem mais? Bruno e Marrone, esse pessoal. Então, o sucesso, ele não vem da noite pro dia.
1: Não.
0: Você pode ter certeza que ele não vem da noite pro dia. Ele tem um espaço de tempo grande e você tem que...
2: Persistente.
1: Eu tô há 22 anos na música, cara. 22 anos na música, né? Comecei lá em 2004, né?
2: Eu nasci nesse ano.
1: Pois é, eu já tô 22 anos, né? E aí a gente persiste, cara, porque a gente ama fazer o que faz, né? Gosta de transmitir emoções, né? Ver o povo cantar com a gente é uma coisa que é impagável. É muito hora da gente construir sentimento através da música, né?
0: É verdade. A gente tem que persistir. Eu acho que eu vou parar, não dá certo.
1: Eu falo que a música, né, é conforto, né? Tu tá com um tempo ruim, vai ouvir música. Tu tá feliz, tu ouve música. Então, muito... Música é essencial na vida das pessoas, né?
0: Porque basta uma, vamos dizer assim.
1: Verdade.
0: Pronto, aí, meu amigo, você vai, aí pega.
1: É o que falam, né? Os artistas de sucesso falam assim, o difícil não é chegar, o difícil é se manter, né?
0: É se manter.
1: Mas pra chegar também, demora. Fortezinha de chegar logo de cara, né?
0: De cara.
1: Mas enquanto a gente não chega, a gente vai trabalhando, não é trabalho, né? Mas a gente sofre um pouco desse preconceito, mas assim, a música pra gente a música hoje é minha vida. Então, eu tenho que dar pra ela o que eu quero que ela me retorne.
0: Claro.
1: Se eu dou trabalho pra ela, ela vai me dar trabalho. Se eu dou amor pra ela, ela vai me dar amor. E se

0: dia a gente ter esse sucesso aí é porque a gente se empenhou certo.
1: É um dom, né, meu amigo? É um
0: É.
1: dom.
0: Eu
1: Quer
0: dizia
1: dizer,
0: que meu dom era
1: compositor é um
0: futebol,
1: dom.
0: cara. Eu dizia que meu dom era futebol.
1: É um dom.
0: Todinho, Deus me deu outro dom. Graças a Deus, e eu tô aqui fazendo pagode para vocês.
1: Olha aí. Tu sabe que, meu netinho, a
0: É.
1: gente, o cara que tem um dom para compositor, por exemplo, ele vê uma situação ali acontecendo, não imagina tudo.
0: Imagina
1: Já
0: tudo.
1: escreve uma
0: Escreve a
1: música,
0: música.
1: né?
0: Essa música da Tira a Primeira Pedra foi um parceiro meu que muito difícil com a esposa dele e tal. E aí acabou que deu errado lá a relação e ele veio conversar e nasceu a música, né? Assim, eu não sou um compositor, como fala assim, de tu parar aqui, dá na mente e a gente começa a escrever e pronto. Eu tenho uma outra música, né? O nome dela é Case Comigo, mas. E aí, o. Ela também vai ser lançada logo, logo. Ela é muito legal.
1: Poxa.
0: O refrão dela é mais ou menos assim, ó.

0: É.
1: Olha aí. Olha, já deu uma palhinha, hein?
0: Já deu uma palhinha. Essa é exclusiva, hein?
1: Já deu uma
0: Essa é
1: palhinha.
0: exclusiva, vem logo, logo por aí.
1: Olha só. Pois é, meus amigos, é assim. Eu me lembro que do Zezé de Camargo e Luciano, aquela É o Amor, né? É o Amor foi a que
0: É
1: já foi.
0: verdade.
1: Foi a É o Amor.
0: Faz o sol maior rapidinho.
1: É.

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1: Rapaz, o cara bastou falar aí, é o amor, ele já mandou até dar a nota certa. O camarada é fera, rapaz.
2: Operacional,
1: o camarada é fera. Mas olha, gente, só pra gente recordar um pouquinho, levantou a moral da dupla Zezé de Camargo e Luciano.
0: Pela insistência do pai dele, né? Falando um monte de nome.
1: Naquela época era fichinha
0: no orelhão.
2: Já peguei essa época também.
1: É, conhece?
0: Eu peguei essa época.
2: Eu já fui pro Ipiranga já, pro pelotão de futebol. Eu já fui uma vez. Um tempo lá, ainda era na época que tinha que comprar ficha do
0: Aí depois passou pro cartão.
2: Do cartão.
1: Pois é, e o pai dele ia pros colégios ali, distribuía as fichinhas, né? Pra fazer a ligação pedindo é o amor.
0: Camargo.
1: É histórias. Mas olha, essa dupla do sucesso aí, o contato deles é o seguinte, hein? DDD 92 992 97 20

0: 2755. DDD 92 992 972755. É o telefone do sucesso do Netinho Coelho e do César.
1: Percebi que tu gosta de sertanejo, né?
0: Oh, eu adoro, rapaz. Eu gosto demais. Olha, Zezé de Camargo e Luciano, Bruno e Marrone.
1: Leandro e Leonardo.
0: Ih,
1: vamos fazer do Leonardo de novo. Só maior. Em vez de você ficar pensando nele, a primeira música que eu gravei na minha vida.

0: 1992 eu gravei essa música.
1: Então, olha, foi a primeira,
0: Foi a primeira que eu gravei na fita cassete.
1: Fita cassete.
0: Né? Que a gente botava a caneta bic,
1: isso,
0: né?
1: Isso, que é pra voltar.
0: Eu sou dessa época aí também. Gente, pô, eu sou novinho, rapaz, não.
1: Eu nem falo de mim, que eu tô tudo dessas épocas aí, do discão lá.
0: O vinil. Eu fiz 40 anos agora em maio, pô, dia 16, né? Então, já tem um tempinho aí na estrada.
1: Inclusive, o Netinho... Esse estúdio dessa rádio, ela não era aqui, ela era lá na estrada, nas proximidades do aterro sanitário ali, do lixão.
0: Do lixão, né?
1: Né? Nessa época dessas músicas aí de sucesso, da época da fita cassete, é isso aí. Então, esse programa, o Espaço do Exército, ele começou lá, nesse estúdio, ainda tem o prédio lá da rádio. Aí ela transmitia em duas frequências, transmitia em AM e FM.
0: AM e FM. Né?
1: Então, essa região aqui era a Rádio Nacional de Tabatinga, era, sim, o nome. O nome é Rádio Nacional de Tabatinga.
0: Interessante.
1: Aí depois mudou para cá, o estúdio que, poxa, para lá era muito difícil, quando chovia, um acesso. Aí
0: inclusive eu já caí ali.
1: Era difícil chegar lá.
0: Eu sou cidadão tabatinguense, eu já caí de moto, então foi por ali.
1: Rapaz, e a gente... Tocava muito essa música do Leandro e Leonardo aí.
0: É,
1: né?
0: Essas músicas marcaram a época, né? São músicas boas, né?
1: Música boa. De vez em quando.
2: Música boa não envelhece, né?
1: Pô, não passa, não. O cara numa rádio. Manaus, por exemplo. Ali, quando eu tô em Manaus, eu fico ouvindo muito Encontro das Águas.
0: Encontro das Águas, tem Difusora.
1: É, a Difusora.
0: Cidade. É. Tem Jovem Pan. Tem muita rádio lá. Tem FM O Dia, que é a Rádio do Pagode lá em Manaus, né?
1: Rádio do Pagode.
0: Lá é sucesso, FM
1: O
0: Dia, né?
1: Eu fico ouvindo muito o Encontro da Guaxa, legal. A
0: é mais antiga, são músicas antigas, que, né?
1: Tem o locutor, tem as letras lá, melhor. Pepe, né? Eu não me lembro muito, mas ele é bem bom. Né? Nas manhãs ele fica lá, coloca muito pagodinho lá, um sertanejo. Mas, gente, vamos mais uma aí? Tem mais uma aí preparada?
0: Vamos de Exalta Samba.

0: Muito bem, gente. Meu amigo César, prepara aí a saideira, tá? Pra gente encerrar de hoje, hein? De hoje. Mas sempre que tiver um espaço na agenda ali, eu vou mandar mensagem.
1: Pode chamar que a gente vem. Vambora,
0: vambora. Muito bom, meu irmão. Vamos lá. Olha o DDD 92 992 97 2755. 92 DDD, né? 992 97 2755. É o telefone do sucesso do César e do Netinho Coelho, hein? Essa dupla aí, então ouvindo aí as músicas dele, ó. E tem isso e muito mais. Isso aqui é só.
1: Com certeza.
2: É, tem música pra amanhã toda.
0: Tem show hoje?
1: Cara, hoje não. Nós tivemos ontem, né? Uhum. Inclusive, nós fomos dormir 3:30 da manhã, eu acho. Mas graças a Deus deu tudo certo. Mesmo com chuva, a gente tá por aqui fazendo por pagode. Aqui,
0: né? Divulgando.
1: Provavelmente, né? Tem amanhã no Luna. A gente tá esperando confirmação, mas pode ser que a gente esteja lá no Luna. Amanhã do...

0: comprometido aí.
1: Com certeza. É, a gente agradece aí o espaço porque, querendo ou não, né, a gente fortalece tanto o nosso trabalho como o de vocês, né, divulgando a cultura aqui em Tabatinga, que é muito forte. Eu fiquei bem impressionado com a cultura aqui, né? Ontem eu passei lá.

0: pelo Centro Cultural, estava tendo um ensaio lá, né, do evento que vai ter hoje. Então, é muito legal ter uma cidade que apoia a cultura, porque não é toda cidade que apoia desse jeito, né? Então, a gente quer agradecer também, né, a todo o pessoal da cultura aí que está fortalecendo com a gente também. Fizemos o Bingão, né? Nós
1: Sim.
0: fizemos o Bingão.
1: Bingão.
0: Então, é muito legal ver aquela multidão ali te esperando para cantar, né? E a gente foi muito bem recebido aqui na cidade, tá bom?
1: Bingão do Dia das Mães,
0: Bingão no
1: né?
0: Dia das
1: Dia das
0: Mães,
1: Mães. Bacana. Gente, muito obrigado.
2: Valeu,
0: Um
2: valeu. A gente que
1: ótimo
0: agradece, pô.
1: final de semana para
0: Para
1: vocês. E
0: você
1: uma semana
0: também.
1: abençoada para todos nós,
0: Amém,
1: né?
0: para todos nós.
1: 21. Estamos aí junto.
0: Obrigadão, hein?
1: Vamos lá,
2: Obrigado.
1: Sá. Olha, são 8 horas e 48, né? 8 e 48. Coloca uma música aí, Sá. Nós já estamos aqui com a presença do comandante do CEPSOL Oitavo Bis, né? Vamos tirar uma fotinha aqui que é para marcar ali. Coloca aí, Sá. A música.

0: Nacional.
1: Muito bem, gente. Olha, 8 horas e 51 minutos, né? O programa é o Sentinela da Fronteira. Olha, gente, é o seguinte, o programa, ele já está especial, né? Agora vai ficar muito mais especial, você sabe por quê? Hoje nós vamos ter sorteio, hein? Vamos ter sorteio. E não é só um, não é só um prêmio, não. Não é só um, é 3, né? 3 prêmios, olha, 3 prêmios. Então vamos fazer o seguinte, para você que está nos ouvindo, você vai mandar sua mensagem ou fazer a sua ligação, né? Pode fazer a ligação, né? Para parabenizar aquela pessoa amada.

dar suas notícias, para pedir música, né? Para parabenizar o programa. Fique à vontade, né? O que você quiser. Você manda a sua mensagem de texto e a gente lê aqui ao vivo e a cores. Ou você liga e a gente pode até colocar no ar aqui com o meu amigo Sá, né? Então, são três prêmios ofertados aqui no espaço que o comandante do CEPSOL 8º BIS vai participar aqui, né? Vai falar aí de agradecimentos, vai falar do dia de ontem, né? O dia de ontem foi um dia especial aí. Quem nunca ouviu falar aí nos pracinhas, né? Nos pracinhas, os boinas azuis. Boinas azuis. Aí o comandante vai falar tudo isso. E aí ele tá ofertando, né? Três prêmios. Né? Uma garrafa de água, uma bolsa do Colégio Militar e uma agenda, tá? Então vou repetir aqui, uma garrafa de água, né? Uma bolsa do Colégio Militar e uma agenda, tá bom? Então deixa eu passar aqui os dois números para você. Você pode ligar nos dois números, tá? Olha só, DDD 97 984 07 1680. O outro é DDD 97 991 55

0: 98407-1680, DDD 97-991-557338. Já está valendo, hein? Está valendo a partir de agora. As linhas telefônicas já estão liberadas. Valeu? Agora vamos lá. Ô, Tenente Coronel Rodrigo Pedroso, bom dia, como é que vai o senhor? Tudo bem?
1: Bom dia, Meirelles, tudo bem? Bom dia aí a todos os nossos telespectadores também, nosso programa de hoje, né? Sentinela da Fronteira.
0: Isso.
1: Sábado bonito, né, Meirelles?
0: Sábado
1: Chuvinha caindo.
0: Chuvinha caindo.
1: É isso aí.
0: O pessoal que estava, eu falei de manhã aqui, o pessoal que estava se organizando para vir a Tabatinga fazer alguma atividade, né? Eu já dei o conhecimento que por aqui há chuva. Tem chuva, né? Tá bom, gente? Então, comandante, e aí? Como é que tá? Tudo tranquilo? A saúde tá em dias? Né? Nosso CEPSOL 8º bis com as gloriosas atividades. Beleza ali no batalhão, né?
1: Tudo beleza, Meirelles. Nosso CEPSOL 8º bis tá de vento em popa, como diz o ditado, né?

0: Muita atividade.
1: Muitas atividades.
0: Muitas atividades aí essa semana. Nós fechamos a semana aí com a formatura, né? Uma formatura muito bacana da Boina. E fizemos aí muitas atividades nessas últimas semanas, que iniciaram, né, lá atrás com a operação, né? Lembrando aí que com cerca aí de 30 dias nós estávamos em operação aqui na região. Então é muita coisa acontecendo, Meirelles, mas vamos conversar um pouquinho sobre isso, sobre cada uma delas, né?
1: Verdade, comandante. Nós tivemos comemorações, né, alusiva ao Dia da Rainha das Armas, né? Tivemos aí a visita ao Colégio Militar de Manaus, né? E tivemos, o que mais? A formatura.
0: Tivemos a formatura, né? E tivemos também uma atividade que foi muito importante essa semana, eu vou falar um pouquinho dela depois, Meirelles. Fundo Diálogo de Tabatinga com lideranças indígenas, né? E órgãos, né? E órgãos aí do Estado, questões dos povos originários. Também uma reunião muito, muito produtiva, muito importante.

0: participou da Operação Ágata, né? Isso já foi tratado aqui em outros programas também que foram conduzidos aqui pelo nosso Sentinela da Fronteira. Mas eu queria destacar, né, um detalhe que muita gente tem me perguntado aí quando me encontra na rua, quando conversa comigo, né? Muita gente pergunta: comandante, o batalhão vai continuar fazendo esse tipo de ação, esse tipo de operação na rua, como foi feito agora? E a resposta é sim, Meirelles. O batalhão ele irá continuar operando, né? Porque, como comandante, eu entendo que a gente tem poder de polícia na faixa de fronteira, isso, né, dado aí pela Lei Complementar 136, o artigo 16A, né, que esclarece aí quais as atividades que o Exército pode fazer dentro da faixa de fronteira, né, que são patrulhamento, a revista de veículos, né, e outras atividades mais que estão lá nesse artigo 16A da Lei Complementar. Então, baseado nessa lei, né, a gente vai continuar operando, né, realizando as operações aqui na faixa de fronteira. Isso tudo com apoio também dos órgãos de segurança pública, né, que é muito importante destacar isso também, né, Meirelles? E já adiantando os agradecimentos, aproveito também para agradecer a todo mundo da segurança pública que tem nos ajudado muito aí nessas operações. Como eu acho que todo mundo constatou e pôde observar, essas operações elas trazem um resultado muito importante, né? Nós fizemos aí diversas apreensões, não vou me estender muito falando das apreensões, né, mas eu destaco, né, mais de 15 toneladas de entorpecentes que foram apreendidos e foram retirados das nossas ruas, foram retirados de circulação, né, e impedidos aí de serem traficados. Então, acho que esse é um resultado que mostra muito, né, do nosso trabalho. E trabalho esse que não é só do CFSOL 8º Bis, né? A gente tem que destacar isso, né? É um trabalho que é integrado, né, por todo mundo, né? Pela segurança pública, a polícia militar, que ajudou muito aí, o 8º BPM, até mandar um abraço lá para o Jonathan, né? Comandante do 8º, o pessoal lá do Canil, o Cabo Roldão, grande amigo também, tem nos ajudado muito. A PM é sensacional, né? A PM aqui do Amazonas, ela é extremamente profissional e tem também contribuído muito com o nosso sucesso. Outros órgãos mais também, né, Meirelles, têm apoiado. Eu nem me arrisco a citar todos porque são tantos, né, que a gente corre até o risco de esquecer de algum, tá? Mas é o mais importante, né? Eu costumo dizer que é o seguinte: sozinho a gente até chega no nosso objetivo, né? Mas em conjunto, em equipe, trabalhando integrado, a gente chega no objetivo mais rápido e ainda consegue até chegar em objetivos que são mais distantes, né? Então isso é também importante a gente falar, né? Que esse trabalho integrado permite que a gente atinja, né, objetivos mais complexos.
1: Na parte de mão amiga, né? Aproveitar ali para agradecer também, né, comandante, a prefeitura de Benjamin Constant, ali a Defesa Civil, que nos apoiou bastante na ação cívico-social lá em Benjamin Constant, atrelado, né, fazendo parte do planejamento da Operação Ágata.
0: Exatamente, Meirelles. Um abraço aí para o prefeito Semeide, grande amigo também. Ontem falei com ele no telefone, ontem à tarde, né? E eu queria, aproveitando então já para agradecer ao Semeide, né, a equipe dele lá, agradecer, né, a todo o pessoal de Benjamin Constant, toda a população de Benjamin Constant também, né, e a prefeitura, por todo o apoio aí nesse evento que foi muito importante para a gente aqui e acredito também que para a região lá, né? Por conta dos resultados que nós geramos, os atendimentos médicos, atendimentos de saúde que foram prestados lá, corte de cabelo, confecção de documentos, uma série de atividades que nós realizamos lá em Benjamin Constant, com apoio, né, do prefeito Semeide e da equipe dele, né? Esse apoio é fundamental também para que a gente possa estar se deslocando, que a gente possa estar realizando atividades, né, como essa que foi realizada lá em Benjamin Constant. E o prefeito Semeide e a equipe dele, né, são grandes parceiros, né, desde quando eu assumi o comando aí, e a gente tem realizado muitas atividades juntos, né, e espero poder continuar contando, né, com esse apoio da prefeitura.
1: Muito bem, comandante, está aí. O resultado, o comandante falou, né? foram mais de 15 toneladas de drogas, né, que saíram ali de circulação, isso, né, causando aí um prejuízo enorme para os traficantes, né? Então, muito bom o resultado excelente aí da Operação Ágata. O que mais, comandante?
0: Agora, Meirelles, eu queria aproveitar também esse momento para falar o seguinte. A operação, né? Nós encerramos essa Operação Ágata com esses resultados, que foram muito bons. Eu considero eles muito bons, né? E agora nós estamos numa fase onde nós estamos concluindo, né, o período básico do nosso soldado recruta. Lembrando que a gente continua, né, com a formação do nosso soldado novo. Nosso soldado novo, o recruta, ele não vai ainda para a rua. A gente precisa trabalhar ele para que ele possa, né, ir para as operações. Então, nós temos também as atividades internas, né, que o batalhão executa. E essa é uma fase que nós fazemos o que nós chamamos de pausa operacional, né, para que a gente possa reorganizar as nossas estruturas logísticas, para que a gente possa continuar dando aí atenção na formação do nosso soldado recruta, né, e preparando o nosso pessoal para as próximas operações. Então, dentro em breve, né, teremos novamente os nossos militares aí realizando diversas atividades aqui em Tabatinga, em todos os 8 municípios que estão dentro da minha área de responsabilidade, né, que vão, né, desde lá de Jutaí até a Clareira do Batã, lá depois de Palmeiras do Javari. Então, uma área muito grande, né, 1.200 quilômetros de extensão aí de fronteira, onde nós atuamos.
1: Muito bem. Já temos duas mensagens aqui, né? Recebemos duas mensagens. Bom dia. Quero participar do sorteio.
0: Olha aí.
1: Bom dia, quero participar do sorteio. Só, por favor, meu amigo ou minha amiga, mande o nome aí, mande o nome, por favor, tá? Mande o nome.
0: Até pra gente poder divulgar o nome aqui, né?
1: Isso, verdade. E temos outra aqui, olha. Bom dia, quero participar do sorteio. Manda um alô pro Cabo Domício Pereira Sumaita. Estamos aqui na comunidade Terra da Paz, Igarapé do Tacana.

0: Olha
1: estamos
0: aí.
1: Na escuta, queremos participar do sorteio. Ali, ó. Alô, meu amigo Domício, conheço ali o Cabo Domício, serviu por muitos anos lá no segundo PEP Ipiranga. Muito obrigado pelo carinho da audiência, tá, gente? Vai participar sim, os dois que mandaram mensagem aí já estão participando do programa, do sorteio, tá? E deixa eu repetir aqui o telefone, gente, para você continuar ligando, né? Participando do programa, do sorteio dos prêmios. Olha, são três prêmios.

o telefone, gente, para você continuar ligando, né? Participando do programa, do sorteio dos prêmios. Olha, são três prêmios.

0: Comandante, o que mais?
1: Meirelles, essa semana também nós tivemos aí, né, essas últimas semanas, né, a nossa formatura do Dia da Infantaria, né, 24 de maio, comemorado o Dia da Infantaria, uma formatura que foi realizada lá no CFSOL 8º Bis, à noite, uma formatura muito bonita, né, e eu já aproveito também para agradecer a todos que puderam, né, se fazer presente lá, que estiveram conosco na formatura, brilhantando também mais ainda essa cerimônia, né. O Dia da Infantaria, ele é muito marcante no Exército Brasileiro. Né? Nós temos muitas organizações militares no Brasil que são de infantaria. Na infantaria, nós temos vários tipos de infantaria. A infantaria mecanizada, a infantaria blindada, a infantaria de selva, né? Que são os batalhões que estão aqui na Amazônia. Nós temos também a infantaria motorizada, então, infantaria paraquedista. Né? Então, são vários tipos de infantaria espalhados no Brasil. E no dia 24 de maio, nós comemoramos, né, a data alusiva aí ao Dia da Infantaria, em homenagem aí à data natalícia do nosso patrono, né, o patrono Sampaio. Tá bom? Então, é isso. Muito obrigado a todos aqueles que puderam estar conosco comemorando. Foi uma formatura muito bacana. Né? Todo ano a gente faz essa formatura do Dia da Infantaria. E já aproveito para deixar aí também, lembrem, né, que ano que vem, tá, aí próximo ao dia 24 de maio, faremos a formatura também da infantaria no batalhão.
0: Olha aí, gente, já está dada aí a informação pelo comandante do batalhão. Olha, as duas linhas telefônicas para você participar do sorteio, olha, são três prêmios, uma garrafa de água, né, aquela garrafa que você coloca água e vai fazer suas atividades, né? Leva para o trabalho também, né? Uma garrafa, uma bolsa do Colégio Militar, né? Uma bolsa do Colégio Militar e uma agenda. Então são três prêmios, gente. Não fique de fora. Olha a linha telefônica aí. DDD 97 984071680. A outra linha é DDD 97 991-55-7338. Então são essas duas linhas telefônicas, você liga, você manda uma mensagem de texto, você manda uma mensagem de voz e já está participando desse sorteio de três brindes, hein? Três brindes, olha aí, gente, você vai ficar ali legal, com a bolsa, uma garrafa de água e uma agenda, tá? Estamos aguardando sua ligação. E aí, comandante, quem mais que nós temos aí?
1: Essa semana também, Meirelles, nós comemoramos, né, a finalização de uma fase que foi a fase, né, do período básico do soldado, né, que encerrou no dia de ontem com a formatura de entrega da boina, como eu já citei, né? E nós recebemos nessa ocasião diversos familiares, diversas autoridades aqui da região. O nosso prefeito Plínio esteve lá também, o vice-prefeito, né, o Edivaldo, também esteve conosco, o cônsul do Peru em Tabatinga também esteve conosco, e outras autoridades militares também importantes aí da nossa região que presenciaram essa atividade. Muito obrigado pela presença no dia de ontem, mas eu queria dizer o seguinte, até porque nós temos, né, muitos ouvintes que são familiares dos nossos soldados. Ontem nós encerramos a primeira etapa desse ano que o soldado passa conosco lá no CFSOL 8º Bis. Primeira etapa essa, que foi uma etapa muito construída em cima da capacidade do soldado de superar desafios, de superar dificuldades. Então ele passou, como eu disse ontem nas minhas palavras, por momentos de privação de sono, né? Momentos ali de certas dificuldades, onde ele teve que aprender, agora distante da família, né, a superar em grupo, em equipe, né, essas dificuldades que ele estava passando. A própria distância da família, lá quando ele começou o período básico, né, a gente chama de internato, onde ele passa 4 semanas dentro do quartel, né, sem retornar em casa. Ele já aprende, já é o começo desse aprendizado, né? onde ele vai aprender que ele tem que, ele mesmo tem que dar conta das coisas dele, da roupa que antes a mãe lavava, antes alguém fazia, né? Ele começa a aprender lá

0: nesse período do internato. Então, eu considero, né, que essa fase, essa primeira etapa que começou, né, lá no, em março e se encerrou ontem, é uma fase onde o nosso soldado ele se desenvolve muito, né, como pessoa, como ser humano, como militar, profissionalmente também. Ah, e agora a gente está iniciando, já a partir da semana que vem, uma segunda etapa nessa formação de soldado, que é o que nós chamamos de período de qualificação, né, onde nós qualificaremos o soldado em alguma área de interesse, né, para o Exército. Nós estaremos enquadrando o soldado dentro de uma fração, de um grupo de combate, de um pelotão de fuzileiros, estaremos ensinando a função que ele vai exercer dentro desse grupo de combate, do pelotão de fuzileiro, seja como esclarecedor, como atirador, né, como atendente de saúde, e qualificando ele também em diversas áreas de interesse, como eu falei, como por exemplo a área de saúde, né, o atendente de saúde, que é o que tem condições de prestar os primeiros socorros, é um exemplo, né? Outras áreas mais, como a área administrativa, a área de comunicações, né? E uma infinidade de qualificações que nós temos aí que trabalhar com soldado nesse período que se inicia na semana que vem. Então, é uma fase muito importante, agora é a fase que nós chamamos fase técnica, né? Onde o soldado ele vai ser qualificado para poder estar atuando conosco nas operações.
1: Olha aí, ele, né, está pronto para cumprir qualquer missão, né?
0: Qualquer missão,
1: Qualquer missão.
0: sem dúvida, né? Ao final dessa fase ele está prontinho.
1: Prontinho. E essa boina, gente, é um símbolo, né, do combatente de selva. É aquilo ali que vai marcar, que, né, vai marcar ali, né, vai olhar ali e dizer, poxa vida, né, concluir com aproveitamento, né, o meu período básico ali, está coroando, uma espécie de coroa.
0: Exato, Maris. Eu costumo dizer que a boina ela não é só um mero utensílio do uniforme, né? Ela é muito mais que isso. Ela é a representação, né, da superação na primeira fase, que foi uma fase difícil. É isso que a boina representa para o soldado. Então, o soldado do CFSOL 8º Bis tenha orgulho de utilizar a nossa boina camuflada, a boina do Exército Brasileiro, porque significa que você superou os seus limites na primeira fase.
1: Superou os seus limites, é verdade, comandante, é verdade. Olha, recebi mais uma mensagem, né? Diz aqui que tá. Quero participar do sorteio. Deixa eu ver aqui
0: Eu
1: se.
0: acho que eu vou ter que voltar a fazer mais sorteio aqui, viu, Meirelles? Eu acho que
1: Pois é, né,
0: tô vendo que deu
1: comandante?
0: certo, né, minha
1: Já tinha
0: ideia
1: muito
0: hoje.
1: tempo que não. É a Cristina, olha, a Cristina, quero
0: Cristina.
1: participar do sorteio, né? Vamos aguardando, gente.
0: Cristina
1: Olha
0: tá na
1: aí.
0: rela.
1: Estamos aguardando aí a sua ligação. Tá? Pode participar, são duas linhas telefônicas, para você não ficar de fora. Olha o prêmio aí, gente. Uma garrafa de água, uma bolsa do Colégio Militar de Manaus e uma agenda. Então, três brindes, né? Três brindes que você vai testar a sua sorte. Quem ganhar.

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1: Olha, gente, são 9 horas e 24 minutos. Continua valendo aí, hein? Ligue pra cá, não perca esse prêmio que são 3 prêmios, hein? 3 prêmios, uma garrafa de água, né? Uma bolsa do Colégio Militar de Manaus e uma agenda. Olha aí, 2 linhas telefônicas para você não ficar de fora do sorteio. Antes de terminar aí a participação do comandante do CEPSOL Itavo Bis, nós vamos fazer o sorteio aqui através do nome da pessoa, né? E tem uma participação que não mandou o nome, eu solicito que mande o nome, tá? O final do telefone é 6207. 6207. O final do telefone, tá? Por favor, se for possível, mande seu nome aí pra gente colocar aqui no papelzinho. E no final a gente vai fazer aquela mistura, né? E vamos fazer o sorteio para ver quem vai ter a sorte de ganhar esses 3 brindes aí. Uma bolsa do Colégio Militar, uma garrafa de água e uma agenda. Olha aí, DDD 97-984-07-1680. O outro é DDD 97-991-55-73-38. Estamos aguardando, hein? As linhas telefônicas estão liberadas. Ligue, faça uma mensagem de texto, uma mensagem de voz e mande para cá que você está concorrendo esses 3 prêmios aí, né? Lindos, maravilhosos. Mas deixa eu ver aqui com o comandante. Vamos falar um pouquinho do dia de ontem, comandante? Dia de ontem já?
2: Vamos
1: lá. 81 anos está completando ali da nossa grande, dos pracinhas ali, dos boinas azuis, né? 81 anos.
2: Exatamente, e aí, comandante? Meirelles, exatamente. Bom, eu queria primeiro, né, antes de falar do boina azul, desse símbolo que é, né, a boina azul no mundo, né, destacar que o Brasil... Ele é um dos países, né, que é fundador da ONU. Então isso tem uma relevância muito grande, né, essa participação do Brasil na ONU é muito conhecido por todos, né, sabe que o fato de ser um país fundador tem uma relevância histórica muito grande. E o que acontece, né? O Brasil, ele tem uma tradição muito longa de participação em missão de paz. Ó, desde 1947... que nós estamos participando, né, em operações internacionais, em operações de manutenção da paz, protegendo civis, reconstruindo países que foram devastados aí por conflitos, principalmente, né, países africanos. Então, assim, é uma longa história, uma longa tradição que vem, né, desde 47, desde principalmente ali também da década de 60, com a participação de brasileiros na missão lá, denominada Batalhão Suez. Né? Batalhão Suez foi a primeira missão de paz que nós participamos no Oriente Médio. Então, eu queria falar disso, Meirelles, porque mostra, né, quantas missões a gente vem ao longo desse período todo participando.

e da relevância histórica que o Boina Azul tem dentro do Brasil, né, e também, principalmente, aí para a Organização das Nações Unidas, né? Um dos destaques ao longo desse período todo, né, dessa história de participações relevantes que o Brasil teve em missões da ONU, foi justamente uma missão chamada MINUSTAH, né, foi a missão de estabilização do Haiti, né? A missão das Nações Unidas para a estabilização do Haiti, a MINUSTAH. A MINUSTAH, ela ocorreu, né, no período de 2004 a 2017. E por que que ela é tão relevante para a gente no Brasil? Porque o Brasil, ele liderou o componente militar. Toda missão da ONU, ela tem um componente civil e um componente militar. E a liderança desse componente militar, ela vai andando de acordo com os países que integram, né, as Nações Unidas. E o Brasil, então, teve o privilégio de liderar, né, por diversos anos, por vários anos, né, 2004 a 2017, essa missão lá no Haiti. E, além, né, do Haiti, nós participamos de diversas outras missões, né, como, por exemplo, em Angola, no Congo, em Moçambique, no Timor-Leste, no Líbano, Saara Ocidental também. Então foram vários países, né? Foram 56 missões que o Brasil participou aí sob égide da ONU no mundo, tá? Cerca de 58 mil militares e policiais militares que também foram preparados. Nós temos, Meirelles, eu não sei se você já ouviu falar, acredito que sim, um Centro Conjunto de Operações de Paz, o CECOPAB, né, que é sediado no Rio de Janeiro. Que após o militar ser selecionado, ele tem a responsabilidade de preparar esse militar para ir para o exterior, né? Porque imagina você hoje está aqui no Brasil, de repente, né, recebe a missão de, não, você vai para o Haiti. Mas espera aí, o Haiti fala que idioma? Como que é a alimentação? Quais são as condições lá, né? Até a preparação de material que tem que levar, psicológica, porque você vai estar distante da família, lá você não tem comunicação, né, tão fácil. Então esse centro lá no Rio de Janeiro é o responsável hoje por fazer a preparação de militares e existem muitos policiais militares também que vão para esse tipo de missão, né, para que eles possam ter um bom resultado, né, na missão e realizar um trabalho profissional. Mas como eu falei, Meirelles, então o Haiti, ele é, né, um case de sucesso, um caso de sucesso em que o Brasil participou, né? E que foram, né, cerca aí de 58 mil militares em missão. 18 mil militares desses 58 foram no Haiti, tá certo? Então, um efetivo muito grande, né, que passou por lá. Mas eu estive no Haiti por 2 vezes, então eu posso assim falar com muita propriedade disso. A primeira vez que eu estive lá foi logo no começo da missão, logo que a missão foi aberta, né, em 2004, o primeiro ano de missão. E como comandante pelotão. Naquela época eu era comandante pelotão, eu tinha sob minha responsabilidade 32 militares, né, numa situação completamente complexa, né, porque o Haiti, ele passava por um problema onde não tinha presidente há vários anos, o processo eleitoral, ele nunca era finalizado, né, e existiam muitas milícias armadas. Então, naquela época, a gente se deparou muito com isso, né, com o confronto com milícias armadas, né, e justamente o processo eleitoral também, que não era finalizado naquele país. Essa foi a minha primeira experiência lá, né? Nós chegamos, não tínhamos onde ficar, então lembro que eu fiquei na época lá num forte, chamava Forte Nacional, né? E esse forte, depois, ele com o terremoto de 2010, ele caiu. Inclusive, nós tivemos 18 militares, né, que faleceram nesse terremoto, 18 militares brasileiros, um diplomata, né? Mas quando eu cheguei em 2004, né, eu e o meu pelotão, a gente recebeu a missão de ocupar o Forte Nacional, e a partir desse forte a gente realizava patrulhamento, a gente realizava apreensão de drogas, de armas, e também combatia aí essas milícias armadas, né, que eram, na época, quem dominava aquele território. Então, essa foi a nossa primeira experiência, né, no Haiti. Depois, na minha segunda passagem lá, já em 2020,

0: Eu fui comandante de companhia, então era responsável, né, por comandar uma companhia, cerca de 120 militares, também numa região chamada região de Cité Militaire, né? Uma região também complexa, com muitas gangues. Eu destaco que é o seguinte: essa segunda passagem lá, ela tinha uma diferença em relação à primeira. A violência da primeira vez que eu fui era muito maior. Era muito maior, né? Nessa primeira passagem lá, para você ter ideia, Meirelles, as milícias elas pegavam o adversário e cortavam a cabeça e deixavam no meio da rua, né? Era nesse nível, né, de violência. Era muito violento mesmo. Anos depois, já em 2020, lembrando que a primeira passagem que eu tive lá foi em 2004, quando a missão começou, né? E depois, em 2020, não, em 2014, quando a segunda passagem, quando eu estive lá, né?
1: 10 anos
0: 10
1: depois.
0: anos depois, como comandante de companhia, a situação já não era mais a mesma. Essa violência que existia em 2004 já não existia mais em 2014, né? Então, os órgãos de segurança pública do Haiti, eles foram reforçados, eles tiveram instrução, isso os nossos militares, né, começaram a preparar justamente para fazer a transição, né, para que eles pudessem assumir esse legado que a gente construiu, né, ao longo aí, de décadas de missão no Haiti. Então, nessa segunda passagem como comandante de companhia, foi uma passagem muito mais tranquila em termos de segurança, né, onde a gente pôde reforçar essas instituições, preparar elas para que a gente fizesse uma transição, da missão, né, do componente militar para as instituições, públicas do Haiti. Então foi isso, foi uma experiência muito grande, né, um legado muito grande que a gente deixou lá no Haiti. Mas eu queria falar também um pouquinho, Meirelles, sem me estender muito, né, nessa questão do Boina Azul, para as pessoas entenderem a importância que tem a Boina Azul para todo militar brasileiro e também, por que que a gente tem tanto orgulho, né, de ter participado dessa missão. Em 12 de janeiro de 2010, nós tivemos lá uma das maiores tragédias humanitárias, né, que afetou aí, o Haiti, que foi o terremoto. Foi um terremoto com um epicentro que foi muito próximo ali à capital, Porto Príncipe, capital do Haiti. E a magnitude, né, desse terremoto, foi um terremoto de 7, né, escala 7, grau 7 na escala Richter. Então isso significa que é um terremoto muito voraz, né, que praticamente derrubou muitas estruturas, muitas infraestruturas que existiam principalmente na capital, Porto Príncipe, né, porque ele foi muito próximo da capital. Então, para você ter ideia, o Palácio Nacional, né, a Igreja Matriz, diversos prédios comerciais vieram abaixo, ficaram só em escombros, né? E muitas pessoas morreram nesse episódio, né? Para você ter ideia, estima-se que cerca de 200 mil pessoas perderam a vida nesse terremoto. Mais de milhões ficaram desamparadas, perderam tudo que tinham, por conta desse episódio, né? E nós, militares brasileiros, também tivemos perdas, né? Porque nós estávamos na missão. Como eu disse, foram 18 militares brasileiros que deixaram a vida lá, tombaram em território haitiano. São, né, boinas azuis que eu acredito que a gente tem que, sempre que possível, relembrar, né, desses militares que deram a vida aí pelo país trabalhando lá, nessa missão do Haiti. Mas a gente deixou um legado lá nesses anos todos, né? E o principal legado que a gente deixou para o Haiti foi justamente a estabilização do país, né? Após anos de crise política, de muita violência, nós brasileiros fizemos a estabilização do país e retornamos, após a estabilização, para os governadores haitianos, para o governo haitiano, para que eles pudessem dar continuidade a esse trabalho com um investimento em polícia, em políticas públicas, né, de segurança pública no país. Reduzimos também os grupos armados, que, como eu falei, né, quando nós chegamos lá, existiam muitos grupos armados, um armamento que causava muito impacto na população, que acabava dominando muitas áreas e impedindo até que as políticas públicas chegassem, né, em determinadas áreas. Nós fortalecemos essas instituições de segurança e auxiliamos no processo eleitoral. Então teve uma eleição lá, em que conseguimos, que ela fosse concluída, e principalmente,

0: Né? No terremoto de 2010 também, que foi uma oportunidade onde nós fizemos ali muita assistência humanitária, né? Por conta dessas pessoas que ficaram sem nada, como eu falei, né? Foram milhões de pessoas aí que ficaram, que perderam tudo e cerca de 200 pessoas, 200 mil pessoas que perderam a vida, né? Mas para o Exército Brasileiro, a gente tem, né, uma representação também muito grande dessa missão. Essa missão lá traz muito aprendizado, muita coisa importante para a gente. A gente cresceu profissionalmente, né, como militares. E é claro, além, né, da projeção da imagem do Brasil, né, no exterior, essa foi uma das mais importantes experiências operacionais desde a Segunda Guerra Mundial, em que o Exército participou. Né, com tropa, né? Outras missões nós temos observadores militares, nós temos alguns militares pontuais participando, mas essa especificamente foi uma missão que foi com tropa, né? E o crescimento operacional foi muito grande, né? Nessa participação, o desempenho do soldado brasileiro ele foi amplamente reconhecido no mundo todo, porque para você ter ideia lá nós tínhamos, né, a grande maioria do contingente que estava lá era brasileiro. Mas nós tínhamos também militares de outros países, né, como militares uruguaios, militares americanos, militares canadenses, militares chineses, né, de diversos exércitos aí e forças policiais do mundo todo que estavam também participando da missão junto conosco. A maioria eram brasileiros, mas existiam outros militares. E interessante assim o quanto esses militares reconheceram, né, o valor do soldado brasileiro. E isso até hoje, né, é muito reconhecido também, né? Mas lá nós demonstramos essa capacidade de atuar em ambientes complexos, né? E acabamos também fortalecendo muitos valores importantes, né, como adaptabilidade às situações complexas, às situações difíceis, e principalmente também a questão da liderança, né, que eu acho que é fundamental aí, quando a gente se encontra numa situação complexa, numa situação onde você está trocando tiro, numa situação onde você tem que progredir sobre fogos intensos, né, a liderança ela é fundamental e isso você só adquire em situações reais, né? Não é no dia a dia do quartel ali que você consegue chegar nesse nível de preparação. É somente em operações reais, em operações aqui na faixa de fronteira, em operação como essa, Operação Haiti, né, operação onde você coloca à prova tudo aquilo que você treinou de fato.
1: Olha só, né? Eu estou vendo aqui, comandante, falando disso aí, só para você que está nos ouvindo. Olha aí, hoje, os pracinhas, né? Na época que embarcaram, eles tinham de 18 a 24 anos, né? De 18 a 24 anos, quando eles embarcaram para participar dessa missão, né? Da PEB. E hoje, eles estão ali de 101 a 106 anos de idade, né? Quem ainda está vivo, né? Tem 101 a 106 anos de idade. Isso é só para você ali, né? Tomar conhecimento de como tanto tempo que faz, né? Tanto tempo que faz. Dizem que o primeiro escalão desembarcou em 16 de julho, lá na Itália, né? Desembarcou em 16 de julho de 1990, de 44, 1944. O primeiro escalão desembarcou em 16 de julho de 1944. E o segundo escalão desembarcou em setembro de 1944. Para você ver, né? Faz muito tempo mesmo. Né? E eles embarcaram, o primeiro escalão embarcou no Rio de Janeiro, à noite, hein? À noite do dia 2 de julho de 44. Olha aí, gente, né? O primeiro escalão embarcou no Rio de Janeiro à noite do dia 2 de julho de 44 e desembarcou em Nápoles em 16 de julho, em Nápoles. Então, são coisas assim, só para você ver que faz muito tempo, hein? Faz muito tempo.
0: E Meirelles, aproveitando que você falou dos pracinhas, né? Eu queria também falar um pouquinho aqui do Tenente Coronel Nestor, Né? O tenente-coronel Nestor da

0: Silva, foi um dos heróis aí da nossa Força Expedicionária Brasileira, né? E o Tenente Coronel Nestor, ele integrou, né, um regimento de infantaria que esteve na FEB, depois foi, né, considerado herói aí da nossa Força Expedicionária Brasileira, foi condecorado com diversas medalhas, enfim, teve uma excelente participação, né, na FEB. E hoje, né, infelizmente hoje, nós perdemos aí o Tenente Coronel Nestor, tá? Ele faleceu no dia de hoje, aí é uma tristeza muito grande perder esse herói, né? Mas nós nos solidarizamos aí com os familiares, amigos, irmãos de farda pela perda aí do Tenente Coronel Nestor, um dos nossos heróis na Segunda Guerra Mundial.
1: Olha aí, né, os pêsames para o Tenente Coronel Nestor. Né? Olha só, recebemos mais mensagem aqui da Suni. Suni. O nome é Suni. Olá, quero participar do sorteio.
0: Bota o nome da Suni aí.
1: Da Suni. Somos de São Paulo de Olivença. Sou de São Paulo de Olivença. Mas estou em Tabatinga. Desejo participar do sorteio. Estou aqui para pedir uma música de Amado Batista. Olha aí, Sá. A música de Amado Batista. Coloca aí, desliga a luz. Vê se tem aí, desliga a luz. Desliga a luz, do Amado Batista. Estou ligadinho na rádio. Parabéns pelo programa. Tá bom, já está participando, hein? Está participando do sorteio, gente.
0: Boa sorte, Suni.
1: Boa sorte, Sônia. Olha aí, são uma garrafa de água, né? Aquela garrafa para você levar aí para suas caminhadas, para suas atividades com água, uma bolsa do Colégio Militar de Manaus e uma agenda, gente. Uma agenda, tá bom? Então, não deixe de participar. Olha aí, eu vou repetir o telefone aqui, hein? O telefone para você participar é o DDD 97 984 07 16 80. E a outra linha é DDD 97 991 55 73 38. Corra, participe, mande a sua mensagem de texto ou de voz. Ainda dá tempo, hein? Ainda dá tempo. Nós vamos atender aí a música, né? Vamos atender o pedido musical aqui da Suni, Suni, né? Suni. E já voltamos aí, né? Para a gente preparar aqui o sorteio e ver quem vai ter a sorte de levar esses três brindes aí para casa. Vamos lá. Pode botar.
0: Amado
1: Conseguiu, tá?
0: Batista, né?
1: Amado Batista.
2: Desliga a luz do telefone.
1: Isso. Tá pronta? Gente, são 9 horas e 46 minutos. O programa é o Sentinela da Fronteira. Olha, hoje com a novidade do sorteio, né? O comandante aí tá, trouxe, né, para participar no seu horário. Três brindes aí, hein? Três brindes para a gente fazer a alegria do povo para ganhar aí e ter ali uma bolsa do Colégio Militar, uma garrafa de água, aquela garrafa para colocar água dentro, né? E fazer suas atividades. E agenda. Olha, tá pronto, o Sá tá finalizando. Essa vai para você, viu, Suni? Lá de São Paulo de Olivença, Suni. Suni. E também ela é de São Paulo de Olivença e está aqui em Tabatinga, tá bom? Você já está participando do sorteio. Vamos lá, desliga a luz e o telefone.

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1: Muito bem, gente, são 9h51. E aí, Tenente Coronel Rodrigo Pedroso, comandante do CEPSOL 8º BIS, mais alguma coisa que o senhor tinha para passar para a nossa sociedade?
2: Sim, Meirelles, com certeza. Meirelles, eu queria falar um pouquinho sobre o segundo diálogo de Tabatinga, né, que nós fizemos essa semana, onde nós reunimos aqui as lideranças indígenas, né, os parentes, aí, caciques de diversas etnias aqui da região do Alto Solimões e do Vale do Javari. Né. Eu falei para eles lá na reunião, né, qual é a importância que eles têm para o Exército. Né? Eu deixei bem claro isso lá e eu queria falar um pouquinho disso aqui também. O nosso pessoal, né, todo aqui do 8º BIS hoje, a grande maioria é indígena, né, é pertencente aos povos originários. Então, a gente tem que conversar e entender, né, quais são as demandas, quais são as necessidades e como a gente pode ajudar. Então, o grande objetivo aí dessa reunião que a gente fez, desse segundo diálogo de Tabatinga, foi justamente esse. Entender e ouvir, né, ouvir um pouquinho do que as lideranças indígenas precisam, de quais são essas necessidades, para que a gente possa entender os problemas e saber como ajudar. Foi muito interessante, né? Nós tivemos aí a participação de muitos caciques e cacicas, tivemos a participação também da FUNAI, né? Representação da FUNAI lá com o Ildinei, que teve presente, um abraço aí para o Ildinei. Um abraço também para o meu amigo lá, o Cora Canamari, né? Lá do Dicei do Vale do Javari também, grande parceiro que tem ajudado muito aí o CEPSOL 8º BIS nas demandas que nós temos, e todos aqueles que estiveram também presente conosco, né, conversando e dialogando para que a gente junto possa, né, propor estratégias, né, que auxiliem aí nessas necessidades que as nossas comunidades indígenas

0: indígenas possuem aqui na região do Alto Solimões e do Vale do Javari. Muito obrigado, né, a todos aqueles que participaram. E aos que não participaram, né, eu já estendo o convite, né, para a próxima reunião que nós teremos. Ainda não temos a data da reunião, mas faremos uma próxima no segundo semestre. Justamente para ver o que está faltando ainda, né? Aquelas situações que nós não conseguimos ainda resolver. E também traçar estratégias aí, né, para o ano de 2027. Tá? Então fica aí a dica, né, para o pessoal aí que não, as lideranças, os parentes que não puderam estar presente nesse primeiro diálogo, que compareçam no segundo, que a gente vai anunciar em breve. E eu queria também aproveitar, Meirelles, antes da gente fazer o sorteio, eu sei que o pessoal deve estar aí, né, querendo, né, ser sorteado, mas nós tivemos também alguns outros eventos importantes essa semana, que foi a Feira de Ciências, né, e o projeto Conexões Culturais, né. Tivemos a visita aí do Colégio Militar de Manaus, foi uma visita de orientação técnica, né, onde eles vêm e realizam a avaliação do nosso polo de ensino. Nós temos um polo de ensino lá dentro do batalhão também, né? E foi muito bacana porque nessa feira os nossos alunos eles puderam propor estratégias aí inovadoras que resolvem problemas aqui da região, né? Por exemplo, nós tivemos lá o projeto Bioesponja, o projeto Biomercúrio, que são justamente soluções simples para problemas que nós temos aqui complexos. É claro que são soluções ainda básicas, né, que precisam ser aprimoradas, mas são soluções que partem da cabeça de jovens, né, para solucionar problemas complexos que nós temos aqui na região. Muito interessante a Feira de Ciências, o projeto Conexões Culturais também, que apresentou aí danças típicas da Tríplice Fronteira, culinária típica da Tríplice Fronteira, também muito bacana, feito agora essa semana passada. Também estaremos divulgando o próximo para que todos possam estar presentes, tá certo? E por fim, antes de a gente partir para o sorteio, eu queria agradecer aí aos nossos parceiros, né? Principalmente aí os nossos parceiros, né? O 8º Batalhão de Polícia Militar, lá o Jonathan e a equipe dele, né? O pessoal da Receita Federal, o Léo e a equipe também lá da Receita Federal, o pessoal da Capitania Fluvial, o Comandante Eduardo, os nossos companheiros do Hospital de Guarnição de Tabatinga, também lá o Coronel Franco, a Prefeitura Municipal de Tabatinga, na pessoa do prefeito Plínio, do prefeito Edivaldo, do vice-prefeito Edivaldo, né, e todos os demais órgãos que estão conosco aí nessa empreitada, no nosso dia a dia, contribuindo para que o CFSOL 8º Bis possa, né, executar e chegar nos seus objetivos. Muito obrigado a todos esses parceiros. Aproveito para estender também um abraço aí para os nossos veteranos. Né, os nossos veteranos, um forte abraço. Estamos aguardando vocês lá no batalhão. Em breve estaremos fazendo uma reunião com os veteranos, né, para conversar. E também um abraço aí para os nossos oficiais promovidos, né? Importante aí, né? Um abraço aí para o Tenente Cristiano, Tenente Aldemir, Tenente Brusaca, recentemente promovidos aí, fruto do trabalho, da dedicação, né, de cada um deles, conseguiram, né, chegar aí ao posto de tenente, né, do Exército Brasileiro. Então, parabéns aos três promovidos. Mas vamos para o sorteio, Meirelles?
1: Vamos, olha aí, recebemos mais uma mensagem aqui. Bom dia, seu Meirelles. Aqui é o Gabriel, filho do Cabo Domício. A gente está ligadinho no seu programa, aqui na comunidade Terra da Paz. E também gostaria de participar dos
0: Um
1: sorteios.
0: abraço também para a
1: Já está
0: comunidade Terra
1: aqui.
0: da Paz, né,
1: Terra da
0: Meirelles?
1: Paz, Terra da Paz. Aqui está, comandante, os papelzinhos. Vamos botar aqui. Opa.
0: Primeiro vai ser a garrafa, né?
1: A garrafa. Vamos fazer a garrafa primeiro, a garrafa. A garrafa, valendo uma garrafa. Uma garrafa. Vamos lá,
0: Meirelles,
1: comandante.
0: vamos lá,
1: Vamos
0: que
1: lá.
0: rufem os tambores, né? Que nem diz o. Bom, olha, quem ganhou a garrafa foi o 02, Cabo Domício. Olha
1: Cabo
0: aí,
1: Domício
0: ganhou a
1: ganhou a
0: garrafa. Parabéns,
1: garrafa.
0: Domício.
1: Olha, gente, vai ficar aqui com o nosso vigilante ali na porta, né? Você pode dar um pulo aqui na rádio e pegar aí com Almerindo, que está ali na porta da rádio, hein? É o vigilante. Vamos para o segundo. Valendo o quê, comandante?
0: A bolsa, a
1: A
0: bolsa.
1: bolsa, né?
0: Valendo a
1: A
0: bolsa.
1: bolsa do Colégio Militar de Manaus, olha.
0: Valendo uma bolsa e a vencedora, olha, a vencedora da bolsa, Meirelles, é a Lília dos Santos.
1: Olha, Lília!
0: Parabéns, Lília.
1: Lília dos Santos vai ficar aqui com o Almerindo aqui na portaria. É só você vir pegar aqui na Rádio Nacional, tá bom? O Domício já levou a garrafa. Agora a Lília dos Santos. Agora vamos.

0: ver. Agenda! Valendo a agenda!
1: A agenda foi para... Número 5, Sani.
0: Sani! Ô, Sani, vai ficar aqui na rádio, tá
1: a
0: bom?
1: Sani, hoje ela tá com sorte. Pediu música e ganhou uma agenda, olha aí.
0: Olha aí, rapaz.
1: Foi o Amado Batista, hein?
0: Ela pediu o Amado Batista, foi aqui, pediu o Amado Batista. E nós colocamos ali, desliga a luz e o telefone, né, Sá? Beleza? Então, gente, o Cabo Domício, a Lília dos Santos e a...
2: Sani.
0: Então, o prêmio vai ficar ali com... o meu amigo, o Almerindo, ali, o vigilante, ali na portaria da rádio, e você pode já vir correndo, já pode vir pegar, hein? Já está à sua disposição. Tá bom, gente? Vou me despedir aqui, Sá. Olha aí, muito obrigado aí pelo relato dos pracinhas ali, a gente bater um papo, né? Que legal. E também sobre os agradecimentos aí do comandante, ele falando para a sociedade aí das atividades do batalhão. Muito obrigado, tchau, tchau, e até sábado que vem, se Deus quiser, e ele vai querer. Uma boa semana, abençoada para todos nós.
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1: Agora, meio-dia no horário de Brasília. Boa tarde. Eu sou Milton Rocha e esse é o Nacional Notícias com o destaque do momento. Supremo Tribunal Federal rejeita pedido da Alerge e mantém desembargador Ricardo Couto no comando do governo do Rio de Janeiro, até a definição sobre o processo eleitoral. O repórter Gabriel Brum tem mais detalhes. Boa tarde, Gabriel.
2: Boa tarde, Milton. Essa decisão foi do ministro Luiz Fux, relator do caso. Ele rejeitou um pedido da mesa diretora da Assembleia Legislativa do Rio para que o deputado Douglas Ruas, que é o novo presidente da casa, assumisse o comando do Estado. O argumento era que, pela ordem sucessória, o presidente da Alerj estaria à frente do chefe do TJ do Rio. No entanto, Fux lembrou que o plenário do STF determinou que o desembargador Ricardo Couto fique no cargo até que as ações sobre as novas eleições suplementares sejam encerradas. Além disso, esses fatos novos apresentados pela Alerj devem ser analisados por todos os ministros no plenário. Lembrando que o julgamento está suspenso desde o dia 9 de abril, após pedido de vista do ministro Flávio Dino. A sucessão no Rio de Janeiro entrou em discussão depois que o ex-governador Cláudio Castro renunciou para concorrer ao Senado um dia antes de se tornar inelegível por abuso de poder político e econômico. O vice dele, Thiago Pampolha, já tinha renunciado em 2025 para assumir uma vaga no Tribunal de Contas Estadual. Aí, na sequência, deveria assumir o então presidente da Alerj, Rodrigo Bacelar, mas ele estava afastado do cargo e também teve o mandato cassado e está preso. Então, a situação segue ainda. O estado do Rio de Janeiro segue no comando ainda do desembargador Ricardo Couto. Milton.
1: Ok, Bruno, muito obrigado pela participação, pelas informações. Esse foi o Nacional Notícias. Próxima edição, à 1 hora.

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1: Agora, 12:03 em Brasília, Gal Costa.

Ouvimos Ednardo dele mesmo, Pavão Misterioso. Mariela Santiago, de João Gilberto, O Balalá. A primeira, Tulipa Ruiz, com a participação de Lulu Santos em Dois Cafés, de Tulipa Ruiz. Seguimos agora com Alice Caymmi, Tudo o que for leve.

0: Tivemos aí Bebel Gilberto, de Bebel Gilberto, né? Palmeiras e Cazuza, Mais Feliz. Deise Cordeiro, de Caetano Veloso, Trilhos Urbanos. A primeira, Alice KM, dela mesma, Tudo Que For Leve.
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0: Eu trago agora Simone Guimarães e Toninho Horta, Flor de

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1: Agora, 1 hora no horário de Brasília. Boa tarde. Eu sou Milton Rocha e este é o Nacional Notícias com os destaques do momento. A Anvisa liberou a retomada da produção na fábrica da IP, no interior de São Paulo. A decisão foi tomada após a agência constatar que a fabricante corrigiu parte das falhas sanitárias apontadas em inspeções anteriores. A repórter Priscila Terezo tem mais informações. Boa tarde, Priscila.
2: Oi, Milton. Boa tarde para você. Boa tarde a todos. A Anvisa liberou a produção na fábrica da IP, no interior de São Paulo, e essa decisão foi tomada depois que a agência concluiu que a Química Amparo, que é a fabricante da marca, corrigiu parte das falhas sanitárias que foram identificadas em inspeções anteriores. Além disso, a Anvisa autorizou a comercialização e o uso dos produtos com lotes final 1 fabricados a partir do dia 1º de abril. Segundo a Anvisa, a empresa apresentou um plano para atender às 76 exigências sanitárias apontadas durante uma inspeção feita em abril deste ano. Entre as medidas cobradas estavam melhorias nos processos de fabricação, rastreamento dos produtos, controle de qualidade e monitoramento de possíveis riscos sanitários. A agência informou ainda que vai seguir acompanhando as ações corretivas implementadas pela empresa. E apesar da liberação para venda e uso de lava-roupas, líquidos, detergentes, desinfetantes da IP, produzidos após o dia 1º de abril, a Anvisa reforça que parte dos produtos da marca continua proibida para comercialização e uso. A restrição permanece para todos os detergentes, sabões líquidos para roupas e desinfetantes com lotes terminados em 1, fabricados até o dia 31 de março deste ano. Segundo a Vigilância Sanitária, esses produtos devem permanecer armazenados em local seguro e não serem descartados. A liberação vai ocorrer à medida que a empresa apresentar laudos de laboratórios autorizados pela Anvisa. Milton,
1: eu
2: volto com você.
1: Ok, Priscila Terezo, muito obrigado pelas informações. Esse foi o Nacional Notícias. Próxima edição, às 2 horas.
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1: 1:03 da tarde aqui em Brasília, 11:03 no Alto Solimões. Boa tarde, Brasil. Hoje é sábado, dia 30 de maio de 2026. Eu sou Ana Pimenta e a partir de agora a gente vai junto pela Rádio Nacional da Amazônia, Nacional de Brasília, Rádio Nacional do Alto Solimões e emissoras parceiras. Ouça agora a programação também pelo aplicativo Rádios EBC ou pelo site radios.ebc.com.br. Está no ar o programa Nossa Terra, com texto e produção de João Ottoni. E operação de Claudinho aqui no estúdio, Claudinho Lima. O programa Nossa Terra de hoje faz uma homenagem à cantora e instrumentista Bruna Viola, que na última segunda-feira, dia 25 de maio, completou 33 anos. Para iniciar o programa, a gente traz a música A Moda da Pinga, canção que se tornou um grande marco da música raiz, eternizada originalmente por Inezita Barroso e que em 2015 foi regravada por Bruna Viola como uma forma de homenagear a sua grande referência feminina. Essa canção expressa a autêntica cultura sertaneja brasileira e é um dos grandes destaques do repertório da violeira, além de ser uma das músicas que mais impulsionou o trabalho dela em âmbito nacional. Vamos ouvir com Bruna Viola, A Moda da Pinga.

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1: Programa Nossa Terra de hoje apresenta o especial A Música Tradicional de Bruna Viola. E nesse intervalo a gente vai falar da rotina árdua e do orgulho do peão de estância. A música do fundo da grota, além de ser um dos muitos sucessos de Bruna Viola, faz parte de um trabalho que contribuiu para que ela fosse a ganhadora do Grammy Latino em 2017. Essa canção fala de um local isolado e distante e exalta a vida simples e rústica do campo, dando destaque às memórias da cantora que passou a sua infância no ambiente rural. Vamos ouvir Bruna Viola, do fundo da grota.

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1: 1:12 aqui em Brasília, 11:12 no Alto Solimões. Mosaico de hoje, mosaico. Nossa terra de hoje apresenta especial a música tradicional de Bruna Viola. E nesse bloco vamos falar da angústia de alguém que chora desesperadamente por não conter a saudade. A música Rio de Lágrimas, também conhecida como Rio de Piracicaba, trata do sofrimento profundo, da dor e do desespero causados por um amor perdido. Essa canção utiliza imagens poéticas para mostrar que a saudade é tão grande que as suas lágrimas podem formar uma lagoa ou fazer o rio Piracicaba transbordar. Vamos ouvir com Bruna Viola e participação de César Menotti e Fabiano, Rio de Lágrimas.

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1: Hoje o Nossa Terra apresenta o especial A Música Tradicional de Bruna Viola. E agora a gente vai falar de uma jovem que compreende que crescer não significa passar por cima dos outros, mas construir o próprio caminho com respeito e perseverança. Flor Mato Grossense é uma canção que celebra a juventude ligada às raízes do interior, à origem simples, à viola e o jeito interiorano de viver. Bruna Viola foi apelidada pelos fãs de Flor Mato Grossense, porque ela simboliza a violeira jovem, que mostra uma sinceridade muito forte nessa postura de assumir as próprias raízes em um mundo onde muitas pessoas tentam escondê-la para parecer mais sofisticadas. Vamos ouvir com Bruna Viola, Flor Mato Grossense.

A música Macaco Velho simboliza uma pessoa simples, sem estudos sofisticados, mas conhecedora da experiência humana. E a figura do Macaco Velho simboliza justamente isso: alguém que já viu muito, aprendeu com o tempo e por isso sabe onde pisa. Essa canção condena a arrogância e o desprezo pelas pessoas simples, defendendo a dignidade do homem caipira como algo autêntico e honrado. Vamos ouvir com Bruna Viola, Macaco Velho.

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1: Hoje o Nossa Terra apresenta o especial A Música Tradicional de Bruno Viola. E agora a gente vai falar de alguém que aprendeu sozinho, moldado mais pela vivência do que pelos ensinamentos formais. No Ponteio da Viola é uma canção de afirmação pessoal, construída sobre orgulho das raízes e confiança no próprio talento, apresentando a imagem de uma mulher firme, inteligente e enraizada na sua cultura. Alguém que transforma os ensinamentos populares em poesia. Essa música apresenta um mosaico de sabedorias populares, mostrando um senso forte de discernimento, saber quem merece respeito. Vamos ouvir com Bruno Viola.

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1: Programa Nossa Terra de hoje faz uma homenagem à cantora e violeira Bruna Viola. Lembrando que a gente está em rede pela Rádio Nacional da Amazônia, Rádio Nacional de Brasília, Rádio Nacional do Alto Solimões, emissoras parceiras. Nesse domingo, na Rádio Nacional de Brasília completa 68 anos de história e a gente está juntinho aqui celebrando essa data. Vamos até 14h com o Nossa Terra de hoje. A música tradicional de Bruna Viola é o tema do programa de hoje. Nesse bloco, vamos falar da transformação de uma pessoa que foi conquistada pelo jeito espontâneo e autêntico do interior. Quem é que não gosta? É uma canção divertida que brinca com o choque entre dois mundos, o urbano sofisticado e o universo simples da cultura caipira. Por trás do tom brincalhão, existe uma mensagem sobre identidade e liberdade, dando a entender que as pessoas podem mudar quando encontram ambientes onde se sentem mais felizes e menos pressionadas para manter as aparências. Vamos ouvir com Bruna Viola e participação de Bruno e Barreto, Quem é que não gosta? Música.

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4: Hoje, Nossa Terra apresenta o especial A Música Tradicional de Bruna Viola. E nesse bloco, vamos falar das riquezas invisíveis aos olhos e das lembranças de um caminho digno. Saco de Ouro é uma canção nostálgica que transforma objetos simples em símbolos de memória, de identidade e de dignidade, onde cada peça guardada funciona como fragmento de uma existência. Essa canção apresenta um forte sentimento de orgulho pela própria trajetória, relembrando a dureza da vida sem amargura, quase com gratidão, dando à música um tom muito humano e respeitável, porque a pessoa aqui talvez não tenha acumulado fortuna, mas acumulou história, honra e pertencimento. Vamos ouvir com Bruna Viola, Saco de Ouro.

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1: Hoje o programa Nossa Terra apresenta o especial A Música Tradicional de Bruna Viola. E agora a gente vai falar da força e da continuidade da cultura caipira. A música Sangue Novo é uma defesa apaixonada da música raiz e da viola caipira, através da celebração da chegada de novas gerações de violeiros e do rebate às críticas de quem afirmava que o estilo raiz estava em decadência. Essa canção dá destaque à renovação da tradição ao afirmar que jovens músicos vão manter o ritmo vivo da cultura caipira e, ao mesmo tempo, a canção confronta aqueles que tentam excluir a viola tradicional do mercado musical, referindo-se a eles como falsos sertanejos ou amigos da panela. Vamos ouvir com Bruna Viola, Sangue Novo.

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1: Hoje o programa Nossa Terra apresenta o especial A Música Tradicional de Bruna Viola. E neste bloco vamos ouvir um pedido para a amada por uma nova chance para ficarem juntos. A música Se Você Voltar fala sobre arrependimento, sobre o reconhecimento dos erros do passado, sobre o desejo de reconquistar a pessoa amada e viver em uma vida simples no campo. Essa canção expressa o desejo de retomar a rotina rural pacata, citando atividades como cuidar da plantação, lidar com o gado e pescar de canoa. Vamos ouvir com Bruna Viola e participação de César Menotti e Fabiano, Se Você Voltar. 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
1: Hoje o programa Nossa Terra apresenta o especial A Música Tradicional de Bruna Viola. E agora a gente traz uma canção que aborda o orgulho de uma mulher em tocar viola. A música Violeira é uma celebração da identidade da mulher no universo da música sertaneja de raiz e a exaltação do orgulho caipira, mostrando que a música serve como refúgio e cura para as dores amorosas. Essa canção mistura o som da viola com o romantismo e as andanças da vida na estrada, narrando a história de uma artista apaixonada que deixa os corações saudosos por onde canta. Vamos ouvir com Bruna Viola, Violeira.

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1: Hoje, Nossa Terra apresenta o especial A Música de Bruna Viola e neste bloco vamos falar que todo ser vivo tem o seu lugar certo de habitar. A música Moradia é uma celebração poética das diferentes formas de habitar o mundo, descrevendo como cada ser, objeto ou sentimento encontra o seu lugar próprio e natural. Essa canção faz uma crítica social do cotidiano das pessoas, citando o rico no centro e o pobre na periferia, além de mencionar onde cada sentimento ou atitude habita. Vamos ouvir um grande sucesso de Bruna Viola, Moradia.

nesse intervalo, vamos falar do fim da solidão com a chegada de alguém muito especial. A música Ou de Casa Ou de Fora é uma celebração da superação da solidão, usando a tradicional saudade a saudação caipira, Ou de Casa Ou de Fora, para pedir licença e mandar a saudade e a tristeza embora. Com a chegada do amor, essa canção transmite uma mensagem otimista, mostrando que a solidão foi embora e deu lugar à felicidade plena. Vamos ouvir com Bruna Viola e participação de Valéria Barros, Ou de Casa, Ou de Fora.

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1: 1h53 aqui em Brasília, 11h53 no Alto Solimões, nossa terra de hoje, em rede, as rádios em rede, Nacional da Amazônia, Nacional de Brasília, Nacional do Alto Solimões, emissoras parceiras, transmitindo o Nossa Terra em homenagem à cantora e violeira Bruna Viola. E agora a gente vai falar do orgulho pela cultura sertaneja e a habilidade improvisada dos violeiros autênticos. A música Peito Sadio é uma exaltação da identidade caipira, da tradição da moda de viola e da autoconfiança. Essa canção exalta a força, a resistência física e o preparo vocal dos cantores, que conseguem cantar por várias noites seguidas, muitas vezes, repetindo o repertório sem perder a voz, superando a fama de outros violeiros rivais. Vamos ouvir com Bruna Viola, Peito Sadio.

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1: É isso, pessoal. A Rádio Nacional da Amazônia apresentou hoje o Nossa Terra em homenagem a Bruna Viola. Terminamos agora o nosso programa. Comigo, Ana Pimenta, hoje foi na apresentação. Fui eu aqui no estúdio com o Claudinho na operação do estúdio, a produção e o texto de João Ottoni, programação musical do Antônio Miranda, coordenação da Rádio Nacional da Amazônia é da Tayana Borges. A gente deseja para todos vocês um ótimo final de semana e a gente está aqui na semana que vem para trazer para vocês o melhor do Nossa Terra. Lembrando que neste domingo a Rádio Nacional de Brasília comemora 68 anos de história. Então amanhã a nossa programação vai ser toda dedicada a celebrar a história dessa rádio que tanto fez pela história do nosso país. Viva a Rádio Nacional de Brasília, vida longa. Um beijo, pessoal, obrigada pela audiência.

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1: Agora 2 horas no horário de Brasília. Eu sou Milton Rocha e este é o Nacional Notícia com os destaques do momento. O governo federal bloqueou quase 5 bilhões de reais em emendas parlamentares para garantir o cumprimento da meta fiscal. Entre os ministérios mais afetados pela medida estão as pastas da Defesa e das Cidades, que sofreram os maiores cortes adicionais no orçamento de 2026. Quem traz os detalhes é o repórter Gabriel Brum. Boa tarde, Gabriel.
2: Boa tarde, Milton. Pois é, ontem à noite o Ministério do Planejamento e Orçamento anunciou um contingencionamento adicional do orçamento. A medida foi tomada com foco no cumprimento da meta fiscal, que neste ano é de um superávit primário de 34 bilhões de reais. Então esse bloqueio extra aí é de mais de 22 bilhões de reais, de acordo com o Decreto de Programação Orçamentária e Financeira do segundo bimestre. Somado com o valor do primeiro bimestre, o total ultrapassa aí 23 bilhões e meio de reais. Dentro do Poder Executivo, o ministério mais afetado foi a Defesa, com corte aí de 4 bilhões e 300 milhões de reais. Na sequência, ficaram Cidades e Educação. Por outro lado, as pastas de Justiça e Segurança Pública, Trabalho e Emprego e Previdência Social não tiveram o orçamento alterado. Ainda foi mantido o chamado faseamento de empenho de 27 bilhões de reais. Com esse instrumento, o governo libera o dinheiro parceladamente para os ministérios em vez de soltar tudo de uma vez. Isso permite que ele possa acompanhar o desenrolar das contas durante o ano e segurar o dinheiro caso seja necessário. Milton.
1: Ok, Gabriel Brum, muito obrigado pelas informações. Esse foi o Nacional Notícias. Próxima edição, às 3 horas.

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1: 2:02, excelente tarde de sábado para você, aqui ligado na Rádio Nacional. Eu sou Fátima de Mello, mesa de som, Andrew Wallace, e você aqui com a gente, ouvindo o melhor da música brasileira. Vamos começar com Zeca Baleiro e Zeca Pagodinho, Samba do Approach.
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Maria Gaducho, Embalaê, dela, Maria Rita Cria e Clube do Balanço, time contra de Marco Mattoli, Ney Lopes e Magno Souza. Marcos Valle, Almanaque.

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0: Tulipa Ruiz, Mania de Você, Paralamas, Lanterna dos Afogados e Marcos Vale Almanaque, de Chico Buarque de Holanda. Tinho da Vila, Disritmia.
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Luiz Melodia, Pérola Negra, Jorge Benjor do Leme ao Pontal, Sá Rodrigues e Guarabira, Primeira Canção da Estrada e o Pó da Estrada. Celso Fonseca, Satélite Bar.

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1: Agora 15h no horário de Brasília. Boa tarde, eu sou Fátima de Mello e esse é o Nacional Notícias com os destaques do momento. Foi lançada neste sábado a Tela Brasil, primeira plataforma pública e gratuita de streaming do audiovisual brasileiro. A iniciativa foi apresentada pelo presidente Lula e pela ministra da Cultura, Margareth Menezes,

0: e reúne mais de 500 obras. O projeto também prevê cooperação entre o Ministério da Cultura e a EBC, Empresa Brasil de Comunicação. Quem traz os detalhes é a repórter Priscila Terezo. Boa tarde, Priscila.
1: Oi, Fátima. Boa tarde para você, os nossos ouvintes. Mais de 500 obras audiovisuais brasileiras já estão disponíveis de forma gratuita. Isso é o que oferece a plataforma Tela Brasil, que foi lançada hoje pelo governo federal. Esse é o primeiro serviço público de streaming audiovisual, ou seja, aqueles vídeos sob demanda no país. Entre as obras disponíveis estão curtas, longas e médias metragens, filmes e séries produzidos entre 1910 e 2025. A seleção contempla diferentes formatos, períodos históricos, regiões do país e expressões culturais, como os cinemas negros e indígenas, produções dirigidas por mulheres, conteúdos voltados à infância e à juventude, além de obras ligadas à memória, à sustentabilidade, à justiça climática e às identidades culturais brasileiras. Mais de 300 obras da Tela Brasil já têm recursos de acessibilidade, como audiodescrição, legendagem descritiva e tradução em libras. As demais vão receber os recursos ainda neste ano. Além da oferta gratuita de conteúdo, a plataforma foi concebida para operar sem publicidade, sem cobrança de assinatura e sem rastreamento comportamental para fins comerciais. O acesso à plataforma é por meio do site telabrasil.cultura.gov.br, com login pela conta gov.br. As versões para os sistemas Android e iOS estarão disponíveis em até 30 dias. Ainda durante a cerimônia de lançamento da plataforma aqui no Rio de Janeiro, foi assinado um acordo de parceria entre o Ministério da Cultura e a EBC, Empresa Brasil de Comunicação, para permitir a integração gradual do acervo da TV Brasil à plataforma Tela Brasil. Ao todo, mais de 150 títulos da emissora pública vão ser disponibilizados, somando aí cerca de 3 mil horas de conteúdo audiovisual brasileiro. O acordo prevê também que futuros licenciamentos realizados pela EBC possam incluir a exibição das obras na Tela Brasil, ampliando o acervo disponível ao público. Fátima, volto com você.
0: Obrigada, Priscila Terezo, pelas informações. Esse foi o Nacional Notícias, próxima edição às 4 horas.
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0: E agora 3:04, bom demais ter você aqui com a gente na Rádio Nacional. Vamos ouvir os Tribalistas, Já Sei Namorar.

Gilberto Gil, Lamento Sertanejo, São Jorge, Borguesinha e Loborges, Feira Moderna. Gal Costa, você.

0: Pedro Miranda, Milton, de Rubinho Jacobina, Ney Matogrosso, Sangue Latino e Secos e Molhados, que fim levaram todas as flores, música de João Ricardo.
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0: 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Milton Nascimento, outro lugar.

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Raul Seixas, o Trem das Sete, Rita Benedito contra o Tempo e Ana Costa, Semente do Samba, de Eduardo Medrado e Kleber Rodrigues. Fagner, Fanatismo.

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1: Agora 4 horas no horário de Brasília. Boa tarde, eu sou Fátima de Mello e este é o Nacional Notícias com os destaques do momento. O julgamento do assassinato do menino Henry Borel é retomado neste sábado com o depoimento das testemunhas de defesa de Monique Medeiros. Este é o 6º dia do tribunal do júri em que ela e o ex-vereador do Rio de Janeiro, Dr. Jairinho, respondem pelo crime. Na sexta-feira, foram encerrados os depoimentos das testemunhas de acusação, incluindo do pai da criança, que falou até a madrugada. Quem traz os detalhes do julgamento é o repórter Gabriel Brum. Boa tarde, Gabriel.
2: Boa tarde, Fátima. É isso mesmo. Leniel Borel, pai de Henry Borel, terminou de falar às 4h15 desta madrugada. Disse que passou a acreditar na possibilidade de o crime ter sido premeditado quando teve acesso a novas informações depois que a investigação começou. Ele contou ainda que numa das vezes em que foi deixar o filho de 4 anos com a mãe, o menino não queria ir e chegou a ter ânsia de vômito de tanto nervosismo. Hoje à tarde, por volta de 1 hora, o advogado Cristiano Medina, que auxilia a acusação, comentou

0: o depoimento dos médicos legistas, que apontaram que o menino morreu por causa de agressões. Os advogados de Jairinho defenderam a tese de que foram seguidas manobras de ressuscitação que causaram a laceração hepática e a hemorragia, tese que foi negada pelo médico legista Luiz Carlos Léo Prestes, que prestou depoimento ontem. A defesa ainda questionou o grande número de laudos elaborados após a morte do menino e o desaparecimento de um exame de raio-x que apontaria um pneumotórax. É com você, Fátima.
1: Obrigada, Gabriel Brum, pelas informações. Esse foi o Nacional Notícias. 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
1: E agora, Vanessa da Mata, não me deixe só.

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0: Caetano Veloso, Cajuína de Caetano, Boca Livre, Quem Tem a Viola e Martinália, Feitiço da Vila.
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0: Maria Bethânia, Tenha Calma.

0: Paulinho da Viola, onde a dor não tem razão, Chico Buarque, meu guri, nas quatro deixa a menina de Chico Buarque de Holanda.
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0: Lenine, o dia em que faremos contato.

0: Fernanda Porto, Vilarejo Íntimo, Titãs Epitáfio e Gonzaguinha, Comportamento Geral.
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ligado com a galera. Aqui ao seu lado, Fonte Nova, Boa Terra, Bahia. Às 5:30 da tarde, a bola vai rolar e você vai ver o jogo ouvindo a Rádio do Brasil. E numa muito, mas numa muito boa hora, senhor, altera literalmente o tamanho da sua emoção e vai jogar forte pra você no seu rádio numa muito boa, galera. É dia de Bahia e Botafogo, é dia de emoção. E a Nacional vai, cara, vai. Vai contar tudo, tudo, tudo pra você. Vai ficar numa boa, no show de bola nacional que está começando no seu rádio com a categoria do nosso querido Roberto Barrucho, modulando graves, médios e agudos. Ainda o nosso José Roberto, também no controle de...

na Gomes Freire 474, na Lapa, onde bate forte o coração da Nacional Rio. Em Brasília, a categoria do Reginaldo Fonseca e do Celso Ribeiro do Amorim, com a produção do prof, do professor Wagner Gomes. Você vai conferir tudo, tudo, tudo com a Seleção Nacional do Rádio. Tá tudo pronto, galera, a partir de agora. 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Vem aí Bahia e Botafogo, se é jogão é na Rádio do Brasil. Tá tudo pronto, torcedor brasileiro. Vem aí o show de bola nacional.

0: São 17 horas, mais 3 minutos, com 25 graus em Salvador, na boa terra da Bahia. Daqui a pouco o couro come às 5h30 da tarde. A galera tá chegando para Bahia e Botafogo. O detalhe, está ainda vazio, chuva, né? Para, chove, chove, para. Desde manhã chovendo hoje em toda a região da capital da Bahia. Enfim, a preocupação é essa. O gramado vai estar inteiro, pelo que eu estou vendo aqui, jogadores já batem bola no trabalho de aquecimento. O gramado está bom, mas aquela chuvinha paulistana continua caindo e caindo forte. Deixou abrir no vestiário do Bahia. O Bahia, que não ganha 5 jogos, se não ganhar mais um, vai quebrar um recorde que não acontece há 10 temporadas, parceiro. Vai ser difícil a situação do Rogério Ceni. Primeiros destaques do Bahia, na voz do Carlos Molinari. Boa tarde, parceiro.
1: Boa tarde, André Luiz Mendes. Boa tarde, amigos ouvintes da Rádio Nacional, que vão acompanhar daqui a pouquinho conosco Bahia e Botafogo, direto da Fonte Nova, jogo da 18ª rodada. O Bahia, do técnico Rogério Ceni, 8º lugar ainda, com 23 pontos, mas não vence há muito tempo. A última vitória foi em cima do Mirassol, por 2-1. No Bahia, o Rogério Ceni não terá o goleiro Léo Vieira, que se contundiu contra o Coritiba, mas o goleiro Ronaldo saiu do departamento médico e volta ao time, Andrezão.
0: Beleza pura, aproveita-me. Traga o destaque do fogão do clube da estrela solitária, Botafogo, que ganha grandes reforços e me parece com força máxima para encarar o Bahia, hein, Molinari?
1: Isso aí, o Botafogo do técnico Franklin Carvalho está em 10º lugar, um pontinho só atrás do Bahia. Vem daquele bom empate com o São Paulo, com um gol no último minuto, jogo que nós cobrimos na semana passada. Mas também tem a proibição de registrar novos jogadores também, né? Por enquanto, o Botafogo sofreu essa semana um 4º transfer ban da FIFA. Há uma dívida com o Zenit da Rússia pela compra do atacante Arthur, que hoje joga no São Paulo, inclusive está emprestado. E as pendências são de 3 parcelas de 1 milhão e 900 mil euros. Aproximadamente isso dá 11 milhões e 200 mil reais, um total de 33 milhões de reais, o Botafogo sem poder registrar novos jogadores, mas no meio de semana poupou seus titulares, colocou reservas, se classificou em primeiro lugar geral da Sul-Americana e vem hoje com força máxima para cima do Bahia.
0: Tá legal, esse é Carlos Molinari, vai trazer tudo para você. Daqui a pouco ele vem com mais informações. Hoje vai trazer as escalações, todas numeradinhas, com o time principal, com o banco, do jeito que ele adora. Para você conferir aqui no microfone do Brasil, opina quem sabe, fala quem conhece. A opinião nacional hoje, quem vai tomar conta dela e quem vai dar refresco pro meu gogó. É categoria pura, é talento no seu rádio. Vem aí mais um dos analistas, o Escrete de Ouro do rádio. Fala, espião, beleza? Boa tarde.
2: Boa tarde, grande abraço, André Luiz Mendes, grande abraço aos amigos ligados no Show de Bola Nacional. E daqui a pouquinho começa a Bahia e Botafogo, duas equipes que vivem momentos parecidos, ou pelo menos na tabela, estão bem próximos, né? O Botafogo é o 10º colocado, com 22 pontos, o Bahia tem 23, é o 8º colocado. São duas equipes que não engrenaram ainda no campeonato.

0: Renato, o Bahia começou bem, teve uma queda repentina, precisa voltar a vencer. O Bahia é aquele time que todo mundo imaginava que poderia ser mais no campeonato, poderia beliscar um pouquinho mais à frente ali na tabela de classificação, mas degringolou, caiu muito de produção, saiu de duas competições importantes, a Copa do Brasil e também a Copa Libertadores da América. Quando a gente imaginava que seria um salto maior esse ano para o Bahia, muito pelo contrário, frustra muito o torcedor. O Bahia parece que não consegue ainda, sabe, aparecer naquele bloco da frente, não consegue chegar, muitos erros, tem um time bom, um time razoável para o Campeonato Brasileiro. Já o Botafogo a gente já esperava uma situação pior, mas até que surpreende positivamente. Embora tenha saído da Copa do Brasil, o Botafogo ele foi o primeiro na Copa Sul-Americana, isso é muito importante, a melhor campanha na Copa Sul-Americana. E no Campeonato Brasileiro, depois de transfer ban, de jogadores saindo, crise na presidência do clube e tudo mais, o Botafogo consegue ali aos trancos e barrancos uma pontuação. Jogando fora de casa, obviamente, o Bahia, para a partida de hoje, eu não tenho dúvida de dizer que o Bahia é favorito, já que joga em casa. Porém, o momento é mais favorável para o Botafogo devido à crise no Bahia. Embora o clima seja muito ruim no Botafogo, só que dentro de campo o Bahia tem mandado muito mal, Andrezão.
1: Obrigado, Rafael Monteiro, vai analisar tudo para você. Hoje tivemos o dono da orelhuda, um bicampeão na Champions League, com o brasileiro perdendo o pênalti, é hora do plantão nacional de esporte.
2: Pois é, André Luiz Mendes, Champions League em Budapeste, na Hungria, decisão, Paris Saint-Germain, 1, Arsenal 1, tanto na prorrogação também o empate persistiu, e nas cobranças de pênalti, o Paris Saint-Germain venceu por 4-3, com o brasileiro desperdiçando a última cobrança. O zagueiro.
1: E Gabriel Magalhães.
2: Gabriel Magalhães, faltou o sobrenome dele. E é frustrando toda a torcida inglesa, já que o Arsenal ainda nunca venceu a Champions League, né? Buscava o seu primeiro título. O Paris foi campeão na temporada passada, ganha o bicampeonato, se classifica também para aquele Mundial de Clubes. E um jogo em que o Paris teve muito mais predominância, muito mais supremacia, muito mais chute a gol, mas só foi decidido mesmo nos pênaltis, assim como o Paris ganhou do Flamengo no Mundial de Clubes, no Intercontinental, também nos pênaltis, né? O Paris está se especializando, principalmente seu goleiro russo, o Seforov, em passar nas cobranças de pênalti, ganhar os títulos nas cobranças de pênalti.
1: Tá certo. E o Campeonato Brasileiro, hein, Molinari?
2: Jogos em andamento, tem jogos em andamento pelo Campeonato Brasileiro. Jogo no Maracanã, Flamengo 1, Coritiba 0 e Atlético Paranaense 0, Mirassol 0. Gol do Flamengo marcado por Samuel Lino logo no primeiro tempo, logo no iniciozinho da partida. Flamengo vai vencendo, convencendo. E o Coritiba,
1: ô, Molinari,
2: com jogador expulso.
1: É isso que eu ia acrescentar para você. Você pode colocar a informação. Tem um jogador
2: Pedro Rocha. Fora. Pedro Rocha foi expulso, o jogador normalmente artilheiro do Coritiba, foi expulso no VAR, depois de consultar o VAR. E o Flamengo vai vencendo agora.
1: Entrou com a sola da chuteira na canela do Vitão.
2: E agora 2 minutos do segundo tempo, o Flamengo vai vencendo por 1-0, gol do Samuel Lino. E o outro jogo da rodada é na Arena da Baixada, também começou às 16h. O Atlético Paranaense vai empatando com o Mirassol em 0-0. Esse jogo agora estamos no segundo tempo, com 5 minutos do segundo tempo.
1: Beleza pura, Carlos Molinari falando aqui no microfone esportivo do Brasil, microfone internacional não para. Maracanã, como disse o Molinari, o gol do Samuel Lino, o Flamengo vence o Coritiba por 1-0. O gol foi aos 10 do primeiro tempo, depois o Pedro Rocha deu uma sola na panturrilha do Vitão, meu amigo. Não teve nem discussão. O VAR, ele foi no VAR só para constar na ata, porque a entrada realmente foi muito criminosa, digna realmente do cartão vermelho, podia ter quebrado o Vitão. O Flamengo já não tem o Léo Ortiz, que foi substituído ainda no primeiro tempo por uma questão de contusão muscular. Mas como hoje é a última rodada do Brasileiro, vai ter tempo para ele se recuperar, porque o Flamengo só volta ao gramado fora de casa no dia 22 de julho. Você é ligado com a gente, Grêmio Corinthians, Coro Comendo daqui a pouco também. Quem traz os destaques é você, Juliano Justo.
3: Grande André, um abração para você e para todo mundo que está com a gente aqui na Nacional.

0: 5:30 da tarde deste sabadão, tem clássico lá no Rio Grande do Sul pelo Campeonato Brasileiro. Grêmio e Corinthians fazem o último jogo dos dois antes da parada para a Copa do Mundo. Os gigantes buscam um pouco de tranquilidade para esse período longo sem jogos. Os dois vêm de vitória no Brasileirão, só que têm apenas 21 pontos e estão muito próximos da zona de rebaixamento. Além disso, os paulistas ficaram em primeiro na chave na Libertadores, só que perderam a última partida em casa no meio de semana. Já o Grêmio apenas empatou com o fraco Torque em casa e foi para a repescagem na Sul-Americana. São muitos desfalques nos dois times. O Grêmio não terá o goleiro Everton na seleção e Pavon e Luiz Eduardo também são desfalques por questões físicas. Do lado do Timão, Memphis Depay já está com a seleção holandesa e Jesse Lingard foi liberado para tratar assuntos particulares na Europa. Grande abraço, boa jornada, bom final de semana. De São Paulo,
1: Obrigado,
0: Rádio
1: valeu.
0: Nacional. Tamo justo.
1: Valeu, Juliano. Obrigado, parceiro. Forte abraço para você aí. O Vasco da Gama encara o Atlético Mineiro amanhã. O Bruno Mendes traz os destaques. Diga lá, Mendes.
2: Muito boa tarde, André Luiz Mendes. Um abraço a todos os ouvintes ligados nesse show de bola nacional. Eu sou o Andrezão. Neste domingo, a partir das 4 da tarde, a bola rola para Vasco da Gama e Atlético Mineiro no estádio de São Januário. Duelo de duas equipes que querem e precisam se afastar da zona de rebaixamento. Os times chegam animados pelo meio de semana positivo. O Vasco da Gama venceu o Barraca Central da Argentina por 3 a 0 e garantiu vaga nos playoffs da Copa Sul-Americana. Já o Galo bateu o Puerto Cabello da Venezuela por 1 a 0, ficou em primeiro lugar no Grupo B e se garantiu direto nas oitavas de final da Sul. Por outro lado, a campanha dos clubes do Brasileirão deixa o torcedor vascaíno e o torcedor atleticano com uma grande preocupação. A irregularidade dos times na competição é muito grande. Nos últimos 5 jogos, o Vasco perdeu 2, empatou 1 e venceu apenas um duelo. Já o Galo conseguiu 2 vitórias, 2 empates e uma derrota. O sistema defensivo cruzmaltino preocupa o técnico Renato Gaúcho, já que são 28 gols sofridos em 17 partidas. A dor de cabeça do técnico atleticano Eduardo Domingues é o baixo aproveitamento do Atlético fora de casa em 9 jogos. Na casa do adversário foram apenas 2 vitórias, sendo que uma em Belo Horizonte diante do Cruzeiro no Mineirão. Fato é que tanto o Vasco quanto o Atlético Mineiro necessitam da vitória para passar uma Copa do Mundo com menos pressão. Tá certo, Andrezão? Abraço para você e para todos os ouvintes.
1: Outro para você, meu caro Bruno Mendes, aqui no microfone esportivo do Brasil. Mais um destaque do Bahia com você, Carlos Molinari.
3: Pois é, o Bahia tem Luciano Juba e Juan Pablo. Eles estão no departamento médico. Mas o Acevedo também está fora por 3 cartões amarelos, mas, no entanto, o Eric, que é o meio-campo ali, o Rodrigo Nestor, também estão de volta para essa partida. Ficaram de fora da última rodada contra o Coritiba, retornam agora, dando um pouco mais de alento e um pouco mais de gás ali do meio para frente para o técnico Rogério Ceni trabalhar sua equipe.
1: Tá certo, Carlos Molinari falando tudo pra você. O meu caro Rafael Monteiro, a sensação que a gente tem é que o Rogério Ceni tem um pré-emprego garantido aí, de acordo com as escorregadas, ele continua, né?
4: Exatamente, isso é raro, é difícil no futebol brasileiro, né? Principalmente quando se investe, o investimento do Bahia é um investimento razoável para bom no Campeonato Brasileiro, e vem as derrotas, eliminações prematuras contra Remo, eliminação na segunda fase da Copa Libertadores da América, na chamada pré-Libertadores, assim, realmente é um desempenho muito baixo e consegue de fato aí a permanência no Campeonato Brasileiro. Agora vem de 8 derrotas. Eu considero o técnico Rogério Ceni um bom treinador, mas ele não conseguiu fazer o Bahia decolar. Teve bons momentos, mas não decolou. Imaginava-se que o ano do Bahia seria esse, de pelo menos não ser campeão brasileiro, mas pelo menos ir mais longe, incomodar mais na parte de cima da tabela, figurar mais acima, e não conseguiu. Então, o Rogério Ceni, ele vai fazendo um trabalho razoável, parece que vai perdendo. Às vezes, o treinador fica um tempo grande, ele consegue corrigir a rota. E me parece que agora ele perdeu a rota. Ele está precisando de colocar de novo os trens nos trilhos. Porque a fase do Bahia realmente é uma fase muito ruim. Por exemplo, eu não consigo, mesmo entendendo a idade, eu não consigo entender o Everton Ribeiro no banco. O Everton Ribeiro, para mim, é um baita jogador, um jogador experiente, um jogador que consegue organizar a partida. E quando eu vejo no banco de reservas, eu vejo que o treinador está tentando qualquer outra coisa, está perdido e vai tentar as alternativas diferentes.

0: que geralmente não vem dando certo, Andrezão.
1: Tá certo. Uma do Glorioso, uma do Botafogo aí, meu caro Carlos Molinari.
2: Tem do Botafogo, Franklin Carvalho participou por videochamada num evento essa semana da Rádio Renascença de Portugal. Eu achei estranho que ele declarou que ele deseja retornar a Portugal futuramente. Deixou elogios pro Arthur Cabral, que já jogou inclusive no Benfica de Portugal, mas a torcida do Benfica não gosta muito dele, não fez mais boas exibições por lá. Mas o Franklin Carvalho vem bem no Botafogo. Tem 15 partidas desde que assumiu o comando. Ele já tinha sido auxiliar do Arthur Jorge. Vem bem, mas declarou de forma, acho que só para os portugueses, que tem vontade de voltar para lá, assumir um clube no campeonato português. Quando isso vai acontecer, não sabemos. Mas estranho isso, ele falar isso quando está com contrato com o Botafogo.
1: É, meu amigo, é bastante complicado aí a vida dos caras, tem que se armar aí, né, meu amigo? Complica.
2: Ele acha que ninguém ia ver a videochamada dele para Portugal, né? Achou que era uma videochamada exclusiva para a rádio lá e ninguém ia ficar sabendo. Para mim, pegou mal.
1: Só cai quem quer, né? Tem muita coisa para ser explicado, muita coisa que está acontecendo que não tem uma literal explicação. Por exemplo, Rafinha, dados para você, meu amigo, aí analisar. O Santos diz, ou disse, que o Neymar tinha um simples edema na panturrilha da perna direita. Aí, só é comentado isso depois que sai a convocação do Neymar para a seleção brasileira. Beleza. Do momento, segundo o Jornal Extra, do momento em que o técnico é Carlo Ancelotti, anunciou o nome do Neymar, a partir daquele minuto, em 30 minutos, o nosso glorioso, em uma hora, o Neymar ganhou 30 milhões em publicidade. Curiosamente, logo depois da divulgação, me sai um comercial do Neymar. Aí você pega o treinador que junto com o Rodrigo Caetano fizeram um vídeo para conversar com o Neymar. Sendo que o Carlo Ancelotti frisou de forma clara, só vou convocar quem estiver 100% para a seleção brasileira. Aí o Neymar se apresenta depois de ser convocado. Ok, aí o Santos avisa, olha, está com edema na coxa, tanto que não joga tal, tal, tal. Quando chega lá, a CBF, para não passar recibo, e o Rodrigo Lasmar, que é da família, o doutor Nilo Lasmar, é uma família de médicos, de ortopedistas muito séria, e ele é um médico muito sério, não é bobo, mandou logo o Neymar fazer exames mais especializados. Por quê? Ele não é besta, né, mano? Ele sabe mais ou menos o que é que está acontecendo. Então, foi constatado no Neymar uma contusão na panturrilha, que era um simples edema, segundo o Departamento Médico do Santos, que virou uma contusão de grau 2, a mesma que fez o Zagallo cortar o Romário na Copa de 98, sem sequer dar a chance a ele de se recuperar ou de viajar junto. Cortou simplesmente, não vai, acabou, já era, não deu chance. Está sendo dado uma chance para o Neymar, muito complicada, porque o Neymar está fora dos treinos. O Neymar não joga a primeira partida do Brasil contra Marrocos, né, se fosse titular, no caso. Contra o Haiti, não sabe se ele vai, em que forma que ele vai estar. Eu, nos meus comentários no estádio da TV Brasil, e continuo mantendo aqui na Rádio Nacional a minha posição, eu não convocaria, ainda bem que eu falei antes, para depois dizer que filho feio não tem pai. Então, tem muita coisa para se explicar aí, o Rafa, olha só. O técnico diz uma coisa e faz outra. O Departamento Médico do Santos diz uma coisa, a CBF descobre outra. O fisioterapeuta que está cuidando junto com na CBF do Neymar é do Santos. Então, quer dizer, eu honestamente, cara, acho que isso está muito mal explicado, velho.
0: Está muito mal explicado e eu tenho, assim, pelo menos olhando tudo que você falou, né, escutando tudo que você falou e acompanhando, obviamente, com muita atenção, o Neymar vai jogar em duas posições na seleção brasileira, né? Como animador de auditório, né, para ficar ali no banco de reservas, vamos lá, galera, e de relações públicas também, internamente, conversando.
1: Ele
0: ali,
1: vai ser o Rock, vai ser o rock do Ancelotti.
0: Justamente, olha só, eu tenho propriedade para falar sobre o Neymar, porque eu falava que

0: convocação nesse jogo. Ele
1: fez só 15 jogos.
0: Aí agora, nesses últimos jogos agora, ele quis jogar em todos os lugares. Verdade. Em qualquer lugar eu vou jogar. Então, justamente, é como se fosse uma satisfação. Não, eu consigo. Olha como eu consigo ter uma sequência. Mas, de fato, ele foi convocado lesionado. Um jogador que não tem condição de jogo, a gente sabe disso. Ah, mas o Neymar pode entrar no jogo? Pode, mas a gente tem que viver esse momento. Esse momento, ninguém em sã consciência pode dizer que o Neymar é importante e deveria estar na seleção brasileira.
2: Tá certo, tem gol no Maracanã aí, meu caro Carlos Molinari.
1: Gol no Maracanã, vamos buscando aqui.
2: Como sempre ele.
1: Pedro, teu
2: Vacilone,
1: amigo. Vacilone, Pedro, 2-0, 14 minutos do segundo tempo. Flamengo 2, Coritiba 0.
2: Tá certo. Deixa eu voltar na seleção brasileira, que a gente parou para anunciar o gol do Flamengo. Foi um cruzamento do Samuel Lino. O Pedro veio por trás da zaga. E chapa, só escorou para o fundo do barbante. 2-0, Flamengo. Brasil e Panamá jogam amanhã. A Nacional transmite com aquele recadão legal da Luciana Zogaibe, a Raquel Mota e a Brenda Balbi. Mas quem vem agora é o Rodrigo Ricardo.
3: Salve, Andrezão! A seleção brasileira entra em campo neste domingo para se despedir da sua torcida. Brasil e Panamá se enfrentam no Maracanã às 18h30 da noite. É o penúltimo amistoso antes da estreia na Copa do Mundo contra o Marrocos. A Rádio Nacional transmite o duelo ao vivo, com um time de craques na cobertura. A emoção do gol vem na voz marcante e cheia de energia da narradora Luciana Zogaibe. Os bastidores e a análise tática detalhada ficam por conta dos comentários precisos de Raquel Mota. E todas as informações chegam com o repórter Maurício Costa. O histórico é totalmente verde-amarelo. Brasil e Panamá já se enfrentaram 5 vezes na história e a nossa seleção continua invicta. São 4 vitórias brasileiras e apenas um empate. O último encontro aconteceu em 2019 e terminou em 1-1. Depois do Panamá, o Brasil ainda faz um último amistoso já nos Estados Unidos contra o Egito. O Brasil está no grupo C da Copa, ao lado de Marrocos, Escócia e Haiti. Já a seleção do Panamá também vai disputar o torneio internacional no Grupo L, junto com Croácia, Gana e Inglaterra. Falando de time, a grande dor de cabeça do técnico Carlo Ancelotti é Neymar, lesionado e fora deste amistoso. Outros desfalques são Marquinhos, Gabriel Magalhães e Martinelli, que defendem PSG e Arsenal e se vão se apresentar depois por causa da final da Champions League. Valeu, Andrezão. Aquele abraço.
2: Valeu.
3: Tchau, tchau.
2: Outro, obrigado, meu caro Rodrigo Ricardo. Por que a gente falava do Magalhães no sobrenome quando o Molinari falava? Porque tem dois jogadores brasileiros com o nome de Gabriel no Arsenal. Um é o Martinelli e o outro é o Magalhães. O Martinelli é o meio atacante, fez o gol. E o Gabriel Magalhães é zagueiro. Você falava alguma coisa, ô Molinari, que quando fala junto não rola?
1: Não, um atacante, o Martinelli, e o Magalhães zagueiro, justamente.
2: Tá legal, beleza pura. E ele vem aí, vai apresentar tudo pra você. Vai abrir o leque, vai trazer os 22 protagonistas de mais 90 minutos da paixão número 1 do torcedor brasileiro, futebol. Pentacampeão do mundo, tá na hora e agora. Vem aí, Bahia e Botafogo no seu rádio, tá na hora dos craques do jogo na Rádio do Brasil.

Ah, o Esquadrão de Aço, Bahia, o tricolor da Boa Terra, vem a campo com um Ronaldo, 2 Gilberto, 33 David Duarte, 21 Ramos Mingo e 66 Zé Guilherme. No meio tem o 8 Caio Alexandre, o 14 o Eric e o 11 o Rodrigo Nestor. Mais à frente tem o Kiki Oliveira, 99, 16 Eric Pulga e 12 o William José, que é o capitão da equipe do técnico Rogério Ceni. Ele tem no banco de reservas goleiro Vitor, Roman Gomes, Gabriel Xavier, Canu, Marcos Vitor, Jean Lucas, Michael

0: título campeão desde 1907, vem a campo com 22 Neto, 4 Mateu Ponte, 5 Ferrarese, 34 Justino e 13 Alex Telles, 75 Huguinho, 6 Medina, 10 Montoro. Na frente, Lucas Villalba com a 77, Cauã Toledo com a 59, Arthur Cabral tem a 19, esse é o time do técnico Franklin Carvalho, que tem no banco reserva goleiro Raul, Vitinho, Ítalo, Cris Ramos, Matheus Martins, Jordan Barreira, Santi Rodrigues, Anthony, Caio Roque, Newton, Caio Vale e Edenilson. A arbitragem do jogo, a arbitragem a cargo de David Oliveira Lacerda, assistente 1, Douglas Pagung, assistente 2, Pedro Amorim de Freitas, e no VAR tem o Márcio Henrique de Góes.
1: Lado a lado com a galera aqui no microfone esportivo do Brasil, a Nacional que tem o tamanho da sua emoção, nesse momento Alex Telles e também o William José, jogadores que vão no Carioqueira. Quem venceu a primeira batalha do jogo foi o Alex Telles, venceu o Carioqueira com a arbitragem do senhor David Oliveira Lacerda, que até o momento tem sido um bom árbitro de futebol nos jogos em que tem apitado, pelo menos no meu entendimento, hein, meu caro Rafael Monteiro.
2: É verdade, tem apresentado um bom desempenho. Em relação à partida, Andrezão, a gente pode também pensar que o início provavelmente seja o Bahia tomando ali as rédeas do jogo, avançando mais as linhas, atacando mais, pressionando mais o Botafogo. Vive de uma pressão, está jogando diante da torcida, precisa ali mostrar...
1: Pequena,
2: ser...
1: né? Sim? Torcida pequena, diga-se passagem.
2: Exatamente. Mas a responsabilidade é maior do Bahia, então provavelmente vai tomar as rédeas, a torcida pequena sente o momento também, né, André? Torcedor sente o momento, final de mês, o time não tá bem, chovendo, aí o camarada pensa assim, ah, vou comer minha pipoquinha, assistir jogo aqui em casa mesmo, que é o melhor que eu faço para não passar raiva no estádio. É o pensamento do torcedor. Enquanto isso, o Botafogo vai ter que, provavelmente, jogar no contra-ataque. Deve ser essa a dinâmica, pelo menos no início da partida, porque o Bahia, dentro de casa, precisa voltar a fazer 3 pontos. E o Botafogo, talvez, sair aí com um pontinho, o Andrezão, não é um grande problema, não. Acho que é um pontinho bem-vindo, Andrezão.
1: É, se o Bahia não vencer hoje, vai quebrar um jejum de 10 anos, amigo. É, os últimos jogos do Bahia não foram brincadeira, não. Casa, a coisa ficou feia. Perdeu o Palmeiras 2-1, eliminado no segundo jogo. Primeiro perdeu em casa para o Remo 3-1 na Copa do Brasil. 2-2 com o Santos. Perdeu para o Cruzeiro 2-1. Empatou com o Grêmio 1-1. Vida do Rogério Ceni não tá fácil, não, parceiro. Vai rolar a bola. O Bahia ataca para a direita no seu rádio. O Botafogo para a esquerda no seu rádio. Está rolando a bola, galera.
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1: Lado a lado com a galera, vamos atrás dela para você a partir de agora. Sua emoção é aqui no microfone Nacional Brasil, no som da Nacional, que tem literalmente o tamanho da sua emoção. Vamos correr atrás da bola para você, e numa muito boa, a galera do Brasil já tem lateral aqui que favorece a equipe alvinegra, lateral que favorece a equipe do Botafogo para o setor direito. Botafogo atacando para a esquerda no seu rádio, já batido pelo Telles, buscava ali o Arthur Cabral, chega a zaga, via, sobra para o Telles, Pentequeu na primeira, segura, Gilberto meteu a testa nela, vinha para o Eric, sobra primeiro, de qualquer maneira, chega junto e chega forte ali o Justino. Alivia o preju. Bota a bola para ele, lateral que favorece. Começou aonde?
0: Arena do Grêmio, bola rolando para Grêmio e Corinthians também, jogo da 18ª rodada.
1: Tá certo, galera do Brasil. Você sintonizado no som da Nacional. Que lambança foi essa aí, Molinaro? O cara foi atrasar, meteu uma bola esquisita aí para escanteio.
0: Um bico na bola, acabou cedendo no escanteio fácil ali pro Botafogo, que o Botafogo nem esperava. Então a bola vem aí ao lado direito do goleiro Ronaldo, vai chuveirar mais do que já está chovendo na área do Bahia agora.
1: Beleza pura, já mandou para dentro. A bola vem para a zaga, agora desperdiçou na primeira, sobrou com tranquilidade pelo meio do gramado. Agora domina o Bahia, vem tentando chegar ali pelo meio campo. Agora lançamento, vinha pela canhota ali para o jogador que o Zé Guilherme, lateral, que ele mesmo já cobrou. Ela para trás, para jogar na armada ali com o jogador que é o Mingo. Mingo volta, recomeça tudo para o David Duarte aqui pelo centro do campo. Agora pelo meio do gramado, ele vem tramando. A bola tem Gilberto à sua direita, levanta a cabeça, pede a presença dos companheiros. A chuva não para em Salvador, ele encosta agora para o Gilberto. Já rolou Massim, tentou fazer a conexão de jogada para o comando do ataque. Fez a jogada ali para o comando do ataque. Agora vinha dois da jogada. Dominada por ali pelo jogador, que era o Kiki. Veio por trás, por baixo, vem passar o sarrafo em cima do Eric aí, Molinari.
0: O Guinho chegou empurrando o Eric ali no meio campo. Uma falta simples, já marcada pelo árbitro David Oliveira Lacerda e já cobrada pelo Bahia.
1: Lado esquerdo do gramado, Zé Guilherme preparou, motor direto, goleiro espalmou, Neto espalmou para dentro da área. Um perigo, porque ele espalmou para frente da grande área para marca penal. Mesmo assim, vê o William José, domina, para, olha, prende, vai tentando fazer a jogada para ele, bate em cima do jogador do Bahia e a bola sai para ele no fundo. Não entendi essa do Neto, não. Ele rebateu para quem vinha de frente, hein, Molinari?
0: Impressionante o Neto, hein? Já teve no lance do jogo contra o São Paulo, né? Aquele rebate para frente que propiciou o gol do Luciano. E hoje, de novo, um jogo chuvoso, a bola molhada, campo molhado, e o Neto não é bom de chuva, hein? Parece aqueles pilotos de Fórmula 1 que não se adaptam a essas condições de terreno.
1: Legal. Daqui a pouco tem rede balançando no Maraca. O Molinari vai informar pra gente aqui no microfone esportivo do Brasil. 3 minutos passados. Primeiro ato do espetáculo para você.
0: Olha o gol.
1: Ligadinho no show de bola nacional. Gol é festa!
0: Gol do Mengão. Gol de Samuel Lino. 24 minutos do segundo tempo. Flamengo 3, Coritiba 0.
1: Meu caro Rafael Monteiro, tem torcedor rubro-negro que não está acreditando que no mesmo jogo o Samuel Lino já fez 2 gols, hein, Rafa?
2: Para ver como hoje era dia do Flamengo, porque para ele fazer 2 gols e o Flamengo sair com essa vitória maiúscula, sem um monte de jogadores, 9 jogadores, realmente hoje é dia do Flamengo no Maracanã, Andrezão.
1: Mas você veja o que é o grupo do Flamengo, que é o plantel do Flamengo, né? É impressionante, com esse tanto de jogador cedido, um jogador contundido, né? Até aqueles que estão à disposição, para o Jorginho, por exemplo, que não foi convocado e tudo para a seleção italiana, né? Porque ele só pode jogar lá, e até porque a seleção italiana não vai para a Copa do Mundo pela quarta vez. Mesmo assim, o Flamengo tem um grupo assim invejável. É um time invejável mesmo, porque mesmo com essa cacetada de gente, daqui a pouquinho vou até confirmar para você. Está aqui o goleiro Neto, que vai sair de qualquer maneira, tira o perigo da bola, quando o cofre rechaçou. Agora vem de novo, caminhada pelo meio, sobrou para o Bahia, domina, caiu o Alexandre, libera a jogada para Zé Guilherme pelo setor esquerdo, o gramado vai dominando, vai tentando, vai riscando, vai rabiscando ali para meio do gramado, procura os seus companheiros, volta, recomeça tudo com o David Duarte aqui por trás, ele recupera o melão, procura os seus companheiros, vai trazendo a bola ali, macia, faz o giro, botou para o Eric, Eric vem com ela, toca ele primeiro agora para o jogador, que era o Gilberto, para o William José. O William José liberou a jogada, botou o Montoro, recuperou para o Botafogo, ele vem dominando, se livrou do primeiro, invade pelo meio do gramado, o toque de lado, vem por baixo por ali, para os jogadores, bola vem tocada no meio, e aí o Cabral tomou um toco, o árbitro parou, vai dar o quê? Falta ou não vai dar? Porque não apontou nada, hein, acho que não deu falta não, hein, será que deu?
0: Não, foi falta, cutucaram ali o calcanhar do Cabral ali, o nosso camisa 99 do Bahia, acho que fez uma falta nele, o Kiki Oliveira, e falta para o Botafogo cobrar ali no cantinho, na lateral.
1: Beleza pura. Já cobrou o Botafogo, bem por aqui pelo setor esquerdo do gramado, o Justino, já que o Alexander Barbosa foi negociado com o Palmeiras, mas só pode jogar após a Copa do Mundo, após a janela, assim como o Hulk também poderá jogar o primeiro jogo do Fluminense pelo Brasileiro e também a Copa Libertadores da América, vestindo a camisa do Fluminense. Bora vem de novo agora pelo meio, Montoro do Cumpra Medina, Medina fez o giro de corpo, botou na canhota, entregando de primeiro, Teres Bertão, dá o bote no primeiro, voltou para Montoro, entrada na grande área, vai dar o bote por ali, segurou a menina, encosta pelo meio de campo agora para o jogador do Botafogo, que é o Guinho já botou a bola, trabalhou, jogando, botou para dentro, o cofre chega na primeira, 2 vezes para roubar, para tirar, alivia o perigo na boca do cofre, agora o Bahia chega na bola, agora o Nestor, Rodrigo Nestor dá uma travada na bola para o Alexandre tenta fazer a jogada, bateu errado na bola de primeira, e a pancada direto para a linha de fundo, foi do Cauã Toledo, ele bateu na orelha da criança, hein, Molina?
0: Bateu muito mal, a bola sobrou para ele ali, na

0: intermediária, perto da meia lua da grande área, podia ter caprichado mais. Deu um peteleco na bola, um chute fraco, foi pela direita do gol do Ronaldo ali, sem perigo nenhum.
1: É verdade, lá vem o Botafogo, caminhando pelo meio do gramado agora, tá tudo aberto, o Guinho dominou, daí bate, bate, bate, coração, golaço! Golaço, aço, aço, aço! É do Fogão, é do Bota do Fogo, é do Bota do Fogo, o Guinho veio lá do meio da rua, mas soltou. Uma pancada, um foguete, um gol com rara beleza e plástica na gaveta do Ronaldo. Sem chances para o goleiro do Bahia, no meu, sete minutos cravados, primeiro ato do espetáculo, tem rede balançando na boa terra, galera, beleza Fogão, que pintura, que obra de arte, que o Guinho, ele vai assinar essa com muito carinho no show de bola nacional, ele bota no barbante, 75 nas costas, tiro zero do placar, vai lá e assina no quadro do golaço. Botafogo 1, Bahia 0. Que golaço, Molinari!
0: Botafogo nisso, agora eu quero o Guinho na seleção também. Ele pegou a bola na intermediária, despachou o Rodrigo Nestor com um drible seco e arriscou de muito, muito longe. A bola foi no ângulo direito do goleiro Ronaldo, que saltou, se esticou todo para a cena ficar mais bonita ainda. Golaço do Guinho, da intermediária, um gol de raríssima felicidade, sensacional para ampliar a crise do Bahia. Com 8 minutos de jogo, o Botafogo faz 1 a 0 na Fonte Nova.
1: Ô, meu caro Rafael Monteiro, que pintura, hein? Que golaço, hein, cara?
2: É um golaço, né? Ele pega, domina, ele toma a bola numa saída errada e mete o canudo realmente longa distância. Esse início de jogo retrata muito bem o momento do Bahia. Foram três saídas erradas lá de trás, na terceira o Guinho não perdoa. Se o Bahia não tiver um pouquinho mais de tranquilidade na saída de bola, o Botafogo pode ampliar. E a tônica é essa, é o Bahia um pouquinho mais à frente e o Botafogo ali explorando o contra-ataque. Por enquanto a estratégia do Botafogo vem sendo executada com perfeição, Andrezão.
3: Agora o gol.
1: Agora me responda uma coisa aqui, meu caro. Primeiro gol, rede balançando, Nacional informando.
0: Arena do Grêmio Porto Alegre. Grêmio 1, Corinthians 0, Gabriel Meck.
1: Beleza pura, informação do Molinari. Agora me explica uma coisa, meu caro Rafael Monteiro. Você que é um espião melhor que o 007, agente 86, sabe? Isso é tudo emulambado perto de você. O Molinari teria algum parentesco com o Guinho para fazer esse glorioso pedido que quer ele da seleção brasileira?
2: Será? Eu vou dar uma olhadinha aqui na certidão de nascimento dele, se ele nasceu em alguma clínica.
1: Se ele nasceu em Bangu, alguma coisa assim.
2: É o Guinho, Zezinho, Luizinho e o Carlinhos.
1: É, e tem um maluquinho também. Segundo aquele nosso querido escritor e aquele cartunista Ziraldo, tem um menino maluquinho. Eu tô achando que a quarta posição é melhor para ele, hein, Rafa?
2: Tô contigo, Andrezão.
1: Beleza pura. Futebol da Nacional, para você conferir, é claro que ele está fazendo uma brincadeira com o Molinari, porque quando ele se refere ao Guinho na seleção, ele se refere à intensidade da beleza do gol do cara, que é um gol selecionável, é um gol de seleção, um gol de craque, um golaço. Mas a gente aqui não vai deixar passar batido, nem perder a oportunidade de sacanear o colega, porque isso é raro. Quando o cara é bom, é difícil sacanear ele. Quando ele escorrega, a gente vai lá e cutuca. Não tem problema. Hora certa, Nacional! Confira comigo em Salvador, 17h41 no meu relógio, torcedor do Brasil, girando o placar do Campeonato Brasileiro. Esta é a última rodada antes da Copa do Mundo, do Canadá, México e Estados Unidos aqui. O couro comendo, bola rolando e o tempo passando. Bom, muito bom. Acerte o seu pelo meio, o tempo não para, Nacional. Crava no seu rádio, anote aí. 10ão do primeirão, galera. 10 minutos cravados, primeiro ato do espetáculo. Tá bonito para a Nação Alvinegra, tá lindo pro Fogão. O placar tá aí, ó.
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1: Um golaço do Guinho aos 7, Fogão 1, Bahia 0.
0: Vou girar o placar, Flamengo 3, Coritiba 0, 33 minutos do segundo tempo no Maracanã.
1: Tá certo. ao lado com a galera aqui no microfone esportivo do Brasil Nacional. Tem literalmente o tamanho da sua emoção e não para, não para não, galera do Brasil Nacional. Corre atrás da bola pra você, Irma, muito boa. O Bahia retoma as ações, lado esquerdo na grande área, 1-0, Botafogo vence o jogo. Vem ele, vem o Zé, pra lá, pra cá, o toque no meio, a bola boa, meio cruzamento na primeira jogada do Kiki. Vem ali pro João, tramou com o Zé Guilherme e acabou batendo forte, travado na zaga pela linha de lado aí, hein, ô Molinari?
0: É, acabou sendo só lateral pro Bahia nessa confusão aí do Kiki Oliveira, a zaga do Botafogo cortou pela linha lateral, é aquele lateralzinho ali perto da área, bom pra cobrar pra área.
1: Legal, olha a bola agora, Guilherme botou, Rodrigo Nestor vai brigar, chega primeiro Medina, toma o queijo dele, ele alivia o prejuízo da boca do cofre, ri pra qualquer maneira, cai aqui atrás pra ninguém, ninguém, ninguém. 12 minutos, o Bahia começou a botar as manguinhas de fora, porque tá na hora, né, ô Rafa?
2: É, tenta empurrar, tá perdendo de 1-0, não pode ficar atrás, vai tentando empurrar o Botafogo que vai se defendendo. Até agora consegue controlar bem os ataques do Bahia. O Bahia precisa de uma movimentação maior, gerar mais o jogo. O jogo tá muito pelo lado esquerdo, ali com o lateral esquerdo do Bahia, o Zé Guilherme, tá muito ali pelo lado esquerdo, tem que virar mais o jogo, tem que ser menos previsível, porque aí dificulta mais a defesa do Botafogo.
1: O Botafogo falha, o Bahia recupera, olha o Nestor, fez mais um drible, outro, parou, olhou, tá ali, o William José tentou a tabela, perde a bola, quer fazer o gol de videogame, parceiro, fica difícil, Botafogo retoma as ações, lançamento bem, na canhota pra Montoro, dominou, chamou o primeiro, foi marcado, velho, soltou no canto, bateu, espalma o goleiro, Arthur Cabral voltou, Montoro bateu de novo pra fora do gol, é um toma lá da nada. Danado, toma aqui, toma lá, toma aqui, toma lá, e o Botafogo respondeu online, com perigo, hein, Molinari?
0: Muito boa jogada de contra-ataque do Botafogo, o Montoro chutou a primeira no canto esquerdo do goleiro Ronaldo, que fez a defesa, espalmou, aí o Arthur Cabral pegou o rebote, rolou de novo, faz de novo o Montoro, quem sabe agora? Aí ele isolou, bateu por sobre o gol do goleiro do Bahia, desperdiçou a chance de aumentar para 2-0 para o Botafogo, passou perto, mas perto não é gol, né?
2: André.
1: É verdade. Fala, fala. Esse é, já te provocar mesmo.
2: Esse é o risco aí do Bahia, né? O Bahia precisa do resultado, se abre e o Botafogo vai sair no contra-ataque. Com a velocidade do Montoro, vai dificultar muito essa recomposição do Bahia.
1: É o Ferrarese, bom zagueiro, muito pouco aproveitado no São Paulo. Me parece ter encaixado como uma luva nessa zaga do Botafogo. Você viu o lançamento que ele fez agora nesse contra-ataque? Que pintura, hein, Rafa?
2: É, e num jogo desse é muito importante ter essa ligação direta, né? Essa velocidade, essa transição mais rápida. E com um bom passe do Ferrarese, a velocidade do Montoro e o próprio Arthur Cabral também ali flutuando bastante. Cauã Toledo também. Vai ser muito complicado pro Bahia. O Bahia precisa se expor, não tem jeito, André.
1: É verdade, cruzamento para a grande área com um kick, chega primeiro de cabeça para tirar para o meu Medina, dois chegam na cobertura, Medina rasga de novo para a equipe do Botafogo, tem ninguém aqui atrás, a bola fica tranquila para o goleiro Ronaldo, sai com os pés, botou aqui pelo lado direito do gramado, 1-0, Botafogo vence o jogo, um golaço do Guinho aos 7 no primeiro tempo, ele domina, amanhã tem Brasil e Panamá, 5:30 da tarde no Sonda Nacional, no centro do Gabra, fora da zaga! Saiu, proteção do Ferrarese, Neto foi lá e pegou, mas foi perigosa, hein, Molinari?
0: É um cruzamento rasteiro, né, a bola foi desviada pela própria zaga ali do Botafogo, acabou tocando no pezinho do jogador do Bahia, saiu o Neto e abafou, fez a defesa, o gramado molhado, ele demorou a sair, por isso que o Ferrarese precisou fazer a parede para impedir que o atacante do Bahia chegasse na bola, mas tranquilo, já saiu jogando o Botafogo com muita tranquilidade, jogo sob chuva na Fonte Nova.
1: É verdade. Hora certa do Brasil. Salvador. É, meu amigo, é a terra do Olodum. Aqui o chão treme 365 dias por ano. Eu confiro para você. São 17 horas e mais 47 minutos, torcedor do Brasil. Esse é o Campeonato Brasileiro em sua Série A. Última rodada antes da Copa. Eu girando para você aqui, rolando. E o tempo passando. Bom, muito bom, acerte o seu pelo meu tempo, não para, Nacional, crava 15, agora 16 no seu rádio, o placar tá aí, ó.
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1: Fogão 1, Bahia 0!
0: Jogos em andamento pela Série B, Atlético Goianiense 1, Goiás 1, Avaí 1, Criciúma 2.
1: André Luiz Mendes. amigo é mais gostoso na rádio do Brasil. E a falta é perigosa pelo setor direito do gramado, favorece o Bahia aí, hein, Molinari?
0: É, a falta quem fez foi o Alex Telles. Ele botou a mão ali no rosto do jogador do Bahia, impedindo a progressão do atleta ali do lateral baiano, que ficou se contorcendo ali, pedindo cartão amarelo, vermelho, pedindo tudo, não conseguiu nada. Mas é aquele escanteio de mangas curtas ali, a bola que vai chuveirar na área do goleiro Neto. Uma boa oportunidade para o Bahia tentar alguma coisa de cabeça.
1: Legal, Rodrigo Nestor está preparado. Está preparadinho, preparadinho, preparadinho. Lá vai ela para a boca do cofre. Todo mundo esperando a miniatura lá dentro. Rodrigo Nestor está lá. Kiki se movimenta. Eric Pulga se movimenta. William José também dentro da área. Todo mundo de olho. Ferrarese organiza o sistema defensivo do Botafogo. Montoro está na barreira por ali. Vem ela para a boca do cofre. Toque de cabeça na trave. Gilberto bota de costa, aquela casquinha, bateu na trave, o Neto tirou com o olho, Molinari.
0: Quase, quase, quase o gol de empate do Bahia. Neto faz golpe de vista, o Gilberto raspou, a bola tocou no cucuruto da trave, saiu. Muito pouco, vai tomando sufoco o Botafogo nesse início agora também. E olha o gol também, tem gol no Campeonato Brasileiro.
1: Então, por favor, anuncie aí que gol é festa.
0: Atlético Paranaense 1, Mirassol 0, 42 do segundo tempo, Viveiros.
1: Tá certo. O Eric Pulga teve uma chance agora, mas estava completamente impedido. Situação irregular do jogador da equipe do Bahia. Eu estava dizendo para você, meu caro Rafael Monteiro, que o Flamengo, com esse número de desfalques que a gente colocou aqui, e aliás, você até brilhantemente colocou, até numerou. Olha o elenco que o Flamengo está em campo agora. Rossi, Emerson Royal, o Léo Ortiz saiu para a entrada do João Vitor, só machucado. Vitão e Ayrton Lucas, Eric Pulgar, Everton Araújo, Luiz Araújo, Samuel Lino, Bruno Henrique e Pedro. Cara, é outro time bom.
3: É um time muito competitivo, no mínimo, né? Para a gente dizer. É melhor do que...
1: esse time disputa a Série A.
3: É melhor do que pelo menos uns 15 clubes da Série A, sem dúvida nenhuma. Pelo menos uns 15 clubes, o time reserva do Flamengo... é melhor do que uns 15 clubes, então realmente o Flamengo está muito bem servido. O Flamengo tem um time muito forte, o titular, e o reserva, quando é acionado também, não deixa a desejar. Embora eu acho que o time do Flamengo que entrou em campo hoje faltou aquele toque de qualidade no meio campo, mas conseguiu suprir principalmente pela expulsão do jogador do Curitiba, do Pedro Rocha, que facilitou muito a vida do Flamengo hoje no Maracanã, Andrezão.
1: E também o número de jogadores que podia colocar ali, né? O Flamengo ainda se dá o luxo de ter no banco de reservas um Everton Cebolinha, né, um Saúl. Ainda tem isso, meu amigo. Ainda tem essa parada que no banco ainda tem fera, meu amigo. É o terceiro time do Flamengo ainda tem que está no banco de reservas. Lateral para a equipe do Botafogo, vem ela para a grande área. Cruzamento foi feito. Vem para a bola, para trás. Agora domina com categoria. Tentou a tabela, voltou no Gaim, perde. Vem de novo agora. Opa, o Alex Telles tentou fazer a falta. Agora quero ver se segura o menino. Ele por baixo, foi no carrinho, tirou na bola. Segundo ato do jogo. A falta foi lá atrás, é que ele deixou passar. Não foi não, Molinari?
0: Eu não vi falta não. Acho que ele deu um carrinho no lado ali. Conseguiu esticar, pegar a bola. E tanto o árbitro mandou seguir. E aí... beneficiou o Botafogo, mas eu não vi falta nesse lance não, nessa tentativa de desarme não.
1: Quando eu disse lá atrás, é porque lá o Alex Telles tentou segurar primeiro o jogador pela camisa e ele foi desequilibrado. A jogada que o árbitro mandou seguir, também estou contigo, eu acho que ele foi na bola, roubou na bola. Eu achei que houve a falta na jogada anterior, ou seja, ele impediu a velocidade do atleta, mesmo não fazendo uma falta grave, ou seja, impediu um ataque, como chamam aí, um promissor da equipe do Bahia. Toca de bola, vem pela meio que no gramado. Calma, alivia agora para o Alex César. Alex César devolveu para ele. Fundo, vem cruzamento, bateu no canhoto, explodiu na zaga, voltou para o Alex, meteu dentro da cozinha, subiu o Caio Alexandre de cabeça. Ela ficou o Guinho de novo. O Guinho bate, estoura em cima da zaga. Ela sobra agora, vem agora para o Bahia. Falta para cartão. E agora o Montoro vai levar um cartãozinho amarelo aí, hein, Molinari?
0: A falta boba do Montoro foi resolveu parar o contra-ataque justamente na frente do árbitro, agarrando o jogador do Bahia, impedindo a progressão do camisa 14, Eric. Tem um cartão amarelo muito bem dado, ele nem fez questão de disfarçar, puxou, rodou o jogador do Bahia e cartão amarelo para o Montoro.
1: Legal, esse é o futebol do Brasil que você acompanha no microfone Nacional do Brasil. A Nacional tem literalmente o tamanho da sua emoção. Você ligadinho com a gente numa muito boa 21, primeiro tempo do jogo, 1 a 0. Quero saber do nosso Rafael Monteiro, Bahia melhorou demais. Se começasse o jogo

0: assim, talvez. Lógico que o gol foi um golaço, uma jogada isolada, um chute, né? Não foi uma jogada de trama nem nada, foi um belo gol, mas foi uma, eu chamo de jogada isolada isso, né? É, o Bahia melhorou assim muito, né, Rafa?
1: Exatamente, principalmente porque está mudando também o lado de ataque também. Por exemplo, aquela bola na trave foi de uma bola parada aqui pelo lado direito, de um ataque. Quando o time começar a rodar mais essa bola, fica mais fácil, vai encontrando mais espaço. Eu acho que o Botafogo, ele está muito atrás. O Botafogo tem que sair um pouquinho mais, porque com essa pressão, daqui a pouquinho o Bahia encontra um gol e esquenta mais a partida. O Botafogo tem que ter uma válvula de escape maior. Por enquanto, o Botafogo fica acuado no ataque do Bahia. O Bahia, empurrado pelo momento negativo, que precisa vencer, vai empurrando o Botafogo. O Botafogo vai fazendo ali duas linhas de três e vai se segurando, vai fazendo o que pode para segurar esse placar de 1-0. Mas segurar esse tanto de tempo que tem na partida ainda, aí mais de 70 minutos, Andrezão, é muito complicado. A parte física acaba sentindo bastante.
0: Legal! A bola vem dominada por Botafogo, que vence o jogo por 1-0. O gol foi dele, o Guinho, golaço aos 7 do primeiro tempo. Fogão 1-0, vence o Bahia, que não para de chover em Salvador, mas a chuva é aquela chuva fina, não compromete, pelo menos até o momento, o gramado, que parece estar em boas condições para a prática do futebol. Ferrareza domina. É, o Kiki Oliveira ali, ó. Eu acho que não vai dar mais para ele, não, viu? O Kiki tá caído aí e já olhou para o banco. E acho que já pediu substituição pela cara dele, olhando pro banco, não vai, deu ruim pra ele, hein, Molinari? Deu
2: ruim pro Kiki, ele tá com a mão ali no tornozelo, ali na...
0: Ademir.
2: Vai acabar saindo o Kiki, foi num lance com o jogador Ferrarese. Foi ali, eles se chocaram ali, e acabou que o Kiki caiu já pedindo substituição.
0: E o Ademir já tá prontinho.
2: Ademir, camisa 7 do Bahia, deve entrar no lugar do Kiki Oliveira, 99, que... não tem a mínima condição de continuar na partida. O jogador acabou tendo apenas 23 minutos em campo. Vai sair de maca também o Kiko Oliveira. Isso parece estar sentindo muita dor, realmente.
0: Tá certo. Ô, Rafael Monteiro, também se o Kiko ficasse ou saísse até o momento, eu falei o nome dele duas vezes. O nome dele foi pronunciado na jornada duas vezes. Uma na escalação com o Molinari e a outra no lance que eu narrei aqui. Há pouco nós já estamos com 23 minutos de jogo e ele é um jogador do meio para frente, um jogador que teoricamente deveria ter sempre tocar na bola.
1: É verdade, apareceu muito pouco, principalmente no momento que o Bahia vive na partida, né? Está na partida precisando, é um jogador que precisa aparecer mais. E não aparece. O Ademir que entra, ele despontou no Atlético Mineiro, parecia que seria um grande nome do futebol brasileiro, jogador rápido.
0: Veio do América Mineiro, né?
1: Do América, justamente. E teve uma queda de rendimento o Ademir, tanto que hoje começa no banco de reservas, mas é um jogador muito interessante, jogador rápido, habilidoso, pode ser que movimente ali o ataque do Bahia. O Bahia precisa de um rompedor de linhas, um jogador que consiga mais espaço. O drible, muitas vezes, é um recurso para isso. Então, acredito que o Ademir venha somar, né, se entrar de uma forma tecnicamente mínima no jogo de hoje, pode realmente fazer um salseiro, dificultar a zaga do Botafogo, que por enquanto consegue ainda equilibrar a partida ali, consegue ainda fazer um certo controle, embora o Bahia tenha crescido no jogo, Andrezão.
0: Tá certo, confirme a alteração aí, Molinari.
2: É isso aí, saiu o Christian Oliveira, Kiki Oliveira, o uruguaio, entrando o Ademir. Ademir, camisa 7, no lugar do Kiki, camisa 99.
0: É, o Kiki é muito bom jogador, mas honestamente, com campo pesado, chuva, eu entraria com o Ademir, que é um jogador mais intenso, jogador mais insinuante, trabalha bem com a perna esquerda, principalmente pelo lado direito. É, acho que é mais ou menos isso aí que o Rafa quis dizer para o torcedor, né, Rafa? Que ele é um jogador que é muito mais insinuante que o Kiki, né?
1: Muito mais, você vai ter mais recursos ali. O Kiki estava muito paradão, o Kiki não estava com a movimentação que o Bahia precisa. O Ademir é um jogador mais rápido, é o alegria nas pernas. E num jogo que o time adversário está jogando atrás, está dando pouco espaço, é importante ter um rompedor, que é o caso do Ademir. Um jogador que tem um drible, tem velocidade, então pode botar fogo no ataque do Bahia. Essa é a tendência. O Kiki não conseguiu fazer bem esse papel. E eu acho que o Ademir entrando agora fresquinho também, num campo escorregadio, né, molhado,
0: terminou.
1: Eu acho que pode dificultar de fato a vida do Botafogo, que vem jogando de alguma maneira defensivamente confortável, Andrezão.
0: Legal, gol é festa!
2: Terminou no Maracanã. Flamengo 3, Coritiba 0, 2 gols do Samuel Lino, 1 gol do Pedro.
0: Beleza pura, levantamento para dentro da grande área do Botafogo, a zaga rasga 3 a 0, Flamengo para cima do Coxa. A bola vem aqui para Ademir, ele mesmo domina, trabalha com a perna esquerda, muito forte para o Gilberto, quer matar o Gilberto, ele recupera a bola, mas aí, que jogada pelo jogador do Botafogo. O Ademir foi lá e fez uma falta nele, mas a jogada do Gui foi sensacional, ele ameaçou dar uma pancada, o cara se virou todo, ele saiu tranquilo, hein, Molinari?
2: É, ele fez uma enganadinha ali, pensou que ia chutar a bola, o jogador do Bahia ficou acreditando ali e depois veio o Ademir na crueldade. O Ademir veio para acertar justamente o Guinho ali na linha lateral. Acho que merecia entrar e tomar um cartãozinho amarelo o seu Ademir do Bahia aí.
0: É, meu amigo. Bicho pegando a Nacional, contando tudo para você aqui no microfone do Brasil. Terminou agora há pouco no Maracanã. Flamengo 3 a 0, 2 de Samuel Lino, 1 de Pedro. Flamengo de volta, diminuindo a distância para o Palmeiras.
2: Terminou.
0: Para 4 pontos de diferença, estavam 7 com menos 3 de hoje. Palmeiras está 4 pontos à frente do Flamengo. Terminou aonde?
2: Arena da Baixada, Atlético Paranaense 1, gol do Viveiros. Mirassol na zona do rebaixamento 0.
0: É, meu amigo, e detalhe, o Molinari: o cara não foi convocado para a seleção, hein?
2: Não foi, é verdade. Ficou
0: que
2: pelo
0: pena,
2: caminho,
0: né? Mete um gol por jogo, a média dele é de um gol
2: tá
0: por
2: voando.
0: Jogo.
2: Tá
0: que loucura.
2: Viveiros.
0: É, meu amigo. Bicho pegando. A Nacional contando para você. Cruzamento para a Draganda. Vepo. William José tentou. Ferrarese chega primeiro. Trava, bota para ele de fundo. Escanteio baiano por aí, Molinari.
2: Escanteio ali do lado direito do goleiro Neto. Mais um chuveirinho para a área. O cruzamento veio rasteiro, né? A zaga do Botafogo cortou e vem o escanteio.
0: Vem ela, a bola vem dobra replicada, sobrou para a zaga do Bahia, domina aqui atrás com o Gilberto. Gilberto tenta equilibrar a jogada para o Nestor. Nestor chega, levanta para dentro, cofre muito forte aqui. Vem pelo lado direito do Garamaro, vai recuperar a equipe do Bahia. A bola é boa, a bola por ali, lado direito da grande área. Dois chega, Caio Alexandre deixou para Gilberto levantar direto para o boca do gol. A bola subiu, vem para o outro lado, que domínio. A bola é boa, a bola na canhota agora. Vem com ele, Eric Pulga cruzou, sobe Ferrarese, tira de qualquer maneira. Vem para o Arthur Cabral que despacha, fica para o jogador que é o Gilberto. Gilberto vem tocando pelo meio para o Nestor se perder e se complica. Nestor pegou uma bola importante, agora já liberou, joga para o setor esquerdo, vai bem para dentro, ele pede, recebe, que bolão, vai para o fundo, cruzou o William José, embaixo a mão do Neto, chegou antes, mas um palmo a menos ele guardava, hein, Molinari?
2: É, o Neto que foi muito arrojado, saiu nessa bola, cruzamento rasteiro, dividiu com o William José e evitou o pior para o Botafogo. Sobre o Kevin Viveiros, ele tem 12 gols em 21 jogos este ano.
0: Maravilha pura. Arthur Cabral dominou, tabelou, voltou para esse, o goleiro vai fazer. Por baixo, Medina. De cabeça em cima da linha, o Eric salvou o que era o segundo do Botafogo. É aquela cabecinha santa, Molinari.
2: O Medina soltou o míssil. O goleiro já estava batido, caído no chão. Quem salvou foi o Eric, colocou a testa na bola, impediu que ela entrasse na meta do Bahia, comemora como se tivesse marcado um gol, é escanteio para o Botafogo, que chance teve o Medina.
0: É, na realidade é, Rafa, ele comemorou o gol, né? Que a bola não entrou.
1: Valeu como gol.
0: Só que era contra ele, né?
1: Exatamente, valeu como gol, né? Que cabeçada, hein? Ele vai com a cabeça doendo para casa, mas é com dever cumprido. Porque ele tirou realmente de uma maneira surpreendente. O Botafogo tem que fazer mais isso. Tá, tinha um tempo que não levava ao ataque a defesa do Bahia. Um time que está se defendendo tem que ter válvula de escape. Tem que fazer mais isso. Porque se ficar acuado, o Bahia vai acabar chegando fatalmente ao gol de empate. Tem que sair com mais velocidade. Dessa vez foi muito bem. O Arthur Cabral aparece bem dentro da grande área. O Montoro também em velocidade. O Botafogo tem que repetir mais isso. E o Bahia, Andrezão, tem que utilizar mais o recurso e chutar de fora da área. Está tentando entrar com bola e tudo. Tenta sempre o passe ali na pequena área e facilita, porque o Botafogo está povoando a grande área e dificulta muito a chegada dos jogadores do Bahia. Um dos recursos é chuta de fora da área. O campo está molhado, pega a velocidade, dificulta a vida do goleiro. O Botafogo faz mais isso. Quando chega, chuta mais. O Bahia não. O Bahia tenta sempre esse cruzamento na pequena área, sempre tenta jogar para o meio. E o Botafogo está povoando a sua grande área. Então dificulta muito a oportunidade

0: uma oportunidade clara no ataque do Bahia. O Bahia precisa, é necessário que o Bahia, um time que tem dificuldade de entrar na grande área, chute mais de fora da área. Eu, de fato, não lembro nenhum chute. Por exemplo, agora tem aqui o scout aqui. Foi um chute do Bahia na partida. Um time que não chuta não faz gol, Andrezão. E a finalização foi a cabeçada do Gilberto.
1: Sem dúvida nenhuma. Tem bola por aí. Escanteio para o Botafogo. Alex Teres está lá do outro lado. Vai fazer a cobrança 1-0. Fogão vence o jogo. Para você ligadinho aqui no microfone esportivo da sua verdadeira rádio do Brasil. 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Vem bola para dentro da grande área. Ronaldo viagem segura. Ô, Molinari, o Rafinha estava falando agora que ele... Que o jogador do Bahia vai voltar para casa com a cabeça doendo, mas com o senso do dever cumprido. Antes de começar a frequentar a terra de Araribóia, quando a praia do senhor era Lapa e o senhor era um andarilho fantástico, o senhor já voltou para casa com a cabeça dolorida, mas com o serviço do dever cumprido?
2: Ah, com o serviço do dever cumprido sempre. Sempre voltava bem para casa. E às vezes, quando você exagera um pouco, sim, tinha que tomar um comprimidinho também para chegar em casa e conseguir dormir, porque a cabeça estava pulsando.
1: É, meu, cabeça pulsando não pode. É um perigo. Dói pra caramba. Olha a bola lançada pelo meio. Vem nas costas da zaga. Chega primeiro pro Neto Tabela. O Guinho já recolheu de primeiro, voltou pro Alex. Eu confiro pra você 1-0 pro Fogão. Golaço do Guinho 7. Lançamento na frente. Saiu o goleiro Ronaldo. Porque o Cauã ia lá dentro com bola e tudo, Molinari.
2: Velocidade do Cauã. O Cauã acelerou e o Ronaldo saiu na intermediária. Chutou pra lateral. Que se chutasse para frente, ele ia chutar em cima do corpo do Cauã, na verdade. Então foi esperto o goleiro do Bahia, chutou pela linha lateral para evitar um problema maior para ele.
1: 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Aqui no microfone esportivo do Brasil tem lateral aqui pro Alex Telles. Fazer a cobrança, ele cobrou. Bateu curtinho, encosta de primeira, a bola vem de novo, descarregada pelo meio agora. Vem pelo lado esquerdo da cancha, agora o Botafogo vem, novo e ganha um escanteio aí, Molinari.
2: É, escanteio aí, foi pra cima dele ali o camisa 33 do Bahia ali, o David Duarte. Acabou com a festa do Cauã Toledo, que tava sassaricando, entrando na área. Escanteio a favor do Botafogo pelo lado direito do goleiro Ronaldo.
1: Tá legal, escanteio, Alex Teres vem pra cobrar sobre a equipe do Botafogo, 1-0, Fogão vence o jogo na balada, vem ela aí, tá todo mundo esperando, Alex correu para a bola, levantou direto para a boca, no gol, subiu a zaga com o David Duarte, a bola para, olha o giro do Montoro, bateu de novo, estourou em cima do Caio Alexandre, linha de fundo, é novo escanteio, o Botafogo está teimando nos escanteios, de novo pelo lado esquerdo, lá vai o Alex Teres, ô Molinari.
2: É, o Montoro atingiu ali, bateu de fora da área, tá arriscando, a bola desviou no David Duarte ali, foi para escanteio e quem vai cobrar agora é o Alex Telles pelo lado esquerdo do goleiro Ronaldo.
1: Legal, esse é o futebol que você confere. Amanhã tem seleção brasileira, penúltimo amistoso do Brasil antes da Copa do Mundo. Amanhã a despedida da seleção brasileira, mais de 60 mil ingressos vendidos amanhã para Brasil e Panamá. Luciano Nazogaib dá o recado, Raquel Mota comenta e a Brenda Balbi reporta para você. Olha o levantamento, Alex Teles bateu forte demais na bola, né? Quer arrebentar o cara, amigo. A bola foi direto para de fundo, é só tiro de meta que favorece a equipe baiana em 1-0 para o Botafogo. Hora certa, Nacional. 18:06 em Salvador, girando o placar do Brasil, 24, a temperatura aqui está rolando e o tempo passando. Bom, muito bom, acerte o seu pelo meu, o tempo não para, a Nacional crava no seu rádio, 35:10 para terminar o primeiro ato, e no placar da Nacional, olha ele aí, ó,
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1: golaço do Guinho ao 7, Botafogo 1, Bahia 0.
2: Outro jogo em andamento pela Série A, também começou às 5:30 da tarde, o Grêmio vai vencendo o Corinthians por 1-0, o gol do Gabriel Mack.
1: Tá certo. Tô dentro. É aqui na Rádio do Brasil para você ligadinho no show de bola nacional, conferindo tudo, tudo, tudo com a gente. Lembrando que eu tava dizendo que o Flamengo diminui a vantagem para o Palmeiras. O Palmeiras agora tem 38 contra 34 do Flamengo. Lembrando que o Palmeiras joga amanhã em casa contra a Chapecoense. Pode voltar a ampliar a vantagem, mas o Flamengo ainda tem um jogo a menos. É com o Mirassol e no Maracanã. A bola vem de novo, setor esquerdo. Olha a dominada, Eric tentou a finta. Ele dá pênalti.

0: qualidade máxima ou não. Ele deu falta fora da área. Ele aponta para a marca do pênalti. E dá falta fora da área. Dá para entender isso aí, Molinari? Que loucura.
1: Cartão amarelo também. Deu cartão amarelo para o Ferrarese nesse lance aí, nessa derrubada aí que ele fez no jogador do Bahia, mas o lance foi nitidamente fora da área. É que eu acho que o Davi Oliveira,
0: será que ele apontou a marca do pênalti? É maluco?
1: Ele exagerou ali, depois ele pensou bem, repensou e viu pelas marcas que os jogadores fizeram com a chuteira no gramado que o lance foi fora da área, mas talvez ele tenha se equivocado e achado que tinha sido dentro da área. Então ele realmente, inicialmente, ele aponta para a marca do pênalti. Mas aí ele vê as marcas da chuteira e vê que o lance foi fora da área.
0: É, meu amigo. É a popular pegadinha. Pegadinha. A bola vem para dentro da grande área. Agora cruzamento. Nestor. Passa por todo mundo com falta lá dentro. Já está dando uma falta. Mas preferiu dar vantagem para o Botafogo. Que dispara pela canhota. Tem, se quiser. O Medina tem. Cauã. Botou errado. Cauã. Completo. Mas o Medina roubou uma bola importante. Foi agarrado pela camisa. É falta dele. E vem cartão vermelho para o Ademir. O Ademir está dizendo: não fui eu, não. Foi ele, ó. Foi o Rodrigo Nestor. Não foi o Ademir. Essa confusão agora está montada e quem cuida dela... Eu tive a sensação, Molinari, só se o monitor me desmentir, que não foi o Ademir, hein?
1: É um lance que, na verdade, a bola puniu ali o jogador do Bahia, perdeu a bola e aí vai o camisa 5, creio que...
0: Meu amigo, o VAR tem que chamar, parceiro. Foi nada não, hein?
1: Puxou pelo amor de Deus, sim, o Ademir puxou.
0: Mas não tinha cartão amarelo.
1: Medina do Botafogo ali que estava indo em direção à área, André. Ele
0: pelo amor de Deus,
1: ele evita a progressão do jogador botafoguense.
0: Pelo amor de Deus.
1: O homem tem que ficar ligado.
0: O cara dá uma coisa assim, numa puxada que não foi nem tão assintosa, não foi nem tão forte assim. Quer dizer, como nós somos democratas, eu respeito profundamente a opinião do Molinari e queria ouvir aqui o nosso querido Rafael Monteiro.
2: Eu vi falta, mas tem um jogador que aparece no meio ali do Bahia e me parece que ele chegaria na bola junto, ele tentaria dividir. Por isso que eu acho que o cartão vermelho, a falta, eu estou com o Molinari em relação à falta. Para mim houve um puxão, o jogador caiu. Mas como tinha esse jogador no meio, vindo do Bahia, que me parece que ele chegaria ali junto ao jogador do Botafogo, né?
0: Eu acho até que era o Rodrigo Nestor.
2: Exatamente, o Nestor. Então eu daria um cartão amarelo. Eu acho que o vermelho foi uma punição acima do que o lance pediu. A interpretação dele foi essa: o último homem, vou dar cartão vermelho, ele está em direção ao gol. De fato, está em direção ao gol. Mas eu fico na dúvida desse jogador no meio, que é o Nestor, que para mim ele chegaria junto do atacante do Botafogo. Portanto, eu daria o cartão amarelo.
0: No máximo
2: eu tive essa impressão.
0: Amarelo,
2: eu daria um amarelo. É porque ele mata o ataque do... Para mim o amarelo é
0: cara,
2: necessário.
0: Pelo amor de Deus.
2: Assim, mas ali
0: é o Rodrigo Nestor mesmo, viu? Ele tava chegando no Rodrigo Nestor e chegar na bola.
2: Por isso, por causa desse jogador. Se não existisse a presença desse jogador, do Nestor.
0: Ele vai no VAR, ó. Vai no VAR.
2: Vai no VAR e vai anular.
0: Tem que anular, cara.
2: Vai anular. Vai dar cartão
0: amarelo. É o que eu tô dizendo, um absurdo um vermelho desse.
2: É, o cartão amarelo acho que tá de bom tamanho, tá de bom tom.
0: Concordo com você.
2: Porque tinha o Nestor. O Nestor é que muda a cor do cartão. A cor do cartão seria vermelho se não tivesse o Nestor. Como o Nestor está no meio ali da área e chegaria, então, para mim, não se configura como o último homem.
0: Sabe um outro detalhe?
2: Sim.
0: Ele pode estar julgando, em relação a Ademir, ser o último homem.
2: Isso.
0: A fazer a falta. Aí vai ter que traçar a linha. Mas, pelo amor de Deus, gente. O jogador do Botafogo se joga. O cara segura a ponta da camisa dele. Não impede nem a força com que ele segura, não impede nem que o jogador prossiga, impeça que ele prossiga. Ou seja, o jogador do Botafogo se projeta no chão e o cara expulsar o cara por causa disso, e o Nestor estava na jogada, se o Medina passa, como disse o Rafa desde o início da jogada, para mim é cartão amarelo, parceiro.
2: Eu também daria cartão amarelo, vermelho não. Cartão amarelo está de bom tamanho e vai anular, ele vai voltar atrás, na verdade, no cartão. Ele vai trocar a cor do cartão, provavelmente. Ele vai dar cartão.
0: Tá chamando.
2: Amarelo e em relação ao vermelho.
0: Vamos ver o que ele vai falar aí.
2: A posição acima
0: demais. Vai retirar o cartão vermelho, retirou. E agora vai dar o cartão amarelo para o Ademir. Aí o Alex Sérgio vai lá chegando junto para falar alguma coisa. E ele deu foi para o Rodrigo Nestor, na realidade.

0: Agora vou confirmar. E agora ele aponta para um lado e chuta para o outro. A gente não sabe o que, que acontece.
1: Não,
0: ele olhou, mas eu acho que deu amarelo para o Ademir mesmo, foi isso?
1: Amarelo para o Ademir.
0: Então pronto. Agora, ô Rafa, justiça foi feita.
2: A justiça foi feita. Cartão amarelo de bom tamanho, ele puxa o jogador do Botafogo, o Medina, o Ademir, né? Uma lambança, mais uma lambança da zaga do Bahia. Realmente, o Bahia não consegue sair bem com a posse de bola. Está com muita dificuldade de sair. E as grandes oportunidades do Botafogo foi devido ao erro de saída de bola do Bahia, Andrezão.
0: Legal, você sintonizando na verdadeira mais importante rádio do Brasil, vem embora para a grande área, Ferrares está lá dentro, todo mundo está lá, Montoro está na bola, Alex Telles, ele bate bem, ele bate por fora da barreira, hein? Cuidado aí, Ronaldo, ele bate por fora da barreira, Telles, meu Deus do céu, passou muito perto, eu estou dizendo, ele bate por fora da barreira, não daria tempo do Ronaldo chegar, hein, ô Molinari?
1: Muito bem, o Alex Telles, uma bola com curva descaindo, só que descaiu um pouquinho atrás do travessão ali. E o Ronaldo, em vez de saltar, ele se agachou. Já só fez o golpe de vista, deu sorte. Se safa o Bahia de tomar o segundo gol.
0: Ademir domina, se manda. Opa! Sarrafo nele, vem cartão pro Medina aí, meu caro Molinari.
1: Agora é o Medina que fez a falta nele, né? Eles trocaram, né? Antes foi o Ademir que fez a falta no Medina, agora o Medina fez a falta no Ademir e também tomou cartão amarelo para o jogador do Botafogo, já é o terceiro jogador do Botafogo amarelado neste primeiro tempo.
0: Legal, galera do Brasil, com você sintonizado aqui no microfone esportivo da sua Nacional. 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Corre, corre, corre, corre, corre, traz a bola para você. Agora o toque do Ademir, botou de primeira, linha de fundo, cruzou, para trás, ela vinha para o Willian José, sobra para o Alex Sérgio, dominar com categoria, os 43, está jogando para a equipe do Bahia, libera para Medina, Medina domina, atropelado por ali pelo Eric, com falta em cima dele, e tome-lhe cartão amarelo. É a distribuição farta de amarelos hoje, hein, ô Molinari? Até você e eu e o Rafa não tomar se bobear.
1: Se entrar em campo, toma cartão amarelo. É o camisa 14, né, o Eric, ele agarrou também o Medina ali, foi bem bravo até, parecia que queria montar num touro, essa é a verdade. Impediu o contra-ataque do Botafogo e aí tomou cartão amarelo, segundo cartão amarelo do Bahia nesse primeiro tempo. Eric.
0: Legal. Por enquanto, um, dois, três, quatro, cinco cartões amarelos até agora, três para o Botafogo, dois para o Cubana. Agora foi empurrado pelo Cabral ali, o jogador da equipe do Bahia. Que vem descendo o morro pela setor esquerdo do gramado, vem Bahia, 1-0, Botafogo vence 44. Estamos aguardando os acréscimos aí do jogo. Três ou quatro tá bom, né, Rafa?
2: Ah, tá de bom tamanho, não teve muita parada não.
0: Olha o Arthur Cabral tentando fazer uma jogada por ali. Chegou o David Duarte, recuperou, recupera a bola. Libera a jogada, soltou na esquerda do gramado. Bahia dispara pela canhota agora. Botafogo se segura. Toque no Nestor. Já sobrou de primeira. Eric Pulga dominou para lá, para cá. Tentou. Zé Guilherme passa para receber. Ele olha com a Caio Alexandre. O lado dele cruzou para a boca do gol. A zaga aliviou de cabeça. Despeja. Tira o perigo da boca do cofre. Alivia. E aí o Bahia recupera. E Gilberto pressionou sem falta. Levantou para a boca do gol. E José passou, bateu. Da zaga sobrou pro peito do Caio Alexandre. Já liberou a jogada pro Zé Guilherme. Cruzou pra boca do gol. Passa por todo mundo. Sobra aqui pro Gilberto. Ele domina. Apertado pelo jogador que é o Cauã. Pra lá e pra cá. Gilberto aliviou na primeira. Tentou jogar, cutucou de primeiro pro Caio. Caio parou, olhou. Cruzou pra boca do gol. Ele José passou, dominou, vai marcar. Vem a zaga. Tira de qualquer maneira. Sobrou. Nestor correu para o bateu. Ficou nos pés o Willian José. Nas mãos do Neto. Me pareceu até em condições de jogo, hein, Molinari?
1: Impressionante que o Nestor chutou, matou no peito, chutou fraco. A bola sobrou ali para o Willian José dentro da área. Ele ajeitou, caiu no pé bom, bateu o rasteiro. Neto fez a defesa, bateu mal o Willian José. Podia ter chutado no ângulo, podia ter chutado mais forte. Chutou rasteiro, facilitou a vida do Neto.
0: Você viu o que aconteceu agora? Regra aplicada. O goleiro levou mais do tempo e o Bahia ganha um escanteio.
1: É, o Neto ficou cozinhando com a bola nas mãos. Escanteio para o Bahia.
0: É, o árbitro fez a contagem mental, depois a sequência de 5, o que completa 8. E ele está fora. Vamos ter 7 minutos de acréscimo aí. Nossa Senhora, hein? O que o Neto está dizendo para o... Pro árbitro do jogo é brincadeira, hein? Vai tomar amarelo.
1: Vai tomar
0: amarelo. Lógico que vai tomar.
2: Chamou ele
0: a mãe do juiz não está em campo, né, Molinari?
1: Cartão amarelo para o goleiro Neto do Botafogo.

0: Afinal de contas, a mãe do Neto, Rafinha Monteiro, ele tá até fazendo qual, ó? Gestual. Foi gestual, porque ele xingou a mãe do juiz pelo menos 4 ou 5 vezes seguida. Na leitura labial deu para notar.
1: Eu pensava que ele tinha chamado de feio e bobalhão. Acho que foi mais do que isso, hein, Andrezão?
0: Olha lá, ó, ele fala assim, ó. Ele vai tomar para mim, diz o árbitro do jogo.
2: Na verdade, né? A culpa
0: e ele falou no mínimo 4 vezes. Só pedir mais uma vez aos colegas, se falar junto com o delay que eu tenho, não resolve. Só dá um totozinho que eu chamo. Fala, Molinari.
2: Na verdade, acho que a culpa agora é do Alex Telles, que é o capitão do Botafogo, que tem que afastar o goleiro Neto, que ele continua falando no ouvido do árbitro, e daqui a pouco toma um cartão vermelho. O capitão tem que, ó, sossego fácil, já fez a besteira de ficar 5, 10 segundos com a bola na mão, já cedeu um escanteio, agora fica aí no gol e defende tudo e não enche o saco. É isso que o
0: aliás, o árbitro errou até o palavrão, hein? Que o árbitro diz na leitura labial, ele mandou eu tomar. Mas na realidade, ô Rafa,
1: suco de fruta.
0: A mãe, né? E o Neto tá expulso, hein, parceiro?
1: Ele continuou reclamando, acabou sendo expulso.
0: Expulso?
1: Suco de fruta, não sei o quê. Aí
2: continuou reclamando e foi expulso. Isso aí.
0: Isso aí. Não mexa com a mãe que tá quieta em casa, hein, Molinari? Mãe não joga, Molinari.
2: Impressionante. Olha o que conseguiu fazer, o desequilíbrio mental do goleiro do Botafogo. O que era um simples escanteio, deixa o Botafogo com um a menos. Porque ele resolveu falar todos os palavrões que ele aprendeu durante a vida inteira nesse momento do jogo. Para mim foi um irresponsável.
0: Eu só acho que, honestamente, mãe é mãe, né, parceiro? Mãe não deve ser misturada com coisa aí. E a imagem, quem vê, é tão clara, mas tão clara que não tem dúvida nenhuma, mano, que ele xinga a mãe do juiz ali na cara dele, na cara do cara. 3 ou 4 vezes de forma seguida. É, meu amigo. Coisa bastante complicada. Bom, os 7 minutos foi dado dentro dos 45. E nós já estamos com 3 de jogo parado. O que será que vai acontecer aí, Molinari?
2: É, hoje o jogo vai até amanhã, né? Vai mais 10 minutos de acréscimo nesse primeiro tempo aí. Vai entrar o Raul e saindo o Lucas Vidalba, né? Saindo o Lucas Vidalba com a 77. Entrando o goleiro Raul com a camisa 1. Já viu o goleiro Raul atuando? Eu acho ele até superior ao goleiro Neto, hein?
0: É, meu amigo. Então, o Vidalba, que pouco tocou na bola, já se despediu. Estamos com 49. Ele vai ter que botar 7. Ele vai fatalmente botar esse jogo a 10 minutos aí, no mínimo. Vem bola para dentro da grande área. Esse agora que vai bater aquele escanteio de xingar a mãe do outro. Vem bola. Olha o William José. Espalma, Raul. A bola vem de novo. Gilberto levantou para a grande área. Perigo de novo. Toque de cabeça. Para o outro lado. Chega de novo, Raul. E aí foram descobrir se ele aqueceu bem ou não, hein? De pouco tempo que ele teve, se ele aqueceu bem ou não, ele já deu a resposta. Tô pronto, hein, ô
2: Molinari. Duas vezes. A primeira com o camisa 21, Ramos Mingo, cabeceou pro chão, ele defendeu, depois cabecearam lá em cima, ele deu um tapinha corner, novo escanteio para o Bahia, agora pelo lado esquerdo do goleirão Raul.
0: A bola vem despachada agora pelo
2: Alex Telles,
0: sai para a linha de lado por ali, o gol e é festa.
2: Gol do Coringão, Corinthians 1, Grêmio 1 na Arena do Grêmio, gol de André, 1-1. E lá já terminou o primeiro tempo. Não é igual aqui na Bahia, que tem acréscimo até amanhã.
0: 50 minutos de jogo, torcedor do Brasil. Pelo cronômetro do árbitro, vamos a 52. Só que o jogo ficou parado 3 minutos depois que ele deu o 7 de acréscimo. Teoricamente, deveria dar mais 3 aí para dar 10 minutos. Teoricamente, o jogo ficou parado 3 minutos. Mas vamos ver aí o que ele vai arrumar. Eu estou achando que ele vai querer acabar logo esse primeiro tempo para todo mundo esfriar a cabeça, ele também tirar o dele da reta, hein, Rafa?
1: Exatamente. Ele vai acabar dando um minutinho só para constar em ata e chamar o segundo tempo, Andrezão.
0: É vero. Bora dominando aqui pelo Bahia. Falta, não. A Pro mandou seguir gol no corpo ali. O Arthur Cabral se manda pro Botafogo. A bola é boa demais. Arthur Cabral invadiu, chamou e bateu. Ela subiu e foi lá na pitupa, Molinari.
2: Impressionante como é que bateu mal o Arthur Cabral, né? Cortou, chegou dentro da área, sassaricou e bateu fora do estádio da Fonte Nova. Essa bola caiu lá no dique do Tororó. Tá mais molhada ainda do que já estava na chuva. É por isso que a galera do Benfica não gosta do Arthur Cabral.

0: Lá tem que ir com o olho fechado, só com o ouvido ligado. A bola está dominada. E o povo lá, vou te contar uma coisa. Lá não precisa fazer força não, irmão. Bate duas vezes o pezinho no chão, viu, Rafa? Bate duas vezes o pezinho no chão e corre para o abraço.
1: Imagino.
0: A bola vem de novo agora para o Montoro. Montoro dominou, já soltou na direita. Ponte domina, cara a cara com o inimigo. Vai fazer o giro por ali, deu o breque na bola. Lá vai o uruguaio. Brigou com a bola vai para a linha de fundo. É só tiro de meta que favorece a equipe do Bahia. Vai dar mais três, ó.
2: Vai até então,
0: vamos
2: 55.
0: A 10, teoricamente. Como tá certo. Parou três, tem que dar três, né, Molinari?
2: É, agora vai até 55 minutos do primeiro tempo. Impressionante. 10 minutos de acréscimo no primeiro tempo. No segundo, então, ele dá uma prorrogação inteira.
0: Olha o William José, botou Eric Pulga, bateu, estourou em cima do Ferrarese. A bola vai para ali de fundo. Ele recupera, evita que ela saia. O Ferrarese vai lá, belisca. E fala alguma coisa para ele. Ih, rapaz, de novo, ó. Mandou para lá, para cá, mandou um mandou o outro ir, para o outro também ir. Se os dois forem, tudo bem, aí fica 0-0, né, ó? Rafa!
1: Tá tudo certo, chumbo trocado não dói.
0: É verdade, lá vem Bahia, bola na entrada da grande área, vamos a 55, 53 e meio, relógio do Brasil, 1-0, Fogão, golaço do Guinho, só que agora o Botafogo tem menos um, o Vidalba teve que sair para a entrada do Raul, já que o goleiro Neto foi expulso, numa infantilidade digna da escola Carrascal. Deve ter aprendido com ele. A bola fica dominada por aqui, atrás para o Montoro. Nossa Senhora, meteu a caneta em cima do Ademir. Encosta para Medina. Medina lá vai, estica a perna. Lado esquerdo está livre. Botou um bolão para o Arthur Cabral. Domina, não está na dele, mas sabe o que faz nessa região. Para lá, para cá, dançou, chamou. Abriu para o pé direito, não tentou clarear a jogada. Agora vai, parceiro. Alguém ajeita. Tomara a carteira dele numa boa. E o William José vem carregando. O Guinho está por ali com falta. E mais um cartão amarelo no jogo para o Guinho aí, ô Molinari.
2: É, o Guinho acabou segurando o William José, impedindo o contra-ataque do Bahia agora, né? E tomou um cartão amarelo. Já tem quatro jogadores do Botafogo com cartão amarelo, um com cartão vermelho e dois do Bahia com cartão amarelo.
0: O Rafael Monteiro, o Rogério Ceni tem que abrir o olho, hein? Porque os dois volantes de contenção, o Franklin Carvalho, os dois jogadores de contenção, o Guinho e o Medina, estão pendurados com o amarelo. E o Monteiro, que é o terceiro do meio, também. Daqui a pouco você comenta. Levantamento para grande área, toque. Vem Alex Seres, tirou ele cabeça, meteu o cabeção na bola, sobra para ele de novo. Pode ser agora, Rafa.
1: Exatamente. Segundo tempo corrido, como vem sendo esse primeiro tempo, realmente tem que repensar esses dois volantes no intervalo, porque nessa correria pode rolar mais uma expulsão, Andrezão.
0: Legal! E agora o ato do jogo aponta o centro do campo. Fim de papo no primeiro ato da mais querida do Brasil!
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0: Com um golaço do Guinho! Botafogo 1, Bahia 0, diga lá, Molinari!
2: Fim do primeiro tempo, depois de 10 minutos de acréscimos. Do árbitro David Oliveira Lacerda, Botafogo vence por 1-0, vai ultrapassando o Bahia na tábua de classificação. E se o Rogério Ceni quiser mexer no segundo tempo, talvez precise, agora que ele está com um homem a mais, ele tem o Vitor, tem o Roman Gomes, o Gabriel Xavier, o Canu, o Marcos Vitor, o Jean Lucas, o Michael Araújo, o Everton Ribeiro, o Sanabria, o Caio Suassuna e o Everaldo no banco de reservas. Já o Franklin Carvalho, que deve ter que mexer nesse meio campo que está todo amarelado, tem o Vitinho, o Ítalo, o Cris Ramos, o Matheus Martins, o Jordan Barreira, o Santi Rodrigues, o Anthony, o Caio Roque, o Nilton, o Caio Vale e o Edenilson.
0: Tá legal, você ligado no Futebol Nacional, conferindo tudo aqui no microfone do Brasil. Me chega aqui a informação de que o Léo Ortiz, do Flamengo, quando foi substituído pelo João Vitor, é uma contusão, me parece, muscular. Naquele 15 minutos depois, ele foi encaminhado a uma clínica e, neste momento, está fazendo exames. Deve ser de ressonância magnética, essas coisas, né? Tomografia, enfim. Exames do gênero para saber se tem a lesão, que grau que é. Aí o departamento médico do Flamengo vai resolver o problema dele. Meu caro Rafael Monteiro, qual será o seu destaque daqui a pouco, hein, Rafinha?
1: Botafogo objetivo, Bahia perdido e Neto destemperado.
0: Legal, agora eu vou até o Plantão Nacional de Esportes.
2: Vamos lá, Andrezão, sábado de muitos jogos, muito...

0: emoções, o Paris Saint-Germain foi campeão da Champions League pela segunda vez, bicampeão inclusive, no jogo disputado em Budapeste, na Hungria. Paris Saint-Germain 1, Arsenal 1. O jogo, o empate persistiu até a prorrogação e o Paris Saint-Germain venceu por 4-3 nas penalidades, com o brasileiro Gabriel Magalhães desperdiçando a sua cobrança para os ingleses. A festa em Paris já teve 20 pessoas presas, que o pessoal arrumou uma grande confusão nas ruas da França, nas ruas de Paris, por essa vitória do Paris Saint-Germain pelo bicampeonato. O campeonato brasileiro da Série A, sem confusão, sem brigas, Flamengo 3, Coritiba 0 no Maracanã, 2 gols do Samuel Lino, 1 gol do Pedro. Atlético Paranaense 1, Mirassol 0, gol do Viveiros. Esse jogo já encerrado. Esse jogo em andamento, Grêmio 1, Corinthians 1, jogo no intervalo, gol do Gabriel Mac para o Grêmio e gol do André para o Corinthians. Hoje ainda teremos 8 da noite, Santos e Vitória da Bahia na Vila Belmiro. Série B, Atlético Goianiense 1, Goiás 1, Avaí 1, Criciúma 2, jogos já encerrados. E jogo em andamento, Atlético Clube de São João del Rei 0, Fortaleza 0. Série C, jogos em andamento, Itabaiana 0, Volta Redonda 0, Floresta do Ceará 1, Confiança 0, Botafogo da Paraíba 1, Maringá 0. Série D, jogos encerrados, Água Santa 4, Madureira do nosso amigo Cerqueirinha 1, Pouso Alegre 1, Portuguesa de Desportos 2. E em andamento, 15 de Piracicaba 0, Noroeste de Bauru 1, Maricá 0, Nova Iguaçu 0. Campeonato Carioca da segunda divisão, tivemos hoje Cabofriense 1, Audax 0, Olaria 1, Resende 1, Bom Sucesso 4, Pérolas Negras 1 e Serrano 1, Americano de Campos 2.
1: Obrigado, Carlos Molinari, no Plantão Nacional de Esportes. Ele veio aí, aquele recadão gostoso no microfone do Brasil. Aquela opinião abalizada, inteligente, esperta em cima do lance. Ele vai revelar o negativo, parceiro. Vem aquela ressonância magnética da vitória parcial do Fogão, com um jogador a menos, o goleiro Neto expulso. Um golaço do Guinho 7 que você vai reviver daqui a pouco. Está chegando mais uma fera do microfonaço do Brasil.
2: Rafael Monteiro. Bom, Andrezão, esse primeiro tempo foi o que a gente imaginava antes da transmissão. Um Bahia tentando mais as ações do jogo, mais no ataque, e o Botafogo se defendendo. Só que no início do jogo, após algumas atrapalhadas da zaga do Bahia, o Botafogo chega a um gol com o Guinho, um golaço, quem não viu ainda no monitor vai ver realmente um golaço após 3 erros da zaga da equipe baiana. Depois errou mais durante o jogo, mas logo no início foram 3, aquele cartão de visita para mostrar a situação, a condição do Bahia. Geralmente quando um time ele está em situação ruim, está vivendo uma fase negativa, as atrapalhadas costumam acontecer em maior número. E isso aconteceu no início do jogo. O Botafogo, que era mais objetivo, ele foi mais objetivo durante todo o primeiro tempo. O Bahia teve mais posse de bola, mas o Botafogo, ele era mais objetivo na hora de atacar. E logo no início, num chutaço maravilhoso do Guinho, acabou marcando um gol, o que deixou o Bahia mais nervoso. Porque o Bahia, numa situação dessa, é uma situação nervosa, uma crise danada, eliminações da Libertadores, eliminação também na eliminações na Libertadores e na Copa do Brasil, a torcida ali na bronca. Então a bola fica mais pesada, a musculatura fica mais pesada, o jogador fica com menos segurança, e isso ficou muito claro nesse primeiro tempo. A saída de bola do Bahia foi uma coisa terrível. Eu tenho certeza que o Rogério Ceni falou: eu não treinei dessa maneira, eu não queria que vocês fizessem dessa maneira, e foi um erro atrás do outro, e o Botafogo conseguiu aproveitar e saiu na frente. Depois do gol, o Bahia fez o que tinha que fazer. Partiu para cima, se abriu mais, e conseguiu povoar.

0: recuar mais o ataque. Conseguiu chegar mais, porém, sem objetividade nenhuma. Até os 40 minutos do primeiro tempo, o Bahia só tinha dado uma finalização. Foi uma cabeçada, uma bola parada pelo lado direito. O Gilberto, ele se antecipa, cabeceia, a bola dá uma casquinha na trave, no travessão e sai. Foi a jogada de perigo do Bahia até os 40 minutos do primeiro tempo. Enquanto isso, o Botafogo, o que o Botafogo fez? O Botafogo saía em velocidade no contra-ataque. Ficou até uns 15 minutos ali sem aparecer, sem 15, mais ou menos uns 15 a 20 minutos, sem aparecer muito o ataque. Mas quando apareceu nesse primeiro tempo, o Botafogo foi muito mais, mas muito mais perigoso que o Bahia. Dava a impressão que o Bahia poderia ter até mesmo sofrido mais um gol nessa velocidade de contra-ataque, principalmente com o Montoro, que está muito bem na partida, o Arthur Cabral, que também teve uma oportunidade. Os ataques do Botafogo, de uma maneira geral, incomodaram muito mais do que os ataques do Bahia. O Bahia só foi incomodar o Botafogo, Andrezão e amigos da Rádio Nacional, Carlos Molinari, todos que nos acompanham. O Bahia só foi incomodar depois dos 40 minutos. Um chute meio cruzado de fora da área. A bola sobrou para o William José, que chutou em cima. Foi a melhor oportunidade do Bahia na partida. Depois também teve duas chegadas ali com mais perigo, com uma finalização. Mas fora isso, o Bahia, durante 40 minutos de jogo, não incomodou. Ficava jogando a bola, o Botafogo rebatia. Jogava a bola dentro da grande área, o Botafogo rebatia. É o que se espera, o que o Botafogo deixa o Botafogo confortável. Porque o Botafogo ele vai jogar mais fechado, o Botafogo não vai se expor. O Botafogo não vai propor jogo. O Botafogo está querendo sair com um bom resultado. E dessa maneira, deixa o Bahia mais exposto e aumenta a oportunidade do contra-ataque. Uma outra coisa também, que quem escutou a narração de André Luiz Mendes percebeu, foi a falta de chutes de fora da área do Bahia. O Bahia não chuta. Um Bahia que tem dificuldade de chutar, tem dificuldade de penetrar, dificilmente vai conseguir sair com gol na partida. O Bahia precisa arriscar mais. Chute de fora da área vale a mesma quantidade de gols, a mesma coisa, tem o mesmo grau, tem o mesmo nível que chute dentro da grande área. Não precisa entrar com bola e tudo.
1: Tem o mesmo efeito, né, Rafinha?
0: Tem o mesmo efeito. Então, olha, se você... Pois não?
2: É, Itabaiana tomou um gol no Volta Redonda. Agora Volta Redonda 1, Itabaiana 0 pela Série C. Beleza. Do Campeonato Brasileiro. Gol do Juliano.
0: Que beleza, galera da cidade do Aço. Tá rindo à toa. Grande, adoro Volta Redonda. Tenho amigos lá. Mando um grande abraço para todos moradores lá de Volta Redonda. Mas voltando a falar da partida, né, entre Bahia e Botafogo, faltou muito mais. O Botafogo, na verdade, ele faz a partida confortável. Ele consegue encontrar um gol. Ele se defende bem, está muito bem postado. Franklin Carvalho conseguiu, de fato, na maioria das situações, neutralizar o ataque do Bahia. E o Bahia não se liga que pode e deve chutar. Uma outra situação também, o que pode mudar e deve mudar, na verdade, a vida do Bahia nesse segundo tempo, foi a expulsão, talvez a mais patética desse Campeonato Brasileiro. Patético, o Neto, um destemperado, começou a xingar o árbitro numa contagem da reposição de bola, porque o árbitro ele acabou punindo ali com um escanteio. Aí, totalmente destemperado, começa a xingar o árbitro, faz uma barbaridade, toma um cartão vermelho. E num jogo que, teoricamente, estava controlado para o Botafogo conseguia controlar a partida, sai o Botafogo agora para esse intervalo, vai voltar, na verdade, com um jogador a menos. E isso, de fato, jogando com um jogador a menos, tendo que se defender, fisicamente, o Botafogo provavelmente vai sentir mais nesse intervalo. Eu acredito até mesmo que, pelo menos, até os 15 minutos, se não voltar agora um jogador mais agudo, um jogador abrir mão de mais um jogador defensivo, para botar um jogador mais ofensivo, pelo menos a partir dos 15 minutos no segundo tempo.

0: Botafogo ele vai acabar abrindo a boca, não tem jeito, vai ter que botar a língua para fora. Porque a tendência agora nesse segundo tempo é o Bahia daquele calor voltar a continuar em cima do Botafogo. E o Botafogo ele não vai ter, com um jogador a menos, vai ter mais dificuldade de sair no contra-ataque, vai ter que explorar mais ainda a velocidade. Então é muito importante para o Botafogo também, nesse segundo tempo, para não ficar apenas se defendendo, o Botafogo jogar mais nessa velocidade como jogou no segundo tempo e utilizar mais. O Botafogo errou muito contra-ataque nesse segundo tempo, ele tem que aproveitar melhor nesse segundo tempo para dar aquele descanso, porque se defender durante 45 minutos, mesmo contra um time que está 8 jogos sem vencer, é muito difícil. Uma hora a bola bate um em outro e acaba entrando. E o goleiro Neto, assim, eu entendo expulsões, eu entendo. Eu acho que as pessoas falam assim, se tomou cartão vermelho, tem que expulsar. Eu acho que não, porque você inibe muitas vezes uma chegada mais dura, um vigor maior, porque o cara fica com medo de tomar cartão vermelho e ser punido. Mas certas expulsões são ridículas, são evitáveis, são ridículas, são desnecessárias, prejudicam o clube. Então, esse tipo de cartão vermelho, no mínimo para uma conversa dura. Meu amigo, que isso? Você é profissional. Mas eu estou nervoso. Esfria a cabeça. É a sua profissão, meu amigo. Acontece. Não foi o lance, não foi um erro, por exemplo, no último minuto de jogo, que o árbitro dá um pênalti para outro clube, que aí você, de repente, perde a cabeça. Enfim, não foi. Foi apenas um... O Bahia, eu acho que foi o Molinari que falou na transmissão, de um escanteio, surgiu uma expulsão. Foi uma coisa aleatória. O Neto provavelmente deve estar arrependido agora, mas é tarde. O Botafogo vai jogar com um jogador a menos. O Bahia vai crescer provavelmente, vai dar um sufoco. E um grande responsável por isso se chama Neto, o goleiro do Botafogo, que não teve necessidade nenhuma, desnecessário, obviamente, a expulsão totalmente evitável, ele começa a xingar. Quem entrou muito mal, sim.
1: Quero saber de quem ele é neto para estar jogando ainda no Botafogo.
0: Dá uma olhadinha de quem ele é neto.
1: Eu vou descobrir quem é o avô dele.
0: Porque o avô dele deve estar triste se estiver vendo o jogo, né? Realmente vivo, enfim, não sei. Mas, de fato, foi uma bobagem. Então, acho que o Bahia ele precisa explorar mais esse um jogador a menos. Por exemplo, tem um jogador aço, né? Um jogador que flutua bem, que pensa muito no jogo, que é o Everton Ribeiro, que provavelmente vai entrar no segundo tempo. O próprio Sanabria também ali na... pode aparecer também nesse segundo tempo. O Eric Pulga precisa aparecer mais no jogo. Enfim, o Kike Oliveira ele já foi substituído por causa de lesão. Esse já não vai poder mais contribuir, também tem o Everaldo. Tudo pronto para começar. Bahia e Botafogo, Botafogo e Bahia. E eu vou voltar com ele para comandar mais 45 minutos de pura emoção. Ele!
2: Comigo é mais gostoso na Rádio do Brasil. Parceiro, o bicho pegando. A Nacional contando pra você. Vai rodar a bola pro segundo tempo. Pra você ficar numa muito boa. Olha só o Molinari, pra te dar aquela força aí, hein?
1: Duas substituições.
2: 10 no 8, 27 no lugar do 16, perfeito?
1: É, isso aí. Duas substituições no Bahia. Saiu o Caio Alexandre, entrou o Everton Araújo.
2: Everton Ribeiro. Everton Araújo joga no Flamengo.
1: Everton Ribeiro entrou no lugar do Caio Alexandre. 10 no 8.
2: 27 no 16. Saiu Eric Pulga.
1: 27 Everaldo, saiu 16 Eric Pulga. Três substituições que o Bahia já fez no primeiro tempo quando entrou o Ademir.
0: É o que se imaginava, André. Botou um jogador para pensar mais no jogo, tirou um volante, botou o Everton Ribeiro, tem um jogador a mais, tem que partir para cima. Não tem outra alternativa, o Rogério Ceni. O Rogério Ceni mostra com essas substituições que vai tentar o empate. Não vai ser conservador, não. Muito pelo contrário. Vai ser arrojado nesse segundo tempo o Rogério Ceni, Andrezão.
2: Tô fechado com você, Rafa. Comentário inteligente, objetivo, fala a linguagem do boleiro. Pronto, tá tudo aí. Tudo explicado, não precisa de mais nada. Bola vem atrás agora para o jogador que é o Zé Guilherme. Volta lá atrás para o Ronaldo. Está jogando com o Débrio Duarte. Eu confirmo para você, Everton Ribeiro. Aquele mesmo ex-Flamengo. No lugar do Caio Alexandre, número 8. Entrou o Everaldo. Atacante Everaldo daquele. O EV do Flamengo. Chuta, Everaldo. Ele mesmo. No lugar do Eric Pulga com a 16. Dois grandes finalizadores. Everaldo. Um jogador rápido, que é o Ademir. Com a chegada do Nestor e uma boa cabeça pensante, que é o Everton Ribeiro. Resume o que você disse aí do Bahia, que o Rogério Ceni quer, né, Rafa?
0: Exatamente, resume. O Bahia, ele precisa de ter mais essa quantidade de jogadores à frente, né? E ofensivos, porque não adianta ficar com um jogador, um volante, se vai ter que sair para o jogo. E o Everton Ribeiro, para mim, é uma ótima solução. Um ótimo jogador que realmente pensa muito a partida e vai ser muito importante. E a saída do Pulga mostrou muito o que ele foi no segundo tempo, no primeiro tempo. Não foi bem, não apareceu, o Everaldo vai tentar dar esse frescor. Não sei se tem a qualidade suficiente, necessária, mas vai dar esse frescor e vai ter uma alternativa ao que foi o Pulga no primeiro tempo. Um bom jogador, mas realmente não apareceu. Você quase não falou o nome do Pulga nesse primeiro tempo, Andrezão.
2: Legal, o jogo do Grêmio já começou aí, Molinari?
1: Já, Grêmio 1, Corinthians 1 nesse momento, jogo de volta também, jogo já, o pessoal já voltou do intervalo, Grêmio e Corinthians 1-1 nesse momento.
2: Beleza, Ademir recolhe, lado esquerdo, na entrada da grandeira, voltou mais atrás, agora para Gilberto, trabalha, jogaram com Ademir, Ademir vem ele e o Teles, tá todo mundo na cola dele, levou o Montoro, que desceu para pedir, Chico Muro de cabeça, agora Ferrares, botou na área, Rubinho tira de cabeça, refrigera o perigo da boca do gol, retorna atrás agora para o Nestor, para tentar fazer o trabalho de bola, parou, olhou, voltou a bola, cutuca de primeira, agora aqui pelo lado esquerdo, gravando para o Zé Guilherme, volta, jogada com o Nestor, Nestor de primeira, tapa na bola, cabeça da grandeira para o zagueiro David Duarte. O Bahia está todo no campo do Botafogo, para o Gilberto pela direita, encostou para o Ademir, trabalhou, devolveu, Gilberto de fundo, cruzamento no carrinho, Montoro foi lá e acabou com o baile, Molinari.
1: Muito hábil, muito astuto o Montoro ali, foi no carrinho, atrapalhou a vida do Gilberto, soltou a bola para escanteio, vem córner para a área do goleiro Raul, para testar ele novamente.
2: Everton Ribeiro, preparado para a cobrança. Correu, Everton Ribeiro, botou lá dentro, sai o Raul, socou a bola, sobrou! E a varada do Zé Guilherme foi lá no Rio Verde, meu caro Molinari.
1: Coisa horrorosa, né? Sem paciência nenhuma, a bola estava descaindo. Ele achou que ia bater, ia fazer um golaço tipo Zidane, mas ele não é o Zidane, né? Então o Zé Guilherme chutou a bola fora da Fonte Nova também, sem perigo algum para o Botafogo.
2: Eu tinha falado do Rio Vermelho, em Amaralina. Você já teve a oportunidade, o Molinari, ou o nosso glorioso Rafinha, de ir ali em Amaralina, né, na Orla Baiana, onde ficam todas as baianas, embaixo de uma coisa que foi montada pelas umas 20 baianas, fazendo acarajé, bolinho de estudante, abará. Tem todas aquelas maravilhas baianas. Vocês hoje já tiveram a oportunidade de curtir essa emoção? Não?
1: Já fui ali no Largo do Rio Vermelho, ali por ali pelo Largo do Rio Vermelho, mas a Amaralina não.
2: Eu ali é muito caro, né, mano? Ali é aquele famoso, daquela tia lá, ó. Aquele lá fica caro.
1: Da Rosa?
2: Não, nessa não, mano. É outro. Depois você pesquisa aí. A bola vem para o meio, domina, Everton Ribeiro, lá vem ele carregando pelo Bahia, pedalou, vai invadindo, ele é perigo, pode ser agora, levou para a primeira, Gilberto cruzamento, para a boca do gol, Zé Guilherme deu um toque de cabeça, fura na cabeçada, a bola ficou para trás agora aqui embaixo, a bola foi ajeitada, agora pancada na rede pelo lado de fora do Rodrigo Nestor, e o Bahia está chegando, Molinari.
1: Está amadurecendo o gol do Bahia, o Nestor arriscou de fora da área, Neto foi nela, a bola pegou na rede pelo lado de fora, assustando a torcida do Botafogo, assustando o goleiro Raul e fazendo a alegria da galera do outro lado que achou que foi gol.
2: Legal, hora certa do Brasil! Confira comigo, galera, 18h48 na Boa Terra, pro povo baiano, maravilha, povo baiano gostoso, né? Os caras têm uma alegria contagiante. Eu confiro para você, galera, esse é o Campeonato Brasileiro. Aqui tá rolando o tempo passando. conferindo para você, galera. 5, quase 6. Segundo ato do espetáculo e no placar da rádio mais querida do país. Eu confiro para você, galera. Tá beleza pro fogão. Botafogo comendo.

0: menos um desde o primeiro tempo. Botafogo 1, golaço do Guinho, Bahia 0.
1: Outro jogo em andamento nesse momento permanece na arena do Grêmio. Grêmio 1, Corinthians 1.
0: É verdade. Agora, Rafa, eu sei que não tem muito a ver com futebol, não. Eu não podia deixar passar batido uma dessa. Eu juro pra você, honestamente, cara, que quando ficou 2-0, eu mudei de canal porque eu dei uma desanimada. Aí alguém me mandou uma mensagem no telefone, celular: olha o jogo do tênis. Rapaz, quando eu vi que tava 2-2 pro João Fonseca contra o Djokovic, eu fiquei louco. O cara me vira um jogo de quase 5 horas. O moleque deixou o cara irritado, botou ele para dançar, e na física e na técnica, mandou ver e conseguiu uma vitória extraordinária do João Fonseca, hein, Rafa?
2: Quem gosta de esporte, mesmo que não goste de tênis, que não é o meu caso, gosto muito de tênis, não tem como você não ficar eufórico. Realmente foi um desempenho, foi uma virada, de fato, histórica. A gente, às vezes, fica repetindo muito histórico, tudo vira histórico. Mas, realmente, essa virada do João Fonseca foi histórica, sensacional. Parabéns pro garoto.
0: Olha, eu vou dar um exemplo aqui. Se eu estiver exagerando, os companheiros podem me corrigir, fiquem tranquilos. Esse resultado do João Fonseca, na proporção que o jogo estava 2-0 pro Djokovic, ele vira o jogo para 3-2, é a mesma que na segunda rodada da Copa do Mundo, o Haiti meter 5-0 no Brasil. Seria mais ou menos isso?
3: Ou não, seria o Haiti virando, né? 3-2 em cima do Brasil. O Brasil abre 2-0 e toma uma virada de 3-2 para o Haiti. Algo bem improvável.
0: Também pode.
3: E já é a segunda vez que ele vira o jogo. Antes, para chegar a essa fase contra o Djokovic, ele tinha virado um jogo diante de um croata também. O croata abriu 2-0.
0: O cara era 48 no mundo, né?
3: Ele virou para 3-2. Agora ele pegou o Djokovic, fez essa grande virada. E agora tem 4 jogos para chegar até o título de Roland Garros.
0: É, meu amigo. Parabéns ao nosso querido João Fonseca. Sabe quem tá, ô Rafa, rindo à toa essa hora?
2: Quem?
0: Roger Federer. É ele que gera a carreira do João Fonseca. Deve estar feliz da vida. Sabe quanto é que o João Fonseca ganhou com essa vitória?
2: Quanto?
0: Livre. 7 milhões de reais.
2: Tá duro.
0: Tá duro. É, meu amigo, isso aí tá devendo. Vai estar com problema. Ele vai estar com problema sério quando ele olhar pra conta bancária dele. E a gente doido pra resolver aquele problema no negócio que terminou ontem, Rafa. Que novela, hein, Rafinha?
2: Pô! Ali foi os 45, Andrezão. Quando eu olhei, eu vibrei.
0: Pior não foi isso.
2: Foi o gol.
0: É, pior que eu conheço gente que virou e comemorou. E mais tarde, quando olhou, o VAR anulou.
2: Aí mata, né? Aí o camarada, ele saiu pro abraço e depois vai, no outro dia, vai reclamar com o VAR.
0: É, mas acabou que no final o VAR anulou, mas ganhou de 1-0. Olha a bola cruzada do Bahia, dentro da grande área, Bahia escorrendo, chega a zaga de qualquer maneira, aqui pô, perigo na boca do cofre, Medina rasga de qualquer maneira, o Botafogo se segura com menos um, quase 10 no segundo tempo, o Bahia cai em cima, a bola pro Zé Guilherme, pegou errado na bola, deu toque por cima, agora libera a jogada para bater o ponte, o uruguaio dá um tapa na bola, recorde de primeiro, bate errado, o Botafogo não tem ninguém no comando do ataque, vai ser duro esse jogo, olha você, torcedor do Botafogo, pode apertar o cinto aí, meu amigo, que a coisa vai ser difícil para você. É muito sofrimento. Olha o Ademir. Sassaricou na grande área. Voltou. Everton Ribeiro. Ademir cruzou para a boca do gol direto para a linha de fundo. Ninguém chega. E com dois jogadores de ofício lá dentro, o Ademir vai à loucura. Porque tem o Everaldo e o William José. Nenhum dos dois estava lá, hein, ô Molinari?
3: Mas o Ademir também bateu todo errado. Ele fingiu que fez um cruzamento. Também deu um chute todo errado. Essa bola não foi nem para o Everaldo, nem para o William José, nem para ninguém. Aí ele fica reclamando com os companheiros, mas quem errou foi ele, rapaz.
0: É, meus amigos do Brasil, bicho pegando, a Nacional contando tudo para você, irmã, muito boa. Você ligadinho no futebol do Nacional. E amanhã tem mais, galera, tem Brasil, no som da Nacional Brasil e Paraná, bola rolando às 18, às 17h30, a tropa de elite, as nossas mulheres maravilhosas entram em campo, no comando da Luciana Zogaibe, com os comentários da Raquel Mota e a reportagem da Brenda Balbi. 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Você vai conferir tudo aqui no Som Nacional e depois é o penúltimo amistoso do Brasil, a despedida da seleção brasileira antes da Copa do Mundo. E logo depois o Brasil joga no dia 6 em Cleveland, nos Estados Unidos, para no dia 13 estrear na Copa, diante do da seleção do Marrocos. Que pelo que... Olha a bola entrando no gol contra! Gol do Bahia! Presentaço do Ferrarese! Presentaço do Ferrarese! Atrasou errado! A bola foi no cantinho do Raul! E o Bahia só diz obrigado, Ferrarese! No meu! 11 minutos, galera! 11 minutos cravados, segundo ato do espetáculo! O Raul estava olhando para o Lodum e o Ferrarese olhando no circuito Barrondina. Ele rolou, ninguém viu a bola, ela foi no cantinho do goleiro, foi pro fundo do barbante, decretando o empate, galera. Ele mesmo, Ferrarese, gol contra, 5 nas costas, assina na mais querida do Brasil. Tá tudo igual e o Botafogo facilita a vida do Bahia, 1-1. Molinari, Molinari, o Ferrarese de olho no Olodum e o goleiro de olho no circuito Barrondina.
3: É, um estava no circuito Campo Grande, o outro estava no Barrondina, essa é a verdade. Mas que vergonha que eu estou do Botafogo. Meu Deus, o que o Ferrarese foi fazer? O goleiro fora da meta. Ele resolveu recuar. O Raul também não se esticou muito para tentar pegar essa bola com o pé, não. Deu um passinho preguiçoso. E aí a bola foi passando lentamente para o fundo das redes. O Botafogo está se esforçando muito para entregar essa vitória para o Bahia.
0: E tem bom, pode ter a virada. Não vale mais nada que tem gente parada lá dentro. Não vale mais nada. Ô, meu caro Rafael Monteiro, vou te contar um negócio, amigo. O Molinari definiu bem. Um estava lá no Campo Grande, no corredor da vitória, e o outro estava no Barrondina. Que loucura, hein?
2: É uma brincadeira, porque pareceu até o gol contra no jogo do Vasco. O Vasco fez um gol parecido contra. O goleiro estava fora do gol. Eu não consegui entender. O goleiro tem que estar na direção do gol. Porque o Ferrarese, até mesmo para você ele devolver ali, para você recuar a bola, o Ferrarese, ele já sabe onde fica o gol. O que ele pensa? Ah, eu vou recuar para o goleiro, que seria um recuo, que não seria um recuo no fogo, não.
0: Eu achei que o goleiro estava distraído.
2: O goleiro está distraído fora do gol. O principal objetivo do goleiro é estar no gol, evitar que a bola entre. Ele vai para receber a bola, ele sai da direção do gol. Que bobagem, que mais uma bizarrice de um goleiro. Primeiro foi o goleiro do Vasco e agora, que não foi o Léo Jardim não estava na partida agora. Me falhou a memória o nome do goleiro do Vasco na partida. E agora, o goleiro do Botafogo. Será que isso é problema do Rio de Janeiro? Não é possível. Que vacilada. O Ferrarese, ele toca para trás porque ele acredita que o goleiro está dentro do gol. O goleiro está fora do gol e a bola entra. Que bizarrice, Andrezão.
0: É, cara, muito... Esse aí é o 13º gol contra do Brasileirão esse ano. Eu acho que você achou que ia dizer que era do Ferrarese, não achou, não, o Molinari?
3: É, não, mas pelo jeito que ele ficou, parece que é o primeiro gol contra que ele faz na vida ali. Porque ele ficou muito mal, o Ferrarese, realmente colocando a culpa toda para cima, mas tem que dividir a culpa com o goleiro Raul também, que foi totalmente pé morto na bola, com uma preguiça, estava fora da meta. Eu acho que o Raul também tem muita culpa aí,
0: olha,
3: essa bola ter entrado.
0: Eu vou dizer uma coisa para você. É função do zagueiro, é mais ou menos o que o Rafa, no raciocínio dele. É função do zagueiro recuar para o goleiro. O problema é que o goleiro tem que estar atento. Então, na minha opinião, o Ferrarese fez normal. Porque se o Raul está atento, jamais tomaria esse gol. Então, para mim, foi falha só do goleiro. Não sei o que os companheiros acham. É porque é ofício do zagueiro atrasar a bola pro goleiro, normal. O goleiro é que tem que estar ligado, o cara tá dormindo.
2: Concordo plenamente. Foi exatamente isso que eu falei logo após o gol, porque você imagina que o goleiro esteja na meta. Ele saiu para receber a bola. Por que ele saiu de frente do gol? Ele poderia receber a bola de frente pro gol e sair jogando. Você abre a meta justamente para uma situação dessa, o zagueiro recuar, o goleiro fora do gol, e acabou tomando gol. Só para dar o crédito, o jogo foi contra o Audax Italiano, o jogo do Vasco, e quem recuou a bola foi o Saldívia para o Fusato. Fusato também foi bem parecido. Foi bem parecido, os gols foram bem parecidos, os erros foram bem semelhantes. O recuo, o goleiro fora do gol e toma o gol.
3: E olha o gol, falando em gol, olha o gol.
0: Gol à festa!
3: Gol do Corinthians, vira na arena do Grêmio, André de novo, o segundo gol dele. Agora Corinthians 2, Grêmio 1.
0: É, meu amigo, me espegando, confere só o gol que eu acho que foi do Caio César aí, viu, meu caro?
3: Já é o terceiro.
0: É o terceiro?
3: Terceiro, agora Corinthians 3, Grêmio 1, Caio César.
0: Que loucura, hein? Olha o Botafogo num contra-ataque importante, lançamento nas costas pro Calman, foi boa, só faltou um pouquinho mais de força. E o Rogério Ceni vai mexer o Bahia porque tá sentindo que quase a casa caiu aí, Molinari.
3: É, quase a casa caiu ali atrás, ali na defesa, mas o Bahia continua indo pro ataque, forçando, tentando a virada, tentando o segundo gol para sair da crise.
0: Everton Ribeiro botou lá dentro, Alex Teles botou, segurou o goleiro Raul, aí é dele, hein, meu caro Molinari?
3: É, o levantamento para a área do Everton Ribeiro, o Alex Teles cabeceou para cima, né? E aí, como o Raul é muito alto, o goleirão foi lá, fez a defesa, com os pés você viu que ele se atrapalha, mas com as mãos ele foi bem.
0: Legal, galera do Brasil, rapaz, que loucura, hein? 23 lá do segundo tempo, eu tava falando pro Molinari conferir o segundo gol, ele falou, não, amigo, isso é o terceiro. Eu acho que não deu 30 segundos um gol pro outro, não é possível.
3: É, o Grêmio deu a saída, perdeu e o Corinthians fez o terceiro.
0: É, meu amigo, bicho pegando, a Nacional contando, tô achando que vai ter... Quem é o treinador do... é o português que é o treinador do Grêmio, não é isso?
2: Luiz Castro.
3: Luiz Castro.
0: Então, tô achando que hoje a casinha do português vai cair, o gajo.
3: É, mas
0: eu acho que o Patrício vai rodar hoje.
3: É, o Grêmio se classificou em segundo naquela Sul-Americana, num grupo fácil, podia ter ficado em primeiro, né? Perdeu a chance de passar o Montevideo City em casa, empatou em 2-2. Mas está aí numa posição mediana do Campeonato Brasileiro, sem aspirar nada, está na 12ª posição.
0: Sabe qual a sorte dele? É que faltam 18 rodadas para acabar o campeonato. Isso salva muito treinador ainda, sabia?
3: É, 20 rodadas, né? Essa é a 18ª, vai até 38, 20 jogos. Isso. Ainda. Muita coisa.
0: É,
3: ainda.
0: Dá 36, faltam 4 aí, mais 2, né? Quer dizer, nós estamos com 49% do campeonato e isso salva muito o treinador, hein, Rafael Monteiro? Porque ainda tem muita água para passar debaixo da ponte, né?
2: É verdade.
0: A contar que o Botafogo aquele ano estava tido como campeão, 15 pontos de diferença e perdeu o título.
2: É uma realidade totalmente diferente que ele encontrou no Botafogo. O Botafogo muito forte na época que ele treinou o Botafogo, deixou a equipe alvinegra na primeira colocação. E agora ele enfrenta o Grêmio numa situação totalmente adversa. O Grêmio, como o Grêmio caiu nos últimos 3, 4 anos, um time que era acostumado a lutar por título e agora está lutando contra o rebaixamento, André.
0: É lamentável mesmo para o torcedor do Grêmio, deve estar triste com razão. Afinal de contas, meu amigo, é triste mesmo, tipo com a camisa que tem, com o peso que tem o Grêmio, vivendo um momento como esse, delicado no Campeonato Brasileiro, porque acaba que uma competição interfere na outra, é crise interna, mas a crise interfere no brasileiro, mas não interfere na Sul-Americana, que nada, parceiro. Interfere em tudo. Olha o Arthur Cabral, dominou, soltou atrás pro Montoro. Montoro domina cara a cara com o inimigo, botou na frente pro Matheus Pontes. Tá aí o goleiro, ele bateu o primeiro, voltou. Derrubado, pra mim é pênalti. Vamos ver. Vamos ver o que ele vai dar. Esse jogador se jogou. Pareceu o pênalti, a dividida com o Ronaldo. Se segurou com a mão, se não segurou. Estão dando impedimento antes. Explique-me, meu caro Molinari.
3: Salvaram o árbitro aí, salvaram o David Oliveira Lacerda marcando esse
0: lance. Não, estava impedido.
3: Porque foi um lance muito confuso. É, o Matheus Pontes recebeu na frente, estava impedido realmente. Se choca com o goleiro, aí sim seria pênalti, porque o goleiro acabou pegando as pernas dele.
0: E expulsão, né?
3: É, ia complicar a vida do Ronaldo. Realmente ia complicar a vida do Ronaldo, que fez o pênalti, mas. Mas deu muita sorte o goleiro do Bahia, porque por um milímetro o Matheus Ponte estava impedido e a jogada estava parada.
0: Por 24 centímetros, que é o tamanho do pau da bandeira. Ele foi salvo por isso daí. Ô Molinari, você já foi salvo pelo pau da bandeira?
3: Não estou lembrado, não. Não tenho essa memória.

0: certo. É, meu amigo. Volta a chover na Fonte Nova e o Sanabria vem aí. É a próxima transa na equipe do Bahia. Já já ele vai entrar aí, já já o Molinari vai confirmar aqui no microfone esportivo. Mas, querido do Brasil, é, meus amigos, vamos girar? Hein, Roberto Barros, vamos ficar de olho no relógio? Hora certa, Nacional! 19 horas, mais 3 minutos, agora 19:04 em Salvador. Atenção, torcedor do Brasil, aqui não para não, é a 18ª rodada do Brasileirão, aqui rolando, e o tempo passando! Bom, muito bom, acerte o seu pelo meu tempo, não para, Nacional, crava no seu rádio, 21 passado, segundo tempo de jogo, na Fonte Nova em Salvador, e o placar da Nacional, o que iria, hein? Olha o placar do jogo! Tá tudo igual, o Guinho no primeiro tempo aos 7 para o Bota, Ferrarese contra os 11 no segundo tempo, 1-1.
1: Jogos em andamento pela Série C. Itabaiana 0, Volta Redonda 1, Floresta 1, Confiança 0, Botafogo de João Pessoa 2, Maringá 0.
0: Ah, comigo é no Vucu Vucu. E eu gosto, comigo é mais legal no som da Nacional. Vem comigo nessa, 22, porque amanhã tem Andrezão. Brasil, galera, amanhã tem Maracanã. Chamou, falou.
2: Andrezão, desculpa interrompê-lo. É porque o Bahia... Tá muito aquém no segundo tempo. O jogo tá com jogador a mais. Tá, não. Vamos lá, falta.
0: Não, pode seguir.
2: Beleza. Eu esperava um pouquinho mais no Bahia nesse segundo tempo. Não sufoca o Botafogo. O Botafogo, de uma maneira ou de outra, é confortável. Tomou o gol por causa de uma lambança, de um erro individual. Mas o Bahia, o maior inimigo do Botafogo na partida é o próprio Botafogo. Porque o Bahia mesmo não oferece tanto perigo ao
0: equipe alvinegra. A gente tem a sensação que ainda está 11 contra 11, né, Rafa?
2: Perfeito, exatamente. Parece que está em igualdade numérica. O Bahia não consegue aproveitar esse jogador a mais que tem na partida. Não sufoca o Botafogo, não estrangula o Botafogo. O Botafogo está jogando de uma maneira confortável. Até mesmo agora no contra-ataque, quase fez o segundo. É muito pouco objetivo. O empate é mais do que justo nessa partida. Talvez até mesmo a vitória do Botafogo. Porque o Bahia está nessa situação de 8 jogos, agora dá para perceber. Por causa do seu futebol. Porque vem jogando muito mal e é mais uma
1: opção.
2: É mais uma partida.
0: Tá legal.
2: É mais uma partida.
0: Beleza.
2: Abaixo da equipe baiana. Realmente, o Rogério Ceni tem que repensar a equipe do Bahia.
0: Já já eu vou em você, Molinari. Deixa eu só para o escanteio aqui para você falar da alteração na equipe. Rapidinho. Sanabria, número no lugar de quem?
1: 23, Sanabria, saiu 66, Zé Guilherme.
0: Beleza pura, Rodrigo Nestor botou lá pra dentro na grande área, agora fica o perigo na boca do cofre, voltou pro Nestor de novo, levantou direto pra boca do gol, cruzamento, toque de cabeça, olha o toque do William José, fraquinho. É, meu amigo, foi o Ramos Mingo que tava na jogada, Molinari.
1: O Ramos Mingo também ali dentro da área, ali a bola sobrou pra ele, ele não conseguiu ajeitar e... deu só um peteleco na bola, aí ficou fácil para o goleiro Raul, que dessa vez defendeu.
0: Beleza, esse é o futebol do Brasil, como é que pode, hein? O nosso querido Rafael Monteiro já falou tudo aqui agora há pouco, como é que pode o Bahia tá com um jogador a mais, tá desarrumado desse jeito, meu amigo. Mas tá feio o jogo do Bahia, e o Botafogo não tá nem aí pro negócio se bobear, como disse o Rafa... Já está, a casinha do Bahia vai cair se não abrir o olho. Está aqui o Sanabria, vem buscar a bola aqui atrás. Ele vem tentando fazer a jogada por ali, dois chegam na marcação, ele encosta mais atrás agora. Vai trabalhando agora com o Mingo, Mingo solta ali primeiro, botando para David Duarte, motor agita, Gilberto estica ali primeira. 1-1 é o jogo para você e eu giro para você. A hora certa do Brasil. 19 horas, mais 7 minutos na Bahia, galera, 19:07 no meu. Aqui rolando e o tempo passando. Bom, muito bom, acerte o seu pelo meu, o tempo não para no Bahia chegando, cruzamento pra Boca no gol, toque de cabeça, estão pedindo pênalti, Ferrari tira de qualquer maneira, voltou de primeira, Nestor, meu Deus do céu, tirou tinta na trave, botou pra ali de fundo, atira de meta, tentou girando e marcando pra você, 25, e no placar da rádio mais querida do Brasil. Tá tudo igual na Fonte Nova em Salvador, Bahia e Botafogo, um lá, um cá.

0: Jogos encerrados pelo Campeonato Brasileiro da Primeira Divisão. Flamengo 3, Coritiba 0, Atlético Paranaense 1, Mirassol 0. E às 8 da noite tem Santos e Vitória.
1: Lado a lado com a galera aqui no microfone esportivo do Brasil, correndo atrás dela para você, anunciando para amanhã a seleção brasileira. Olha o Arthur Cabral, ele é bom aí dentro da grande área, área que ele conhece mesmo. Se eles perderem, chegar alguém, mas tá difícil, que o Botafogo tá com menos um aí, fica complicado para ele, embaçou. Ele volta para o Matheus Ponte voltando para o Montoro, recupera a zaga do Bahia, encosta de primeira. O Nestor, Bahia lento nessa bola, agora sim, vai tentar aplicar a velocidade por ali, tocou rápido, é Vitor Ribeiro, aplicou na direita, olha a bola para o jogo, tocou o Wilson José Ribeiro de Oliveira, até o Gilberto, faz chuveira na boca do crime, botou na padrão grande, a bola passou, Everton Ribeiro, escora na zaga, linha de fundo, pra mim, escanteio aí, Molinari.
0: É, parece que foi escanteio, que o jogador do Botafogo que tocou por último, mas fico na dúvida também se o Everton Ribeiro não deu uma casquinha nessa bola, parece que vai ser escanteio, e desabou ali o nosso amigo Montoro ali, caiu no chão, câimbras nesse momento.
1: Matheus Martins e Santi Rodrigues vão vir aí. Vamos aguardar a alteração para ver o que ele vai armar aí, qual vai ser o bote que ele vai dar.
2: Vai refrescar o ataque.
1: Como é que é?
2: O Botafogo vai refrescar o ataque.
1: É. Vai dar uma refrigerada lá, botar o rapaziada na correria. Vem escanteio cobrado para dentro, a zaga do Botafogo vinha, tiro de primeira, sobrou por aqui pro jogador Everton Ribeiro, trabalhou, ameaçou dar o bote, ó, o Arthur Cabral tá em cima dele, bate história do Cabral, sai para ali, lá de novo, lateral, esse jogo vai ser, vai ganhar aquele final, gol que eu adoro, vai gostar, vamos chegar 28 minutos, vamos para aquele final que eu me amarro, que é aquela adrenalina que sobe, que é uma beleza, olha a bola dominada, vem, ui, barra perto demais. E aí o Everaldo chutou como pedem, mas só que foi mal, né, Molinari?
0: Impressionante. Eve, tá na camisa dele, não é Everaldo, Eve. Aí ele foi lá, deu um bicão na bola lá pra cima, fora do estádio, coisa horrorosa. Pelo amor de Deus, o Everaldo.
1: Nilton, Matheus Martins e o Santi Rodrigues. Ó, o Medina vai sair, pra te ajudar aí, ó. Medina vai sair, deve entrar o Santi no lugar dele. Então, 59, vai sair também... O Cauã tá saindo. O Matheus Martins entra no lugar deles. E a última mudança, a Paquinha. Vai o Montoro, sai.
0: Saiu 10, Montoro, pra entrada. Entrou o Nilton.
1: Nilton que é baiano, né?
0: Nilton baiano.
1: Qual o número dele, hein,
0: Omar? 28, 28.
1: E no lugar do Medina mesmo, hein?
0: Tem o Matheus Martins com a 11. E o Santi Rodrigues com a 23. Essas são as três substituições feitas pelo Franklin Carvalho. Entrou o 11, o 23 e o 28. Saíram o 10, o 59 e o 6.
1: Maravilha. Carlos Molinari falando tudo para você. Qual é do jogo, hein, Rafa?
2: Tá então, feia coisa no Bahia, hein? Ah, não. E as trocas foram importantes para o Botafogo para realmente para refrescar. Não muda a composição do time, mantém. Importante porque o Botafogo não está mal na partida, menos jogando com um jogador a menos, continua mantendo ali um bom ritmo de jogo, refresca até mesmo para tentar esse contra-ataque e continuar correndo. Com um jogador a menos, obviamente que os jogadores correm mais, conseguem, os que saíram já estavam cansados, os que entraram vai dar aquele gás no final e até mesmo para tentar puxar esse contra-ataque. Eu gostei das substituições do Franklin Carvalho, não mexeu na composição da equipe, apenas... Deixou a equipe mais fresca, a equipe mais descansada para esses 15 a 20 minutos finais desse segundo tempo, Andrezão.
1: Ah, legal, este é Rafael Monteiro falando tudo para você aqui no microfone da Nacional, a verdadeira mais importante rádio do Brasil. Botafogo está mortinho, mas está, parceiro, firme, né? Está vivo, está aceso no jogo, está cansado, mas tá, é natural que esteja cansado. Quem tem a bola corre menos e cansa menos. A bola vem de novo na entrada da grande área. O Ramos Mingo, o argentino, tocou de primeiro para o Nestor. Bateu de primeiro, estourou na zaga. Vem para tirar de qualquer maneira. Foi o Matheus Martins, tirou essa bola aí, hein, Molinari?
0: Matheus Martins, justamente. O camisa 11 que entrou agora. Acabou tirando a bola ali. Aliviando um pouco do sufoco que o Botafogo está passando ali.
1: É, meus amigos do Brasil. Tá feia a coisa para o Bahia. Com um jogador a mais. Eu não sei se o Rafinha tem o tempo que foi expulso o goleiro do Botafogo. Levantamento para a grande área. Vinha para o William José. A zaga chega para tirar para ali. Mas eu já o confirmo. Um toque de bola por aqui. O Everton Ribeiro tentou o toque de bola. Oi.
0: 48 do primeiro tempo.
1: Aí, ó. Desde o 48 do primeiro tempo que o Botafogo está com um jogador a menos. E o Bahia, como disse o Rafael Monteiro, dá a impressão que está 11 contra 11. A chuva aumentou pra caramba agora na Fonte Nova. Perde a bola por ali. O jogador que é o atacante da equipe do Bahia, o Ademir. Essa chuva forte era tudo que o Botafogo queria, hein, Rafa?
2: Exatamente. Cozinha mais o jogo, né? Deixa a partida mais complicada. O toque é mais difícil. Enfim, e quando você precisa duelar mais ali no contato físico e tudo mais. Então, num momento que você precisa dar uma acalmada no adversário, essa chuva acaba atrapalhando a parte técnica e, consequentemente, favorecendo a equipe que precisa segurar o empate, André.
1: É, meu amigo, olha o Ademir, rouba a bola para a equipe, entregou para o Gilberto, vai tentar fazer a cesta, Silveiro do primeiro, invade pelo meio, agarrado pela camisa, soltou, Everton Ribeiro, tem habilidade da entrada da grande área, embaçou para ele, tentou fazer para lá, para cá, jogada primeira, segurou forte, demais. E aí o torcedor do Bahia, vai à loucura, hein, Molinari?
0: É que deu tudo errado ali, ficaram tricotando ali perto da grande área do Botafogo, não conseguiram construir jogada alguma e perderam a bola para tiro de meta. E agora o Alex Telles está caído no gramado aí, o capitão do Botafogo, está com câimbras provavelmente, está sendo ajudado pelo nosso amigo o Ferrarese ali, puxando a perna dele. Vamos ver se ele vai se recuperar.
1: Vamos aguardar os fatos. O torcedor do Bahia está realmente agora agarrado no senhor do Bonfim nas fitinhas, né, o Rafa? Porque é um olho na fitinha, o campo tá feio.
2: É o que resta, porque se depender do time, do que tá jogando hoje, o Bahia muito abaixo, jogou dentro de casa, jogou mal, errou, se equivocou praticamente em todos os ataques, mal chutou. Nesse segundo tempo, logo iniciou o Botafogo aí no
1: ataque. Olha a bola dominando o Matheus Martins, vai marcar! Ronaldo! O Ronaldo foi no canto, esticou a perna todinha, porque o Matheus Martins... quase sem ângulo, ia fazer o gol do Fogão aí, Molinari.
0: Torrasteiro, Matheus Martins. O Ronaldo esticou a perna, a bola bateu no biquinho da chuteira. Evitou um gol, o Ronaldo abriu o compasso, impediu o chute do Matheus Martins e dá bronca na zaga. Quase, quase o Bahia leva o segundo gol. Quase, quase o Botafogo chega lá.
1: É, meu amigo. Bicho pegando, a Nacional contando para você. E você, é claro, conferindo comigo numa muito boa, galera. Ferrarese tira de qualquer maneira. O venezuelano rifa o perigo da boca do copo. Sobrou pro Sanabria, que é argentino. E o árbitro deu falta nas costas, hein, ô, meu caro Molinari.
0: É, na verdade, o Sanabria empurrou o Matheus Martins ali do Botafogo. É, não foi ombro no ombro, não. Na verdade, ele realmente empurrou. E aí ficou reclamando, mas não tem jeito. É falta pro Botafogo ainda no seu campo de defesa. E o Bahia dando mole. Sempre o Bahia dando mole.
1: É, meu amigo.
2: Mais um gol de erro de saída de bola, né? Mais um gol não, perdão. Mais uma chance do Botafogo no erro de saída de bola do Bahia. Realmente a saída de bola do Bahia hoje não funcionou em nenhum momento. O Botafogo está mais próximo agora do segundo gol do que o próprio Bahia. O Bahia é inofensivo no ataque e acaba abrindo demais. O Botafogo é mais rápido, mais cirúrgico, mais objetivo, sabe o que é na partida. E quando vai o ataque, acaba machucando muito mais o Bahia do que o Bahia quando vai o ataque do Botafogo, mesmo o Bahia estando com um jogador a mais durante todo o segundo tempo, André.
1: Gol é festa! Ó, segura um pouquinho, olha a bola sobrada no gol do Botafogo, meu Deus do céu, ele furou! O Santi furou e ainda fez a falta! A informação, Rede Balançando Nacional informando para você!
0: Campeonato Brasileiro Série B, Atlético de São João del Rei 1, Fortaleza 0, gol de Ian Lucas.
1: Beleza pura, esse é o futebol do Brasil que você confere aqui no Som Nacional. O jogo começa a ganhar dramaticidade. Eu vou girar para você, olha para o Bahia. Nestor, para trás agora, meu Deus do céu. O William José, inacreditável. Inacreditável, Molinari.
0: Cruzamento rasteiro para a área do Botafogo ali. O William José.

0: É, chegou de frente para a meta, mas todo torto, pisou na bola, deixou ela escapar. A bola foi para a linha de fundo. Para um atacante de qualidade, ele tem que saber chutar. Ele foi todo errado, escorregou na poça e a bola saiu pela linha de fundo.
1: É, meu amigo. Bicho pegando nacional contando para você aqui no microfonaço do Brasil. Também tem de estrangeiro em campo aí hoje, ô Bondara. Loucura, né? Pelo lado do Bahia, ó, Sanabria argentino. O Mingo argentino. O Kiki, que já saiu, é colombiano. Agora, lá do Botafogo tem mais, hein? O Matheus Ponte, uruguai. Ferrares, venezuelano. Santos Rodrigues, uruguaio. O Montoro, argentino. Vidalba, argentino. Medina, argentino. O Botafogo gosta do argentino, hein, Molinari?
0: Verdade, mas não só o Botafogo. É, todos os times do Brasil estão assim, né? O Atlético Paranaense só tem colombiano e argentino. O Flamengo também é uma legião estrangeira. O Fluminense, o Vasco, depois você pergunta, ah, cadê os jogadores brasileiros? Não temos jogadores brasileiros nem na Série A, na verdade, né? Aí não dá pra
1: montar
0: uma seleção.
1: A gente não tem nem camisa 10, né? Não, agora, pra seleção.
0: Agora tem, agora o único, foi numerado
1: com a camisa
0: 10.
1: Tinha,
0: deram pra ele
1: o único
0: a 10.
1: Que tinha era o Neymar, que não tá em condição de ser aquele Neymar que a gente precisaria dele, acho que não vai entrar nessa condição da seleção brasileira. Fora isso, se a gente parar para olhar, os nossos melhores camisas 10 são os estrangeiros. A Rascaeta, o Lúcio, que está jogando o bolão, e o Garro, que é argentino.
0: É, a gente não está formando jogador de qualidade. Aí está tendo que importar do mercado sul-americano.
1: Só forma atacante, amigo.
0: É verdade. Não tem lateral. É um absurdo. Goleiro tem aí o Raul, o Neto. É esse goleiro que a gente está formando aí também.
1: Olha o Rodrigo Nestor, bateu! Pra fora! E ele dá tiro de meta, a bola foi direto para o fundo. Deu um susto no torcedor do Botafogo aí, Molinari.
0: Agora ela sobrou limpa ali pro Rodrigo Nestor. Dentro da grande área, ele chutou cruzado, mas muito cruzado realmente. Aí a bola foi para fora. O goleiro Raul se agachou ali, nem ia pegar se ela fosse na meta. Mas só tiro de meta para ele. Se salva o Botafogo de tomar o segundo gol.
1: Aí, o Rafa, foi falta de sorte do Nestor, né?
2: Falta
1: ele fez
2: sorte.
1: Tudo certinho, tirou do zagueiro, tirou do goleiro, botou no canto, um pouquinho para a esquerda ela entrava.
2: A fase é muito complicada do Bahia, aí quando você tem essa oportunidade, você acaba desperdiçando. Como você disse, fez tudo certo, mas na hora de tirar o 10, acabou perdendo o ponto porque errou ali na vírgula. Enfim, é o retrato do Bahia, quando tem muita dificuldade de criar oportunidade, quando cria, o William José capa a bola e o Nestor erra o gol. O Bahia precisa melhorar muito para jogar um bom futebol nesse campeonato, André.
1: E você sabe, como um bom estudioso que é, um catedrático, e dependendo se a vírgula vem antes ou depois da frase
2: muda
1: ou da
2: sentido.
1: Palavra, muda tudo, né, amigo?
2: Totalmente.
1: É verdade, a vírgula é uma coisa importante, o pessoal não liga muito para ela não, hein? Mas vírgula é um negócio muito sério. Cuidado você aí que anda dependendo da vírgula. E dependendo se ela estiver atrás ou na frente da frase, o senhor está complicado. A bola está aqui para o Gilberto. Gilberto domina, tenta a jogada, recupera o Botafogo com o Santi. Santi libera de primeira até Arthur Cabral. Já baixou as meias. Botafogo está morto, mas está vivo. Tá vivinho. É aquele negócio que a gente chama no futebol. Está morto, mas está vivo, parceiro. É, no futebol também tem isso. A bola vem ali na esquerda, na direita. Olha o Arthur Cabral. Chamou, segura a bola no meio de quatro jogadores do Bahia. Agora de dois. Vem trazendo empurrada, é falta nele. Uma falta absurda que não foi dada, Molinari.
0: Empurraram, o Arthur Cabral foi em direção à bandeirinha de escanteio justamente para tomar a falta. Os jogadores do Bahia fizeram a falta, empurraram ele e o árbitro ignorou. Eu não estou gostando do serviço desse árbitro hoje não, hein?
1: Eu também não estou não, fui elogiar, tá vendo? Viu de futebol, não pode se elogiar, meu amigo, é complicado. Olha o Bahia chegando, entrada na grande área. Ademir arriscou de fora da grande área, bateu na zaga, espirrou, sobra aqui para o Botafogo. E eu confiro com você a hora certa do Brasil. 19:22 em Salvador, galera. 23 graus é a temperatura da Boa Terra. Girando o placar do Campeonato Brasileiro, 18ª rodada e última antes da Copa do Mundo. Girando para você aqui, rolando. E o tempo passando. Bom, muito bom, acerte o seu, pelo meu tempo não para. A Nacional marca, você confere comigo. Sanabria botou lá pra dentro. Raul segurou a firme dele e você confere comigo. Quarentão, galera. Quarentão do segundão, placar tá paradão. Olho dele. Ninguém é de ninguém. Salvador, Bahia, Botafogo, 1-1.
0: Jogos em andamento nesse momento. Série A, Grêmio 1, Corinthians

0: esboça, vai tocando bola para um lado e para o outro, o Botafogo vai gostando desse jogo. Realmente, poucas esperanças tem o torcedor do Bahia para sair com uma vitória. Um time modorrento a partida toda, André.
1: É verdade, pode até fazer um gol a qualquer hora, tá com a mais, tudo bem. Mas engraçado que os mesmos lances de perigo que o Bahia teve, o Botafogo também teve, hein, o Rafael Monteiro?
0: Se você pegar o segundo tempo, é o que a gente já tem falado durante toda a transmissão aqui, durante todo o segundo tempo. Foi 11 contra 11 no segundo tempo. Claro que o Botafogo cansa mais por ter um jogador a menos, precisa correr mais. Mas se você pegar em situações de gol, em controle do jogo, foi pau a pau. O Bahia, ele se mostrou igual ao Botafogo com um jogador a mais, para você ver a situação. Tem que mudar muita coisa. A gente sabe que agora vai vir a paralisação para a Copa do Mundo. O Bahia pode contratar e deve contratar, porque o material humano que a gente viu hoje foi muito abaixo. O Bahia é muito mal. Claro que falta, por exemplo, um jogador importante que é o Juba. Juba não se encontra na partida, está lesionado. Mas mesmo assim, mostrou um futebol muito pobre o Bahia nesse resultado parcial de 1-1 na Arena Fonte Nova, André.
1: Beleza pura, Rafael Monteiro comentando e eu marcando 43 do relógio do Brasil. 43, tá aflito o torcedor do Bahia, tá aflito o torcedor do Botafogo. Eu gosto é assim, ó. Eu gosto de ver o território pegar fogo. Eu gosto de ver a adrenalina lá em cima. Eu gosto de ver aquele frio na costela do futebol. Por isso o futebol é assim, empolgante, emocionante, imprevisível. Lateral para o Botafogo pelo setor esquerdo do gramado. Vem a bola. Bom lembrar para você, o Botafogo vencia o jogo desde o primeiro tempo, 1-0. Golaço do Huguinho aos 7 e aos 11 do segundo tempo. O Bahia não conseguiu fazer um gol porque o goleiro foi expulso aos 48 do primeiro tempo. O Botafogo ficou com menos um. O Bahia não conseguiu fazer um gol só porque o Ferrarese ajudou, que fez um gol contra bizonho, como dizem. Terrível. Vamos ver. Bahia tá chegando. Cruzamento. Do outro lado de cabeça. Passou pelo José. Passa de qualquer maneira. Sobrou. Sanabria. Domina. Ele vem pra bola. Pra lá. Pra cá. A marcação. A bola tentou bater no bateu ponto. Sobrou de novo. Ele botou na linha média. Viu aí. Everton Ribeiro roubou. Bateu cruzado na saga. Linha de fundo. Escanteio. E tome pressão baiana, Molinari.
2: Uma pressão desordenada ali. Na verdade, todo mundo dentro da área tentando achar a bola, achar um chute. O Everton Ribeiro acabou acertando, a bola desviou na zaga do Botafogo, escanteio, é o próprio Everton Ribeiro que vai correndo para cobrar, bola do lado direito ali do goleiro Raul.
1: É, meu amigo, escanteio para o Bahia. Everton Ribeiro está preparado, 44, quase 45, o Botafogo todo praticamente dentro da grande área. Está pedindo ali o Everton Ribeiro, agora sim, correu para a miniatura, levantou direto para a boca do gol, vai entrando em cima da linha, por um milagre o Alex Telles evitou o gol da equipe do Bahia, mas literalmente em cima da linha. Olha o Nestor, vai daí, correu para a bola, bateu, estoura em cima da zaga, vai para a linha de fundo. Esse Alex Telles, esse também fez um gol agora aí, hein? Molinari.
2: Impressionante, hein? A bola cabeceada, o goleiro rebateu pro lado. Veio o Alex Telles, chutou tudo para fora, porque senão ela ia acabar entrando. Impressionante, ia ser um frango também do Raul. Ele engoliu um frango nessa bola, hein? Foi salvo pelo Alex Telles.
1: E vem, seja acréscimo aí. O Everton Ribeiro tá preparado, correu pra bola, levantou a minha pra boca do cofre, toca na cabeça, segura, Raul, e agora vai cair todo mundo, até você vai cair aí, Molinari.
2: Porque essa defesa do Raul também foi fácil de fazer, mas as defesas difíceis ele tá largando, e dessa vez foi salvo pelo gongo, senão já ia tomar um gol feio daquele recuo do Ferrarese e ia tomar um frango depois nessa cabeçada aí, creio que foi do William José. Lá vem Bahia de novo.
1: Olha a bola. Vem o toque de primeiro cruzamento. Para dar a grande batida. Gol! Do Bahia! Do Bahia! Tinha que ser do zagueiro. David Duarte. Na bacia das almas. Vai buscar a alegria que põe o torcedor baiano em festa. Na Fonte Nova. Vira, vira, vira o Bahia de virada, é muito mais gostoso, galera. David Duarte, 33 nas costas, faz a festa do torcedor baiano em todo o Brasil, explode a Fonte Nova, meus amigos, tem rede balançando, tem virada.

0: da Fonte Nova, David Duarte, 33. Vai lá e assina a virada da mais querida do Brasil. Vira, vira, virou. Bahia 2, Botafogo 1. Pra ser, tinha que ser de zagueiro, porque do outro jeito não ia entrar, hein, Molinari?
1: Sensacional, hein? O Ademir foi a linha de fundo, cruzou rasteiro pra trás, veio na corrida o zagueirão gigante, o David Duarte, chutou todo torto, mas chutou todo torto também vale. O goleiro Raul nem se mexeu e o Botafogo sofreu o segundo gol. Bahia, 2-1, e claro, o David Duarte tirou a camisa para comemorar, levou o cartão amarelo, mas não tá nem aí, tá com um sorrisão no rosto, tá feliz, tá dando a vitória ao tricolor da Boa Terra.
0: É, meus amigos, aquilo que a gente falava, o Bahia podia fazer o gol a qualquer momento, mas olha só, o Rafinha, gol do Botafogo, volante, gol contra, zagueiro, Ferrarese. Gol da virada, zagueiro, David Duarte. Acho que retrata bem o que você vem colocando durante o jogo todo.
2: Exatamente. Na verdade, esse resultado, o resultado do Bahia é muito mais importante do que o futebol do Bahia apresentado. Um futebol muito pobre. Foi na base do abafa, o Bahia lutou. Em nenhum momento o Bahia abdicou de lutar. Porém, lutava de forma desordenada e de forma desordenada o gol saiu, o zagueiro chegou, apareceu ali na pequena área e marcou. Claro que um time que se dispõe a defender todo o segundo tempo tem essa possibilidade de acontecer o que aconteceu, esse gol da equipe do Bahia no finalzinho. Gol que vai dar aquela acalmada ali, principalmente no vestiário, nessa data FIFA que vai aparecer na Copa do Mundo, e também a situação do técnico Rogério Ceni, que vive um péssimo momento à frente do Bahia.
1: Substituição.
0: Uma de cada lado, né, Molinari?
1: Marcos Vitor, 44, entrou, saiu William José, 12, no Bahia. E entrou o Cris Ramos, 9, saiu Justino, 34, no Botafogo.
0: Que jogo é esse, terminou, meus amigos, hein? Do Brasil? Diga lá.
1: Terminou na Arena do Grêmio, fim de jogo, Grêmio 1, Corinthians 3, Corinthians vence de virada. Os dois times agora empatados com 22 pontos na tabela de classificação.
0: É, galera do Brasil, torcedor do Botafogo deve estar triste. Espera que o Ferrarese não pague essa conta, porque acho que ele tem muito crédito pelo que tem feito no Botafogo, pelas suas atuações, pelos gols que salva, enfim. Por ser um jogador brilhante. Tomara, o Rafinha, aqui não castiguem o cara, né?
2: É verdade, ele é ser humano, ele falha. E nem acredito. Foi mais, pra mim, o gol, o primeiro gol do Botafogo, eu boto mais na conta do goleiro, do Raul,
0: é
2: do
0: verdade,
2: próprio Ferrarese. Enfim, foi infeliz ali o goleiro, mas muito mais do que o Ferrarese. O Ferrarese acabou sendo um instrumento pro gol, né? Já que ele que recua, mas a falha foi do Raul. O Botafogo preocupa também para o retorno da data FIFA ainda. A gente pode até falar isso depois do jogo, mas preocupa bastante, porque vai chegar ali na décima posição, na segunda parte da tabela de classificação. Pode ter jogadores que podem sair do Botafogo, por exemplo, o Danilo provavelmente não veste mais a camisa do clube. Botafogo todo cheio de problema extracampo. Tem que abrir o olho para pós-Copa do Mundo, Andrezão.
0: Legal, Ferrarias domina, vai acabar o jogo. Vai acabar 30 segundos para acabar o jogo na Fonte Nova. Vamos a 6, estamos com 50 e 40 segundos para terminar o espetáculo. O Atro já olhou para o relógio. A bola sai para a linha de lado, o Botafogo tenta a jogada. Ela veio de frente agora tentando a jogada com o jogador. Quero que o Flamengo chegue a primeira zaga de o perigo da luta do gol. Chega forte ali em cima do jogador, que é o Arthur Cabral. Olha só, esse cruzamento, se não cruzar, já era. Mas se voltar essa bola, amigo juizão, vai acabar o jogo. 51, ele aponta o centro do campo. Não, não, ele deu falta. Ele deu uma falta a favor do Botafogo. O goleirão vai para dentro da área, vai todo mundo lá para dentro. Enquanto a vida é esperança, Molinari.
1: É, até o próprio goleiro Raul saiu da meta. Quem tomou o cartão amarelo foi o técnico do Botafogo, Franklin Carvalho, que estava ali na beira reclamando. Todo mundo tomando o cartão amarelo aí. Deu cartão amarelo para um jogador que está no banco de reservas do Bahia. Todo mundo que está pedindo para terminar o jogo, ele dá cartão amarelo agora.
0: É, meu amigo, Alex Teres levantou para dentro da grande área. Opa! Matheus Martins caiu. Pedindo pênalti, irmão. Vai ter que terminar agora, hein, parceiro?

0: Parceiro, senão vai complicar a sua vida, hein? Vem bola, ele vem esticado, ele levantou um dedinho ali, ó, pra aquela contagem. Olha a bola, sobrou, de primeira, que beleza, Sanabria, botou pra dançar, invadiu a grande área, perigo pelo lado esquerdo, que calcanhar, vai ser um golaço, Everton Ribeiro, pra fora! A escanteio do Bahia, ser um gol lindo, Molinari!
1: Sanabria tocou de calcanhar, bem que falou, deixou o Everton Ribeiro cara a cara. A bola desviou na zaga do Botafogo, subiu. É escanteio para o Bahia, mas já tem também 52, 53, 54, sei lá quantos minutos já tem desse segundo tempo.
0: Já deu mais dois, não, deu mais dois, dá oito agora.
1: Gosta de
0: acréscimo. E a 6 e a 51, ele deu mais dois, agora vai a 53.
1: Ele gosta de acréscimo.
0: É, mas faltam 30 segundos também para 53, né? Agora ele não vai ter mais jeito, parceiro. Depois desse escanteio curtinho aí, se não der em nada aí, ele vai acabar o jogo. Bora, vem de novo agora, tocada, Everton Ribeiro, pingou na primeira, segunda, vem Tarezinha, a bola sobrou lá pra frente, lançamento do Eric, botou pro comando do ataque pra briga, Everton Ribeiro caiu no chão, dançou, capotou, vem com ela por ali, pelo lado, Cabral, levanta, para, olha, ele vai terminar o jogo, a bola vem mais atrás agora, ele quer saber o que, que vai acontecer agora sim, ele tá pronto para acabar o espetáculo, olhou mais uma vez pro seu relógio, vem caminhando pro meio campo, vai trilhar o apito, vai acabar o jogo na Fonte Nova em Salvador, com a virada do Bahia, 2-1, pra cima do Botafogo, a galera gritando olé, Everaldo solta atrás agora, lá atrás pro goleiro, o árbitro vai apontar o centro no gramado, ele já tá prontinho por ali, já tá caminhando pro centro do campo, Alex Telles domina, volta lá com o goleiro Raul, Raul bate de qualquer maneira, a bola vem descarregada por ali, vem pro toque de bola, estamos com 53 e meio, vamos para 54, hein, já extrapola aí a casa dos 8 de acréscimo, ele vem com a bola, para ali, olha, pede o lateral, ele para para segurar um pouquinho, vai apontar, fim de papo da mais querida do Brasil! Bahia vira 2, Botafogo 1, Molinari!
1: Fim de jogo na Fonte Nova, acabou o jejum de vitórias do Bahia, tira um pouquinho a corda do pescoço do Rogério Ceni, graças aos muitos erros do Botafogo, no segundo tempo de jogo, no final do primeiro tempo, com a expulsão do Neto, com o gol contra do Ferrarese. Então, Bahia 2, Ferrarese contra e o David Duarte, Botafogo 1, o Guinho. Essa é a situação de momento no Campeonato Brasileiro. O Bahia evoluindo na tabela de classificação. Por enquanto, Palmeiras líder 38, Flamengo vice-líder 34. Atlético Paranaense em terceiro com 30, Fluminense em quarto com 30, Bragantino em quinto com 26, o Bahia em sexto lugar com 26 pontos, Coritiba 26, São Paulo 25, Corinthians 25, Cruzeiro 23, Botafogo 22 pontos na 11ª posição, já está na segunda página, Vitória 22 pontos, Atlético Mineiro 21, Internacional 21, Grêmio 21, Vasco da Gama 20 pontos e na zona de rebaixamento temos o Santos com 18 pontos, Mirassol 16 pontos, Remo 15 pontos, Chapecoense 9 pontos. Jogadores que tomaram cartão amarelo, o David Duarte, o Eric e o Ademir pelo Bahia, o Neto depois virou cartão vermelho, o Ferrarese amarelo, o Guinho, Medina, Montoro, todos esses tomaram cartão amarelo pelo Botafogo de Futebol e Regatas.
0: Tá legal, Carlos Molinari falando tudo aqui no microfone do Brasil. Vitória do Bahia de virada pra cima do Botafogo. 2-1, meus amigos. É, parceiro. O bicho pegando é nacional mostrando pra você. Tava duro de sair, mas saiu. E o torcedor do Bahia sai feliz da vida da Fonte Nova, mesmo debaixo de chuva. É aquela chuva gostosa que o torcedor está tomando. Em virtude da vitória de virada no seu clube, uma vitória até pela hora inesperada, porque o gol foi aos 45 no segundo tempo e de zagueiro, meu amigo. Que loucura! Esse é o futebol, coisa bastante complicada. Eu quero saber qual será o destaque do nosso querido Rafael Monteiro daqui a pouco no fechamento do Show de Bola Nacional.
2: Pobre futebol, resultado importantíssimo para o Bahia.
0: Daqui a pouco ele volta. Três sugestões para hoje à noite. Rafa, me ajuda aí. Salsichão grelhado com maionese de batata, uma boa pizza, ou então um chambaril com aquele caldinho. Qual dos três?
2: Eu vou na pizza.
0: E você, Molinari?
1: Ah, eu sou básico também, eu vou na pizza, cara.
0: Eu gostaria de ir nos três, mas infelizmente tenho que ir ao Plantão Nacional de Esportes.
1: Vamos lá, Andrezão, vamos nos divertir no Plantão Nacional.

0: Jogos encerrados, Série A do Campeonato Brasileiro, Flamengo 3, Coritiba 0, 2 gols do Samuel Lino, 1 gol do Pedro, Atlético Paranaense 1, Mirassol 0, gol do Viveiros, Grêmio 1, Corinthians 3 na Arena do Grêmio, esse resultado de virada do Corinthians. Hoje à noite, mais 8 da noite, tem Santos e Vitória da Bahia. Jogos da Série B, Atlético Goianiense 1, Goiás 1, clássico encerrado em Goiás, Avaí 1, Criciúma 2, encerrado também em Santa Catarina, e andamento, Atlético de São João del Rei 1, Fortaleza 0. 8:30 da noite tem um clássico da Série B, Sport Recife e Náutico. Pela Série C, jogos encerrados, Itabaiana 0, Volta Redonda 1, Floresta 1, Confiança 0, Botafogo da Paraíba 2, Maringá 0. Em andamento começou agora, Caxias e Ituano 0-0 até agora. Série D do Campeonato Brasileiro, Água Santa 4, Madureira 1, Pouso Alegre 1, Portuguesa 2, 15 de Piracicaba 1, Noroeste 1, Maricá 1, Nova Iguaçu 0. E começaram agora às 19 horas, Portuguesa da Ilha do Governador e América, por enquanto 0-0, Sampaio Correia de Saquarema 1, Velo Clube de São Paulo 0. Campeonato Carioca da Segunda Divisão, Cabofriense 1, Audax 0, Olaria 1, Resende 1, Bom Sucesso 4, Pérolas Negras 1, Serrano 1, Americano 2. E Champions League, Paris Saint-Germain 1, Arsenal 1 do tempo normal e na prorrogação. Na cobrança de pênaltis, o Paris Saint-Germain se tornou bicampeão da Champions League, vencendo por 4-3, e o nosso querido Gabriel Magalhães desperdiçou a cobrança mais importante da história do Arsenal.
1: Tá certo, ele vem aí pra fechar o show de bola nacional, vitória do Bahia 2-1, pra cima do Fogão, eu anuncio analista nacional Rafael Monteiro. Obrigado mais uma vez, aquele abraço, hein, parceiro.
2: Valeu, grande abraço, Andrezão, e vamos agora falar um pouquinho rapidamente sobre Bahia, Botafogo, Botafogo e Bahia. Um jogo que foi mais decidido no coração, ali no improvável, no finalzinho, um gol do David Duarte, quando todo mundo já imaginava que o empate já aconteceria, aparece o zagueiro, decide a partida, num jogo que o Bahia não foi bem e o resultado foi ótimo. Dá uma acalmada no Bahia, né? O Bahia vive uma situação complicada, cessou ali uma sequência de 8 jogos sem vencer, e o Botafogo foi totalmente prejudicado com a expulsão do goleiro Neto no primeiro tempo. Mudou a configuração do jogo, o Botafogo conseguiu ainda, de fato, ser valente, ser guerreiro, deu um trabalho pro próprio Bahia, para a defesa do Bahia, mas, inevitavelmente, com um jogador a menos, tem que correr mais, chega uma hora que cansa, a bola vai batendo, rebate, e aparece um zagueiro como o David Duarte, e mata ali a partida para o Bahia, quando a situação estava muito complicada, e sem contar também que o gol do próprio, o primeiro gol do Bahia foi numa falha bizonha, bizarra da zaga ali, principalmente o goleiro não se comunicou com o zagueiro também não se comunicou e acabou sofrendo o gol que acabou deixando o Bahia mais vivo na partida. As duas equipes precisam melhorar muito para a volta da data FIFA, vai ter um tempo aí para treinar, para descansar, para tentar aí se reorganizar, porque a volta da data FIFA não é nada animadora, nem para o Botafogo, que vai perder um importante jogador de meio campo, que é o Danilo, que provavelmente não veste mais a camisa mais do Botafogo, é uma perda importantíssima, e o Bahia, que precisa de reforços. Com o material humano que foi apresentado hoje, realmente é muito difícil de imaginar um Bahia forte nesse campeonato brasileiro como a gente imaginava no início do campeonato. Decepciona muito o Bahia e o Botafogo, principalmente pro pós-Copa do Mundo, preocupa bastante. Final de jogo na Arena Fonte Nova, 2 para o Bahia, virada 1. Para o Botafogo, vitória do Bahia. Eu vou agradecer nesse finalzinho da jornada para quem nos ajudou muito, que é uma equipe maravilhosa que está por trás, que não aparece, que não fala, né, que não aparece no microfone. É o Virgílio.

0: Sancha sendo da técnica, o Zé Roberto Barrucho. Também tivemos a brilhante participação do narrador André Luiz Mendes e também nos comentários e nas reportagens Carlos Morinari. Vocês ficam com a programação, agradeço toda a audiência e eu fico por aqui. Muito boa noite, tchau!
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11: Eu sou Márcia Dias, muito prazer. Seguimos juntos aqui na programação da sua Rádio Nacional. Bom demais ter a sua companhia. Vamos ouvir Queixa, Caetano Veloso, música dele.

0: Você ouviu Biabilu, Arismar do Espírito Santo e Dominguinhos de Arismar do Espírito Santo?
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0: Agora tem Bola de Meia, Bola de Gude, sucesso de 14 bis com o Samuel Rosa, a música de Milton Nascimento e Fernando Brandt.

0: Ouvimos Timaia, de Gilberto Gil, aquele abraço. Paralamas do Sucesso, de Herbert Viana, Bi Ribeiro e João Baroni, Alagados.
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0: Música brasileira em primeiro lugar, tocando Zélia Duncan, Alma, de Arnaldo Antunes e Pepeu Gomes.
2: Alma.

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9: Muito obrigada a você aqui na nossa sintonia. Valeu demais pela sua boa companhia aqui conosco. Vamos com Rita Lee, dela e Lee Marcucci, Jardins da Babilônia.